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7: 9:06, vamos começar a noite da Band FM dando presente pra você. 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Boa noite, 9:06, eu sou Marcelo Dias, cheguei, ficaremos juntos, você e eu, aqui na noite da Band FM até 1 da manhã, tá bom? 10 horas, o nosso Band Love, o programa mais romântico, mais amigo do Brasil.

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0: aquela que você gosta. Dentre as seis aqui, ó. Amor dos Outros, número 1, Henrique e Juliano. Número 2, Luan Santana, Chuva de Arroz. A música 3, João Gomes, Vou Te Procurar e I Love You Baby. Número 4, Tubarões com Diego e Vitor Hugo. Depois tem Simone Mendes, A Saudade Proibida é a música 5. E 6 é o Tiaguinho, Pensamentos Intrusivos. 1, 2, 3, 4, 5 ou 6?
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0: Escolhe a sua.

0: Sem minha música 3 da Super 6 das 9, João Gomes, vou te procurar, I love you baby, liga pra Band, manda mensagem no Whats, que é o 11 99991-9197, de presente pra você, o kit personalizado Band FM, João Bosco e Vinícius, um montão de presentes nesse kit, gente, tem big copo térmico, tem suporte pra celular, tem bolsa térmica, tem chaveiro com abridor de bebidas e tudo tem a marca da Band e da dupla João Bosco e Vinícius, legal, né? O telefone é 11 37 43 13 13. Já toquei 1, 2, 3, vou tocar 4, 5 e 6. Você vota naquela que você gosta, naquela que tem o seu jeito. Número 4, Tubarões, Diego e Vitor Hugo na noite da Band.
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0: Rádio FM Pensamentos Intrusivos, Thiaguinho, música 6 da Super 6 das 9.
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0: Continue participando durante o comercial, estamos te esperando aqui na noite da Band, são 9h26. Babi, de volta!
2: Marcelo Dias, voltei. Gente, tem brasileiro no topo do mundo. Alisson dos Santos, o Pio, bateu hoje o recorde mundial dos 400 metros com barreiras. Na etapa de Zurich, na Suíça, da Diamond League, o brasileiro venceu a prova com o tempo de 45 segundos e 80 centésimos. Ele superou em 14 centésimos a marca anterior, que pertencia ao norueguês Karsten Warholm, desde as Olimpíadas de Tóquio, em 2021. E já estão definidos os jogos das quartas de final da Libertadores da América e o Brasil tem 4 times na briga pelo título: Corinthians, Flamengo, Fluminense e Palmeiras. Os jogos de ida começam no dia 8 de setembro, quando o Fluminense recebe o Platense às 7 da noite. No dia 9 tem Palmeiras contra a LDU às 7 da noite e Estudiantes contra Corinthians às 9h30. Já no dia 10, o Flamengo visita o Independiente Del Valle também às 9h30 da noite. Os jogos da volta acontecem na semana seguinte.
0: Boa.
2: Um beijo, Dias. Boa noite.
0: Um beijo, Babi. Boa noite. Até amanhã.
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5: Boa noite.
4: A noite da Band no ar. Estamos juntos, eu e você, você e eu, até 1 da manhã, e a partir das 10 horas teremos o nosso Band Love. Sim, o programa mais romântico, mais amigo, mais emocionante do Brasil.
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4: Hoje tem história de amor do Band Love a partir das 10:30. Você não vai perder, não, hein? Tem música bonita? Claro, só tem música linda. Anos 80, 90, 2000, aquela que você gosta. Tem sucesso atual também no Band Love às 10 horas. 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
4: Esse kit é recheado de presentes. Tem a marca Band FM João Bosco e Vinícius. E saindo para Gisélia Germano Gomes. Gisélia, olha só o que, tem no kit, menina. Tem big copo térmico, tem chaveiro, tem suporte para celular, tem bolsa térmica. Tudo com a marca Band FM João Bosco e Vinícius. Você ganhou os presentes, então, da Super 6 das 9. Posso tocar a música vencedora agora? Posso?
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4: Henrique Juliano, Amor dos Outros. Na noite da Band.

0: Band FM, Bruno Rosa, Murilo Huff, atriz demais na noite da Band. 9 horas e 42 minutos. Essa música, gente, mostra o conflito entre razão e emoção de um coração escravo da ternura. Essa música é bonita, você vai cantar, viu? Ela une sonho, desejo, numa linguagem simples, numa linguagem romântica.
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0: Fagner, Borbulhas de Amor, aqui ó, na nossa noite, na noite da Band.

0: FM, Gustavo Mioto, Princesa, versão Band FM de pertinho. Aquele show que ele fez pra você aqui na Band, legal demais, né? Notificação preferida, a gente curtiu Zé Neto e Cristiano, e eu tenho certeza que você cantou com a noite da Band FM Borbulhas de Amor com Fagner. No momento, lembra dessa. Falando em lembrar, vamos lembrar de muitas músicas do Band Love de hoje? Vamos?
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4: Alô, minha amiga Miriam, Aparecida dos Santos, que mora no Campo Belo. Parabéns, você ligou pra Band FM e ganhou dois ingressos pra curtir showzaço em Cabaré. Leonardo e Bruno Marrone, na mesma noite, no dia 12 de setembro, no Mercado Livre, Arena Pacaembu. Dois ingressos para nossa amiga Miriam Aparecida dos Santos, que mora no Campo Belo. Um beijo para você e para todo mundo do Campo Belo. Curtindo a noite da Band. É hora de mais um Band Love. É hora de viajar gostoso com as melhores músicas de todos os tempos. Eu sou Marcelo Dias, estou aqui com você, tá bom? Feliz, grato, sempre. Hoje tem moletom tom-tom no Band Love, olha que maravilha. 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
4: Como eu disse, moletom tom-tom exclusivo da Band FM, lindo, moderno, quentinho, bem gostoso, marca da Band no peito, várias cores, você escolhe a cor do seu jeito. Como é que você faz para ganhar? Simples, mandando mensagem pro Band Love, não precisa nem pedir, tá legal? Assim que você mandar mensagem aqui no Band Love, você já concorre ao moletom tom-tom. Então aperta o microfone do WhatsApp, manda teu áudio pra pessoa que você ama, manda aquele eu te amo bem caprichado, ou então aquele beijo, quero mandar um beijo pra tal pessoa. Tá trabalhando, tá na luta, quer mandar aquele abraço pros colegas, pros amigos aí do trabalho? Fique à vontade, não esquece de falar a sua profissão. A gente quer saber de você aqui na noite da Band FM. Espalharemos amor, amizade, emoção, é, e música bonita até uma da manhã. Sim, teremos anos 80, 90, 2000. A música atual também estará presente no Band Love nesta noite de quinta-feira, 27 de agosto. 10h30, a gente para de tocar música, viu gente? Por um bom, ótimo motivo. 10h30 tem História de Amor do Band Love. Hoje tem Alma Gêmea. Alma Fábio Gêmea. Júnior.
5: Bate coração.
4: Dia, lugar e hora. Luan Santana.
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4: Essa música ficou maravilhosa nessa versão. Já era linda, né? Fast Car, Luke Combs. Lá do passado. Porno Blondes. What's up? A trilha sonora da sua vida. Tá aqui no Band Love.

0: de você.
1: Pádio FM Marília, Eterna Mendonça, de quem é a culpa? 10 horas 15 minutos. A Eterna, também Eterna, Tina Turner. Ainda hoje. Cantando Two People. É Band Love com as melhores dos anos 80, 90, 2000 e também o sucesso atual. E a sua mensagem no ar. Manda a tua mensagem. Me ajude a espalhar amor, a espalhar amizade, otimismo. Aqui na Band FM, vamos lá. Primeiro recado da noite, chegando por áudio. Fala, meu amigo.
2: Fala, Band FM. Gostaria de deixar um forte abraço e um beijo incrível para minha esposa, Bianca Cristina. Aqui quem fala é o Luiz Henrique, do Lanelville, motorista de aplicativo.
1: Valeu, Luiz Henrique.
2: Quero ganhar esse moletom, viu?
1: Já tá concorrendo. Moletom Tonton é o prêmio de hoje aqui do nosso Band Love.
3: Boa noite, Marcelo Dias. Boa noite, Band FM.
1: Fala, amigão.
3: Meu nome é Márcio William.
1: Oi, Márcio.
3: Lima de Oliveira.
1: Legal.
3: Queria mandar um abraço pra minha mãe, que hoje já está ouvindo rádio, ó, junto comigo, tá bom?
1: Aí.
3: Beijo, Band FM.
1: Valeu, amigão. Um abraço pra você, pra mamãe aí. Fala, Luciano.
4: Boa noite.
1: Boa noite.
4: Sou o Luciano aqui do Parque Santo Antônio.
1: Manda, amigão.
4: Quero mandar um beijo pra minha esposa, Ana Cristina. Minha companheira, lado a lado. Sou motorista de aplicativo.
1: Boa. Bom trabalho pra você, pra esposa. Aquele abraço também, viu? Mano, eu te amo pra minha mulher, Jaque. Eu sou o Júlio. Aqui de Sorocaba, valeu, tá dado o recado. A Rosa Lopes tá em Limeira, gostaria de mandar beijos pro Ivanil, meu amor além da vida. Boa noite, Band Love, estamos ligadinhos e felizes com essas lindas músicas. Amanda, meu filho Davi Valentim de Porto Velho, Rondônia. Obrigado, gente. Um abraço pra vocês, valeu pela participação.
5: Bom dia, família Band, é o Robson, motorista de aplicativo aqui na Zona Norte. Fala, toda Robson. Noite, estamos juntos aí, ouvindo Band Love, coisa só aguardando boa. A historinha de hoje aí. Tá vamos certo. Que vamos. Aí, esse moletom me cai bem, cara. Pô, um frio danado às vezes de madrugada ajuda bastante, hein? Moletom, tom, tamo na pegada.
1: Valeu, Robson, aquele abraço. Já, história de amor do Band Love com Murilo e a Tatá, são 10h17. Há uma beleza enorme. Em quê? Em olhar para a vida com esperança e perceber quantas possibilidades existem à nossa frente. Valorize cada conquista, celebre os momentos simples e continue acreditando nos seus sonhos. O futuro, gente, pode guardar surpresas lindas para quem mantém o coração aberto para vivê-las.

0: Tarde FM, felicidade, que saudade de vocês. Zezé de Camargo e Luciano, aqui no nosso Band Love. Belo, meu amor é belo. Sebastian Yatra, My Only One. E também Lana Ritz, Stuck on You. 10 horas, 32 minutos. Aqui na sua rádio, do seu jeito, é hora da história de amor do Band Love.
1: 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Às vezes, a vida coloca a gente diante de escolhas que parecem certas naquele momento. A gente pensa, pesa as consequências e decide acreditando que está fazendo melhor. O problema é que nem sempre a gente consegue enxergar tudo o que está acontecendo ao nosso redor. Eu conheci a Geise e parece que desde o primeiro momento a gente já sabia que queria ficar junto. A nossa história aconteceu muito rápido. A gente se apaixonou, começou a namorar e quando percebeu, já estava falando em casamento. Não demorou nem 6 meses para a gente juntar as nossas coisas e começar a construir uma vida. 2 anos depois, nasceu Davi. E aí, a nossa família ficou completa. A gente nunca teve uma vida de luxo, sabe? Pelo contrário, teve época em que o dinheiro era muito contado, que a gente precisava escolher o que dava para comprar e o que tinha que esperar. Mas mesmo com pouco, a gente era muito feliz. Muito mesmo. Quando Davi estava com 4 anos, apareceu uma oportunidade que poderia mudar tudo. Na época, a gente morava em São Paulo. E eu recebi uma proposta para trabalhar com um antigo colega no Mato Grosso do Sul. O salário era muito maior do que eu ganhava. E se desse certo, eu poderia proporcionar para minha família uma vida que até então a gente só imaginava. Eu me animei muito, porque era a primeira grande chance da minha vida profissional. Mas nada era simples. A Geise tinha o trabalho dela. O Davi ainda era pequeno. E principalmente, ninguém sabia se aquela oportunidade realmente daria certo. A gente não queria pegar toda a nossa vida e mudar de uma hora para outra, sabe? Para outro estado, sem saber se ia dar certo, se todos nós íamos nos adaptar, se o emprego seria definitivo, ou se aquilo era só uma tentativa.
2: Mãe, Paulo, é uma chance que a gente não pode deixar passar.
1: Meu amor, mas e vocês? E a gente, a nossa família?
2: Eu não posso abrir mão do meu emprego agora. Mas essa é uma oportunidade que pode mudar a nossa vida.
1: É, eu sei, mas eu vou morrer de saudade. Eu não sei, eu acho que eu não vou conseguir.
2: Não é pra sempre. Você vai na frente, se as coisas derem certo, eu e o Davi vamos depois.
1: E eu decidi ir. Fui acreditando de verdade que estava fazendo aquilo pela nossa família. E na minha cabeça, se aquilo desse certo, a gente ia estar ainda mais unido e com uma vida muito melhor. Era sim um sacrifício. Mas era um sacrifício temporário. Pelo menos eu pensava assim. No começo, até que foi tranquilo. A saudade apertava, claro, mas a gente tentava fazer a distância diminuir. Eu ligava todos os dias. A gente fazia chamada de vídeo e eu queria acompanhar tudo o que acontecia em casa. A Geise me mandava fotos do nosso filho, contava o que eles tinham feito durante o dia. E eu também contava como estava sendo a minha rotina por lá. Quando dava, eu voltava para São Paulo. Às vezes, conseguia passar um fim de semana em casa. Outras vezes, precisava ficar mais tempo por lá por causa do trabalho. E cada vez que eu voltava, parecia que a gente tentava recuperar em poucos dias todo o tempo que tinha passado longe. Mas depois de alguns meses, eu comecei a sentir que alguma coisa estava mudando. A Geise foi ficando mais distante. As nossas conversas, que antes demoravam horas, começaram a ficar cada vez mais curtas. Ela já não parecia tão interessada em saber como tinha sido o meu dia. E quando eu ligava, muitas vezes ela estava cansada, ocupada, com pressa. No começo, eu não pensei em nada demais. Eu até dizia para mim mesmo que aquilo era normal. Ela estava cuidando do nosso filho, trabalhando, tocando a vida, completamente focada nas coisas que ela tinha para fazer. Afinal, ela estava sozinha. Talvez aquilo tudo fosse só saudade. Talvez também fosse o peso de manter um casamento à distância. E eu não queria transformar aquilo em um problema maior do que era. Só que quanto mais o tempo passava, mais eu sentia falta da minha mulher. Daquela que tinha ido se despedir de mim na rodoviária. Estava ficando cada vez mais difícil. Até que em uma das minhas visitas em casa, eu não aguentei mais guardar.
2: O que você queria tanto falar, Paulo?
1: Sabe o que é, Geise? Eu acho que esse trabalho tá fazendo mal pra gente.
2: Por quê?
1: É porque eu sinto que a gente tá cada vez mais distante, sabe? Eu tô gostando muito do emprego. O salário é ótimo e eu sei que é uma oportunidade importante pra minha carreira, pra mim. Mas não sei se tá valendo a pena, sabe? Por nós, pelo nosso casamento.
2: Eu também sinto que a gente tá mais distante.
1: Você acha que a gente consegue continuar assim?
2: Eu não sei. Sinceramente, eu não sei quanto tempo a gente vai conseguir continuar desse jeito. Não sei.
1: Quando ela disse aquilo, eu fiquei quieto. Esperava até que ela dissesse alguma coisa, que completasse, que falasse que eu tinha que voltar. Que até dissesse que ela não queria mais aquela distância. Mas não foi assim. Ela não falou para eu largar o emprego. Não falou para eu voltar para casa. Só concordou que a nossa relação estava sendo prejudicada. Eu sabia que ela não ia me pedir para abandonar um trabalho bom como aquele. A Geise sempre foi forte, sempre se doou demais. Eu até estava pensando na possibilidade deles irem comigo, sabe? Mas não foi assim. Quando eu voltei para o Mato Grosso do Sul, aquela conversa não saiu da minha cabeça. Eu comecei a pensar no que realmente importava para mim. Eu tinha ido para lá, acreditando que estava construindo um futuro melhor. Mas se para conseguir esse futuro, eu perdesse a minha família no caminho, do que adiantaria, hein? E foi aí então que eu tomei uma decisão. Eu ia pedir as contas. Então eu não contei nada para a Geise. Eu queria até fazer uma surpresa. Na minha cabeça, quando ela descobrisse que eu estava abrindo mão daquele emprego para voltar para casa, ela ia entender que eu estava escolhendo a nossa família. Então eu conversei com meu chefe, expliquei a situação e pedi demissão. Não foi fácil, sabe? Não foi assim também de uma hora para outra. Eu pensei muito. Eu estava gostando daquele trabalho. O salário era muito bom e eu sabia que talvez demorasse muito para aparecer uma outra oportunidade parecida. Fora que eu tinha me dado bem, sabe? E a chance de crescer era grande. Mas eu pensei em tudo. Principalmente no meu casamento. No meu filho. Pensei na nossa vida. E fui embora com a certeza que estava fazendo a coisa certa. Eu sabia. Para mim, eu estava mesmo no caminho certo. Antes de voltar, eu ainda passei numa loja, comprei uma coisa para Geise. Era uma lembrança simples. Mas eu queria chegar em casa com aquele presente e contar que tinha decidido voltar de vez. Estava feliz com a minha decisão. Na minha cabeça, aquele era o começo de uma nova fase. Eu imaginava a Geise me abraçando, comemorando, sabe? E pensava que depois de tanto tempo separados, a gente só precisava de uma oportunidade para recomeçar. Só que quando eu cheguei em casa e contei que tinha pedido as contas, a reação dela foi completamente diferente da que eu esperava. Ela ficou na minha frente parada, sabe? Me olhando. Ela não teve reação, ela não sorriu, não me abraçou, não comemorou. E naquele momento, eu ainda não entendi o motivo. Eu achei que era só a surpresa mesmo, que ela precisava de um tempo para assimilar a notícia. Mas eu não fazia ideia de que enquanto eu estava voltando para casa, acreditando que estava salvando o meu casamento, a Geise já estava pensando em acabar com ele. Nos primeiros dias foi até esquisito. A gente tinha criado uma rotina diferente, né? Cada um de um lado. Eu também sabia que ela tinha aprendido a se virar sem mim. E que de uma hora para outra eu estava de volta, dentro de casa. Juro que eu até me senti um estranho naquele momento. Mas eu não quis pressionar nada. Pelo contrário, eu comecei a fazer tudo o que podia para recuperar o tempo perdido. Passei a buscar o Davi na escola, coisa que eu tinha morrido de saudade de fazer. Queria participar mais da rotina dele, brincar, levar para passear, colocar para dormir, fazer as coisas, sabe? Eu queria ser pai de novo, no dia a dia, não só por telefone ou por fotos. Eu também comecei a cuidar mais da casa. Fazia jantar, ajudava com as coisas e tentava criar momentos bons para nós dois. Eu pensava que era só uma questão de tempo para tudo se encaixar. O nosso casamento precisava de um período para voltar ao normal. Só que o normal não voltava. A Geise continuava distante. Ela não brigava comigo, não fazia grandes discussões, não dizia que estava infeliz. Eu acho que era até pior, viu? Ela simplesmente parecia não estar mais interessada em mim. E eu continuava tentando. Eu achava que se fizesse a minha parte, se tivesse mais presente, se cuidasse dela e do Davi, aos poucos, ela ia voltar a ser a mulher que eu conhecia. Até que eu comecei a perceber que alguma coisa estava muito errada. Uma noite, depois que o Davi dormiu, eu sentei na cama e fiquei olhando para a Geise. Ela estava mexendo no celular, completamente distraída. E eu senti uma coisa que na hora eu não queria admitir para mim mesmo. Talvez o problema não fosse a minha ausência. Talvez o problema mesmo fosse que ela já não sentia a minha falta. Eu tentei afastar esse pensamento, até porque eu tinha acabado de largar um emprego que poderia mudar nossa vida. Eu precisava acreditar que aquilo tinha valido a pena. Eu tinha voltado para nós, para nossa vida, e ainda acreditava que se a gente tentasse mais um pouco, ia conseguir recuperar o que tinha perdido com o tempo. Só que algumas semanas depois, a Geise me chamou para conversar. E eu percebi aquele jeito dela, sabe? Aquela não seria uma conversa qualquer.
2: Eu nem sei como eu vou falar isso. Eu não amo mais você. É isso.
1: Como assim, Geise? O que você tá falando? Como não me ama mais?
2: Eu sinto muito, Paulo. Sinto muito mesmo, mas o que eu sinto por você mudou.
1: Mas eu voltei. Eu larguei meu emprego, Geise. Larguei tudo porque eu achei que a gente tava se perdendo e eu larguei tudo pra consertar as coisas.
2: Eu nunca pedi pra você largar o seu emprego, nunca.
1: Como assim você nunca pediu? Você disse que esse trabalho tava fazendo mal pra gente.
2: Eu disse que tava fazendo mal. Eu nunca falei pra você pedir as contas, vir embora. Você tomou essa decisão sozinho. A culpa não é minha.
1: Naquela altura, nem sabia mais o que responder. Porque, de fato, ela nunca tinha dito largue esse emprego e volta para casa. Mas também não tinha dito não faça isso. Enquanto ela falava, eu comecei a perceber uma coisa que doía ainda mais. Eu tinha interpretado aquela conversa como um pedido de socorro. Mas ela talvez só tivesse me contando que o nosso casamento já não era mais o mesmo. Eu tinha aberto mão de uma oportunidade que eu gostava. Um salário muito melhor do que eu já tinha ganho na minha vida. E uma carreira que poderia ter crescido muito. Eu tinha feito tudo aquilo acreditando que estava escolhendo a minha família. E agora, eu estava dentro da minha própria casa, ouvindo da mulher que eu amava, que ela não queria mais ficar comigo. Que ela não me amava mais. Naquele momento eu entendi que enquanto eu estava contando os dias para voltar para casa, a Geise estava contando os dias para encontrar coragem de terminar tudo comigo. Ela realmente quis se separar. Não teve conversa que fizesse ela mudar de ideia. Disse até que ela não achava certo continuar num casamento onde ela já não se sentia feliz. Ela estava decidida. E eu não tinha o que fazer. Eu aceitei a separação, mas eu fiquei destruído. De uma hora para outra,

empregado e divorciado, tentando entender como tudo tinha chegado naquele ponto. E a pergunta sempre que a gente faz, né? Onde foi que eu errei? Mas aí, né? Nessa história toda, a gente vai tentando caminhar. E aí eu comecei a pensar que talvez a Geise simplesmente tivesse deixado de me amar. Acontece. A distância. As coisas são mesmo difíceis. Por mais doloroso que seja, os sentimentos mudam. E eu tava tentando aceitar tudo isso quando, menos de 2 meses depois da nossa separação, adivinhe o que eu descobri. Adivinhe. Pois é. Quando eu tava conseguindo olhar pra frente, entender a situação, eu descobri. Ela tava com outro homem. E aí, quando eu soube disso, aquela conversa sobre a distância, a mudança de comportamento, as ligações, sabe? Tudo mais frio, tudo mais distante. A maneira como ela ficou depois que eu voltei e principalmente aquela frase: eu nunca pedi para você largar o seu emprego, nunca. Eu comecei a me perguntar se ela já conhecia aquele homem quando ainda era minha esposa. Se eles já se conversavam enquanto eu estava no Mato Grosso do Sul. Se ela já estava pensando em terminar tudo comigo quando eu decidi pedir as contas. Eu comecei a pensar se, enquanto eu contava os dias para voltar para casa, ela já estava imaginando uma vida longe de mim. Você imagina o jeito que eu fiquei. Aí sim, eu fiquei muito pior. Muito. A separação foi difícil, mas descobrir que ela tinha outra pessoa acabou comigo. Eu nunca descobri se eles já estavam juntos enquanto a gente ainda era casado. Eu nunca encontrei uma mensagem, nunca tive uma prova, nunca ouvi uma confissão. Então eu não posso dizer que eu fui traído. Talvez ela realmente tenha deixado de me amar, seguido a vida dela e conhecido esse homem depois que a gente terminou. Talvez, mas também existe essa outra possibilidade. E é essa possibilidade até hoje que não me deixa em paz. Eu abri mão de um emprego que eu gostava, de um salário bom. Eu mudei a minha vida. Eu fiz tudo acreditando que estava escolhendo a minha família. E no fim, a minha mulher não me escolheu. Talvez eu tenha sido traído. Foi muito rápido que ela engatou nesse outro relacionamento. Mas uma coisa eu aprendi. Às vezes, a gente toma uma decisão acreditando que está salvando aquilo que ama, sem perceber que talvez esteja sendo o único lutando para não deixar tudo acabar. Eu voltei para casa achando que estava recomeçando a minha família. E hoje, olhando para trás, eu só consigo pensar que talvez, enquanto eu estava voltando para salvar o nosso casamento, a Geise já estivesse apenas esperando a hora de dizer adeus. E é tão ruim isso, né? A gente entender mais tarde que a gente está em caminhos opostos. Já percebeu isso? Já viveu algo parecido? A gente faz uma história na nossa cabeça, acredita naquilo, acredita que a outra pessoa está sentindo o mesmo que você, está passando o mesmo, está desejando o mesmo. E aí, quando você percebe que não é assim, essa para mim é a parte mais difícil de aceitar. Eu nunca vou saber se eu perdi a minha esposa quando ela deixou de me amar ou muito antes, quando eu ainda estava longe, acreditando que estava trabalhando por nós, me sacrificando por nós, abrindo mão de muita coisa pela nossa família. A única coisa que eu sei é que essa minha decisão de sair de casa não valeu a pena.

0: Rádio FM, Daniel. Quando acaba uma paixão. A música da história de amor do Band Love desta noite de quinta-feira. Que história difícil do Paulo, né? Essa história mostra que muitas vezes a gente faz uma escolha acreditando que tá fazendo melhor para quem ama, mas infelizmente nem sempre as coisas saem como a gente espera, né? Ele achou que voltar para casa seria uma chance de reconstruir sua família, mas encontrou uma relação que já não era mais a mesma. Talvez o mais difícil seja conviver com a sensação de ter perdido tudo tentando fazer a coisa certa. O Paulo nunca conseguiu saber se foi traído antes da separação, mas ficou com a certeza de que fez um grande sacrifício por algo que já estava se desfazendo. Às vezes, cuidar da família também significa cuidar do diálogo, da confiança e da própria dignidade antes que seja tarde demais. Eu quero que você comente a história do Paulo através de áudio 11 999919197, através do Facebook e Instagram da Band FM. Lá nós temos um resuminho da história, temos um post da história com um resuminho. É só você clicar em comentários, tá bom? Então, se preferir, escreva ali, escreva no WhatsApp ou mande seu áudio. Todo mundo que participa concorre ao moletom Tom Tom exclusivo da Band FM. Vai ser sorteado no finalzinho do Band Love, tá bom?
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0: Neo!

Band FM cheia de charme, uma bela recordação de Guilherme Arantes para você aqui no nosso Band Love. Vamos continuar nos anos 80? Vamos? 11:11. You can't go on. Drive. Você conhece também, não conhece? Não.

0: Para você ainda hoje, aqui no nosso Band Love, tivemos Luan Santana, Dia, Lugar e Hora. Tina Turner, a eterna Tina Turner, Two People. E Neil, Because of You. Só música linda, hein? Já vou com os comentários aqui da história de amor do Band Love. Muita gente falando com o Band Love. É bom demais receber você aqui na programação na Band FM. Manda teu áudio aí no 11 99991-9197. A gente espera você no Band Love.
1: Fala, galera da Band, aqui é o Wilson, motorista de aplicativo, trabalhando essa noite aqui. Eu e o meu passageiro, ele, Carlos, estava acompanhando a viagem, acompanhando a história atentamente.
0: Legal.
1: Indignado.
0: Eita!
1: Mas o fato é que aconteceu isso, a mesma coisa comigo, pô. Depois de 5 anos de casado, do nada a mulher me vira, fala, vamos sentar e vamos conversar. E resumindo, ela queria separar.
0: Certo.
1: Lógico, sofri tanto quanto o nosso amigo aí da história.
0: O Paulo.
1: Só que ele chega uma hora que não importa mais. Depois que você superou, o tempo faz a gente superar. Depois que você superou, não importa mais se ela ficou com o cara antes ou depois, não importa mais. O que importa é seguir em frente, ter saúde, sangue quente na veia, vontade de crescer e ir pra frente, só. É isso aí, galera da Band, abraço. Quer mandar um alô aí? Ele se furtou de mandar um alô pra nós.
0: Falou,
1: galera, abraço.
0: Um abraço pra você, pro passageiro aí. Obrigado, viu? É 11:12. Fala, Hélio.
2: Boa noite, Marcelo. Aqui é Hélio Rubens do Campo Limpo. Bom, a história do nosso amigo aí hoje é bem complicada, né? Ele não deveria se arrepender de ter ido trabalhar. Ele deveria se arrepender dele ter abandonado o emprego quando já estava ali a suspeita que o casamento dele já tinha ido embora, né? Então, assim... provavelmente ela já tá batendo uma relação aí, né?
0: Será?
2: Um grande abraço, boa noite.
0: Boa noite, Hélio, um abraço. Obrigado, viu, meu amigão? Mais um áudio aqui, John Santos.
3: A gente passa muito tempo correndo atrás do futuro e esquece de cuidar do presente. Porque ele achou que o casamento era igual um carro que se deixa assim na garagem, sabe? Aí ele fica lá do mesmo jeito. Não é assim. O amor é igual uma planta. Se você não regar ela todo dia, ela vai morrer, pô. Então ele achou que ele estava sendo o herói provedor, mas a verdade é que quem não é visto não é lembrado. E ele só acordou para a vida quando o relacionamento, infelizmente, já tinha virado cinzas. Aí não adianta mais você ficar chorando pelo leite derramado. Então eu acho que foram dois errados que não se conversaram, tá? Eu não vou aliviar, não, na minha opinião. Abraço, Dias.
0: Abraço, John. Obrigado.
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0: Mais música bonita para você recordar.

0: Tarde FM Coral de Anjos. Sensação pra você aqui no nosso Band Love, também Bruno Marrone, já não sei mais nada. Bruno Mars, Talking to the Moon, Pretenders, All Stand By You. Quanta música linda, hein? Jaqueline tá com a gente aqui no Band Love. Quero mandar um beijo pro Júlio César. Diga que ele é o amor da minha vida, o meu Fonfon. É o Fonfon. É o Fonfon da Jaqueline. Quem mais tá aqui mandando áudio pro Band
1: Love? Boa noite, Band FM. Boa noite, Marcelo Dias. Aqui é o Carlão, motorista de aplicativo.
0: Fala, Carlão.
1: Queria mandar um beijão muito grande pra minha esposa, Alessandra Marcelo.
0: Aí, tá dado o recado pra Alessandra. Obrigado, meu amigo. Quem mais mandou áudio aqui?
2: Boa noite, Band FM.
0: Boa noite.
2: Aqui é o Cleverton, motorista de aplicativo de Sorocaba.
0: Fala, meu amigo.
2: Quero deixar um beijão bem grande pra minha namorada Vânia, que tá trabalhando nesse momento, eu também. Quero dizer que eu amo muito e que eu escolheria ela 1000 vezes.
0: Tá certo, tá dado o recado, meu amigo. Um abraço, bom trabalho aí, viu? Tem mais um áudio aqui.
3: Boa noite, Band FM.
0: Boa noite.
3: Gostaria de mandar um abraço e um beijo pro meu filho, Guilherme. Está fazendo 7 anos de idade hoje.
0: Aí.
3: Deus abençoe muito ele.
0: Parabéns pro Guilherme. Feliz aniversário, Guilherme.
3: Muito ele.
0: Tá certo. Um abraço,
3: meu. Obrigado, Band FM.
0: Eu que te agradeço, amigão. 11:30 aqui no nosso Band Love. Já tá seguindo o Titio Celo no Insta e no TikTok? 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
1: 11 horas 35 minutos. Olha, tem músicas que atravessam os anos e continuam encontrando aquele lugar especial no nosso coração. Concorda? 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

0: Band FM, eu ligo pra você, Zé Neto e Cristiano, aqui no nosso Band Love. 11 horas 45 minutos. Daqui a pouquinho tem essa música. Extreme. More Than Words. Isso é maravilhoso, gente, hein? Não é? Só mais um trechinho. Daqui a pouco eu toco pra você aqui no nosso Band Love, tá bom? Tivemos This Re, You Gotta Be e também The Cars, Drive. Ó, mensagens chegando, comentando a história do Paulo. A gente vai colocando no ar, mande a sua até uma da manhã, tá?
1: Bom dia, daqui é Denilson.
0: Fala, Denilson.
1: Marcelo, essa história aí é um pouco complicada. Eu também deixei a minha família em Salvador há uns 3 anos atrás. Fiquei 4 meses longe da minha esposa e dos meus 2 filhos. Mas com 4 meses eu consegui trazer minha esposa e meus filhos aqui para Santa Catarina. Hoje nós estamos aqui, firme e forte. Não deixei, não passei muito tempo para, como o colega falou, não deixar de regar o amor.
0: É isso aí.
1: Então, 4 meses eu trouxe a família e estamos aqui hoje vivendo bem.
0: Que bom.
1: Só para dizer pro nosso amigo, forças, cabeça erguida e segue em frente.
0: É isso aí, amigão. Que bom que vocês estão felizes. Abraço pra sua família.
2: Boa noite, Marcelo. Aqui é o Vitão. É a história difícil.
0: Oi, Vitão.
2: Mas ele tem que erguer a cabeça, seguir em frente. Infelizmente, nem todo mundo é de caráter, né? Ela deveria ter jogado limpo com ele, ser honesta. Ele é um profissional, abriu mão pela família. Só que vida que segue. Espera pra ser. Filho é pro resto da vida. E ele, como um bom profissional, ele vai conseguir um novo serviço e vai se reerguer. Abraço.
0: Abraço, Vitão. Obrigado, amigão. Quem mais?
3: Boa noite.

0: cuidar. Um abraço a todos e até.
1: Valeu, obrigado, meu amigo Everton, falando com o nosso Band Love. Dá tempo de mais um áudio, mas ó, a gente vai colocando no ar até 1 da manhã, combinado?
2: Infelizmente, o homem se sacrifica demais por um amor. Mas infelizmente, quando a pessoa não tem um pingo de consideração, ela vai e dá uma facada nas costas da pessoa.
1: É triste que ama, isso, né? É triste. Né?
2: Se a pessoa tem dignidade e respeito para com a outra que está lutando para melhorar a vida, não tem o porquê falar que não ama. Para mim, isso daí é falta de caráter, infelizmente. Augusto de Interlagos para comentar a vida que o Paulo tá levando aí. Guerreiro, lutou pela família e ela não visou isso. O homem que luta pela família é um homem que tem amor. Ele tá contido ali visando a felicidade de todos.
1: Boa, Augusto.
2: Um abraço para vocês aí.
1: Um abraço, obrigado, viu, amigão?
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0: FM, os maiores clássicos da música mundial pra você aqui no nosso Band Love. Já no clima de sextou, daqui a pouco vai ser... Ah, não, já tá sextando. Meia-noite em ponto. Diegão Lopes já tá feliz. Já tá feliz que chegamos na sexta-feira. Daqui a pouco ele chega pro Band Coruja, tá? So Far Away, Dire Straits. Aumentou o volume aí, curtiu? Luke Combs, Fast Car, Skank Resposta.
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4: Meia-noite e 5, a gente continua viajando com as melhores músicas de todos os tempos aqui no nosso Band Love. Desejo uma sexta-feira maravilhosa, linda, pra você e pra sua família, tá bom?
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0: Band FM Evidências, Chitãozinho e Chororó aqui no nosso Band Love, um clássico, um hino, um sucesso que você recordou comigo aqui no Band Love. Eu tô ligado que você cantou. Hã? Cantou baixinho, porque tá todo mundo aí descansando, relaxando, cantou mais alto, porque tá sozinha, tá no trabalho, deu uma cantadinha, tô ligado. Tivemos Forno Blondes, WhatsApp, também Alex Warren, Ordinary. Caetano Veloso sozinho, Henrique Juliano, Kylie Minogue com Jason Donovan. Outro clássico, Especially For You, essa música é linda, né? E o Extreme, More Than Words. Mais comentários da história de amor do Band Love do Paulo, que o Murilo e a Tatá contaram nesta noite pra você.
1: Fala, Marcelo Dias, aqui mais uma vez Rodrigo de Jaraguá.
0: Oi, Rodrigo.
1: Então, irmão, eu vou dar minha opinião sobre essa história de hoje, assim.
0: Diga.
1: Vocês me desculpem a minha franqueza, mas...
0: Não, por favor, seja franco.
1: É aquele velho ditado, né? Às vezes muitas mulheres dizem que todos os homens são iguais, que os homens não prestam. Eu sei que muitos não vão concordar com a minha opinião aí, mas eu acho que ela pisou na bola com ele, né? Porque como diz na história aí, né? Ele foi lá pra fora pra ter, dar uma vida melhor. E depois ela deu essa mancada com o rapaz, né? Que nem muita gente diz, que eu acho que relacionamento à distância, né? Que relacionamento à distância não dá certo, não. Entendeu? Aí fica complicado, né? Mas essa é a minha opinião. Eu não achei certo o que ela fez, não. Essa
0: Obrigado.
1: É a minha opinião, tá bom? Um forte abraço pra você, Rodrigo do Jaraguá aqui.
0: Valeu, Rodrigão. Aquele abraço.
2: Bom dia, Band. Bom dia, ouvintes. Capacete, motorista de aplicativo de São José do Rio Preto.
0: Fala, amigão.
2: Eu falo a verdade. Eu acredito que sim, que ela já tinha essa pessoa na vida dela. Mas, cara, a vida segue. Vai ser feliz. Não é porque você perdeu essa mulher que você vai deixar de ser feliz. Vai ser feliz, vai conhecer outra. Isso aconteceu comigo. Duas vezes.
0: Meu Deus.
2: Eu tô hoje muito bem casado, já há 26 anos, com a mesma mulher.
0: Que maravilha.
2: Eu amo muito, que me ama, que me respeita. E você vai achar a sua também, eu tenho certeza.
0: Valeu, amigão. Obrigado. Que bom que você tá feliz. Muito bom, muito
3: Boa
0: bom.
3: Boa noite.
0: Boa noite.
3: Band Love. Meu nome é Ramires, motorista de aplicativo.
0: E aí, Ramires?
3: Cara, só vou falar uma coisa. Pega a cabeça, vai pra cima. Refaz sua vida. Porque essa carniça aí não te merece, não. Essa mulher era uma carniça. Se você não tivesse ido viajar, ia acontecer isso do mesmo jeito. Ela não te merece, não. Assume seu moleque aí, bola pra frente. Tenta se reerguer no trampo lá. E pensa em você, esquece os outros. Essa mulher não te merecia, não.
0: Obrigado,
3: abraço, Ramires. Pessoal. Tamo junto.
0: Valeu, Ramires. Tamo junto. Obrigado, amigão. Mais um áudio aqui no Band Love.
4: Boa noite.
0: Boa noite.
4: Som dos ouvintes. Kevin e Renato, somos de Sorocaba.
0: Legal.
4: E a história do Paulo, ela é muito comovente. E chegamos a uma conclusão aqui.
0: Qual?
4: Que, na verdade, já estava sendo traído. E coincidentemente, ele foi o último a saber, né? Desejamos melhoras para ele. Renato está informando que desejamos para ele as melhoras, que ele merece as melhores coisas que Deus tem nessa terra, na vida dele.
0: Tá certo. Obrigado, meus amigos. Um abraço para vocês aí, tá? Meia-noite 35. Já, Diego Lopes com o nosso Band Coruja.
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0: Aquele pagodinho. Bem gostoso. Você ouve no Band Love.

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James Arthur, Naked, pra você no Band Love. Também Joe Cocker, You Are So Beautiful. E o Sorriso Maroto, Lua de Mel. 15 minutos pra uma. É hora de Sandy Júnior. Olha o que o amor me faz. É clássico. É Band Love.

0: Classic, Adrian Gervais, pra você aqui no nosso Band Love. Também linda essa música, hein? Spice Girls Too Much. Ó, tem moletom Tonton exclusivo da Band FM pra Maria Eduarda Cavalcante. Maria Eduarda, um beijo pra você. Ganhou um moletom Tonton. Você vai adorar o moletom Tonton, porque ele tem a marca da Band FM no peito, tem várias cores. Você escolhe a cor do seu jeito. Ele é quentinho, malha super boa. Tem capuz, tem bolso também, você vai curtir demais, tá bom, Maria Eduarda? Ó, tá terminando aqui o nosso Band Love, tá chegando o Band Coruja, Diegão já está pronto com o seu carro. Trouxe um cafezão na mão hoje?
1: Hoje eu peguei ali no... Não, eu peguei daqui da máquina mesmo ali.
0: Ah, pegou da máquina. Hoje teremos um momento rei.
1: É.
0: Vai tocar a música do Beto Carlos? Não, ele vai pro trono.
1: Paroeste Caboclo, começa a tocar, ele já sabe quem tá cagando. Mas então, hoje é sexta-feira,
0: hoje,
1: né?
0: Hoje é sextou.
1: Que maravilha.
0: E é o seguinte, a Neide, que mandou uma piada ontem,
1: tá,
0: ela mandou outra hoje.
1: Ah, é? Vamos
0: ela
1: ver.
0: Ela tá curtindo, mas eu quero que você faça a vinheta do Momento Neide, ó, vamos lá.
1: Momento Neide. A partir de agora, Momento Neide. Vai, Neide, fala sua piadoca de hoje.
2: Tem uma briga entre os paradrapo e a fita isolante. Quem ganhou? Tan.
1: Quem ganhou?
0: Ó, numa briga entre o esparadrapo e a fita isolante. Ganhou?
1: Quem ganha? Deixa eu ver. Vou chutar aqui, vai.
0: Vai.
1: A fita isolante.
0: Por quê?
1: Porque é mais forte?
0: Não.
1: Por quê?
2: A fita isolante, porque ela é faixa preta.
0: Peraí. Risadinha dela no final. Momento Neide.
1: Momento Neide, a partir de agora.
3: Não saia daí. 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

até 43 de agosto. Bora começar o Bande Coruja. Chegou. Yeah. Começou, yo. Yo. Uma da manhã.

0: vai, urso, hoje.
1: Chega de aluguel.
0: Aô, vontade de estar no Barretão.
1: O coração no céu.
0: Mas como não dá, né? Passa vontade e fica aqui no Band Coruja. Mas vamos trazer todas as emoções como se você estivesse lá. Sabia? É, meu amigo. Daqui a pouquinho, Paulo Gomes, diretamente do Barretão. 30 anos nessa união. Essa festa bonita, essa festa bacana. 30 anos, a Band FM lá no Barretão. A festa é 7-1, né? 7-1? 7-2? 7-1 ou 7-2?
1: Hoje é sexta-feira.
0: Ai, rapaz, eu vou falar um negócio pra você, viu?
1: Canseira.
0: A semaninha foi, essa semana foi puxada. Nossa senhora, velho.
1: Hoje é sexta-feira.
0: Sarei do.
1: Mais cerveja.
0: Mordi a língua que sangrou.
1: O
0: que mais que vai acontecer? O que mais? O que mais? O que mais?
1: Chega de aluguel.
0: 71 anos, né? Deixa eu ver o Irã Duarte, onde é que tá?
2: Bom dia, Diego Lopes. Sextou, Irã Duarte aqui no horário de janta. Depois de voltar da grande festa de peão, de boiadeiro, de barreto.
0: Olha aí.
2: Uma experiência incrível, Diego Lopes. Um abraço a todos os ouvintes do Bando Coruja. Especialmente ao Cleitinho Padeiro e Edinaldo Plástico. Valeu. E o meu amigo Joe Tatu.
0: Bora.
2: Fiz até uma homenagem pra ele lá em Barretão.
0: Eu vi. João Tatu tá lá no Stories, lá, né, Irã?

0: calma.
1: Bom dia, amigão. Ei, Iranduá, você é um vagabundo, né? Quando não tá no rodeio de Barreto trabalhando, você tá no seu trabalho em horário de janta. Você é um vagabundo. Abraço.
0: É. Não, e o Irã, é naquela, né? Ele não foi pra Barreto só indo fundo normal.
2: Encontramos ele.
0: O homem foi convidado do Jerominho, dá licença. O braço direito dele não tinha manga, era só pulseira.
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0: Calma, até travou essa voz.
1: Vai, tá. Bora, Diego, bora, Diego. Bom dia, bom dia. Sextou, hein, sextou. Diego, um ótimo programa pra você e uma ótima madrugada a todos nós. Ô, Diego, eu queria fazer uma reclamação.
0: Vai.
1: Rapaziada, fica mandando videozinho aí no meu Instagram, @tatuvinte, insinuando que você tem canela fina. Gente, para de falar isso do Diego. Só porque ele tem as canelas que parecem dois canudos de papel. Não pode, gente.
0: Sai daí, para de balançar a cabeça quando você fala, que fica esse chocalho chato.
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4: Oi, Dieguinho.
0: Oi.
4: Sextou, Diego.
0: Olha, Michele.
4: Melhor dia, Diego.
0: Hã?
4: Hoje é o dia que sai a nata da Sociedade Paulistana pra rua, né?
0: Ah,
4: de
0: é.
4: Todo lugar do Brasil, né? A nata paulistana
0: é.
4: E a nata do Brasil, assim, sai pra rua na sexta-feira, não? Então eu adoro sexta-feira, Ave Maria.
0: É.
4: Sexta-feira em São Paulo é o dia do glamour.
0: É,
4: é o dia da... Ai, meu pai do céu!
0: É.
4: Só coisa boa.
0: Eita.
4: Só homem bom.
0: Eita!
4: Muito dinheiro.
0: É nada, Michele, sério.
4: Muita bebida boa. Ai,
0: eita, Michele! Tá,
4: sexta, o melhor dia da semana é sexta-feira.
0: Ah, é?
4: Beijo pra você, beijo pra todos os ouvintes.
0: Beijo.
4: Beijo pra Catrícia, que tá sumida, Catrícia, né?
0: Cadê a Catrícia?
4: É, nunca mais falou nada, nunca mais ouvi falar dela.
0: Essa cachorra.
4: Beijo a todos, beijo Edinaldo. É, beijo. Ah, todo mundo. Beijo a todo mundo do Bande Curto, a família toda, senão é muita gente.
0: Boa, boa, boa, boa, Michele! Michele, sexta-feira é o melhor dia, então, é? Mesmo no fim do mês, Michele? Eu acho que não, hein? Eu tenho 6,75 na minha conta agora. R$6,75 na conta. Tem que durar até segunda-feira, sei. Como é que faz? É, não, não vamos, não vamos.
5: Foi uma honra, parceiro. Mas e agora?
0: Eu vou fazer. Mel Banana vai fazer aniversário dela lá no Villa Country. Ah, é?
5: Valeu, Eduardo Costa!
0: Eu não sei, eu sei que amanhã eu tô lá. Na conta do Irã Duarte, que eu tô com 6,75 na conta. Amanhã eu vou lá pra ver o Teodoro e Sampaio.

0: Bom dia, Canela Fina.
1: Canela Fina é teu pai.
0: Seu pai vai cantar pro seu anel.
1: Porra.
0: Anel do Eno.
1: Ah,
0: anel
1: do Eno. É a roela do Eno. Na hora que eles cantar essa aqui, eu vou dar um mortal pra trás. Na hora que eles cantar essa aqui, eu vou dar dois mortal pra trás.
2: O Eno é meu amigo e companheiro.
1: Aê,
2: o Eno é um cara especial.
1: Quem tá com a roela do Eno aí?
2: Tem uma coleção sensacional.
1: Ô, Eno Duarte, você montou no boi lá, não? Você montou, você deve estar com a roela do Eno.
2: Uma roela que pra ele pariu.
1: Rapaz, tu tá com um cara que montou.
2: Quem tá sofrendo?
3: Quem tá com a roela do Eno? Quem tá com a roela do Eno?
4: Você falou que tem 675 na sua conta e eu tenho 1,25 real. Vai dar certo, não vai não? Encher a cara de cana?
1: Vai.
4: De corotinho?
1: Oxe, você tá doido?
2: Tá com a roela do Eno?
1: Pelo menos um copo de Chevette dá pra nós compra.
2: Esconder que eu vou ficar sabendo.
5: Eu escutei direito. Você vai, não é? Vamos?
1: Vamos?
5: Você falou que ia me levar junto lá nesse negócio?
1: Então vamos.
5: Já comprei até a bota, a calça apertada lá,
1: então,
5: e o chapéu.
1: Então vamos todo mundo.
5: É, vamos? É no plural, hein?
1: Então vamos todo mundo.
5: Então vamos todo mundo.
1: Amanhã, encontro dos ouvintes do Band Coruja.
2: Saí de lá,
1: lá no Vila Calta, eu não quero nem saber.
2: O meu amigo vai dar uma recompensa.
1: Vai, já compra o ingresso aí, vai.

0: canela fina, não tenho como ir pra Barreiros, amanhã eu trabalho.
1: Cala a boca, canela fina é teu pai.
2: Sextou, tamo junto, vagabundo. Fez tempo que você vai lá no Vila Caldera pegar nos peitos da pipoquinha, malandro. Mano, fica ligeiro,
1: não. Não, é os peitos os peitos da cabritinha, cara.
3: Bom dia, FM.
4: Diegão, Teodoro e Sampaio é 4 de setembro, viu?
1: Ah, não é?
4: Você
1: amanhã
4: é nosso convidado aqui, com certeza, será muito bem-vindo, viu?
1: Ah, achei que era amanhã.
4: Um abraço grande de Iranduarte, Vila Caldera, te espero aqui.
1: Ah, é 4, é outra sexta-feira. Então cancela, gente. É 4 de setembro, eu vou, hein?
5: A polícia tá na cola, tá achando.
1: Não, mas eu achei que era amanhã. O que tem amanhã aí, viu?
5: Tá ruela doendo.
1: Sabe que eu ia tomar um calchaça? Chegou sexta-feira, dia das moças, lavar as beiçudas. Dá uma olhada no vídeo aí.
6: Eu sei que vão aí sim, que tantos vídeos.
1: Não, mas peraí, o que é isso?
5: Doendo, não adianta esconder, que eu vou ficar sabendo.
1: Chiba!
7: Bom dia, Diegão. Berro Grosso, Bahia, Brasil. Você tá com a arruela doendo, é, Diegão? Porra! Bota pra cá que eu tenho um parafuso certo pra ela.
1: Alô, Bahia!

0: Dieguito, Cate Perigosa. Alô, Feira de Santana.
1: Alô, Feira. Feira de Santana é do lado de Barretos. Legal, é só entrar no clima e liberar. Aliás, Tati, chegou meu presente, hein? Nossa senhora, hein? Eu vou mostrar meu presente que a Tati me mandou já já. Aliás, ela falou que o meu é o chocolate, a faca é pra personal, né? Eu tô lascado com essas minhas amigas.
2: Sextou, sabiá. Sextou, hoje é sexta-feira aí, lembrando, só pra lembrar a quem tá ouvindo, que hoje tu trabalha de novo, tá? Tu é CLT, lembra?
1: Não, eu não sou CLT, não. E tô de folga, sexta-feira, ou seja, no sexta para sábado, né? Amanhã é o Léo Júnior.
0: Vou pro filho da country.
1: Bora, Baratacine, vamos! Vamos, Baratacine! Ai, que delícia! Tu gosta, né, Baratacine?
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4: Diegão falando em Bahia, eu posso falar porque eu sou baiano. O pessoal em Deusa lá, o bairro do Pelourinho, o Pelourinho é o bairro mais feio que existe em Salvador. Só tem coisa velha, só tem casa velha e ladrão.
1: Ei!
4: O pessoal fica lá endeusando o Pelourinho.
1: Para, olho. Ele é de lá, gente. Ele tem direito de falar. Mas eu não acho, viu? Eu gostei. Eu queria fazer umas tranças, não deu certo. Não, fazendo meu cabelo. Eu tenho que voltar lá, porque não deu pra fazer nada que eu queria fazer, velho. Nada. Eu queria tomar uma lá no Cravinho, não consegui, porque tava lotado. Eu queria jogar capoeira na roda do mestre e já morreu, não consegui, porque ele já morreu. Mentira.
5: E aí, tá ele?
1: Porque não tinha roda, não, já tinha acabado a roda.
3: Eu gosto mesmo.
1: Consegui fazer nada que eu queria lá. Não consegui na casa do mestre Bimba. Não consegui tirar foto com a placa do Michael Jackson. Não consegui ficar no ensaio do Olodum.

0: Diego?
1: Amanhã eu tô de folga, não tá fazendo nada mesmo. Acho que eu vou lá no Vila Cauta, lá, tomar um cacau-chaça.
2: Vamos!
1: Troca um dedinho de bosa com meu amigo Irã Duarte.
2: Bora, bora, todo mundo lá! Ah, se não tiver show, o grande é melhor ainda, que daí nós fica à vontade lá, né? Nós sobe no palco, nós canta, nós quebra o pau. Aquele que não liga. Vai só nós e a trupa, a tropa do Rincon. Vamos chegar lá com a tropa do Rincon.
3: Bom dia, Diego. Incesto. Ô, Diego, só tô imaginando que com a minha cachorra, você com aquelas tranças rastrafari, toda sintética na cabeça, parecendo o Jimmy Cliff. Ai, rapaz, Reggae Night. O rei do reggae.
2: É, você tinha que ver. Aliás, dá pra ver, no meu Instagram tem as fotos lá. Eu pintado de Olodum. Aquela tinta que foi R$100 por membro. R$100 por membro. Não, não, é R$100, pai. R$100 eu pinto você. E aí a gente passa ali a tinta aí pra... Beleza, beleza. Ei, pai. Foi R$600. Como você tá louco? Não, é que é R$100 por membro. Cara, isso é tinta guache, R$3 o litro. É, bem-vindo à Bahia. Tá bom, cara, tá bom, cara.
4: Diegão, bom dia. Rapaz, viu o cara aí falando com o Pelourinho, só tem coisa velha. É de Salvador, ele tá falando isso. De Salvador?
2: Velho é ele.
4: Tem nada a ver. Natural de Salvador.
2: Ó, Emanuele,
4: da
2: Bahia.
4: Toda vez que eu vou a Salvador, preciso ir no Pelourinho pra tomar um sorvete na Ribeira.
2: Olha aí, olha que sotaque gostoso.
4: Vou pra ir no elevador Lacerda, esse cara aí tá nada a ver, não.
2: Ó, que sotaque gostoso.
4: Pelourinho é sensacional.
2: Olha aí.
4: Chuva de cultura.
2: É, chuva de cultura. De cultura. Emanuele, fale mais, Emanuele. Fala mais, Emanuele. Fala mais, fala. Habla, habla. Que sotaque gostoso da zorra. Não é, cara?

0: Eita cavala! Quero você.
1: Chega um baiana tão esperto que um mês passado meu sobrinho tentou me dar o golpe. Mandou mensagem: aí, tio, tudo bem, filho do pai? Falei: tudo bem, filho, como que tá? Tudo bem, e a família, tio, tá bem aí? Ô, tio, é o seguinte, tô precisando de um dinheirinho aqui, fazer isso. Você tem como fazer um pique de 200 reais pra mim? Falei: filho, você esqueceu que eu sou baiano? Eu sou baiano também, filho.
0: É, a capoeira, né? Um passando a rasteira no outro, né, Edinaldo? Ah, é. Um abraço pro meu mestre, Tucano Preto. Meu professor Jabuti. É capoeira com fundamento. Abadá capoeira da Bahia, mestre Bimba, mestre camisa branca.
2: Ô, Diego, bom dia, bom dia.
0: Ó, oh, babá.
2: Rapaz, olha, até assustei agora, hein? Se foi sem encontro por membro, tá bom. O duro se fosse por tamanho e largura do caboclo, hein? Eu tava fodido, então. Ia ficar quanto, então, eu pra pintar eu inteira?
0: Ô, oh, babá, se fosse por largura. Ô, oh, babá, mas você baixou o peso, né, babá? Babá tava com 160 quilos, gente. Mas se fosse por largura, você ia pagar uns 6 mil reais de tinta guache, babá. Imagina o babá pelado. Imagina o babá pelado, gente. O babá é loiro, alemão, do olho azul. 160 quilos, caminhoneiro. Imagina ele pelado, pintado de Olodum, no meio do carnaval na Bahia. Que cena maravilhosa. Vai, babá!
3: Diegão, falar de sotaque aqui, rapaz, já passei umas boas.
0: A Emanuele da Bahia.
3: Por causa disso. Uma foi aí em São Paulo.
0: Emanuele, amanhã você tem um programa na Band Privé. Amanhã vai ser Emanuele na Bahia. No Cine Band Privé. Já pensou, cara? Vai, Emanuele, fala.
3: Por causa disso. Uma foi aí em São Paulo. Eu na FMU, acho que tava no primeiro semestre, ali quietinha e tal, tranquila, só que com o namorado, né? E ele era meu colega, só que você acha que as pessoas não perceberam, enfim, não sei. E aí, rapaz, ainda não tinha, tava quietinha e tal.
0: Falei, posta lá, pelo amor de Deus, posta isso.
3: Aí surgiu uma pergunta assim pro professor, e aí eu fui, perguntei, o cara na porra do grupo: fale mais, amei o seu sotaque, a tua voz. Bicho, que boca de sinuca que eu fiquei.
0: Boca de sinuca. Oi, Irã, ajeita pra nós, Irã. Ajeita, Irã, pra nós. Vamos mandar um beijo pra dona Maria Ângela, a nossa eterna vovó do sexo. Ô, vovó, manda um áudio pra gente ouvir sua voz, estamos com saudade, vovó.
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5: Bom dia, Diegão. É o Fábio de Poços de Caldas, Minas Gerais, beleza? Melhorou? Tô aqui curtindo o Band Coruja. Um abraço, tamo junto.
0: Tô melhor, mas a língua tá inchada ainda, velho. Foi feio o negócio, viu, cara? Eu acho que tinha ter tomado ponto, cara. Ontem sangrou a madrugada toda. A língua, o animal mordeu a língua. Hoje tá melhor um pouquinho, que eu passei chupando sorvete o dia inteiro pra inchar, né?
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7: É, o Diego melhorou. Ele sentou num supositório grande aí.
0: É, eu vou mandar foto do supositório. Não, aí tá, velho. Eu não sentei em lugar nenhum.
2: Pode falar. Vai, Diegão, bom dia, bom dia. Diegão, você disse que lá não deu tempo de você fazer nada, né?
0: É.
2: Nem de entrar na roda. Mas você tocou pelo menos o berimbau ou não?
0: Não, eu toquei o meu na tua cara.
2: Até o chão.
0: Não deu também, cara, não deu. Aí tinha aqueles birimbauzinhos, saroba, sabe, barulho bebê? Como é que foi? Aqueles birimbauzinhos de turista, pequenininho, pra eu quero aquilo ali. Tem o meu birimbau em casa.
8: Bom dia, bom dia. Bahia tá por cá. Bahia tá coladinho com os ouvidos no pé do som, coladinho, com a beiçuda.
0: Ah, tá com a beiçuda hoje?
8: Hoje é o dia dela.
0: Eita, Bahia, hoje!
8: Fica! Fica chupando pau doce, que tu enrica!
0: Ei, Michele, olha aí, Michele! Embaixo.
8: Diego, vai lá no Vila Country, amanhã leva o velho do lixo.
0: Eu vou, vamos.
8: Se tiver show lá, se tiver um show lá.
0: Vamos,
8: velho. Sem o velho do lixo, hein?
0: Velho do lixo, vamos cantar.
8: Puta fenomenal.
0: Vamos cantar hoje, velho do lixo. Vamos cantar um Teodoro e Sampaio hoje, velho do lixo. 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
9: Ô, Dieguinho, pois é, vem passar na Bahia.
0: Eu vou, Michel.
9: A Bahia não é só Salvador, gente. Não. A Bahia é um estado grandão, imenso. Ave Maria, a Bahia é muito grande.
0: Maravilha.
9: É mais de 15 milhões de habitantes, só a Bahia. Então, você vem pra região do extremo sul, aqui a Costa do Descobrimento, a região de Abrolhos, onde tem as baleias, Prado, a Cobasa, Caraveiras, Caraívas.
0: Olha que lindo.
9: Nossa, tem toda a região linda aqui no sul da Bahia, na região de Ilhéus, Canavieiras. Nossa, é tanto lugar, tantas partes lindas. Diego, eu te falo, venha nas férias passear nessa região aqui. Você vai amar.
0: Eu vou.
9: Não ama, vai querer voltar.
0: É.
9: Digo você. Todo ano você vai querer estar aqui, pode ter certeza.
0: Coisa
9: fora boa. Fora que tem Porto Seguro ainda, Cabralha, né?
0: É.
9: E vários lugares, vários rios, várias cachoeiras, vários lugares lindos que tem nessa região, Diego. Não é porque eu nasci aqui não, mas a região aqui é privilegiada. Aqui é só caras e bocas.
0: Eu quero mesmo conhecer, tem muitas...
9: Ô, Dieguinho, o Edinaldo é traumatizado com a Bahia.
0: Ele é.
9: Naquela época que ele, Edinaldo, era jovem, né? A Bahia tinha aquela pobreza, aquela coisa, hoje que não tem mais, né?
0: Todo mundo rico.
9: Hoje a Bahia não é um estado pobre mais, né?
0: Não.
9: Não é daquela época, aquele sofrimento. Por isso que ele tem esse trauma todo. Hoje a Bahia é maravilhosa, meu amor. Ah, mano, que a Bahia é bom, então o que dizer.

0: Vocês viram o eclipse aí, não? Tá rolando um eclipse agora, nesse exato momento. Eu não sei como é que tá o tempo lá fora. Nós vamos chamar agora a nossa... Tem moça do tempo nesse programa ou não? Não tem, mas poderia ter, né? Pra falar do eclipse? Como será que vai ficar o tempo no fim de semana? Hoje eu vou perguntar. Se ela passar aqui, eu vou perguntar. Ó, o povo tá querendo saber como é que vai estar o tempo no fim de semana. Só pra dar um... Vou nada. Tá. Vamos dançar! Vocês viram o eclipse aí, não? Tão vendo? Como é que tá?
1: Todo mundo comigo!
0: A vovó do sexo.
2: Bom dia, Dieguinho, meu lindo. Ah, você pediu pra eu mandar áudio? Eu estou mandando áudio. Oh. Mas sabe por que eu não mandei?
0: Por quê?
2: Porque eu não consigo falar, Dieguinho.
0: Ah, ele tá falando aí.
2: Ah, ninguém me ajuda. É que eu tô sem dentadura, entende? Eu fico cuspindo. E eu perdi a minha colega. E agora é de noite. E eu não posso comprar. Onde é que eu vou comprar a colega? E eu não posso colar a dentadura. Então eu não consigo falar, Dieguinho. Por isso, entendeu? Ah, como é que eu vou colar essa dentadura agora?
0: Não tem
2: problema. Fico cuspindo agora. Ai, que problema, Dieguinho do céu. Beijo. Cadê a Catrícia? Sumiu, né?
0: Sumiu.
2: O Ivanelis. Não, Ivanelis, deixa pra lá.
0: É.
2: Bradinho, né? Tati Perigosa, um beijo, meu amor. Pra você, Dieguinho. Aquele beijo bem gostosinho, bem molhadinho. Na pontinha do teu.
0: Olha.
2: Na pontinha do teu nariz. Ah, tá bom, tá, Dieguinho? Ai, beijo de Curitiba. Você é eterna, vovó do sexo. Aí. Opa, aí, ó. A dentadura cai.
0: Não tem problema, vovó. O importante é a senhora participar com a gente, tá bom? Deixa cair a dentadura. Ô, Diego, hoje é lua de sangue, sabia? Não? Sério?
3: Oi, Dieguinho, seu lindo, Estela, Santana de Parnaíba. Eu estou aqui vendo a eclipse lunar, mais conhecida como lua de sangue. Ela já entrou no ápice dela, que foi por volta da 1 hora da manhã. E agora ela já está indo para o lado esquerdo, onde ela está finalizando.
0: Para de ligar, o vagabundo!
3: Porque ela ainda tá indo, né, pro outro lado para finalizar aí o eclipse lunar de hoje. Então, se você ainda não viu, vai para sua janela, vai apreciar, porque a gente ainda tem aproximadamente 1 hora para finalizar a lua de sangue. Beijo!
0: Ó, nossa astróloga, olha, conta para nós o que significa a lua de sangue. Outra coisa, fala para nós mais ou menos... Daqui a quantos meses vai acabar o mês de agosto? Puta merda. Acaba nunca mais. E outra, fala pra nós, o clima tá como? O clima tá propenso pra quê? A lua de sangue é boa pra quê? Olha, hoje é lua de sangue, o dia é bom para o quê? Conta pra nós. Hoje tem lobo mau na rua? Hoje que eu sou lobo mau? É, não é lobo mau, lobo mau. É lobisomem, né? Beleza. Conta pra nós, cadê? Ela mandou áudio aqui? Deixa eu ver. Não, ainda não. Conta pra nós aí. Ah, deixa eu ver na Bahia como é que tá.
4: A Bahia é super vasta. Eu moro na região sudoeste, Vitória da Conquista, conhecida como Suíça Baiana. Semana passada a gente tem um festival que... Tem um de verão, que é em Salvador, e nós temos o de inverno aqui em Conquista. Porque aqui em Conquista é 15, 14, 13 graus, né? O pessoal acha que nem é Bahia. Aí semana passada aí a gente recebeu umas feras aí. Recebemos a Ramalho, Betânia, Dominguinho, que é o projeto João Gomes, com o mestrinho JP. Marcelo Falcão, uma fumaça de maconha que eu falei, puta que me pariu.
0: Eita, poxa, rapaz, o bicho pegou então, é? Imagino. É o... Emanuele, tu não curte não essas coisas? Emanuele.
1: É exatamente isso. Tô indo pra Vitória da Conquista pegar meu amorzinho lá.
0: Ó, a Liliane, a Lilian. Quem é seu amorzinho, Lilian? A Lilian é ligeira, ela é ligeira. Fala aí, vai.
1: Boa noite. Você quer saber do tempo? Quer saber do eclipse?
0: Olha.
1: Então, né? Um por cima do outro, nada de você por cima de mim, mas a previsão do tempo aqui diz que não é só o céu que vai abrir.
0: Eita!
1: Pernas também.
0: Eita!
1: Boa noite, pessoal. Que saudade de vocês. Ô, Diego, tô ouvindo falar da Bahia aí. Tô pegando a baiana, filho. Tô indo pra lá agora. Tô de férias e vou pousar em São Paulo e quero encontrar você.
0: Eita, Lília! A Lília vai, vai ver o que, que a baiana tem. Ô, Michele, o que, que a baiana tem? Se alguém quiser ver o que a baiana tem, a Michele mostra. Não mostra, Michele?
5: Eu tenho uma previsão de chuva aqui na região, aqui é hoje pra amanhã, amanhã e sábado. Aí o céu tá nublado, não dá pra ver o eclipse. Ai, que pena, viu?
0: É, pois é.
5: Teve nó de lua de sangue, ai, é tudo. A lua fica vermelha, assim, aquela coisa linda. Ave Maria do céu, que pena, viu?
0: Eu quero saber.
5: Não dá.
0: O que que significa?
5: Lá fora, o céu tá nublado, tá com cara de que vai cair já uma chuvinha já já.
0: Ó, uma chuvinha. O Hardcore mandou aqui, ó, dá pra ver olho nu, deixa eu ver. Olha lá. É, eu fiquei esperando o susto. Dá pra ver olho nu, dá pra ver olho nu. É verdade. É, cadê a moça do? Eu quero saber se significa alguma coisa.
6: Diego, agosto é eterno, às vezes o cachorro louco, nunca acaba. Guinho, Dieguinho, é só por... Porque quando ela tá no ápice dela, ela fica no alinhamento com o sol e aí ela acaba ficando vermelha. É por isso que é a lua de sangue.
0: Tá.
6: Que se você olhasse ela por volta da uma hora da manhã, quando ela tava inteira, ou até na metade mesmo, ela já dá um aspecto vermelhado.
0: Quando fica na metade, fica vermelho. Ô, Estela, mas eu quero saber no sentido assim do astral mesmo. Tipo, a energia dela. O que que é, hein? Tipo assim, hoje a energia tá boa pra dar uma cacetada. Hoje a energia tá boa pra namorar. Hoje a energia tá boa pra ganhar dinheiro. Hoje a energia tá boa pra sair de casa, pra ficar em casa. Oi, não. Fica em casa porque tem lobisomem na rua. Não, a energia tá boa pra quê, Estela? Fala pra nós.
7: Ah, Diego, a lua de sangue, ela é boa pra quem pulou a cerca, esqueceu da pílula do dia seguinte.
0: Ih, entendeu? Caramba.
7: E não usou camisinha, significa que desceu, né? E a lua de mel, ai, é boa, ai, pra quem casou. E, ai, eu tenho uma lua aqui, tá? Que essa eu só mostro pra você. De lua eu não entendo não, mas de cama, ai, eu entendo que é uma beleza. E o tempo, se não tiver chovendo, vai estar sol, tá? E se não tiver sol, vai estar chovendo, sei lá, alguma coisa.
0: Rapaz. Ela falou tudo aí, né? Previsão do tempo, lua de sangue. Lua boa pra plantar mandioca. Ave Maria.
8: Ô, Diegão, olha as perguntas que você tá fazendo pra essa menina aí, pra essa astróloga aí, não sei. Cara, se ela soubesse de tudo isso que você tá perguntando, você acha que ela estaria na madrugada? Ela já estaria milionária, pô.
0: Claro que não, ela vai responder já.
9: Diegão, e ela tá bem a pique lá no céu, rapaz.
0: Tá
9: a beija nela da guarita aqui, já quebrou
0: pique.
9: O pescoço, chegou
0: a lua tá a pique.
9: Pra ver.
0: Faz tempo que não vi isso.
9: Por que essa cara tá vermelha? Essa cara tá naqueles dias? Tá menstruada?
0: Ei! É, hoje é sexta-feira, lua vermelha, vai aparecer o lambiome. Hoje o lambi-homem aparece na rua.
6: A lua de sangue era uma transmutação, é uma época de revelações. Então, hoje seria bom para você fazer perguntas e encontrar as respostas na parte esotérica, né?
0: Ah, tá.
6: É a parte de respostas.
0: Então, hoje é bom para perguntar. Entendi.
10: Yeah. Rapaz, eu fico imaginando, cara. Eu sei que é um personagem querendo participar do programa, mas eu vou te falar, essa maratacinha é... Sei lá, mano, esse negócio sem noção, sem criatividade. Batendo bolo aí, parece que tá batendo na porta de uma caverna, fazendo... Imagina o marido dessa mulher, se é que tem. Pelo amor de Deus.
0: Aí, Maratacine, tá incomodado com você batendo seu bolinho aí, Maratacine. Aí, a vó, aí, a chau.
8: Isso é papo maconheiro, pô. Quer dizer que eu vou sair lá fora e vou olhar pra lua e vou ficar fazendo pergunta pra lua. E esperar a resposta. Isso é papo maconheiro, Diegão.
0: Ô Edinaldo, o que você perguntaria pra lua hoje? Nossa. Ô dona lua, faz uma perguntinha, por favor. Como é que é? O que você perguntar pra lua? Ah, como? A partir de agora. A partir de agora começa Pergunte para a Lua. 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
11: 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Por que que a lua traiu a Joelma? Eu sei que só o Chico Rio tinha botado Gaia nela.
0: Pergunte pra lua, por que que a lua me traiu?

0: Já dizia o cara, né? Ô lua cor de prata, pra onde foi aquela ingrata?
1: Diego, já não basta o chifre físico pessoal, agora tomar chifre da lua também, você tá doido.
2: Eu perguntaria, dona Lua, por que que você traiu a Joelma?
3: É.

0: Nossa, meu Deus, ele reclamou, Diego. Nossa, e só para avisar para ele que eu tenho marido, sim, e meu marido adora que eu bato, tá? Ai, e eu tenho certeza que esse Satanás está reclamando, ou a mulher tá do lado, ou deve ser um dos que eu bloqueei, que deve ter me pedido nudes e eu não mandei. Pronto.
1: Tome nos peitos.

0: popa, né? Vamos ver se ele atende nós.
1: Bom dia, Diego Lopes.
0: Olha ele aí! Diretamente do horário de janta. Irã Duarte! Tá ouvindo bem aí, Irã?
1: Tô ouvindo bem, Diego. Alto e claro.
0: Aê, Irã! Tá no horarinho de janta aí, né? O terceiro da noite, não?
1: Não, primeiro horarinho de janta. Depois de voltar de Barretos, cara, que festa emocionante, cara.
0: Ô, Irã, conta pra nós, como é que é lá, hein? O pessoal que não conhece lá, conta pra nós. O que que você viu lá no Barretos, além do John Tatu pulando?
1: Eu moro há 35 anos em São Paulo, trabalho na noite de São Paulo há 33, Diego. Eu nunca fui em Barretos, aí esse ano eu fui convidado pelo seu Jeromini.
0: Olha!
1: É, aí eu resolvi ir até Barretos, fiquei hospedado em Olímpia, a 36 quilômetros de Barretos.
0: Uhum.
1: E eu fui participar da festa. Cara, é surreal, se há festa maior no planeta, eu preciso ver pra crer.
0: É muito grande, né, cara? E aumentou, parece que cada ano aumenta mais.
1: Parece que tá maior, cara. 5 palcos ao mesmo tempo tocando.
0: Que é isso, meu, cara?
1: Aí você olha pra um lado, é trio Parada Dura, no outro, Guilherme Benuto. Entendeu?
0: Nossa, aí, só gente boa, aí, né?
1: É, aí você vê montaria em touro, 160 shows em 10 dias, cara. É muita coisa.
0: Que isso. É, aqui a gente conversou com o Jerominho, conversamos com o Pedro também, que é o filho dele. Conversamos com o Tiagão, a galera que organiza lá os eventos lá. É uma coisa de louco, né? É um evento maravilhoso. Eu acho que, não sei se é a maior festa já do Brasil, mas sem dúvida uma das maiores, né, Irã?
1: Cara, no segmento de rodeio diz que é a maior do mundo, ela tá em primeiro lugar.
0: É, já tá em primeiro lugar, passou o Texas.
1: No segmento de rodeio, agora em outros tipos de evento, tipo um Rock in Rio, talvez ela não chegue.
0: Ô,
1: aí
0: o
1: segmento de rodeio é o maior do mundo.
0: Você foi com a sua esposa lá, né? Com a sua mulher, né?
1: Eu fui com a minha esposa. Ó, uma dica boa. Cara, não vou levar a esposa pra Barretos, que o cara mete o laço, quer beijar a força. Nada disso.
0: Não.
1: É assim, você se hospedou em Olímpia.
0: Tá.
1: Você pega o teu carro, entra dentro do estacionamento do Parque de Peão de Boiadeiro. Você anda lá, mas ninguém olha nem na tua cara, ninguém levanta uma voz pra você.
0: É
1: super tranquilo, segurança total. Agora aquelas bagunças todas que mostram na internet... É lá no camping, pra outro lado, fora do parque de peão.
0: Até o camping é dividido, não tem o camping dos solteiros e o camping da família, né?
1: Quem quer ir atrás de bagunça vai achar o local certo.
0: Uhum.
1: Não dentro do circuito de peão de boiadeiro.
0: É.
1: Lá é tranquilo, ninguém aumenta a voz, você não vê um cara... olhar feio pra você ou trombar com você em nada.
0: É importante falar isso aí, porque o pessoal, ultimamente na internet, aí tem visto os vídeos, negócio que tem viralizado aí, mas lá é importante falar que se você quer ir com a família, pode ir também, que a festa é pra família.
1: Tem criancinha de 6 meses de idade, 1 hora da manhã, cara, no colo do pai.
0: Olha,
1: criança
0: aí
1: de 1 ano.
0: Que legal, né? Que bacana.
1: Cara, é um ambiente super família. Eu quero deixar aqui bem claro que eu agradeço muito ao seu Jeromini de ter me tirado todas as dúvidas que eu tinha de uma grande festa.
0: Que bacana, que coisa boa. Cara, ele mandou até vídeo ao vivo pra nós lá, fez o vídeo exclusivo lá pro Band Coruja.
1: Ah,
0: né?
1: Eu não esqueço desse programa, né, Diego? Pra mim é o melhor programa da América Latina.
0: Que
1: Barretos é grande na maior festa, o Band

0: muitos detalhes.
1: É.
0: Mas, Diego, ó, outra dica, eu acho que 2 dias, cara, tá bom pra caramba, velho.
1: Dá pra curtir bastante, né?
0: Curti demais. Eu fiquei cada dia 9 horas lá dentro do parque, parece que você fica 3.
1: Outra coisa, o pessoal acha que gasta muito. É, gasta. O mínimo que gasta lá é 10 pau, 20 pau. Se quiser gastar, tem com o que gastar mesmo. Mas não é tudo isso, né?
0: Não, se você quer ir mais na economia, você tem como ficar hospedado mais afastado. E lá dentro, cara, eu não vi nada exagerado, igual o povo fala.
1: É.
0: Eu vi uma lata de Corona por 20 reais, não é nenhum absurdo. E uma Pepsi por 10.
1: Pois é.
0: É? E eu jantei muito bem com um casal de amigos, em 4 pessoas.
1: Por
0: R$176.
1: Olha só. Ela e filé mignon na brasa. Pagou barato demais. O que eu sempre falo pra minha mulher: aqui a gente não paga a bebida, não paga a comida, a gente paga pela experiência, né, Irã?
0: Exatamente. Eita,
1: coisa
0: cara,
1: boa.
0: Cara, gostei demais, Diego. Muito bom mesmo. Uma experiência única. Espero que você vá com a personal lá um dia
1: e
0: comprove o que eu tô falando, cara. Só estando lá pra crer. E aproveitei lá, Diego, e renovei meus votos de casamento, 30 anos de casado.
1: Eu vi, cara, eu vi, que coisa boa. Fez uma surpresa pra mulher lá.
0: Fiz uma surpresa, é isso aí.
1: Irã, abraço pra você, meu amigo. Tudo de bom. Vamos trocando uma ideia aqui e vou ver se a gente dá um pulo aí mais tarde aí amanhã.
0: Tá bom, meu amigo. Um abraço grande. Fique com Deus. Tchau,
1: valeu,
0: tchau.
1: Valeu.
0: Um abraço a todos do Bando de Coruja. Valeu.
1: Irã Duarte. Eles querem jogar bonito. Eu só quero foi lá renovar os votos lá no Barretão. Aliás, daqui a pouquinho vamos lá acionar o nosso querido Paulo Gomes, diretamente da Arena do Parque do Peão, conversando com a galera, aquela resenha boa, aquela festa bacana, conversando com os artistas. Daqui a pouquinho nós vamos trocar ideia com o Zé Felipe. O Zé Felipe é maravilhoso. Ele conversou com o Paulo Gomes, mas daqui a pouquinho eu vou chamar o Paulo Gomes aqui pra ver como é que tá lá. Vamos falar com o Murilo Ruf hoje. Hoje tem o Alexandre Pires. A Clecinha tá fazendo um sucesso danado no Nordeste. Vocês conhecem a Clecinha? Vamos conversar com ela já também. Tá lá no Barretão.
2: Gostoso, doce, né, paragatão.
3: Meu amor. Oh, bom dia, Diegão. E aí, meu rei? Tranquilidade, só alegria, é o Baiano Segurança, graças a Deus sextou, tamo junto aí até 5 da manhã, Diegão, Ivan Duarte, como é, claro que vai dar elogio, né, foi no 0800, comeu e bebeu no 0800,
1: quem falou?
3: Vai dizer que a festa foi ruim, só fala que foi show, né? Esse Irã é barril.
1: Sai daí, Bahia. Não foi nada o 0800 Vila falando que ele pagou a comida e a bebida?
4: Oi, Irã Duarte, seu vagabundo. O dia que eu encontrar com você, vou estar almoçando a sua, viu? Ficar fazendo um videozinho mostrando o touro, falando que é eu, viu? Vagabundo.
2: Um beijinho na boca, gostoso doce mel. Meu amor.
5: Caramba, Diego, você não contente do Irã trabalhar de quinta a domingo, ainda fazer 3 horas de janta, aí você ainda liga pra ele esfregar na nossa cara, nos humilhar, falando que curtiu tanto na festa de Barreto. Porra, Diego, aí você colocou a gente lá embaixo, viu?
1: Não, cara, quando a gente vê um dos nossos fazendo sucesso, vê um dos nossos aqui da madrugada explodindo, a gente tem que enaltecer. Hã?
6: Cigão.
1: Eu vim no Max.
6: Vamos, Cigão.
1: E aí, cara? Como é que é o nome desse aí, Max? Alô, Anderson. Tamo junto, mano. Diego, esse foi o 14º horário de janta dele? Foi.
7: Eu acho que o Irã Duarte fez meio atrapalho lá no Barretão. Acho que ele montou uma barraquinha na frente lá pra vender o tar de cachaça show dele e o tar de brigadeiro de colher.
1: Ah, mas ia ganhar uma grana, hein? Ei, né? Você vende o cachaça show lá, não? Ia ganhar uma grana, hein?
8: Fala, Diegão, aqui é o Mário do Japão. Sextou, hein?
1: Rapaz, que Mário?
8: Falar pra você, hein? O povo fala tanto desse Vila Country aí.

0: que eu, quando eu for pro Brasil, vou ter que conhecer isso aí.
1: Não, mas é legal, cara, é legal. É bacana.
2: Bom dia, Irã Duarte, no 20º horário de janta, gostaria de agradecer a recepção da festa de Barretos. Vi o John Tatu lá, ele fez um grande sucesso.
1: Olá, é isso aí, Arjava. Mas é muito parecido, né, velho? Caraca. É o Cauê esse aí, Max? É o Cauê? Caio, Cauê e Cauane, você tá sem imaginação pra nome de filho, hein, Max? É o Caio, Cauê e Cauane, os filhos do Max. O próximo vai ser o quê, Max? Kaique, Caio, Caioca, Gaiola.
3: Fala pro Max colocar a dona da pensão pra falar aí, Diegão.
1: Ah, é, tá em casa, né? Tá em casa, Max? Manda ela mandar um áudio pra nós.
4: Caio, Cauê e Cauane. Criatividade monstra, hein, Max? Seu arrombado.

0: Cleiton, fala tu isso aí, eu não vou perguntar não.
1: Acabou, chega, fechei já a fábrica, pô. Como? Quatro já.
0: Ó o Pac-Man aí.

0: Ô Diego, será se um Nutella desse aí que fala de Barreto sabe o que é um carro de boi?
1: Sabe não.
0: Será que já viu uma boiada no estradão? Será que sabe o que é uma colheita de algodão florada do café? Já dizia o Teodoro, né?
1: É, sabe nada, sabe nada.

0: atitude é o Diego falando gaiola. Aí complicou, hein, Diego?
1: É, era caiola.
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3: Olha aí, pedreta, assim pra nós. Olha aí, coisa boa. Casa velha aqui do lado.
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4: Bom dia, José Antônio aqui, ó, de Cotia, motorista, caçambeiro por cá, hein. E hoje tá tendo eclipse lunar aí, hein, galera?
1: Ah, vasta, você não fala, nós não ia saber.
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1: Ô, Nelsinho, estão falando que você chorou com essa música aqui, lembrando do teu pai.
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1: Para com isso, para, Maico.
5: Aí, Diegão, ó minha filha tocando bateria, orgulho do pai, hein, Diegão? Você tá doido, hein? Futuro aí.
1: Toca
5: vai ouvir muito o nome dela, hein? Nome de Jesus!
1: Como é? Deixa eu ver.

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2: FM 2 e 2, tudo bem? Um ótimo dia pra você, uma boa sexta-feira, sextamos por aqui. Tá tudo bem aí? Tá tudo certinho? Bora fazer bagunça até as 5 da manhã, tô aqui, hein? Para tirar o teu soninho, bebê, fazendo bagunça na madrugada. Aqui na sua rádio, do seu jeito.

0: Band FM na Castela, é que eu não te esqueci. Quem será que ela não esqueceu, hein?
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0: Eu não sei, mas eu tô desconfiando que o meu amigo Paulo Gomes sabe. Vai conversar com quem agora, hein, Paulo? Diretamente de Barreto, você sabe que a Band FM está completando 30 anos nesta parceria. 30 anos da Band FM junto com Barretos. É? Os Independentes. A festa do Peão de Boiadeiro de Barretos. 71 anos de festa, desses 71, 30 anos cobertura. A rádio exclusiva da festa do Peão de Boiadeiro de Barretos é a Band FM. E o Paulo Gomes está lá pra conversar com o Zé Felipe.
2: Ó, ó, ó, ó, ó, ó, ó, ó, uma por ano. Olha aqui, gente. Olha aqui, que bonito, ó. Rapaz do céu, Zé Felipe. Ah, pai, tô mais bonito. Nem tanto, né?
3: Tá bonito.
2: Tô, ó, bonito. Hoje nós vamos pro regaço aqui.
3: Hoje o pau vai quebrar daquele jeito, você tá ligado, né?
2: Conta pra galera o que é uma por ano.
3: Uma por ano a gente fez pra beber cachaça e aproveitar. E fala que é um evento, mas a gente vem com vontade de aproveitar o lugar.
2: Ah, entendi. E aí tem participação, né?
3: Tudo.
2: Rafa Júnior tá aí, Murilo Ru.
3: Aí vai pôr no povo pra cantar, pra você dar uma descansada, beber, mexer com as mulheres.
2: A pergunta que não quer calar, uma por ano, esse nome desse projeto é baseado.
3: Os mosquitinhos.
2: Sabe que será que eu não tomei banho?
3: Será? Desde que dia aí no carro.
2: Ó, uma por ano, o nome do projeto é por causa da sua performance no amor?
3: Ah, deve ser, né?
2: Uma por ano?
3: Uma por ano,
2: é. Nem por mês?
3: Não, mas uma por ano é assim.
2: A força, né? A caprichada, moleque! Obrigado. Esse aqui mente pra caramba, é toda semana, toda hora.
3: É.
0: Que maravilha! Sensacional, cara.
3: Carinho de sempre. Aqui eu conheço tem muito tempo.
2: Ó, mesmo, eu entrevistei você várias vezes aqui já, pai.
3: Começando.
2: Tamo junto, começando aqui. Lembro que eu... São Paulo aqui também, que eu tava com a cabeça rasgada. Foi mesmo, o Leão, saudoso.
3: Deus abençoe.
2: Tamo junto, viu? Saudade dele. Saudade. Tamo junto, hein? Uma por ano, hein? O homem tá aqui, hein, Barreto?
3: Pra cima.
0: Zé Felipe! Que maravilha, hein? Coisa boa. Falando do novo projeto aí, uma por ano. E acompanha, porque aqui na Band a gente sempre vai contando tudo pra você do Zé Felipe. Tudo mesmo, tudo que ele apronta, a gente conta pra você aqui. Daqui a pouquinho a gente volta lá pra Barretão. Aú, Barretão.
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0: Eita, festa boa da gota sedenta. Aú, vontade de estar em Barretos.

0: Olha quem tá lá também, ó.
1: Legal. Lembra daquela Carliane que tava falando que precisava transar no rodeio aqui de Barretos? Encontrei com ela, rapaz. Olha aí, mandei um vídeo do jeito que ela tava e uma foto com ela. Rapaz do céu. A mão da... Chegou até a tremer.
0: Ei. O Rogério tá lá também. Olha, 90% das pessoas que eu conheço estão em Barretos. Juro pra você mesmo. Eu abro o Instagram de manhã, chega a dar ódio. Todo mundo em Barretos. O Rogério tá lá. Cadê o vídeo da moça, Rogério? Esse aqui? Ei. Eita, Rogério. Abraço, Rogério, tamo junto. 11 99991 9197. Manda aí, vamos pra resenha. Bora pra resenha.
2: Tamo junto, mano, bom trabalho aí, valeu. Ótima sexta-feira. É naquele pique, mandar um beijo pra minha esposa Elisa, minha cunhada Pati, a toda a rapaziada aí do Bão de Coruja. Vamos que vamos, galera. Alô, Complexo do Alemão. Isso é Rio de Janeiro.
0: Alô, Complexo do Alemão. Tamo junto aí, um abraço pra todo mundo aí. Pa, pa, pa, pa, pa, pa, pa, pa. Alô, Rio de Janeiro.
3: Pa, para, pa, para, pa, para.
4: Ô, Diego, nova prova do Barretos. Dá um prato de macarrão do Davi pro peão e ele vai aguentar ficar 8 segundos em cima do touro sem vomitar.
0: Para de falar do macarrão do Davi que ele fica bravo.
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0: Aliás, daqui a pouquinho tem, hoje tem o Papo de Louco. A hora do ronco não, é a hora do louco.
5: 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Não tem mole pro exército civil nem pra PM. Eu dou uma...
6: Boa noite, pessoal da Band, da Band Coruja. Aqui é o Paulo, Itararé, São Paulo. Quero mandar um abraço para meu amigo, Jonathan. Meu amigo Maicon, meu amigo Miguel, para meu primo Matheus, primo Gabriel, prima Emily, prima Ilana, tia Rita, tia Viviane, tia Fátima e para todos que escutam o Bando de Coruja. Aqui é o Paulo Mantovani, Itararé, São Paulo. Especialmente para meu amigo Diegão. Deus abençoe você, Diegão. Bom trabalho.
0: Johnny Canafa, Pato Cha for me.
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0: Abraço, Paulo! Tamo junto, Paulinho Mantovani. Tamo junto, abraço pra você, meu amigão.
7: Quem que é esse retardado aí? Eu não
0: Cala
7: conheço,
0: a boca.
7: Não, Diego. Não sou parente dele, não. Mandou um abraço pra mim, mas não conheço.
0: Para,
7: não.
0: Michael. 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
8: 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Eu acho engraçado esse pessoal do Rio de Janeiro que manda mensagem. Ah, o alemão, rapaz, por mim duraria 2 horas em Itacoaxituba,
0: velho.
9: Dá uma de pôr pra ele comer, Marco. Foi vomitar lá no touro lá, seu vagabundo.
0: Ó.
9: Oh. Enfiar o maço no teu anel, seu
0: Calma, viado. Michael.
10: Aê, boa noite, Diego! Fala comigo! Tamo por cá aqui, Jales, palco do momento. Ô, esse cidadão aí tá dentro de um cano aí. Ah, pampoia, deixa pra lá. Pois é, Diego, vamos ali, Diego, busca ali do Sinop, Mato Grosso. Daquele jeito, antenado todo. Positivo?
0: Pois é.
10: Tamo por cá, motorista aqui, carreteiro de menor falando. Chama!
0: Valeu, de menor, abraço!
11: O rapaz dos abraços lá deve estar tá molhando a maconha assim no caldinho do feijão comendo.
0: Ai, que vontade de comer um caldinho de feijão. Cadê o seu Daniel do Brooklyn? Seu Daniel tá ouvindo nós? Liga, seu Daniel. 3743-1313. Vou falar com o seu Daniel. Faz tempo, chegou a cartinha dele hoje. Vamos ler a cartinha dele já já. Eu gosto de ler com ele explicando a cartinha.
12: Paulo Gomes entrevistando aí o Zé Felipe. Você viu a reportagem que ele deu hoje? Que achou um lubrificante quando ele usava com a Virgínia?
0: Eu vi, cara.
12: Tá levando pra Barretos pra gastar uma conta amanhezada?
0: Eu vi, cara.
12: Virgínia repostou.
0: Ah, não. Ela repostou? Pera aí, deixa eu ver. Cara, eu não sei, velho. Eu acho esquisito demais.

Deixa eu ver o que ela tá fazendo. Acabando com a academia do Vini. Você viu que os caras lá, ó, tô vendo aqui os stories dela. Você viu que os gringos tão meio bravo com ela? Porque falou que ela tá atrapalhando a vida do Vini, né? Diz que ele tá tentando dormir, ela vai lá e liga o som ouvindo funk. Aí diz que tem 10, ela anda com 10 nego. Ela anda com 10 junto com ela. Aí diz que chega aquela gentaiada toda na casa do Vinícius. Aí diz que ele não consegue dormir, cara. E tá atrapalhando ele, o futebol dele, que já não é grande coisa.

0: bola.
1: Ah, lá, lá, lá, lá, deixa eu ver. Cadê?
2: E vim tomar um banho agora. E vi que a Virgínia ficou com as crianças aqui no apartamento. Esqueci um tanto de coisa aqui, ó. Tudo lacradinho. Até gel vou passando nas partes íntimas, que esquenta, que esfria, que o caralho de asa. Eu vou levar tudo pra Barretos, né? Presentear as moças.
1: Ah, cara, eu não sei, viu? Eu não sei, cara. É muita, muita modernidade pra minha cabeça, hein, Zé? Ah, é legal, né? Eles são ex. Aí tem lá as crianças, tem que ter uma boa relação mesmo, né? Cintura solta, dá meia volta. É, mas não sei se eu... Não sei se eu teria essa manha, não. Hein? Imagina você, a tua ex, o teu ex, mulher, vem cá, senta aqui, pode sentar. Senta aqui, vamos conversar agora. Eu quero saber a tua opinião, senta. Calma, moça. Imagina você ver o teu ex pegando um creminho que esquenta a rebarba. Que você deixou na casa dele e fala: olha, vou usar isso aqui com outra em Barretos. Ah, é meio doído, né? Ei, imagina você, a tua ex grava um stories. Aí de fundo, eu acho que é a mesma coisa. De fundo aparece lá o pé de pano com o short que você esqueceu lá na casa. Hein? Usando o teu chinelão que você deixou lá. Ah, eu não sei não, velho. Eu acho esses famosos muito esquisitos. Eu sei lá, cara. Ah, e se encontra no apartamento e dorme na mesma casa. Ah, eu sei, eu sou meio velho pra essas coisas. O que você acha disso aí, hein?
3: Ô, Diegão, modernidade é tanta. Só pro lado dos outros, né? Que pra mim não mudou nada, não. Dois dias eu falei com a minha mulher brincando. Eu falei: amor, vamos chamar uma amiga sua aqui pra nós brincar? Ela tá até hoje sem conversar comigo. Você tá doido?
1: É, mas daí também. Eu tenho medo dessas conversas aí. Não, porque a contraproposta vem, né? Não é só a par, não é só a amiguinha, né? E a contraproposta? Você quer ver o diabo? É.
4: É por isso que o Zé Felipe canta aquela música. Minha ex virou fruta.
5: Fora, de noite afora, noite pra criança. Vamos falar de prever amanhã, só alegria, Diego. Bora, bora.
6: É. Ah, nem fala, hein, Canelinha. É muita modernidade também, viu, pra mim. Parece que a gente tá no tempo errado ainda.
1: É, cara.
6: É louco, não dá pra ter nem muita amizade com ex. Ex bom, ex sumida.
1: É. Eu não sei, viu, cara? O pior é que é influencer, então vai influenciando essa galera nova. E por isso que essa galera nova só tá fazendo bosta ultimamente. Olha os influencers de hoje em dia. Influenciar a trabalhar, ninguém quer. Influenciar a montar uma família direita, ninguém quer. É tudo atravessado, tudo errado, tudo torto. É, tudo cuscuz, tudo cuscu, tudo com. Tudo cus. Nossa!
7: Ô, Diegão, pensa pelo lado bom do mundo moderno. Ela tá lá na Espanha, tá sendo lubrificada pelo Vini. Ela chega no Brasil, provavelmente o Zé tá lubrificando ela junto, né? Sozinha ela não fica.
1: Então, cara, que coisa esquisita. Eu não ia querer uma mulher assim, não. Tudo.
8: É, Diegão, também concordo com você, viu? Eu sou do tempo antigo, hein? Dá certo não, hein? Essa conta proposta vem aí que é a dó de sentir a dor no coração. Sai fora, jacaré!
1: É não, hein? Oi, amor, tudo bom? Tudo bom? Hoje eu vou dormir aqui com o ex, na casa do ex. Ele tá aqui, mas não pega nada não, né? Não, vai lá dormir. Aí à noite vai beber uma água. E a onça bebe água.
0: Ô Diego Lopes, aqui em Juiz de Fora, nós é tudo moderno também. Tá nós tudo aqui agarradinho, escutando o programa. Mas tudo na broderagem, na amizade.
1: Ó, na broderagem. O Lucas e os brothers dele. Não tem pra aí, não tem problema.
9: A minha, essas carniças, graças a Deus, Diegão, não influencia em nada. Entendeu? Vai influenciar o capeta, Deus o livre.
1: É, mas influencia a tua filha.
9: A minha, essas carniças, graças a Deus.
1: A tua filha tá lá vendo na internet, aí vê isso aí, começa a seguir isso aí. Eu sei lá, eu acho que eu tô ficando é velho, viu?
10: Ô, Diegão, bom dia. Não tá tudo na broderagem, não. Tá tudo na boiolagem, você tá doido. Lá ele, sai pra lá, diabo.
11: Bom dia, Diego Lopes, um de ouvintes do Bando e Coruja. É, esse negócio de dormir em casa de ex não dá certo não, eu tô pagando pensão até hoje. Tava casado e fui visitar a minha menina na casa da minha ex-mulher, cheguei lá, começou a chover. Aí ela, não, dorme aqui, você vai de manhãzinha, dorme com a menina. De madrugada ela veio lá, pá, me lasquei, fiz um moleque. Inventei de fazer o DNA, ainda tive de pagar R$800 do DNA, me ferrei, né?
1: Olha aí, cara. Uma ficadinha com a ex. Rapaz, não dá certo isso, cara. Nunca deu. Quer dizer, dá, né? Ah, eu não sei não, viu?
12: Diga, graça do carvalho. Vou chamar uma amiguinha da sua pra fazer uma brincadeirinha. E olha como ia falar pra... Vamos chamar um amigo você para dar.
1: Então.
12: Pra fazer uma brincadeirinha, pra dar uma sabugada, né? Ele vai ficar contente.
1: É. É, esse é que é o problema, né? A contraproposta. Ué, mas você não quis? A gente não fez com a fulana? Agora é minha vez. Ah, não? Ah, não vai querer, não? Então tá bom. Beleza. Mano. Eu, hein?
13: Olha, mulher sabe, mulher sente. Virgínia e Zé Felipe ainda tem uma química do caramba. Com certeza, se eles ficam sozinhos, não tenha dúvida que o pau tora.
1: Então. Aí eu sei lá, viu? Imagina, ela tá com o outro lá, aí vem um menino. Mulher engravida e nasce um outro Zezinho, Filipinho. Pensou escândalo? Ó nós falando aqui, fofocando no ar. Ó.
14: Ô, Diegão, bom dia. Olha, aqui em Santos, eu tenho um ex-patrão que ele tinha um amante. Teve um dia que ele foi na casa dela e quando chegou lá, a porta tava fechada. E ela gritou de lá de dentro: volta depois que eu tô com visita. Ele voltou pra casa, pegou o machado e quebrou a porta do apartamento.
1: Ué, mas e o final da história? Ah, pera, volta cá, você tem que contar a história completa, ué.
15: Ô, Digão, mas eu acho que tem uma contra situação aí, viu? E se o cara, além de fizer a contra, a mulher fazer a contraproposta e levar um amigo, aí o amigo vai lá e quer... Não só ela, quer pegar o cabra também. Vai ter cabra aí que vai gostar da conversa, hein? Ah,
1: mas aí já é um negócio que veio da sua cabeça, isso aí. Essa é coisa. Você já pensou nisso aí, rapidinho, né?
16: É depois do raspa zeta.
1: Além de querer a mulher, quer o C também?
16: Encontramos.
1: Eu, hein?
16: O rei do Bugu Bugu é do...
17: Imagina, Diegão! Você dando uma olhadinha assim, ó. Aquele chinelão nuvem seu.
1: É, já pensou?
17: 43, 44 e o caboclo usando seu chinelo nuvem, sobrando 6 dedos pra trás do chinelo. A boca não é boa, hein?
1: É, vai dormir, cara. Vai dormir, babá. Ninguém tá falando de mim aqui. Eu já deixo bem claro que eu não quero saber dessas conversas aí.
18: Ô, Diegão, ah. A Virgínia, ela é fissurada no napolitano. Vamos lá. Do Vini Júnior, pretão. Zé Felipe, branco.
1: Ah, vamos parar de falar da Virgínia. Nós estamos falando, nós usamos o caso pra falar da vida. Estamos falando da vida. Não estamos falando de ninguém especificamente.
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15: Ô Diego, minha Mia Khalifa chegou aqui. Eu vou tentar levar ela pra câmera fria, tá? Câmera aqui. Se é que você me entende, eu ainda é, não deposito farinha.
1: A Janara, a Janara.
19: Ô Diego, a Virgínia gosta mesmo é do.
1: Tá, chega, já falei.
20: Já que a Cacá Novelas liga pra você aí, Diego. Deixar o assunto da Virgínia pra ela.
1: Estamos furando pauta da Cacá aqui.
9: Ô Diegão, então vamos mudar de assunto então.
1: Vamos.
9: É, vamos falar de café. E o café? Que café que você gosta? Fala comigo.

Ainda não, ainda não. Ainda não. Ainda não, ainda não. Tá cedo, né? 3 e 4, 2 e 4, 2 e 4 agora.

0: agora vamos mudar de assunto aí. Cadê a menina do café gostoso aí?
1: Ainda não, já falei.
0: Cadê a Stephanie Toso?
2: Você quer ver um camacho virar um touro? Se o Ricardo inventar usar meu chinelo e pegar minha cerveja na geladeira, minha local que eu comprei na promoção de 99, aí eu fico doido, cara.
1: Ai, minha louca.
2: Quero imaginar essa dor de cabeça que vai dar nele outro dia, porque essa cerveja de matar o cidadão.
3: Eita, eita, mas vocês estão atrasados, hein? É ex, é o atual, é todo mundo junto e misturado. Acabou esse negócio aí de ah, você vai ficar com ex e fique bem. Não, vai com ex, eu também vou junto e tamo junto.
1: Tá, pô. Essa é moderna demais da conta.
4: Digão,
1: oi, Baiano.
4: Você viu lá aquela reportagem lá de Digão? Lá o cara, 19 anos, Digão, pegou um vaso de desodorante, daquele spray em aerosol, spray, Digão, e meteu no suspiro, Digão. E aí o bicho entrou pra dentro e enganchou, Digão.
1: Tá bom.
4: Foi parar no hospital,
1: eu Digão. Não vi, Baiano, não vi. Não vi, isso aí eu não vi.
5: Bom dia, Diego. Quando eu era adolescente, eu namorava com uma menina, um vagabundo, e me tomou ela e casou com ela, enfim. E aí agora, já depois de mais velha, as voltas que a vida dá. Ela também já nem valia muito mais a pena, né? Mas só pra descontar a raiva, eu fui e peguei ela também.
1: Mas rapaz...
5: Só que o corno não ficou sabendo, não, mas eu sei que eu descontei a raiva que ele me fez.
1: Mas que coisa, cara. Eu ia falar que você tinha se livrado, porque se a mulher, se o cara foi lá e pegou tua mulher e casou com ela, ela não é um cachorro. Se ela foi porque ela quis. E olha só, mesmo ela estando casada com o outro e com o filho, você foi lá e pegou ela dele. Mas que mulherzinha, hein? Que facilidade, hein, cara? Eu acho assim, cara. Primeira coisa. Melhor coisa que pode acontecer pra um homem é alguém pegar a mulher dele pra casar, pra, sabe? Porque ele se livra de um encosto. Leve embora, mas leve e não devolva mais. Ou faça igual o nosso amigo aqui, que o cara pegou a mulher dele, casou com a mulher dele. Ele foi lá e depois pegou ela de novo e deixou ela casada com ele, só pra devolver a Gaia. Esse mundo tá maravilhoso. Que modernidade. Que coisa louca.
6: Ô, Diegão. Oh, eu fico aí pensativo nesse despertador do Baiano, desde as 6 da manhã de ontem. O despertador tá gritando aí, chamando esse cara, e esse cara não levanta, mano. É, tem preguiça?
1: Ei, Baiano, esse despertador é grudado.

0: Baguri, esse negócio de traição eu não curto não aí. Minha ex pegou e me traiu com meu melhor amigo. Eu dei o troco nela. Traí ela com meu melhor amigo. Tá dito, viu?
1: Aí, tá vendo? Aí sim.
2: Deixa elas, que ela é da gente, ela é da gente.
3: Diego, nessa parte aí eu concordo com você, viu? Te leve lá pro raio que o parta. Porque ex-mulher é o satanás.
1: Olha aí. Saia.
3: Deus o livre.
1: Deus me livre, já pensou? Não, se for pra você casar com uma mulher dessa, você tem que agradecer porque o cara levou ela embora. Ia ficar tomando gaia a vida toda, velho.
4: Além do despertador, Dica, engraçado que ele falou aerosaurio.
5: Se levou, foi livramento. Levou.

0: Ih, nem fica, o cara ficou remoendo ainda. Se o outro cara levar tua mulher, é livramento, cara. Não vai atrás pra querer de volta, não, tá. Tá louco? É um homem
1: apaixonado. Diego, o cara falou que deu troco aí, cara. Ó, oh, você descontasse, tinha que ter dado aí pro cara. Quem traiu você foi ela, não foi o cara, não, morto. Ah, descontei. Ah, larga a mão de ser trouxa, ô corno.
2: Deixa de ser besta, seus trouxas. Você só sabe se a mulher é ex-mulher como ela é, depois se separa, entendeu?
0: É.
2: Tem um outro que não deixa separar, não, né? Por exemplo, a Matsunaga, né?
3: O bom é mijar dentro. O bom é mijar dentro. Se não mijar dentro, não presta.
0: Pera aí, ô Bahia. Como assim, cara?
2: É isso aí, Diego Lopes. Pô, vai ficar com a mulher que traiu o cara, pô. Leva esse livramento. O John Tatu que eu diga e o Davi também, né? O Davi, pô, perdeu a mulher pro velho do lixo.
0: Para, Maico.
4: Fala, Diegão, Diegão. Além de corno, é petista. Aí é tristeza do dose dupla.
0: Quem?
5: Ô, Diegão, o cara falou que tem umas mulheres que não deixa separar. Eles de Matsunaga. Lógico que deixa separar. Separou os braços, as pernas, a cabeça, o braço, separou tudo.
0: Para!

0: Não vou dar o play, Lelê. Você é louca.
1: Cegão, ex-mulher é coisa do satanás. A minha ex-mulher, quando ela não tem nada pra fazer, pode passar um, dois anos. Quando ela fala, pô, esqueci de infernizar o cara, ela me dá um jeito de arrumar meu telefone de novo. Ah, precisamos falar da nossa filha. Porra, minha filha já tá com 25 anos, tem que falar o que dela?
0: Caraca, velho. Oh, mas que inferno, hein? Nossa, a filha do cara tá com 25 anos, não tem mal o que falar. E assim, a mesma demônia ainda vem encher o saco. Nossa, mas que inferno, parece a Luana Piovani, mulher chata. Sai do, sai do inferno, chata. Ave Maria. Olha, essas mulheres que não aceitam o fim de relacionamento, mas puta merda.
2: Diego, bom dia. Nessa aí, acho que tom, trouxa é o cara que pega a mulher do outro e casa com ela, porque do mesmo jeito que ela traiu o outro pra ficar com ele, vai trair ele pra
0: lógico, ficar cara. Com outra. Claro! O homem também, eu não tava falando aqui só da mulher, mas o homem também. A mulher que perdeu o cara pra outra mulher é livramento, gente. Eu não sei o que que mulher também fica com raiva do homem quando trai, quando a outra toma o marido dela. Deixa levar embora esse traste. Tranqueiraiada. Um merece o outro. Vão tudo.

0: Diegão, vocês estão falando de corno aí? Vocês estão falando de corno? Cadê o Região? Região taxista, aquele corno chifrudo.
1: Parece daqui a pouco, agora ele tá levando as bonequinhas pro...
2: Bom dia, Diegão. Eu queria saber do meu amigo Nelsinho.
1: Caraca, Cordeiro. Falou, ele apareceu.
2: Da onde veio um gosto musical pra gostar tanto de modão? Foi porque o pai dele deixou ele escutando Zé Bete quando era pequeno? Região taxista. Chupa mulambada, tô em Barreto, nunca serão.
3: Diegão, deixa eu te falar.
1: Fala.
3: A minha ex tá querendo voltar comigo. Mas o que que acontece? Já falei aí no tempo do Pedrão que ela quebrou um copo de vidro na minha cara, abriu 7 pontos no meu rosto. Aí ela falou assim pra mim: não vamos terminar por um motivo besta, uma briguinha besta. Aí o que que você acha, Digão?
1: Rapaz, eu acho que você tinha que voltar mesmo. Uma coisinha besta, quebrou um copo na cara dele. Ah, vamos terminar por essa besteirinha? Não, volta pra mim. É a história da Rita e da facada, né? Ô, Rita, volta, desgraçada.

0: Engraçada, ô Rita, volta que eu perdoo a facada. Ele ia cantar, volta que eu perdoo a copada. Tomou a copada na cara. Volta pra você ver o que vai acontecer aqui.
1: Ô Diego, vocês estão falando de boi velho nojento. Você quer que eu fale pra você o momento que a relação começa a ir pras cucuia? É quando o cara começa a pensar em ter filho, em ser pai de pet, entendeu? Aí tem que ficar ligeiro, hein? Senão que as coisas não tá muito bacana mais, hein? Já foi perdido um pouco do interesse entre o casal, hein? Ó a dica só, hein?
0: Você é um inútil incompetente. Quem fala isso aí aqui não tem competência pra manter um relacionamento. Deve ser broxa. Você é broxa, incompetente, macho frouxo. Deve ter a testosterona 10, 9, 10, texto baixa. Não sabe o que é ser macho. Não tem estrutura para segurar uma família. Não tem capacidade para cuidar nem de um cachorro, quanto mais da tua mulher. Provavelmente é o pé de pano que cuida da tua mulher. Por isso que você fala essas bosta, trouxa. Seu frouxo. Corno, vagabundo.

0: encher meu saco. Deixa o meu pet, deixa o Tite. Eu já tava dançando com ele, você viu, o Adriano? Você viu eu dançando com ele? Deixa eu explicar um negócio aqui. O povo fala, nossa, cara, eu tô. Isso aqui é brincadeira, tá? Vai fazer igual o outro lá e querer me pegar aqui fora. Isso é brincadeira, gente. É o Adriano Milho. O Adriano do Milho lá que vende milho.
1: Pegou ar, hein? Pegou ar agora, que assim, direto, hein?
0: É pra isso, é pros trouxas acreditar mesmo.
2: Diegão, quando você falou que a mulher que não aceita o término do relacionamento é uma bosta, por acaso a Bárbara Beltrame anda dando indiretas pra você?
0: Cara, eu nunca tive relacionamento com a Bárbara Beltrame.

Diego, acho que o time venderam um leão em vez de um cachorro. Eu tô achando também, viu, cara? Mano, 4 meses já tá com 60 quilos. É normal isso, mano?

0: Boa madrugada pra nós, boa madrugada, fala comigo.
1: É, Diegão, o cara botou um triplex na tua cabeça agora, hein?
2: Olá.
1: Ô Diegão, fica tranquilo, fica tranquilo, não te venderam um leão, não. É um cachorro mesmo, 4 meses e 60 quilos, é normal. O Pedro Rafael, com 3 meses, pesava 96 quilos, aquele elefante.
3: Cala a boca! Ai, que mancada, velho.
4: Programa muito genial.
3: Eu vou mandar esse áudio

0: Ana Castela veio aqui e contou um monte de coisa pra gente.
1: 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E aí, toda vez lá na academia eu posto foto pra também inspirar aquelas meninas ali, ó.
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Por aqui é o Diego Lopes, te fazendo companhia até as 5 da manhã. 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

0: A música preferida de Stephanie Toso é essa. Aliás, pega a música, pega o link dessa música aí. Chama Irmão da Lua, Amigo das Estrelas e manda no perfil dela lá. Impressionante o tanto que ela gosta dessa música. Toda vez ela passa aqui, tá tocando essa música, ela fica desesperada cantando, fica rouca de tanto que ela canta junto com o Zezé. Pega essa música e manda pra ela. Então canta um pedacinho na última postagem da foto dela lá. Tem um videozinho dela lá. Escreve assim: na madrugada, um jantar à luz de velas. Cantarolando, cantarola lá na foto dela, cantarola. Na madrugada.
1: É, vai chegando o fim de semana, a canseira vai batendo mais rápido, né?
0: É.
1: Ó, hoje adiantou 20 minutos o cafezinho.
0: É.
1: Diego, mas isso é perigoso. Não seria flertar fazer isso?
0: Não, não, não. Não, é só, só. Como é que eu posso falar? Vem cá, vem cá, vem cá, vem cá, vem cá, vem cá. Olha ela aí, olha ela aí, olha ela aí, olha ela aí, olha aí. A fã número um de Zezé de Camargo e Luciano.
2: Posso tocar É o Amor?
0: É o Amor, dá, dá, dá.
2: Cara, assim, essa já deu, né? Saturou. No dia que eu saí de casa.
0: E o pior é que toda vez que ela passa aqui, toca, tá tocando essa,
2: não,
0: né?
2: Não, ninguém aguenta mais. Nem eu aguento mais uma
0: casa. É, meu Deus. Tá tudo bem, Stephanie? Tudo tranquilinho?
2: Com você?
0: Tudo bem.
2: Certo.
0: Tomei um cafezinho ali, né?
2: Fazendo meu cafezinho.
0: Cafezinho, é. Cafezinho.
2: Os ouvintes aqui já estão espertos. Eles chamam lá embaixo perguntando se eu não vou subir, fazer café.
0: Ah, é? Eu não acredito.
2: Juro.
0: Manda mensagem lá.
2: Manda mensagem lá no WhatsApp da Band News, você acredita?
0: Falando do café?
2: Falando do café, mandam foto. Olha
0: meu
2: assim.
0: Deus, foto de quê?
2: Foto de montagem.
0: Ah, da, do, montagem. Do café Totoso.
2: É, café Totoso.
0: Café Totoso.
2: Pois é, né?
0: Que legal. É, estavam perguntando aqui se você sabe como é que vai ficar o clima no fim de semana.
2: Ô, gente, esse fim de semana, assim, bem aproveitável pra quem gosta de praia, de sol, de calor.
0: Não, não fala isso, não.
2: Você não, não gosta?
0: Eu gosto, mas eu moro lá. Quem mora lá não gosta que o
2: gosta,
0: povo vai pra lá.
2: Gosta, sim.
0: Muita gente.
2: É festa.
0: Muita gente descendo a serra.
2: Pior que vai ser um fim de semana assim, viu? Pra quem ficar aqui em São Paulo, cidade de São Paulo, vai estar muito bom, não.
0: É, né?
2: Vai passar calor. Se não se programar direitinho, 33 graus.
0: Nossa senhora!
2: É, o litoral não... pode chegar até os 35, tá?
0: Ah, que maravilha, hein? Então, acho que eu vou à praia, então.
2: É, aproveita.
0: Mas não vão pra lá, não, gente. Fica por aqui mesmo. Não vão, não desça pra lá, que nós que moramos lá, a gente não gosta muito que vocês vão visitar a gente pra lá. Fica, a padaria fica cheia de manhã, Stephanie, é muito ruim.
2: É verdade, né?
0: É.
2: Verdade. Aqueles... Eu sou do time que faço bate e volta. O primeiro lugar que eu vou é padaria, não dá.
0: Então, a primeira coisa, a padaria lotada. É. Aí os tios sem noção de sunga na fila da padaria,
2: ah,
0: coisa ridícula.
2: Não, isso é horrível.
0: Nossa.
2: Não, gente, põe roupa, né?
0: Não dá, mas você vai, se você quiser ir, você pode ir pra lá.
2: Tá bom, eu posso ir?
0: Pode.
2: Então irei.
0: Então tá bom.
2: Tô pensando em ir, de
0: praia
2: verdade
0: grande,
2: mesmo.
0: Praia Grande.
2: Eu pensei em um lugar mais diferente, né? Litoral Norte.
0: Não, Praia Grande
2: ah,
0: é
2: não,
0: top.
2: Não, Itanhaém, não.
0: Praia Grande é a Ibiza
2: Santos,
0: brasileira.
2: Não, mais.
0: Não.
2: Não.
0: É.
2: É, sou mais do time Litoral Norte.
0: Litoral
2: Juqueí.
0: Norte. Ah, desculpa, é outro patamar, né?
2: Nada.
0: Ai, vocês param de mandar mensagem. Não vou colocar áudio. Não tem pergunta pra Stephanie aqui.
2: Essa é
0: pergunta séria, vai. Vou colocar uma só, vamos arriscar aqui, vai. Vamos ver.
3: Oi, Stephanie. Sempre eu ouvia o programa de manhã cedo lá, o jornal da Band News. E eu torcia pra você mandar o Megali se lascar. A Carlinha,
2: olha
3: não, que a Carlinha
2: isso,
3: é linda. Eu sou apaixonado na Carlinha.
2: Ô,
3: oh, mulher linda. Eu também pensei em tomar a Sheila Magalhães do Fábio França, mas não dá.
0: Que isso, gente.
2: Que isso? Aí não, pô.
0: É, eu falei.
2: Tá
0: é
2: vendo?
0: Melhor.
2: É
0: melhor
2: que
0: não.
2: Parece esse horário.
0: É melhor, só curva de rio, né?
2: É, só curva de
0: rio. É melhor não. É. Vamos ver aqui mais, deixa eu ver. Aqui vai, capirão.
4: Ô, Stephanie, bom dia. Eu só queria dizer que nós já te amamos, viu?
2: Oh,
4: e que nós estamos doidinhos pra trocar o Diego por você. Por mim, ó, se for por farde, tchau, tchau, Diego.
0: Olha,
4: foi
0: que falso.
2: Não,
0: que falso.
2: Brincadeira,
0: Diego. Que falso você, capirão, vagabundo.
2: Ele não coloca mais seu áudio.
0: Não vou colocar mais, tá bloqueado. Já não entra mais, tá bloqueado. Ai, meu Deus do céu. Pergunta séria pra Stephanie, vai.
5: E Stephanie, bom dia, tudo bem? Stephanie, aqui é o Fabiano. Stephanie, só uma perguntinha. Qual é o perfume que você usa?
0: Ah, é verdade. É porque não, esse é o qual eu comentei esse. Ai, meu. Eu comentei esses dias só o negócio aí. Se você quiser responder, senão tem gente que não fala, né? Não, esse cheiro meu aqui é secreto.
2: Ah, nada a ver. É. Eu, inclusive, indico assim, opções mais baratas do perfume que eu uso.
0: Ah, é?
2: É. É então. Que assim, eu ganhei um perfume, aí ele ficou como o meu perfume.
0: Tá.
2: Mas é um perfume importado.
0: Ah, é.
2: É um Jean Paul. Aquele Jean Scandal, Paul. Aquele perfume que tem a perninha pro alto.
0: Sei, sei.
2: Esse
0: sei.
2: Daí que eu uso.
0: Ah, você usa o da perninha pro alto.
2: Eu uso da perninha pro alto.
0: Tá.
2: Só que daí tem opções mais baratas, tipo
0: que lembra
2: Paris
0: dele.
2: Da vida, que lembra ele.
0: Ah.
2: Então é muito melhor, assim, né? Tá. Mais acessível pro bolso.
0: Tá bom, mas o que você usa mesmo é o Scandal.
2: O que eu uso mesmo é o Scandal.
0: Não é por nós, né, gente? Não, não é pra nós.
2: Eu mesma compro uma vez só no ano.
0: É,
2: não
0: né?
2: É economizando.
0: É. Vai lá, mais uma.
1: Oi, Stephanie, você falou que vai esquentar. Eu tô em dúvida. Se eu vou pra praia ou pra cachoeira. O que, que você
2: Nossa.
1: Prefere? Cachoeira ou praia?
0: Você é idiota.
2: Eu não vou nem responder.
0: É, não vou nem mostrar as fotos que
2: não
0: ele mandou aqui.
2: Não vou responder. Eu entendi.
0: Eu acho que a Stephanie prefere cachoeira. Eu acho. Eu acho, não sei.
2: Chutar.
0: É, mas ela gosta dela. Ela falou que vai à praia, mas ela, praia. É litoral norte, é litoral norte. Dona Lourdes.
6: Que monte de macharada tudo enxerida aí, não aguenta nem as mulheres que tem em casa.
0: Espera aí, Dona Lourdes, espera aí, Dona Lourdes.
7: Eu acho que o Diego é muito solitário aí e precisa de uma parceria.
0: É.
7: Tipo Tadeu e Vinheta. E a Stephanie daria
2: Fala
7: certinho.
0: Eu apoio. Já pensou?
2: Fala assim, Murilo.
0: Na madrugada, já pensou? Eu com a Stephanie aqui? Ia ser
2: o
0: interessante.
2: Caos e a tragédia que nem assim.
0: Meu Deus do céu, imagina. Cara.
2: O tipo
0: Olha.
2: Que
4: tem. É. Ô, Diego, bloqueia a Dona Lourdes aí, tá louco? Com três palavras, arregaçou com nós.
0: Ela é muito boa, Dona Lourdes, na porrada.
8: Eu sei que você gosta de um cafezinho, e eu acho que você tá sendo intoxicado pelo esse café da máquina horroroso. Feito com a água do Rio Tietê.
0: Não.
8: Porque que não tem vinho, mandar um cafezinho puro da roça aqui pra você.
0: É, Luísa da Roça.
2: Ah, o Luísa da
8: Roça. Você é o Diegão.
0: Manda, Luiz, pra Stephanie aqui. Manda.
2: Tá? Eu, inclusive, não tomo café da máquina.
0: É.
2: Por isso que é a piada, porque eu venho aqui e faço café normal.
0: É verdade,
2: café
0: gente.
2: Café no coador, normal, Sim. gente. É,
0: ela vem, ela, justamente ela passa aqui porque ela faz café ali. Ela passa o café, não é o da máquina. Eu também, eu sempre trago, mas é quando eu não trago, eu tenho que pegar da máquina mesmo, não tem jeito.
2: Vai roubar lá no vizinho ali, ó. Café que eu faço.
0: Ah, você faz lá?
2: Eu faço lá.
0: Ah.
2: Vai lá, pega o copo e põe no copo.
0: Pronto.
2: Isso daqui não tem condição, não.
0: É, eu vou fazer isso então. É lá do Ailton ali, né?
2: É, o do Ailton.
0: É, eu vou pegar lá. Vou roubar o café da Stephanie. Amanhã já não trago café e vou roubar o café dela.
2: Boa.
0: E vou filmar ainda e vou postar ela.
2: Ô, oh, meu Deus, posta porque amanhã.
0: Amanhã eu vou.
2: De folga.
0: Ah, é, eu também, é verdade.
2: Eita.
0: Segunda-feira, então. Segunda-feira eu vou provar o café totoso.
2: Muito bem.
0: Beijo, Stephanie.
2: Beijo,
0: obrigado,
2: gente.
0: Viu,
2: valeu,
0: pela sua
2: viu?
0: Participação.
2: Demais.
0: Apareça sempre que você quiser, tá
2: Sim,
0: bom?
2: Sim, senhor. Obrigada, gente.
0: Beijo, tchau. Ah! Fala, Baiano.
9: Digão, rapaz, já que você tá aí com a princesa aí, Stephanie aí, rapaz, por que você, rapaz, não dá um pouco do café aí, doutor, aí pra ela aí? Pra ela sentir o paladar.
0: Não, meu café não é totoso. Meu da máquina, tá ruim. É, Diego Avila fala, esse perfume é bom, meu, eu sei que é maravilhoso. É, fala pra ela quais são as versões parecidas com o Scandal. Ah, agora ela já foi, gente. Quando ela voltar, eu pergunto pra ela, tá bom?
10: O clima tá subindo e parece que vai subir mais.
0: Cala
10: depois desse perfuminho com
0: a sua boca. Vai cuidar da sua vida.

0: Aí, Radicore, se lascou. Se lascou, viu? Se lascou.
1: Diegão, eu queria até mandar um áudio aí, cara, mas eu fiquei igual você aquele dia, eu travei, Diegão, travei, não consegui falar nada.
0: A gente
1: nada,
0: trava,
1: não
0: né?
1: Ideia pra nada, cara.
0: Puta travei. Idiota, eu fico idiota. Virei um puta idiota, olha que bunda mole, minha bunda amoleceu agora. O que acontece, né? Que coisa é essa, né? O cara vira um trouxa. Apareceu, entrou, sentou ali com minha... Entrouxei.
2: Fala. Você da Stephanie Tusa, fala bonito.
0: É, fala.
2: É uma grande jornalista.
0: Ela é.
2: Isso aí.
0: Ela é.
2: Beijão pra ela aí, que Deus abençoe.
0: Sem beijão.
2: Mas eu digo, Lopes, não ficou tímido não, né?
0: Não.
3: Muito obrigado, Diego. Consegui encher o balde.
0: Cala a boca.
4: Ô, meu Deus, eu doidinho também pra mandar um canso de um áudio. Nós tava com estopando um passageiro.
0: O que que você ia falar, Bahia?
3: Olha, eu te entendo muito, viu? Porque eu daqui, eu já fiquei trouxa, viu? Agora você daí deve ter ficado um boboca mesmo vendo ela, né?
0: Que louco, né, cara? Deixa eu ligar o ar, peraí.

0: mas vocês ficam com essas brincadeiras gostosas.
1: Diego, uma dúvida. Você Fala. Suou mais frio na dor de barriga que você teve ou agora colocando
0: o
1: áudio dos ouvintes?
0: Agora. Ai, que patifaria! Pum, pum, pum.
2: Você teria coragem de colocar um áudio do Bahia no ar na hora que a Stephanie tava aí, Diego?
0: Jamais, tá louco? Vamos ver o que que vinha,
3: Eu ia perguntar pra ela se o perfume dela... é doce, igual a voz dela, velho. Que Stephanie da voz doce é essa?
0: Ô, Bahia!

0: Depois da participação da Stephanie, essa mulher linda, maravilhosa, nossa, que voz é essa, né?
1: É bonita a voz dela.
0: Eu só sei de duas coisas.
1: O quê?
0: Primeiro, vai ter muita mulher ganhando perfumes Kendall dos maridos. Segundo, pensa no locutor corajoso, hein?
1: É.
0: Que locutor corajoso.
1: É, mas tá na mão aqui, viu? Tá na mão aqui. Deixa eu ver se não chegou nenhuma mensagem. Peraí.

0: Não esquenta a cabeça não, Diegão. Não alivia sua barra com a profissional. Fala pra ela que é tudo profissão, é tudo
1: lógico.
0: Profissional.
1: Claro, gente. Peraí, isso é tudo pela audiência.
2: Diegão, bom dia. Eu só acho, né? Você tá muito ousadinho pra quem tem uma mulher que sabe atirar.
1: Que é, cara? Não tem nada a ver, cara. A moça passou aqui, veio dar um bom dia. Vai cuidar da sua vida, cavalo.
3: Diegão. É, ela falou que o café no coador é melhor, você confirma isso pra nós?
1: Cala a boca. Sem piadinha, não tá na hora das piadas ainda não.
4: Aí devia estar precisando de motoboy à noite, hein? Só jornalista linda na Band. Há uns tempos atrás eu fui entregar pra uma, acho que é Thaís Dias o nome dela. Meu pai amado. Coração quase saiu pela boca.
1: Olha lá, olha lá. Essa nona aqui, realmente, o grupo é abençoado.
5: Eu sei que a entrevista sua com a Stephanie é estritamente profissional. Lógico. Faz parte da profissão. Mas tenho certeza que o Botico não tá passando nem Wi-Fi na hora dessa. Olha.
1: Não, e você. Atitude, velho. Atitude, mano. Chegou aqui, a pessoa abriu a porta ali, ó. Você passa, não posso roubar.

0: Você já esqueceu de uma coisa na entrevista com a Stephanie, Diego? Colocar um áudio do Davi rimando com o Stephanie Toso.
1: Davi tá bravo comigo, peraí.
2: Palhaçada isso aí, viu?
1: Olha lá,
2: palhaçada, mano.
1: Olha lá.
2: Manda até uma poesia pra falar com ela, mano.
1: Olha lá, ele
2: não
1: queria...
2: colocou.
1: Oh, meu Deus.
2: Ah, sacanagem comigo isso aí.
1: Pera aí, Davi.
2: Pode ser muito emocional, só tem a ver, viu?
1: Calma,
2: eu
1: Davi.
2: Fica até umas horas agora.
1: Qual que é? Não xinga não, Davi.
2: Disse que eu era. É palhaçada isso aí, né, mano?
1: Calma, Davi.
2: Palhaçada, né, mano?
1: Calma.
2: Gustavo mandar meu áudio pra ela, eu queria falar com ela, calma, porque eu mandei o que tu colocou, mano.
1: Calma, Davi.
2: Tu colocou com palhaçada.
1: Calma, parte, Davi, não. Respira, Davi.
2: Mais com viadinho, você colocou aquele mais com viado.
1: Calma, né? Davi.
2: Palhaçado isso aí, mano.
1: O Michael não coloquei também, não. Calma, Davi, calma, calma.
2: Olha quem vai com o viadinho, você colocou quem
1: respira,
2: vai
1: com viado, não,
2: não. Palhaçado isso aí.
1: Calma, Davi, calma.
2: Palhaçado isso aí, viu?
1: Calma.
2: Palhaçada, mano.
1: Calma,
2: vou
1: Davi.
2: Vou até poesia pra falar com ela, mano.
1: Tá
2: não
1: bom.
2: Não colocou?
1: Eu não coloquei.
2: Ah, sacanagem comigo.
1: Foi
2: isso aí.
1: Mal, Davi.
2: Nós estamos emocionados, só tem a ver, Diego.
1: Calma, Michael.
2: Fica até umas horas agora.
1: Calma, Michael.
3: Muito obrigado, Diego. Consegui encher o balde aqui.
1: Cala a boca.
4: Ô, Diego, isso se ninguém gravou, né? Essa entrevista sua, né?
1: Não dá ideia, Xande. Cala a boca.
5: É, depois do Rafa fazer tanto vucu-vucu pelo Brasil, encontramos ele, o rei do vucu-vucu, Eduardo Costa, meu irmão. Ah, Ricardinho.
6: Vamos mudar de assunto? Vamos.
1: Vamos, dona
6: Hoje
1: Lourdes.
6: É meu aniversário, Dieguito.
1: Que coisa linda, dona Luz! Parabéns! Quantos aninhos, dona Lourdes? Quantos aninhos? Muita saúde, muita paz, muito amor no coração. Tudo de melhor sempre, viu, dona Lourdes? Parabéns! Aqui é do Channel
7: Afinando. Ô, Diegão, já pensou se enquanto você estivesse fazendo essa entrevista aí com a Stephanie ao vivo, seu celular toca, Grazi na tela, fica sua pressão e abaixar, hein? Isso se você não desmaiasse na frente dela.
1: Ia desencarnar na hora.
3: Dona Lourdes, certeza, ela deve estar fazendo uns 325. Eu vi o vídeo dela lá no TikTok, lá a bicha parece uma caveirinha. Tão magrela que é essa, dona Lourdes.
1: Não, não, não.
3: É, dona Lourdes, olha, oh, sequinha, né, mano?
1: A dona Lourdes, ela é TikToker. Ela é modernidade, rapaz. Ela é do TikTok. Você viu ela lá com a toquinha dela? Então, cara, eu não faço mais live no TikTok porque a live cai toda vez. Não pode falar nada, não pode falar nada em live do TikTok. O nosso programa é um programa que não pode ir pra rede social, que cai. Cai conta, derruba TikTok. Ai, esse assunto é contra os nossos. Ah, vai cagar. Eu não posso xingar ouvinte, ouvinte não pode me xingar. Pode nada no TikTok. Depois não vou fazer mais essa bosta também.
8: Ô, Diegão, parabéns pra dona Lourdes, em primeiro lugar. Ô, Diegão, falar no profissional assim é fácil, né? Eu quero ver na hora que o ferro frio tá trabalhando, se você vai falar pra ele ou pra pessoa que tá com ele na mão, que é no profissional, né? Sabe que ele não tem juiz, né? Ferro frio, a pessoa também, né? Assim aconteceu com o Sandro Rocha lá, né?
1: Nem fala nisso.
9: Eu já, nossa, eu sou seguidor da dona Lourdes lá, viu, no TikTok, e eu vejo ela na igreja rezando, né, as beatas, vejo ela na academia, né, na academia ela levanta meio quilão de cada lado, né, você vê que esforço, ó, pai.
1: Dona Lourdes, vem cá, dona Lourdes!
6: Obrigada, Diego. Muito obrigada. Amém, viu? É, estou fazendo 59 anos. Obrigadão, viu?
1: 59? Dona Lourdes? Nossa, pensei que era menos. Não, é sério mesmo. Achei que era uns 40, no máximo 40. With the roof.
10: Diego, esqueci de falar que eu gravei, bis. Só que não sou tão cruel assim, não, viu? Eu fiquei com pena de ti, só de pensar.
1: Ô, Sol, você não brinca com coisa séria, Sol. Você para. Pode parar. Pode parar.
11: Diga, e a Dona Lourdes é aquela portuguesa lá do Bande Bom Dia?
1: Não.
11: Aquela que é agricultora, que faz cultivo de cogumelo?
1: Não, não, mas a Dona Lourdes, eu acho que ela planta. É, porque ela tem um chapéuzinho, né, Dona Lourdes? Que eu acho que esse chapéuzinho ela comprou. Sabe aquele chapéuzinho que a gente compra em São Tomé das Letras? Dona Lourdes tem um chapéuzinho de São Tomé das Letras ali. Né?
12: Ô, Diego, quando a Dona Lourdes nasceu, no caso, quando foi registrar, já deveria ter uns 15 anos de idade. Na época era normal isso aí. Quando os pais iam registrar a criança já tinha 15 anos de idade.
1: Você não entendeu,
12: então,
1: cara.
12: Pode contar, 59 com 15, 74.
1: Não,
12: essa
1: cara.
12: Essa aí mesmo, 74
1: não, eu,
12: anos.
1: Não, eu...
12: Alô, Diego.
1: Não, ó, eu falei que ela... É, já fizeram a figurinha aqui da Stephanie, olha a entrevista aqui, olha aqui. Queria saber quem é, viu? Pera aí, fala, Marta.
13: Ô, Stephanitoso, o que você tem a me dizer sobre essa lua aí, ó? É, tá pintando o clima entre o sol e a lua? Alguma coisa do tipo?
1: Sai daqui, Marta. Assim. É, vai, é, foi a lua de sangue hoje, né? É, eu não sei se foi eclipse com lua de sangue, tudo misturado, que bagunça, né? Ai, senhorita, você vai gostar. Deixa rolar. Você viu que, é, quando falou, né, de a gente fazer o programa aqui junto, você viu que ela falou, Murilo, já pensou? Pensou o tamanho da bosta que ia dar? Ah, ia ser bonito de ver, né? Nossa!
14: O Diegão, lá no TikTok da Dona Lourdes, lá tem um vídeo dela lá na pirâmide de São Tomé das Letras. E sabe
1: sério?
14: Por que ela fica brava quando a Stephanie vai aí? Porque ela não gosta de café, a Dona Lourdes. Ela gosta só de chá.
1: Ah! Uma folha de bananeira.
15: Diego, me diz uma coisa. O Mitri assiste o seu programa? Ele sabe dessas coisas aí?
1: Que coisa? Mitri? Por quê, cara? Por quê, mano? Deixa eu ver, cara, deixa eu ser sincero aqui. Eu não manjo muito, não, do grupo, não. Eu durmo de dia, eu durmo. Explica, agora você vai ter que explicar pra mim.
15: Fala, Diegão, já estamos por cá, chegando. Aô, em Rio Preto.
1: Ô, potência!
15: A mocinha que tá comigo não deu conta de ficar lá, não. Foi fraca.
1: Ué, como assim, cara? Você fez bate-volta no Barretos? Quantas horas você faz daqui lá? É muita coisa. Ixi, eu não falo, eu não mais nunca. Ih, já fui dessas loucuras aí. Hoje em dia não faço mais. Tô cansado de imaginar ir dirigir e voltar no mesmo dia.
11: Agora eu descobri porque o sol vai arrebentar, vai dar 33 a 35 graus. O bicho tá com a cabeça quente. Que a lua tá de vermelho, tá naqueles dias.
1: Nossa senhora, olha. Olha que viagem. Alguém consegue ver lá na... Se já tá lá, se ela já tá lá, já. Não, que daí a gente fala mais à vontade. Ou se ela tá quente, né, bebendo café. Olha lá na câmera lá da Band News. Lá, vê lá.
15: É, uai, eu moro aqui em São José do Rio Preto. De Rio Preto até Barretos dá 95 km, pertinho. Pertinho, velho. Dá pra ir e voltar de boa.
1: Nossa, mano, achei que você morava aqui em São Paulo. Ah, não, então é pertinho demais. Por isso que você postou, saindo daqui. Aí você postou daqui a pouquinho, chegando lá. Eu falei, oxe.
10: Ô, Diego, eu acho bom você passar agora todos os meus áudios. Sem
1: Vou passar. Vou passar, pode deixar.
10: Eu tenho tudo gravado.
1: Eu vou passar.
10: Deixa eu ver esse último áudio.
1: Eu vou passar.
10: Tá que quer fazer um programa com ela.
1: Eu vou passar. Você viu o último vídeo dela? Que ela falou, professor. Tá, chega. Você também já tá bom.
9: Ô, Luiz Caipira, depois a dona Lourdes, que é a maconheira aqui da madrugada, né?
1: Você viu que viagem, cara? Pô, vai fazer calor porque o sol tá de cabeça quente, que a lua tá com sangue. Nossa, mas que viagem. Você usa mesmo é o esquema. Eu acho que a Stephanie prefere cachoeira, eu acho. Ela falou que vai à praia, mas ele... Já pensou? Madrugada, já pensou? Eu com a Stephanie aqui? Você aqui? Apaga isso aí, ô filho da mãe. Apaga isso aí agora. Pera aí, gente. Não dá pra ir pro intervalo. Vou pro intervalo. Pera aí que eu vou resolver o um negócio aqui. Rapidinho, pera aí. Tá cedo pro intervalo, né? Não dá pra ir ainda? Vou soltar o intervalo. Não dá ainda, né? Beijinho na boca. Fica ouvindo o Bob Marley. Ó, paga isso aí, cara. Eu vou te meter um processo, ô. Isso aí é propriedade, é direitos autorais, tem. Eu não libero você gravar essas coisas aí.
0: É culpa do Davi. Por que o Davi foi perguntar pra moça se ela prefere praia ou cachoeira?
1: É, o Davi, né?
16: Ô, Diegão, muda o rumo da conversa que a personal acordou.
1: Vamos, a partir de agora. Vamos fazer o quê, gente? Vamos... Pera aí. Lembrei. Boom, shakala, good boy. You don't tell him no, sir. Pera aí. Wine your body. Não, aqui ó, tome.
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1: Aê, oba! Vamos lá no Barretão. Como é que tá o Barretão? Todo mundo perguntando como é que tá o Barretão. Todo mundo curioso pra saber como é que tá o Barretão. A gente fala, Diego, vamos pro Barretão então. O nosso querido Paulo Gomes vai conversar com o Murilo Rufi. Aliás, o Murilo Rufi tá bonito, hein? Vamos falar do Murilo Rufi. O Murilo Rufi tá bonito, hein?
18: Murilo Rufi, gente, olha isso aqui. Isso aqui tá parecendo cantor latino, ó. Estilão. Não, eu tô falando o cabelo, a camisa aberta, parecendo Luiz Miguel, velho.
19: Eu tô com calor. Tô com calor demais.
18: É que tá calor mesmo.
19: Vou abrir esse botão aqui, cara.
18: Isso aqui é calor, mano. É. Mas o Barreto
19: peitoral pra isso nós não tem, não, mas o calor
18: não é. Não, mano, o peito do homem aqui, ó, tá, ó, tá forte, velho.
19: Isso aqui não é peito, é teta.
18: A teta tá dura, gente, ó.
19: Eita.
18: Então tá bom. Então o Murilo Rufi, rapaz do céu, o que você veio fazendo Barretão aqui do nada? Do nada.
19: Zé Felipe chamou ontem pra vir participar com ele, não tinha como dizer não, né? Ah. Eu tava indo pra fazenda, falei, tô indo pra fazenda, mas vou passar aí antes então, cara.
18: E aí você falou, ah...
19: Até que eu não vou nem dormir aqui hoje, Barretos. Vou participar, vamos tomar uma... Daqui direto
18: fazendo. Ah, entendi. Então foi do nada mesmo, hein?
19: Do nada, literalmente, do nada.
18: Mas do nada mesmo que vai lançar agora nas plataformas aí, né? É um projeto, na verdade, o do nada agora. Né?
19: O do nada. Do nada se tornou um projeto, foi totalmente do nada mesmo, despretensioso. Acho que faz todo sentido o nome. E hoje a gente termina de lançar esse álbum, né? Que vem com a terceira música inédita e mais 5 regravações, muito especiais, inclusive. Boa.
18: Então, fala uma aí, uma regravação.
19: Cara, regravei Blackout, do Cristiano Araújo, que é uma música maravilhosa. Regravei Bem Pior Que Eu, que é uma música da Marília, que foi gravada por ela, que é uma composição minha, né? Muita gente não sabe.
18: É o maior hit dela, assim, né? Cara, na plataforma.
19: Bem Pior Que Eu.
18: Acho que assim,

0: Ah, bem pior que eu,
1: se não me engano, bem pior que eu, acho que tem mais de 700 milhões, eu acho que é a mais visualizada no YouTube. Mas conta a história bem pior que eu, então conta a história
0: bem pior que eu. É uma música especial pra caramba, quando a gente fez ela. Eu, meus parceiros de composição, no primeiro momento a gente já se apaixonou pela música. E a Marília acreditou, gravou em Goiânia no projeto Todos os Cantos, uma música que ganhou o Brasil.
1: Foi.
0: E agora trouxe essa versão, né, na minha voz, de uma música que tem um significado muito especial pra minha vida, pra minha carreira. Enfim. E galera, acho que vai gostar bastante. A gente fez uma roupagem diferente, na produção ficou diferente ali do que ela fez, então é uma música muito especial que a galera já conhece bastante, então vem nesse projeto também. Regravamos ali Humilde Residência. Putz, essa época
1: eu tinha cabelo, eu falo com todo mundo.
0: Então faz tempo mesmo, cara.
1: Filha da mãe.
0: Enfim, cara, são cinco regravações muito especiais.
1: Boa.
0: Eu não vou lembrar de todas agora, não, porque já... eu tomei umas, tá, gente?
1: Não, mas Barreto, isso aqui é o quê também? Até posso falar até nós. Tá?
0: Mas olha aí, cara.
1: Água.
0: Tem que...
1: Água.
0: Não falou o que é, né? Que
1: passarinho não bebe.
0: Tá doido.
1: Mas enfim. Mas então essa
0: fazer
1: é a novidade.
0: Trabalho. Jamais.
1: Mas já fazer seu trabalho? Não, imagina. Então é o seguinte. Então do nada nas plataformas tá aí. A gente vai encerrar aqui, mas a gente vai entrar com o quadro Isso e Aquilo. Eu falo uma coisa, você escolhe. É uma situação. Então é seu... Escolher, por exemplo.
0: Não, mas pode ir.
1: Não, uma situação. Eu coloco uma situação, você fala, ah, é isso. Vai. Ou aquilo. Por exemplo, olha lá. Cantar uma música romântica ou uma bagaceira? A música você prefere qual? Música romântica ou bagaceira?
0: Isso é romântica?
1: Não, então. Você escolhe. Ou a música romântica. Ah, tudo bem, gente. É que é. Você escolhe ou a música romântica ou a bagaceira. O que você prefere?
0: Romântica.
1: Romântica?
0: Eu achei que era pra responder isso.
1: Não! É isso ou aquilo?
0: Caramba.
1: É a romântica, então.
0: Romântica.
1: Gente, tá difícil. Já tá no uma semana de festa. Vamos lá. Ganhar um fim de semana romântico com a patroa ou um final de semana pescando com os amigos?
0: Um final de semana com a patroa, né?
1: Esse cara é danado, hein? Esse é danado. E o último. Ir passear no shopping com a esposa ou ir a um leilão?
0: Meu amor, me perdoa, mas eu vou preferir um leilão.
1: É que você já trocou a pescaria agora com ela?
0: É, justamente. Não, ir no shopping com a mulher da gente, cara. Elas param, elas vão numa calma.
1: Deixa eu dar uma olhadinha,
0: né,
1: ali.
0: E eu sinto dor nas costas.
1: Melhor não.
0: Fala nem, já quer sentar.
1: No leilão você fica sentado.
0: No leilão, pelo menos a gente às vezes gasta, mas também ganha. Então, assim. Meu amor, dessa vez eu vou escolher o leilão, mas a gente janta junto.
1: É, trocou a pescaria.
0: Passa o final de semana, tá tudo certo.
1: Então tá bom, ó, conta com a Band FM, fala o que você quiser pra galera da Band FM. Aliás, a gente tem duas músicas, cara, o Deixa e o Saudade Estranha, a gente não consegue tirar. O que a gente faz? Tô tocando as duas ao mesmo
0: continua
1: tempo.
0: Continua tocando.
1: É sério, velho.
0: Galera, continua
1: como é que a gente faz duas?
0: Deixa eu, Saudade Estranha.
1: Com o Matheus Fernandes, o...
0: Agora só com ela.
1: Essa é boa também, pai.
0: Então, vamos pra terceira, então.
1: Vamos pra terceira.
0: Vamos pra terceira.
1: Então, pede pra torar aí na Band FM.
0: Galera da Band FM, todos os radialistas, um beijo no coração de vocês. Todos os ouvintes, muito obrigado. Deus abençoe todo mundo que tá ouvindo, assistindo a gente. Continuem pedindo muito Murilo Ruf aqui na Band FM, viu?
1: Cara, ele tá estilo, pra mim, ele parece um Luiz Miguel, velho. Cantor latino, ó, cara.
0: É bom demais falar com esse cara.
1: É nóis, velho. Tamo junto.
2: Coisa boa. Murilo Ruf! Olha ele aí, ó. Direto do Barretão.
3: Você pode entrar.

0: que? Fala pra mim, vai.
1: Aô, direto do Barretão, Murilo Rum.
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1: Aê, coisa boa, festa boa, cê tá doido, rapaz. Aô, vontade de estar em Barretos. Legal, né? Ó, daqui a pouquinho, nosso querido Paulo Gomes volta, vai conversar ainda com Alexandre Pires. Vai conversar com a Clecinha. Ah, é uma jantaiada boa que tá lá, viu?
3: Gostoso, doce, né?
1: Ah, que maravilha.
4: Essa é a mocinha que eu tirei foto, Diegão. Ela vende conteúdo.
1: Tá bom, cara, tá bom, tá bom. Tá bom, tá bom. É essa aí, aquela lá que você falou, Dana? Rapaz, Barretos tá de tudo, né, mano?
5: Ô, Diego, guarda essa vinheta de Barretos aí pro ano inteiro. Sempre que tiver num perigo, você toca ela.
1: Pode ver, pode crer, já tá salva aqui já, viu?
6: Termina agora, despistando a esposa. Termina agora, despistando a esposa.
1: Não, é nada disso não, cala a boca. Ai, ai, ai, ai.
7: Ô Diego, dá uma olhada nas câmeras aí pra ver se é personal.
1: Cala a boca!
8: Já vem, Tolão, você é a véia simpática aí, que conquistou os corações aí. Bandida pra você.
1: Tá bom, tá bom.
9: Fala, Diego. Queria mandar essa música especial para Stephanie.
1: Não.
9: Dizer pra ela que toda noite, hora que ela vai buscar o café dela, eu me emociono muito. Valeu, Diego. Davi de Pouso Alegre.
1: Meu Deus.

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9: Band FM 4 e 2, um ótimo dia pra você, tá ligadinho aqui na Band, tudo bem? Tudo de boa? Vamos lá, até as 5, bora? Tem mais uma voltinha no relógio pra gente ainda.
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9: A boa notícia é que é sexta-feira, tá todo mundo de bem com a vida aí, né?
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0: Band FM, Zeneto e Cristiane, a cadeira de aço. Bora, bora, meu povo. Olha a hora, 4h24 agora. Cê tá doido, bebê? Até 5 da manhã, o nosso Band Coruja que tá rolando nesta sexta-feira. Sextou, bebê. Sextou, bebê.
1: Bom dia, Diego Lopes, virando o ar, saindo aqui da balada.
0: Olá.
1: Queria mandar um grande abraço pro meu amigo Marcelo, taxista.
0: Ô, Marcelo.
1: E meu irmão Lúcio Duarte. Os homens da madrugada estão aí ligadinho no melhor programa da América Latina, o Band Coruja. E a todos do Band aí, um grande abraço de Irando Arte. Valeu, tchau.
0: Valeu, Irã. Tamo junto, mano.
2: Você é cachorro?
0: Ô,
2: Diego. Vou contar uma piada aí do baiano aí.
0: Ah, não.
2: Positivo, ó. Dois baianos roubaram
0: não
2: um
0: tá
2: banco.
0: Não tá na hora ainda, não tá na hora. Não, ainda não, ainda não, não, não, não, não. 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Antes disso, vamos dar mais uma passadinha lá no Barretão pra saber como é que tá o molho lá.
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0: Aô, potência, prepare o seu coração. Senhoras e senhores, Alexandre Pires lá no Barretão. Trocando uma ideia com o Paulo Gomes, falando aí também o que ele tava fazendo lá na festa. Rapaz, o show do cara é sensacional. É um show internacional, na verdade. Sabe aqueles shows da Broadway, de Vegas? É, se você ainda não viu o show do Alexandre Pires, é desse modelo.
4: Aí.
0: Fala aí.
4: Vou chegar aqui, ó.
0: Olha lá.
4: Ó, vou chegar aqui.
5: Tá balançando, ó, né? Isso
4: balançando.
5: Aí. Esse é o esquema.
4: Esse é o esquema. Só no swingueiro, ó. Ó, ó, ó. Ó. Ah, moleque! Eu não sei se isso é samba, pagode, sertanejo ou eu inventei agora.
5: É uma mistura, é um pagonejo.
4: É.
5: É um pagonejo.
4: É. Alexandre Pires na Band FM, rapaz, você tá vendo aqui, ó, 30 anos de Band FM no Barretão.
5: 30 já,
4: cê
5: né?
4: Você tem história aqui, pai.
5: Já
4: anos 90.
5: Grandes eventos aqui juntamente com a Band. A Band, a rádio oficial da Festa de Peão de Barretos, né?
4: É.
5: Então, assim, é sempre muito bom estar com vocês aqui. Ainda mais agora, estamos com saúde, com alegria, né? E isso é o mais importante aí, muito bom. Beijo aí pra todos os ouvintes da Band.
4: E vamos falar de você, primeiro vamos falar do negócio, você no Hospital do Câncer, você tá lá sempre, né? Aqui sempre, de Barretos, sempre. Você sempre tá com o pessoal lá, né?
5: Sempre, graças a Deus, sempre participando de eventos do hospital, conheci o Henrique Prata em 97 e não nos desgrudamos mais, podemos dizer assim, né? E de lá pra cá foram inúmeros eventos e eu fico muito feliz, muito honrado. Legal. De poder colaborar com o hospital, que é essa instituição maravilhosa que todo mundo já conhece. O hospital vem se ampliando, se espalhando pro Brasil todo, e não somente eu, como muitos outros artistas também colaboram com o hospital. Então isso aí é maravilhoso, parabenizar mais uma vez o Henrique, a iniciativa dos independentes de poder doar esses cachês para o hospital.
4: É, você sempre doa o seu cachê daqui.
5: Sempre. Aqui sempre nunca dá um real. Nem quero.
4: Boa.
5: Eu quero ajudar o hospital, já é minha quarta vez, só aqui na Arena a quarta vez, e tudo em prol do hospital, então é sempre muito bom poder estar aqui.
4: E o pagonejo bom? Aquilo ali causou furor em todo mundo. Qual que foi o sertanejo que mais ficou legal no pagode?
5: Cara,
4: escolhe uma.
5: Tem muitos clássicos, né, que eu regravei, assim, tentei esquecer do Mato Grosso e Matias, regravei, cara, um medley lindo, Zezé de Camargo, Chitãozinho Chororó, Brincar de Ser Feliz, né, clássicos, né, em ritmo de pagode, era um grande sonho que eu tinha, sertanejo sempre teve presente na minha vida, né, então poder fazer essa mistura, juntar tudo isso aí foi maravilhoso. E hoje poder viajar ao Brasil todo com esse show, a gente tá se divertindo muito. E aqui é, vamos dizer, a coroação, né? Você poder subir
4: certeza.
5: Nesse palco aqui, que é a Festa de Barretos, né? 71 anos, né? Eu tô muito feliz mesmo.
4: É, vai história aqui. E vamos encerrando aqui, rapidinho. Agora a gente vai acabar no esquema Band FM aqui. Eu faço uma pergunta, você escolhe uma coisa aqui. Vamos lá, rápido. Escrever um grande sucesso ou fazer um feat com um grande ídolo?
5: Difícil.
4: Mas
5: acho que escrever um grande sucesso. Ai, eu acho que é algo que pro compositor seria algo eterno. Não que um feat com um artista não seja eterno, né? É muito eterno, importante na carreira de qualquer artista. Mas você ter o privilégio de criar algo, escrever uma canção e de repente ela se tornar um grande sucesso, isso aí é um privilégio para poucos.
4: Beleza, hein? Isso aí. E também tocar o coração das pessoas.
5: Exatamente. Chegar na casa das pessoas, fazer parte da história da vida das pessoas. O artista tem esse privilégio, né? O músico tem esse privilégio, o compositor. Então é muito bom.
4: E para encerrar, eu vou encerrar aqui, ó. Ó.
5: Como é que é?
4: Ó.
5: É. Eu não tenho culpa. Ó. Como é que é, tio? No meu cantinho, bato pra quebrar, leva minha vida.
4: Que isso, Figueira aqui, mano?
5: Tô de fazer. Vamos só te falar.
6: Já tá aquecido, já.
0: Rapaz, esse Paulo Gomes é diferenciado mesmo, né? Do nada ele começa a dançar, velho, na frente do Alexandre Pires, o Alexandre Pires, tá. Eu passo o quê agora? É pra cantar ou é pra dançar junto? Muito bom, muito bom. Paulo Gomes! Ah, meu amigo, é 30 anos da Band FM como rádio oficial do Barretão. Festa boa, festa maravilhosa. Todos os ritmos, né? De norte a sul, leste a oeste, tá todo mundo no Barretão. E a Clecinha também tá por lá.
4: Dizem que todo homem e toda mulher já teve um desse aqui na cabeça.
0: É um chifre.
7: Agora é hora de ter na mão e beber nele, porque é como eu falo no show, quem bebe no chifre nunca mais leva ganha.
4: Ê, Clecinha! A seresteira do Brasil!
7: Aê! De Sergipe pro mundo, e tô aqui hoje nessa maravilha, Barretos, né, aqui no Rancho Sertanejeiro, com essa mulherada aí pra fazer um projeto lindo pra vocês, se aguarde, vai vir muito sucesso.
4: Ô Clecinha, você tem um trabalho que é sem tirar de dentro.
7: Sem tirar de dentro. Calma, não pense com segundas intenções.
4: Calma.
7: O sem tirar de dentro é porque é uma música atrás da outra. Não tem intervalo.
4: É aquela serestona mesmo,
7: aquela,
4: né?
7: Serestona.
4: Você só para pra tomar um, nem pra parar.
7: Enquanto tá fazendo o solo, eu tomo um gole, mas aí já começa outra música, já emendo uma música na outra.
4: Muito bem. E essa história do chifre no copo aí? Quem que inventou isso aí?
7: Esse chifre foi um fã que chegou no show e me entregou. Aí eu gostei da moda. Eu digo, rapaz, eu gostei desse negócio de beber no chifre. E aí gravei um audiovisual falando, hoje eu vou beber no chifre, meu chifre tá aqui, eu vou beber nele. Aí pronto, a galera, eu quero beber no chifre também. Aí a gente começou a fazer uns copos com o chifre assim, com o meu nome. Aí hoje tá a galera, todo show que eu levo, a galera quer.
4: Tá na sua mão, mas você já teve na cabeça?
7: Demais! Se Gaia nascesse, eu tomava choque nos postes. E você?
4: Demais, que até tirou meu cabelo aí, ó.
7: Poxa, foi a preocupação, foi grande, hein?
4: Olha, fica então uma dica pra você. Antes um chifre na mão do que na cabeça.
7: Exatamente,
4: né?
7: É melhor beber do que levar.
4: Ei, Clecinha, um beijo, viu?
7: Um beijo, obrigado.
0: Clecinha maravilhosa, Clecinha. A Clecinha é seresteira, gente. O pessoal que não conhece muito, dá uma pesquisada aí. No Nordeste ela é estourada demais e agora tá com o projeto Sem Tirar de Dentro. Ave Maria! Paulo Gomes gostou. Agora, o Paulo Gomes fez uma confusão lá. Se não fizer, não é ele, né? Com a Rafaela Santos, ele errou a entrevista. Mas ficou engraçado demais. Escuta aí, escuta aí.
4: Olha aí o brega de Recife para o mundo! Favorita, Rafaela Santos!
8: Coisa boa estar aqui hoje, né? Nesse projeto maravilhoso, junto com a Filter, galera da Sony também. Tenho muito a agradecer a vocês. Obrigada pelo convite. Tô muito feliz e honrada de estar aqui.
4: Você já tinha vindo pra Barretos?
8: Não, é a primeira vez. Estou amando viver essa experiência.
4: Ah, então você, a vida nunca mais será a mesma.
8: Ah, é, né? Porque eu vou voltar todo ano, né? Ai, que bom, é uma delícia aqui.
4: Mas vamos falar de você. Eu vi que você gravou um feat com o Bebê, Gustavo
8: Sim.
4: Lima.
8: Eu?
4: É.
8: Não, fui eu, não. Não. Eu gravei agora com Eu gravei com a Mariana Fagundes.
4: Mariana Fagundes.
8: A gente vai lançar a nossa música dia 10 agora, tá? No próximo mês. Não perde, não. Tá lindo.
4: A Mariana que vai ser mamãe, né?
8: Vai ser mamãe. Eu vi ontem ela postando uma fofa maravilhosa,
4: hein?
8: Linda. E quando ela foi gravar já com a gente, ela já tava gravidinha, só não tinha contado ainda.
4: Ah, então a senhorita já sabia esse segredo.
8: Ah, não sabia, não. Ela me contou ontem.
4: Foi
8: ontem
4: também.
8: Ela contou pra mim. Ontem ela falou, quando eu fui gravar, o meu neném já tava na barriga, Rafa. E que alegria, que alegria, né?
4: E você?
8: É bom demais.
4: Como é que tá a vida? Quantas novidades, projetos, enfim.
8: A gente gravou um DVD agora no CTN São Paulo, né? Nesse mês de agosto. E foi maravilhoso. A gente teve aí o Guilherme e o Benuto junto com a gente, a Mariana Fagus. Tivemos também... ai, meu Deus, deixa eu lembrar. Manu Batidão e Silvana Iberg, que é um sucesso.
4: Nossa, Silvana Iberg.
8: Vem arrasando demais. E eu amo, querido. Eita, maravilhosa.
4: E aí é o seguinte, agora você vai divulgar o trabalho para todo o Brasil e acompanhe você na Band FM, que essa moça aqui vai longe.
8: Isso mesmo, viu, gente? Então a gente começa a lançar a nossa primeira música junto com a Mariana Fagundes, dia 10 agora. Não perde, todas as plataformas digitais. E a música é linda demais. Tá. Olha, maravilhosa.
4: Um beijo, então.
8: Um beijo. Muito obrigada. Até a próxima.
4: Mulher cheirosa.
0: Ele confundiu as duas, velho. Gravou com o Gustavo Lima. Não, não gravei Gustavo Lima, gravei com a Mariana Fagundes. Esse é o Paulo Gomes. Diretamente do Barretão. Fim de semana tem muito mais, viu? 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
0: Ai, ai. Muito bem, muito bem.
9: Muito bem, muito bem, muito bem, muito bem, bem, bem, bem, bem, bem, bem, bem, bem, bem, bem, bem, bem.
10: Fala, Diego.
0: Fala.
10: Eu tô com saudade de quem? Da Catrícia.
0: Tá.
10: Saudade estranha da Catrícia. Um abraço, Catrícia. Fala com nós. David de Pouso Alegre.
0: O que é isso, cara, que você tenta fazer? Colocar a música que tem a ver, é isso? Tá bom, tá bom. Tá bom, tá bom.
11: Ô, Diego, guarda essa vinheta de barra.
0: Chega! Tá bom. Eu entendi, já entendi.
12: Acaba essa porcaria de Barretos, que eu não aguento mais escutar essas entrevistas insuportáveis.
0: Enfia o dedo no seu botão e muda de rádio, trouxa.
13: Rapaz, às vezes eu concordo com o Edinaldo, viu? É cada musiquinha safada que faz sucesso. E o louco tocando ela fina ainda toca duas vezes essa porcaria. Essa saudade estranha. Ô,
0: mesma coisa que eu falei pro outro, falo pra você também.
14: Ô, Diego, Mariana Fagundes é aquela do peão tatuado ou eu tô enganado?
0: Não, é ela mesmo.
14: Porque se for, esfregou muito o peão, né? Já encheu.
0: É o Geninho. Tá aqui, ó.
15: Ela não vai pro roteio pra ver montaria.
0: Ela não vai pro rodeio pra beber cachaça.
15: Sabe o
0: que é que ela tá interessada?
15: Sabe o que é que ela...
0: O que ela quer? O que que ela quer?
16: Pião, todo tatuado, beijo de paeiro, perfume de mar. Me pega...
17: Tô aqui fora te esperando, Leandro do KLB.
0: Quem gosta é esse aqui, ó.
18: Diego, não vai me xingar, viu, Diego?
0: Olha lá, olha lá.
18: Ó, você já prestou atenção que o sertanejo da atualidade só tem uma batida? Ó. Pá, pá, pá. Aí ele pega.
0: Ele fez no ritmo.

0: Solano e Barretos, que moral do Hungria, colocar uma Ferrari de 3 milhões pra Bianzada ficar pulando por cima lá em Barretos.
1: Quem fez isso? Quem? Moral de quem?
0: Hungria, colocar uma Ferrari.
1: Quem?
2: Ela não
0: do Hungria, colocar uma Ferrari.
1: Hungria?
3: Rodeio pra beber cachaça. Quer que ela tá interessada?
0: Hungria? Hungria.
1: Ah, o Hungria do o Hungria, o Hungria do hip hop? Eu não vi isso aí, eu não vi.
4: Pensamento do dia. Cabelo do cu, mesmo na merda.
5: Depois os caras falam da minha dicção.
6: E falando em música, Diegão, cara, você postou um vídeo tão bonito indo pra sua casa naquela rodovia e uma música tão bonita, cara, só que você acabou com a música, cara. Olha, quem é aquela cantora, Diegão? Quem é aquela cantora?
1: É... Quem era aquela lá, velho? Não sei, não lembro.
2: Ela não vai pro rodeio.
1: Não lembro.
7: Todo tatuado, beijo de paieiro, perfume do mato. Bora enfrentar sexta-feira, Dieguito. Vamos. Beijo da Fox.
1: A Fox cantando, olha. Beijo
8: de paieiro. 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Que eu sei que na festa do peão lá só tem touro. Entendi falar que você falou. Uma vaca deu uma cria.
1: Uma vaca deu uma cria? É Hungria.
9: Vamos soltar a Fox? Fox tava presa, que apareceu sua
1: fala. Vamos.
5: Ô, Edinaldo, é a Laona Prado, pô.
10: Ai, se essa Fox me pega cantando desse jeito, ela podia me bater, viu? Ô, vozinha deliciosa, hein, Fox?
1: Nossa! Oi!
11: Ela gosta demais do pau peludo.
3: Ela não vai pro rodeio pra ver mundo.
12: Olha! Olha a mulherada em Barretão com toda a café rodada. 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Bora aí!

0: Parabéns, Diego. Já não basta o momento motivacional. Agora você fez o Davi acreditar que ele é um locutor de rodeio.
1: Ele é, pô, ele é. Aliás, falando nisso...

0: 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Tá valendo pra você, então, a partir de agora pode mandar o seu áudio, aquela piada curtinha, bonitinha, gostosinha, sem noção, aliás, com noção, né? Presta atenção no que você vai falar, seu chapeludo. Manda aí, depois você vai escrever a palavra piada, que é pra eu saber que o seu áudio é uma piada. E aí, tá valendo pra você, você já tá concorrendo a esse kit Band FM Nando Moreno. 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Ai, que delícia, que delícia! Manda aí, manda aí, manda aí, manda aí! Vai lá, valendo. Primeira, vai.
1: Bom dia.
0: Bom dia.
1: O caminhão foi no psicólogo. Chegando lá, o psicólogo perguntou: o que você tem? O caminhão respondeu: carregado de problemas.
0: Nossa, velho. O Eduardo, tá bom. Meu Deus. Eduardo! Piada do caminhão carregado de problemas.

0: capitães.
1: Bom dia. Por que o cavalo não joga bola?
0: Por quê?
1: Porque só pode ser humanos.
0: Não. Não. Não valeu, que isso é charadinha. Tem que ser piadoca. Piadoca. Vai.
2: O cara da roça tava andando na estradinha da fazenda, né? Deu vontade dele de soltar o barro, fazer um cocô, né? Aí ele agachou no meio da estrada, ali na beira da estrada. E arriou ali mesmo, né? Fez um... Aí pra ver um cara de bicicleta, passando de bicicleta, falou assim, ô, cagão! Ele olhou pro cara e falou assim, ô, andão de bicicleta!
0: Ô, andão de bicicleta! Tá bom, é o Antônio do cavalo, né?
2: O cara da roça tava andando na estradinha da fazenda, né? Deu a vontade dele de soltar o barro, fazer um...
0: Tá, não, aqui cavalo é o cara da roça, tá bom. O Antônio... Onde que eu tirei cavalo, gente? Cara da roça. Ô, cagão, é o andão de bicicleta. Tá bom, tá bom. Tá bom, tá bom. Ela gosta demais do chapéu. Deixa eu pegar, eu tô pegando gente diferente, gente. Só um momento, vai.
3: A bichinha foi no consultório do médico.
0: O Eloy.
3: Fazer o exame da próstata.
0: Ah.
3: Chegando lá, o médico explicou que cada dedo da mão dele era um sabor diferente. Tinha o dedo de chocolate, o dedo de morango, o dedo de baunilha.
0: Tá.
3: Aí perguntou pra bichinha que qual o dedo que ela iria escolher. A bichinha respondeu, napolitano.
0: Nossa, que bosta, hein? Piada do dedo. O Eloy mandou a piada do dedo. Ave Maria. Olha, hoje eu vou te falar, viu? Vai. Vai.
4: Diego, piada do papagaio tarado.
0: Vai, vai.
4: O cara tinha um papagaio. O papagaio era tarado com a porra. Pegava as galinhas, pegava a pata, pegava tudo. Papagaio tarado com a porra. O cara resolveu dar um castigo pro papagaio. Fala, mano, eu vou dar um castigo nesse papagaio. Larga ele no congelador aqui pra ver se apaga o fogo dele. Só o cara esqueceu do papagaio. 5 horas depois, o cara lembrou do papagaio. Caramba, mano, o papagaio. Deixa eu ir lá soltar ele. Quando o cara abre o congelador, cara, tá o papagaio suado, suado, com a língua pra fora, todo ofegante. O cara fala, o que aconteceu, papagaio? Te largando do congelador, você tá suado desse jeito. O papagaio pra ele falou, é? Você acha que é fácil abrir as pernas do fã congelado?
0: Ah, é, a gente merece. Tá bom, tá bom, tá bom. Vai.
5: Diegão, tem uma piada aqui pra você.
6: O Diego tem perna fina.
0: Ah, vai cagar no mato vocês aí. Vai pro inferno vocês aí. Kengarau. Vai, tá bom, vamos lá pra votação então, vai. Ah, que tá valendo aqui é o do Eduardo do Caminhão, que eu não lembro mais o que é. A do Eloy do Dedo Napolitano. Ou do Antônio do Cara da Roça. Votação agora, vai, manda o voto aí, manda o voto, manda o voto.
7: Ô Diegão, DJ Fernando. Bom, como o Tatu já ganhou aí, eu vou votar na piada do Eloy aí.
0: Tá
7: foi
0: bom.
7: A mais ruim de todas aí.
0: O Eloy tamo do dedo. Voto pro Eloy. Vai.
8: Roça, piada roça, você.

0: Eloy.
1: Dedo napolitano. Valeu.
0: Dedo napolitano. Vai.
2: Eloy. O Eloy.
0: Mais um pro Eloy.
3: Ô, Diegão, volta na piada a unha aí do caminhão. Pelo sotaque dele, ele mora lá no Rio Grande do Sul. Só pra ele sair de lá e vir buscar esse prêmio nessa chica.
0: Ganhou o Eloy! Ô Eloy, manda aí nome completo, bairro, telefone, data de nascimento. Manda agora, seu cavalo. Senão você não vai demorar pra mandar, não vou pôr teu nome aqui. Você não vai ganhar bosta nenhuma também. Tá bom? Ô, chapeludo! Vai, Eloy, manda agora, Eloy. Manda logo, Eloy. Vamos, Eloy.

0: Muito bem, muito bem, muito bem, muito bem. Lembra
1: do meu chapéu.
0: É um pedaço do céu.
2: Meu tiozão gostoso. Pedi muita coisa hoje. Tava muito cansadinha, mas deixo meu beijinho pra você e pros ouvintes.
0: Jessica, por que você tá cansada? O que você aprontou que você tá cansadinha, Jessiquinha?

0: bicho. Jogou no bicho? Gosta demais do chapeludo.
1: Largou tudo pra vir morar aqui.
2: Maratacine gosta do queijo da chapeleira.
1: Nem por um segundo pensei.
3: A única parte que não faz sentido é essa parte aí. Comprou bota e sapato e depois jogou no lixo. Pra que comprou a bota e o sapato, então?
0: Ela comprou a bota e o sapato, jogou no lixo, entendeu? Tem que explicar a música pros caras, velho.
4: Jessiquinha tá cansada porque ela tava dando um duro até agora.
0: Ei!
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2: Maratacine.

0: potência.
1: Te aquieta, mangangá. 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
0: Já emendando uma coisa na outra, foda que chegou a hora. Chegou a hora. É uma atrás da outra. Bruno Garcia, cadê o Correia? Locutor que não coloca minha piada no ar. Para de reclamar, o reclamão. Coletores da Taquaral de Goiás. Gordinho da Sara. Todos da garagem do Zero. Foi Eduardo Plástico, pessoal da Embu. Magrão Danjico, Calica. Pastor Alemão, Zé Felipe, Fábio da Transleque, bonde do Diego, os perna fina, cala a boca, Virgínia, Mel Chata Banana, Felipe motorista da Irmão Rodrigues, Ícaro da Barrocão, Canela Fina, pai de Pet, meninas da Love Night, Davi exclusivo da... Quê? Paquita Chorão.

0: Paulo Linguinha, Davi que usa calcinha vermelha, Japa que faz aniversário, Edinaldo do Nico. Oi! Motoristas da NK, motoristas da Cutrale, Júnior Tangico, Michael das Lavagens, Pegoraro, Pecoraro, Júnior do Medito, Fiuk Chorão, motoristas da Marone, Cleiton que mandou de Bauru, os petista, Kate que é IA, Juninho Dangico, Roda Camargo, Fox, Queca Chata, locutor assanhado, Patolino, Gerson, Stephanie Toso, Sargento Garcia, Nando Moreno, Tonhão do Mercado, Davi Bora Bora, Errando César, Júlio Tassini, DJ Pendrive, Laricão, Pedro Cauã, Totosa, Marcos Miguel,
1: cuidado, ele pode estar
0: Tadeu Correia,
1: quem tem
0: Rafinha
1: amigo,
0: Buraco Quente,
1: ele
0: Fox, motoristas da Cutrale, Clerinho, Clecinha 50 graus.
1: Ele é corno, mas é
0: Leandro Frente 9, Edinaldo que tomou farinha láctea.
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0: todo mundo que ficou olhando o eclipse hoje. Cleiton Detergente, professor Rodrigo, meninos macios.
2: Ai, ele é macio, ele é macio, ele é macio.
1: De quem que eu tô falando? É do corno.
0: Marcelão Dangico.
1: Falando. É do corno.
0: Caipirão que usa plug de madeira. Ale Fenomenal. Rodrigão, organizadores do Barretão, Carlos Padeiro, ouvinte que não entende o que o Ale fala, Fábio Júnior, pai do Fiuk, Carlão, entregador de jornal,
1: ela é safada e ele
0: locutor que tem canela fina, marido da Robocop, Geraldo Magela, do nada, Reginaldo, região taxista, e não podemos esquecer dele jamais, esqueceremos jamais, esqueceremos dele, o nosso homenageado de todos os dias, inclusive teve homenagem lá diretamente do Barretão, eita, claro que não esquecemos dele, de quem que a gente não esquece, de quem não esqueceremos jamais. Jamais.
3: Não podemos esquecer de quem eu vi lá em Barretos com 2 metros de chifre de cada lado.
0: Ei.
3: John Tatu!
0: Aô! Tatu Taturinga, jamais esqueceremos dele.
4: Não podemos esquecer do Dicção Ruim e do Nelsinho Forneiro. Tamo junto.
0: É. Nosso querido homenageado sempre, John Tatu!
5: 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Na boada azul.
0: Não.
5: E
0: fala.
5: Não podemos esquecer dos maconheiros que faz pergunta pra lua. Não podemos esquecer do Tadeu Correia.
4: Opa.
5: E homem vinheta. E para de dar ênfase no meu nome, o vagabundo da canela fina.
0: Sai, canela fina, tem você. Ele ouviu, viu? Ele ouviu. Ele já tava de fone aqui, já tá ouvindo aqui. Bom dia, Tadeu!
6: Muito bom dia, Diego Lopes, ouvinte da Band FM em todo o Brasil. Não nos esquecemos de ninguém.
0: É, não esquecemos de ninguém. Hoje tinha gente fazendo pergunta pra lua, você acredita?
6: Mentira.
0: Hoje é lua de sangue, você viu ou não?
6: Lua vai iluminar os pensamentos dela.
0: Ela
6: teve o eclipse da lua aí a 1h28 da manhã, né?
0: É, você viu?
6: Infelizmente eu tava dormindo.
0: Ah, você perdeu. Hoje, nós temos aqui uma astróloga que ela falou que hoje era o dia pra você olhar pra lua e fazer perguntas que a lua ia te responder na tua cabeça.
6: Você tá de brincadeira, cara.
0: É, cara.
6: Ah, mas eu vou. O que você perguntaria pra lua?
0: Eu perguntaria por que ela traiu a Joelma.
6: É uma excelente pergunta.
0: Não é?
6: Eu perguntaria por que você tá com um pacote de amendoim, uma barra de chocolate e uma peixeira do seu lado. Eu queria perguntar.
0: Puta assim, aleatório, né, cara?
6: Por que você tá com tudo isso aqui?
0: Eu ganhei, é presente.
6: Entendi.
0: Ela traz uma peixeira pro estúdio, velho.
6: Tchau.
0: Do nada, tchau.
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0: dia que é hoje? É sexta-feira! E você tá aqui na sua rádio do seu jeito, no momento em que Diego Lopes deixa os estúdios da Band com uma peixeira na mão. Quero ver como é que você vai explicar isso lá na segurança, viu, Diego? Boa sorte pra você.
1: Dá licença pra chegar por aqui.

0: chega.
1: Ah, 5:07, gente, 5:07, tem uma música acabou de entrar no estúdio aqui. Bom dia. Bom dia. Mais essa sexta, hein? Tem a música aqui. Mata ela pra mim, pega aquela raquete lá, cara.
2: Peraí, pô, cadê? Meu
1: Deus. Pega lá. Pera aí. Minha cara.
2: Fica quieto, cuidado aí.
1: Sexta,

0: não mexe.
1: Ai! És tu eu?
0: É, mas matei.
2: Muito bem, 5 e 8, aproveitando o ensejo. Muito bom dia, homem!
0: Bom dia!
2: Como vamos?
0: Vamos empurrando.
2: Vamos empurrando.
0: Vamos empurrando!
2: Com gosto, empurrando com força. Com
0: força.
2: Empurrando com vontade.
0: Sexta-feira, gente.
2: É sexta-feira. Caraca, é hora de animar, é hora de sacudir. O que foi lindo?
0: Nossa, muito o rápido, tempo, realmente. Não tem como. Já é uma realidade. Gente. Não dá mais, chega. Agora
2: não dá mais.
0: Você já sabe que é assim.
2: A gente chegou num ponto que se você tá com vontade de fazer amor, você vai ter que fazer amor. Você vai ser obrigado a fazer amor pra não se arrepender depois. É isso, então...
0: O que você quer fazer? Faz, porque
2: olha... Você quer fazer o quê? Você quer dar um tibum no mar? Dê um tibum no mar.
0: Um tibum no mar.
2: Quer sair do nada e ir pescar no meio do mato?
0: Vai
2: pescar no meio do mato.
0: Arruma um tempinho. Porque tá faltando tempo.
2: Tá faltando tempo. O tempo urge, né? Então, vamos aproveitar o tempo da melhor maneira possível. Vamos mamar um ao outro.
0: Vamos! Shalom!
2: Muito bem. É sexta-feira, né, lindo?
0: Bom, gente, sexta-feira, bom dia, Tadeu, bom dia aos ouvintes.
2: Bom dia.
0: Nós vamos ter que ser mais ágeis, né?
2: Exatamente. Eu já vou abrir aqui o pulo do gado. Mudanças aí,
0: mudanças,
2: nas próximas semanas, né? Graças a Deus, não vai passar de outubro, eu acho.
0: Vamos colocar no nosso horário aí.
2: É porque isso aqui é tipo a latrina do rádio, né? Então aí...
0: Vamos colocar no nosso horário um outro programa agora, gente.
2: Concorrente no humor aí vai entrar, mas
0: Vem uns humoristas aí.
2: Você

0: Como é que... Pedro Quadras tentou matar a mosca aqui com a própria carteira.
1: Tava no peito do bandinho. São 5 horas. Não sei, velho. Vou ficar de olho. 5:09. E assim começamos o nosso gibi eletrônico Pulo do Gado com muita emoção. Porque aqui é assim. As notícias ao vivo, a cores, pra você ficar muito bem informado. A informação bate na porta, deixa ela entrar. Se você não deixar, a gente vai empurrar. Lembre-se, aqui o furo foi dado primeiro por nós. Eu sou Pedro Quadras, bom dia.
0: Muito bom dia, eu sou Silvânia Acre, é sexta-feira, Pedro Quadras. É aquele dia que o ânimo, o humor tá diferente.
1: Diferente, diferente. É. A gente tá acorda diferente, acutes diferente, o jeito de respirar diferente. Então vamos aproveitar, já que nós somos diferentes.
0: É isso, quando a gente fala que a gente deu o furo primeiro... A gente não tá brincando.
1: A gente não brinca.
0: Veja a própria audiência do Pulo do Gado, o Zangrande, o Valcir. O Valcir mandou aqui uma reportagem que a gente já deu o furo aqui. A do rapaz colocou o desodorante aerosol no reto.
1: Gente, pessoal,
0: essa
1: ainda...
0: Essa matéria já foi dada aqui no Pulo do Gado, viu, Valdecir?
1: Pra você ver que a gente dá o furo primeiro, não tem como.
0: Não tem como, não tem como.
1: Então, muito obrigado pela sua... preocupação em nos mandar a notícia, mas o furo já foi dado.
0: Muito bem. Perguntando aqui também a Mara sobre o Bento. Bento, filho da nossa ouvinte que estava grávida, já indo pra maternidade ontem, ouvindo o Band. Bom dia.
1: Você teve informações, Silvânia?
0: Não tem informações.
1: Gente.
0: Atenção, o Emerson, que é o pai. Se puder dar informação pra gente como rolou o parto, se deu tudo. Eu tenho certeza que deu tudo bem.
1: Eu já procurei aqui no meu Instagram, nada por enquanto. Atenção, Emerson e Renata, né, se não me engano?
0: Renata.
1: Os pais, mantenham-nos informados.
0: Por favor.
1: Tá?
0: Tá bom?
1: Nós estamos aguardando. O telefone é...
0: O telefone é 11 99991-9197. Conte como foi a hora do parto
1: ontem. O seu Instagram.
0: É @soltadeus.
1: E @EmersonFrancoOficial. Mande notícias. Queremos dar o furo do Bento aqui. Quer dizer, queremos dar o furo nosso aqui.
0: Ficou esquisito essa frase.
1: Ficou esquisito.
0: Olha, hoje é dia 28 de agosto, Pedro Quadras, Dia Nacional do Voluntariado. Parabéns pra você que doa o seu tempo e trabalho para ajudar as pessoas.
1: Parabéns. Às vezes nós fazemos isso aqui, fazendo testemunhas de graça.
0: Eu tô doando o meu desde abril.
1: Hoje
0: é dia do bancário. Hoje é dia do bancário. Parabéns pra você, bancário do Brasil, que escuta esse programa aqui.
1: Atenção, você que é bancário, você que cuida do nosso dinheiro. Muito obrigado por você fazer parte da nossa vida, tá? Vamos juntos.
0: É isso. Parabéns pra você que tá sendo substituído aos poucos por todas as IAs possíveis.
1: Todas. Eu fui no caixa, fui no banco ontem. Fui não, desculpa, não posso mentir. Eu passei em frente, porque o banco, você sabe onde é lá.
0: Sim.
1: Eu passei em frente, como sempre passo, pra ir na academia. E, gente, não tem mais caixa eletrônica. Tinha uns dois só funcionando.
0: Que loucura,
1: tinha,
0: né?
1: Tinha uns 10, lembra assim, uma fileira?
0: Pra ser honesto, eu não lembro a última vez que eu paguei algo com dinheiro vivo.
1: Eu também
0: não
1: lembro.
0: Pra ser bem honesto, eu não lembro.
1: Pra ser honesto, eu vou abrir a carteira de novo pra você aqui. Tem alguma coisa aqui?
0: Mas isso aí é na época do Pix, antes do Pix. Isso aí, a nossa carteira tá sempre assim.
1: Isso é verdade.
0: Hoje também é dia do avicultor. O avicultor que produz ave e ovos, né?
1: Olha aí,
0: gente. Parabéns pra você, avicultor.
1: Avicultor que produz aves e ovos. Então, pra você que cuida de galinha, dono de prostíbulo também, muito obrigado.
0: Qual é a cidade aniversariante de hoje, Pedro Quadras?
1: A cidade de aniversariante de hoje é Funé.
0: Ô, parabéns, funeenses do Brasil.
1: Funé, cidade com 2.000 habitantes, uma cidade nova aí, né? Funé, muito obrigado pelo carinho, que em tupi-guarani significa... E? Desculpa, mas é que o cara que fez a tradução, ele era surdo e mudo, ele...
0: Tá bom, beleza. Hora do mugido. Mugido especial pra aquela pessoa especial. 11 99991-9197. 5:14, agora, gente. 5:14, hora de Brasília.
1: Hora de Brasólias.
0: Mandar um mugido aqui pra Mel. Quem tá mandando é o Davi. Meu, Mel, não diga de...
1: Isso aí, muito bem. Muito obrigado.
0: Obrigado, o nosso ouvinte repórter Fábio Reis. Mandou uma matéria aqui, vamos ler daqui a pouco, meu querido, deixa eu só copiar aqui.
1: Pois não.
0: Muito obrigado, mandou a matéria aqui, daqui a pouco a gente vai ler, tá?
1: Cadê? Mandou? Tá bom,
0: vamos lá. Eu só copiei e colei aqui.
1: Não, tudo bem, não tem problema.
0: Marisa Santos, mugido pra você, minha querida.
1: Marisa.
0: Mugido pro Fabinho Barreto, olha o Fabinho, bom
1: olha
0: dia.
1: Olha o Fabinho aí, junto com a gente.
0: Mugido aqui pra Queca Trambiqueira.
1: Olha aí.
0: Um abraço aí pra você, Queca Trambiqueira. Obrigado pela mensagem.
1: Um mugido aí pro Gustavo Massi, que colocou aqui. Vocês acompanhou o eclipse?
0: Não.
1: Ah, Tadeu acompanhou o eclipse? Ele viu a hora que escureceu o redondo?
0: Não vi. Eu estava dormindo. Não vi o redondo escurecendo.
1: Eu também não vi.
0: Infelizmente, eu não vi. 1h28 da manhã, acho que é muito, muito tarde pra mim.
1: Não dá, né, meu querido? Não dá.
0: Não tem como, não tem como. Mas um abraço pra você, que viu a lua se escondendo.
1: É, a lua se escondendo.
0: Ficou bonito, hein? Mugido aqui pro Ailton da Mega G. Um abraço pra você, Ailton. Um gemido especial. Muito obrigado pela mensagem. Muito
1: obrigado a todos.
0: Muita gente pedindo mugido aqui. O Júnior Mendes também.
1: O Júnior.
0: Bom dia, mugido pro ajudante Nivaldina.
1: Ô, Nivaldina.
0: Um abraço pro pessoal da Timbas Log, que tá ouvindo aqui o Pulo do Gado. E tá pedindo aqui um mugido especial. Mugido pra todo mundo aí. Pera aí, gente. Peraí, caramba, velho. Você conseguiu matar a mosca? Não. Tá uma mosca no estúdio aqui, gente. Okay, tá enchendo a
1: osso. No monitor.
0: Tá enchendo a paciência. Olha.
1: Peraí só um minutinho, Tadeu. Eu nunca mostrei, mas hoje eu vou ter que usar.
0: Usa aquele teaser. Você tem um teaser que chama, né?
1: É aquele, é o choque.
0: É, né? O do choque.
1: Eu deixo choque. Ele aqui, mas eu vou ter que usar hoje. Essa aqui é uma segurança, tá?
0: Tá. Mas você tem o. Como é que fala? A autorização pra usar isso.
1: Tenho autorização.
0: Tá, então.
1: Se não funcionar, tem outra coisa aqui.
0: Que mira, hein? Que mira, hein? Rapaz, parabéns, hein?
1: Você conhece o Miro?
0: Que Miro?
1: Miro no seu Iatiro.
0: Olha, atenção, gente. Atenção que o ouvinte repórter mandou uma matéria exclusiva aqui.
1: Atenção, matéria exclusiva. Mudou a trilha, mudou o tom.
0: Muito bem. Olha, o... Segundo a reportagem aqui, homem faz cirurgia para extração de um coco de 9 centímetros do reto.
1: Gente, que absurdo.
0: O caso foi publicado pelo jornal British Journal of Surgery. Realmente um caso internacional aconteceu lá na gringa, hein? Não é um problema só do Brasil.
1: Você vê que as coisas estão tomando uma proporção, gente, que realmente é assustador, tá? É. Você vê esse rapaz aí. Ele veio para o Brasil. Eu não sei se isso é contagiante. Ele veio para o Brasil e ele começou um negócio lá, vendedor de coco. E ele não sabe como um coco foi parar no reto dele.
0: Impressionante.
1: É impressionante como as coisas acontecem.
0: É de se impressionar. É, o paciente tem 56 anos, obviamente não teve o nome revelado. Precisou abrir o abdômen para tirar a fruta, porque realmente para retirar, para entrar, ok, e para sair. Precisaria de uma máquina
1: pra
0: de sucção, né?
1: Para entrar, pelo jeito que a gente está analisando aí, foi sem querer, foi o que ele falou.
0: Exatamente.
1: Sem querer, ele não sabe como.
0: É.
1: Um coco entrou no reto. Agora, pra tirar, teve que abrir o abdômen. Aí você vê que situação, gente.
0: Eu acho que o que mais me impressiona, eu quero pedir pro Pedro Quadras dar uma olhadinha aqui no raio-x do paciente. Perceba aqui que o paciente, ele não tem bunda, né? Ele é reto.
1: Vou avisar, não sou eu, tá? Eu também não tenho bunda, mas...
0: Realmente é.
1: Deixa eu entender uma coisa aqui, Silvânia. Aqui é o coco, né?
0: Aqui é o coco.
1: Aqui é o quê?
0: Ah, eu acho que é o estômago, não é? No...
1: Tá, não é? Tem que fazer uma bariátrica.
0: Tem que fazer, como é que tem, tá que fazer. Tem que fazer. 56 anos, né?
1: Agora, minha pergunta é: tinha que água coisa? No coco?
0: Fica... A reportagem não elucida essa questão pra
1: gente. Ou era aquele coco seco já?
0: Bom, se tivesse água, né? Talvez o peso...
1: Hidrata, né, velho?
0: É, exatamente.
1: E outra, já hidrata. Deixa exatamente. O coco lá, vai hidratando, tá tudo bem. Gente, então tome cuidado. Se que for aí, ó, esse final de semana vai ser de muito calor. Então, atenção se você for beber água de coco. A hora que você estiver bebendo água de coco, você vai lembrar essa matéria.
0: Aliás, os médicos não estranham mais esse tipo de caso, visto que uma análise de dados do sistema de saúde inglês... Isso lá na gringa, lá na Inglaterra.
1: Olha aí, gente.
0: O sistema de saúde tem os dados disso... E diz que só o ano passado revelou que cerca de 400 objetos estranhos são retirados de dentro dos pacientes todos os anos.
1: Aí, você que tá aí do outro lado vai falar assim, ah, os meninos estão brincando. Os meninos ficam com... Você escutou isso aí?
0: Isso é
1: a gringa.
0: Na gringa. E como tudo lá é muito esclarecido, estima-se que isso custe ao contribuinte, a quem paga os impostos lá, cerca de 340 mil libras. Dá cerca de 2 milhões de reais por ano só tirando coisa do reto dos outros.
1: vocês estão entendendo isso?
0: Realmente, olha.
1: Vamos pensar também que esse dinheiro poderia estar sendo usado pra outra coisa. Uma maternidade.
0: Exatamente.
1: Sabe? Pra curar outros tipos de doenças.
0: Olha que loucura.
1: Não pra tirar objeto do reto. Realmente. Gente, o papo é reto aqui. Vamos lá, o nosso gibi eletrônico continua a todo vapor aqui na Band. Band, bom dia.
0: Olha, o Fukami Ken tá ofertando aqui uma vaga de emprego pro ouvinte do Pulo do Gado. Vaga de emprego pra inspetor de qualidade de consolo. Salário a combinar, viu?
1: Salário a combinar. Me mandaram aqui, eu não sei se já mandaram, hoje nós falamos, mas mandaram ontem pra mim, que é provador de caixão. Olha lá aí.
0: Sai daqui.
1: Quer ver?
0: Sai daqui.
1: Quer ver eu tacar?
0: Sai daqui,
1: gente. Quer ver eu tacar?
0: Dá uma mosca aqui no estúdio,
1: gente. Quer ver eu tacar uma cadeira nela?
0: Sai, foi na minha cara.
1: Desculpa, gente. O provador de... Gente, existe... Tem algum matador de mosca?
0: Atenção, ó. Necessita-se vaga de matador de mosquito aqui pro estúdio da Band FM, por favor.
1: Sabe quem poderia eliminar essa mosca?
0: Quem?
1: Homem-Aranha. Aranha não come mosca?
0: Exatamente.
1: Não é?
0: Cadê o Peter Parker quando a gente
1: precisa? Cadê ele quando a gente precisa?
0: Exatamente. É uma pergunta que a gente faz, né?
1: Sapo também, né?
0: É.
1: Sapo gosta de mosca, que é aquela lingona dele.
0: Olha lá, passou na tua frente agora, você viu? Gente, tem uma
1: Coitada! Caraca, acertei o lagarto, velho. Putz, aqui lá, merda, aqui, ó. acertei o lagarto.
0: Acabar o jornal aqui, vai. Ponto final, mais uma edição de O Pulo do Gado. Edição de sexta-feira, 28 de agosto de 2020. Ó, chamar o Dededrinho aqui pro estúdio.
1: E a mosca continua voando.
0: A mosca continua voando, cara.
1: Atenção, se o ouvinte tiver alguma receita aí pra matar mosca, algum tipo de veneno, alguma coisa, mande pra nós.
0: Manda pra gente aqui.
1: Mande pra nós ficaremos muito felizes. Bom, gente, vamos encerrar o jornal aqui. Os nossos gibi eletrônico. Obrigado pra você que acompanhou a gente durante toda a semana. Semana que vem estaremos de volta com mais informações, mais notícias, furo, reportagens, enquetes, ofertas de emprego, tudo em um só gibi eletrônico. Obrigado de verdade. Silvânia, vai aproveitar o final de semana de calor?
0: Aliás, vem aí onda de calor, viu, pra boa parte do país, então vocês se preparem aí. Quem tava reclamando do frio, bem feito. Eu espero que o ar-condicionado de vocês queimem.
1: É isso. Bom, falou. Falei. O coração falando.
0: Eu falo mesmo.
1: Silvânia, então piscina, praia, nada?
0: Uma piscininha, né? Piscininha, vou levar meu Kindle, que é o meu leitor de livro eletrônico.
1: Tá, vai ficar naquela boia.
0: Vou ficar na boia, aqui, ó.
1: Lendo
0: um pouquinho e é isso.
1: E cantando piscininha, amor, piscininha, amor. Tá. Silvânia, muito obrigado pelo carinho de você, por você ter acompanhado a gente também aqui na bancada. E desejamos aos ouvintes aí um ótimo final de semana, né, Silvânia?
0: É isso. Pra você também, viu, Pedro?
1: Um bom dia pra você. Um bom dia a todos.

0: dia, Tadeu e Vinheta, experimenta tomar banho, vocês dois, pode ser que resolva. Aí as moscas não aparecem, tá? Não precisa ser junto. Mas se vocês quiserem, fica a critério de vocês. Tá aí a sugestão dada pelo Anderson Moraes. Muito
1: olha,
0: obrigado,
1: uma coisa
0: Anderson.
1: Que eu posso falar é que se tem uma coisa que eu faço de manhã é tomar banho.
0: Eu também. Eu não consigo levantar a cama e vir trabalhar.
1: Ah, a não ser que eu esteja com bafo de bosta.

0: Fidonço. Bom dia, mas peraí, você
1: fica
0: chegou.
1: Fica aqui, Fidonço.
0: Fica aqui, então.
1: Participa da balada.
0: Faz o seguinte, ó. Você vai ficar na luz, acendendo e apagando a luz ali,
1: como
0: ó.
1: Como era antigamente.
0: Como era antigamente, no interruptor.
1: Exatamente.
0: E na máquina de fumaça. É não isso. Tem máquina de fumaça.
1: Não. Pega qualquer coisa, Fidonço. Pega
0: qualquer
1: coisa. Seja criativo.
0: Solta a fumaça, tá bom?
1: O importante
0: tá bom, então vamos lá, bora.
1: Muito
0: bora,
1: bem,
0: gente.
1: O DJ Vinheta, o que você separou pra gente na sexta-feira?
0: Gente, eu separei algo especial pra todos. Até porque a sexta, ela é especial, assim como todos vocês. Nós vamos botar pra quebrar, hein?
1: É isso.
0: Vamos chacoalhar esse esqueleto aí, né, Tadeu?
1: Como diriam os jovens, né?
0: A gente
1: vai botar pra arrebentar.
0: Vamos botar pra arrebentar. Vamos sacudir essa loucura, esse esqueletão aí.
1: É isso aí.
0: Tá? Vamos enfiar o pé na jaca.
1: Ó, manda mensagem no WhatsApp, 11 999919197. Fala o teu nome, grita, você tá na balada do Vinheta. Eu tô na Band, tô na balada.
0: Tô curtindo, aumenta o volume, bota pra todo mundo ouvir isso aí, tá bom?
1: É isso, muito bem. Então, Vinheta,
2: e que hora que eu começo a fazer a luz?
1: Quando a gente pedir, você faz. Luz, Pidonço, luz. A gente, Pidonço, fumaça. Aí você se vira, você se encontra um meio aí de fazer efeito de fumaça, tá bom?
0: Tá bom, vamos lá então.
1: Vinhetão, senta o dedo aí.
0: Vai.

0: DJ Vinhetas Man.
1: Vamos lá então, né?
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1: Já pode ficar de cueca? Tá liberado.
0: Tá liberado, gente.
1: Tá liberado.
0: Tá liberado. Se eu fiquei aqui, por que você não fica?
1: Ah, tá, mas Pidoncio, luz, Pidoncio, luz, luz.
0: Vai, pisca, pisca.
1: Vai, pisca a luz, Pidoncio.
0: Vai, vai, isso, rápido, rápido.
3: Vai queimar, vai queimar, lasque-se.

0: Band FM Mensagens no WhatsApp, você está na balada.
1: Sextou! Débora, Jardim Ângela.
0: Alô, Débora, Jardim Ângela.
2: Débora, vem com a gente.
0: São Paulo com a gente.
3: Ai, que legal. Passaram manteiga na cabeça do meu dedo.
0: É isso.
3: Mastiga,
0: aí.
3: Mastiga.
0: Aê.
3: Sextou.
0: Sextou. Bora.
4: Vamos. Começar sexta-feira. Aqui é Josué, Montes da Bimbo. Vamos. Balada.
0: Bora. Máquina de fumaça, Pidoço.
2: Fumaça, Pidoço.
0: Isso, pode ser.
2: Citou mesmo, vai.
5: E aí, tá bom, vai?
2: Pera, não exagera.
5: Tá bom.
2: Não exagera.
5: Vamos lá, gente.
0: Ó, mãozinha pra cima. Você que tá dirigindo, não, hein?
2: Vambora. Deixa acontecer.

0: minhoquinha.
1: Você está na balada do Vinheta.
2: Ai, ai, que legal. Passaram KM na rodela do meu olho.
1: KM! Valeu, valeu, valeu, valeu,
3: FM.
4: Ai, que legal! Passaram manteiga na cabeça do meu dedo. Mastiga, ai, mastiga, ai, que fofo, meu pai. Bom dia, bom dia, bom dia.
1: Bom dia,
5: bom dia, bom dia, bom dia. Mastiga, mastiga, mastiga.
1: Oi, ó.
5: Mastiguei a carreta de ovo inteirinha agora.
1: Ai,
5: bom dia!
1: Que é isso, cara? Depois você dá uma de galinha e bota esses ovos.
6: Bom dia, balada do Vinheta.
1: Balada do Vinheta.
6: Kika,

0: fumaça. Vai. Tá enchendo essa merda de pó.
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2: Tá no fim já, se o bombeiro ficar sabendo.
0: Ai, ai, ai, hein.
2: Ai, ai, ai, hein.
0: Depois você repõe isso aí, hein.
2: Você está na balada da vinheta, bom dia.
3: Mastiga, mastiga, ai, sextou.
0: Ai, que é ai isso, como ela tá sofrida. Ito, Ito, Ito, a dança do mosquito. Ito, Ito, a dança do mosquito. Vai!
2: Já acabou, hein?
0: Pera aí, tá bom, acabou a música.
2: Chega! Acabou! Pera!
1: Saiu só um pó nesse último aqui, hein?
2: Ó, esconde esse cintor aí.
1: Esconde, velho.
2: Pessoal do

0: alegria que você quer? É a alegria que você precisa?
1: E aí?
0: Tá na rádio certa, né,
2: Pirulito? Tá na Band. 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
0: É isso.
3: Eita, Deus. Você ouvindo depois dessa balada aí, vou sair que nem dois Gasparzinho, hein? Os pidôs aí metendo fumaça de vocês de extintor.
1: Já estamos assim, tudo branquinho.
0: Tudo branquinho.
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1: Eu só quero bem.
0: Edmilson Caipirão, um abraço pra você, meu querido. O quê?
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5: Canta do Mosquito. Oi. Quinto.
6: Bom dia. Vamos com tudo, sextou, hein?
1: Ó. Vai. Olha.
5: É, tá bom, acabou a música.
1: Olha, no talo.
0: Rádio no talo, é isso aí. Ai, agora para um pouquinho a alegria aqui. Infelizmente, as notícias pro ouvinte do Band Bom Dia não são tão agradáveis, mas não vamos aqui dourar a pílula, né?
1: Não vamos colocar aqui açúcar e confeiteiro no cocô, não.
0: É, hoje começa aí a campanha dos partidos políticos e a gente vai ter que dar uma pausa aqui no meio do Band Bom Dia a partir de hoje. Mas não sai daí, o Pidoncio tem uma revelação importante pra fazer na volta, hein?
2: Ah, eu ia fazer agora, pô.
0: Não, deixa pra depois. Assim que voltarmos, o Pidoncio tem um negócio pra falar que é sério, que vai chocar você, ouvinte da Band FM. Você não espera. Nossa, o Pidoncio? Daqui a pouco. Você não pode perder.
2: Não, vou falar agora.
0: Não, agora não.
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0: bem, esse foi o momento coito interrompido aqui no Band Bom Dia. Agora vem a revelação. A revelação que você estava esperando. A gente falou, o Pidonce vai soltar e vai ser uma bomba, hein?
1: Eu não posso aqui. Eu não posso aqui soltar uma bomba sem saber se realmente os ouvintes estão com a gente. Então eu quero que o ouvinte agora mande uma mensagem falando: eu quero essa bomba. Eu não posso. Vai pra uma propaganda. Aonde entram os novos humoristas aí? E eu vou ficar aqui falando sozinho?
0: 11 99991 9197. Então tem que falar: eu quero essa bomba. Eu quero essa bomba. Então, gente, mande aqui as mensagens. O ouvinte tá com a gente mesmo, o ouvinte não foi embora.
2: Bom dia, bom dia. Eu quero essa bomba.
0: Muito bem, obrigado. Bom dia. Bom dia, bom dia, bom dia.
3: Eu quero essa bomba.
0: Ok, ok. Sextou. Bom dia, bom dia. Ela quer essa bomba. Um beijo pra você.
4: Eu não tô me aguentando, Pidoncio. Por favor, solte essa bomba.
0: Aí é uma bomba mesmo, gente.
4: Eu quero essa Hiroshima Nagasaki aí, por favor, manda.
0: Não é tão forte, gente, pelo amor de Deus.
3: Bom dia, Valinhos quer saber dessa bomba.
0: Ó, Valinhos só se fala dessa bomba, Pidoncio. Só se fala dessa bomba.
3: Opa, manda essa bomba aí.
0: Manda essa... Opa, manda a bomba aí. Um beijo pra você.
5: Para escutar, tem que ser bomba. E o Pidoncio vai soltar uma bomba.
0: Tá bom.
6: Pidoncio, meu orifício tá piscando de curiosidade.
0: Pera,
6: manda
0: lá
6: sua bomba.
0: Tem gente que se passa, né, cara? Oh, é. Obrigado aí, meu querido. Um abraço pra você. Tem bomba aí, tem bomba.
3: Ei, eu quero essa bomba.
0: Obrigado.
3: Bom dia, queira cara... de Tararé, quer saber dessa bomba.
0: Cara, não para de chegar mesmo.
7: Pidoncio, manda essa bomba aí. Joga todo o ventilador. Regina Menezes, motorista de transporte coletivo de Cuiabá. Sextou, é nóis.
0: E só mais um aqui.
4: Ô, Pidoncio, solta essa bomba, Pidoncio. Solta, solta.
8: Pidoncio, você vê que o ouvinte da Band, do Band Bom Dia, de toda a programação, ele realmente é fiel. Nós teremos, a partir de hoje, essas interrupções, esse coito interrompido.
0: Na hora que a gente tá, naquele momento
8: naquele
0: delicioso.
8: Momento gostoso, tem que interromper o coito. E as pessoas continuam com a gente.
0: É.
8: Então, em respeito a essas pessoas... Até porque eu ia soltar a bomba antes do intervalo, mas o Jadeu falou, não aguarda. Então, em respeito a essas pessoas que estão nos ouvindo, Jadeu, vinheta e ouvintes, eu vou soltar essa bomba agora.
0: Bora lá, gente, tocar o programa. Depois arruma essa bagunça aí.
8: Agora você arruma essa merda.
0: Já tô aqui, meu amor. Já que tem que ser tudo corrido, comigo vai ser assim.
8: Eu tava ouvindo vocês lá, tá bom?
0: Ô, Cro, obrigado pela audiência, viu? Obrigado.
8: Eu tava ouvindo vocês de verdade. E, assim, gosto muito do que vocês fazem. Esse trabalho tão divertido e tão alegre. Levando alegria pras pessoas, já que nós estamos passando por um momento tão difícil. Não é no Brasil não só, meu amor, é no mundo. O mundo tá louco, o mundo tá doente.
0: Cada tragédia... Você abre o jornal, né, Cro?
8: Gente, que tem coisa tragédia. Louca. Tragédia. Tragédia do próprio ser humano, tragédias da natureza, igual aconteceu no Nepal. Nossa solidariedade a todas as vítimas. Gente, de verdade, o mundo tá doente. Então vamos nos divertir, vamos tentar nos alegrar com coisas que fazem o bem pra nós. Por exemplo, vocês, meninos, posso falar? Vocês realmente levam alegria pras pessoas.
0: Pô, obrigado.
8: Vocês já estão com um lugarzinho lá, viu?
0: Então, tem um meme aqui na Terra agora, ô Cro, que o mundo já acabou faz tempo, a gente ficou. Por isso que a gente... É só coisa...
8: É, eu não queria falar isso, mas de verdade.
0: Por isso que tá lá agora.
8: Por isso que eu falo, se perguntar assim... Ah, eu não quero ir pro inferno. Você não vai, você já tá.
0: Meu amor.
8: Preste atenção, meu... Ai, não vai ter chamada de vídeo.
0: Também não gosto. Meu pai vive chamando mensagem de vídeo. Eu não abro. Eu não abro.
8: Não gosto, gente. Vou mandar mensagem no zap. Pergunta antes se pode. Quer falar, eu falo. Agora vídeo não.
0: Pergunta antes se pode. Sensacional. Muito bem. Mas você estava dizendo, Cro?
8: Eu estava dizendo isso. Aí ele quer me mostrar alguma coisa. Eu vou abrir, mas não...
0: Tá.
8: Vou abrir, eu vou chamar de vídeo.
0: Tá. Abre aí.
8: Oi, P. Eu não tô te ouvindo.
1: Eu não tô te ouvindo. Alguma coisa você fez. Você colocou no mudo? Só tô te vendo.
0: Às vezes ele tá com a mão no celular, no microfone.
1: Aponta, o que que você... Oi, deixa eu ver. Ai, meu... Pia, o que que é isso? Mentira que você fez isso.
0: O quê? O que que fez?
1: Deixa eu ver, vira.
0: O que que foi?
1: Eu não... Ele depilou o bumbum.
0: Fala, peraí.
1: Não, ficou bonito. Depois a gente fala. Um beijo.
0: Ai, meu Deus, ele tá com cada uma. Eu não quero saber das intimidades. O Cro tá aqui, hora do Cro sem frescura. Mande mensagem no WhatsApp 11 99991-9197. E mande sua foto de corpo inteiro, pra você ser analisado, analisada pelo Cro. Vai ter crítica? Vai ter. Mas vai ter também dicas. Vai ter também aquela salvação pro seu fim de semana. Pra você que tá indo pra festa, pro casamento, pra um batizado, pra um chá revelação aí. 11 99991-9197. Mande aqui. Enquanto você manda, o Cro tem uma mensagem do coração dele pro seu coração. É hora do microfone da verdade.
1: Meu amor, você vive reclamando da sua vida, não é? Você já olhou pro lado? O que você tá esperando pra mudar? O que você tá esperando pra tomar uma atitude diferente na sua vida? Você sabia que muitas pessoas gostariam de estar no seu lugar? É verdade. Muitas pessoas gostariam de ter o que você tem? É verdade. Agora, não, aqui eu não posso também dizer o seguinte: ai, porque a pessoa que tem tudo não pode estar infeliz. Meu amor, posso falar uma coisa? Uma vez eu ouvi e eu prestei atenção. Vocês já circularam pelos bairros ricos de onde você mora? Na cidade onde você mora, nos condomínios fechados ou nos bairros mesmo? Vocês já viram crianças correndo, jogando bola, empinando pipa, se divertindo, jogando golzinho, caixão, bolinha de gude na rua? Nos bairros ricos? Não, meu amor, os muros são altos, os portões fechados, com guaritas, com guardas. Agora você vai, talvez, num bairro mais humilde, as crianças correndo descalças, jogando bola, empinando pipa, se divertindo, meu amor, e não tem tudo que aquelas crianças outras têm. Mas às vezes é o que eu falo, o pouco com Deus é muito e o muito sem Deus é pouco. Então o que você está esperando para mudar, meu amor? Mesmo que você tenha as suas coisas, você está triste, eu sei disso. Então mude, meu amor, busque a felicidade no simples. Agora, eu vi uma coisa, eu li uma coisa que de verdade não concordo plenamente. Um rapaz falando que você tem que ter carro velho, casa pequena, é usufruir de coisas baratas para que você não gaste dinheiro. Eu sou totalmente contra. Sabe por quê, meu amor? Se a gente trabalha, a gente tem merecimento. Se a gente trabalha para buscar o bem e o melhor. Agora, não adianta você ter tudo do bem e do melhor se você não está feliz. Então é o que eu falo. Você pode ter o melhor carro, a melhor casa, o melhor tudo. Mas procure sua felicidade no simples também. Às vezes pescar, às vezes fazer uma coisa diferente. Eu não quero prolongar muito, mas essa mensagem toca no coração, sim. Então, para resumir, procure sua felicidade, não importa aonde ela esteja.
0: Vai, toma. Eu espero que essa mensagem tenha encontrado o teu coração, aí, verdade, você ouvinte, gente, da Band FM. Muito bem, vamos analisar rapidamente, tiro curto aqui. Ô, Cro, quem mandou a primeira foto aqui foi a... Na foto está a Sara Vitória... Não, desculpa, a Sara Vitória é a bebezinha, tá? Na foto. Foi uma foto de uma família. Eu, lamentavelmente, não anotei o nome do... Ô, meu amigo, você que mandou a foto de sua filha, chama Sara Vitória, manda de novo. Infelizmente, eu não salvei aqui, cara. Mas vai ser a primeira foto, tá?
1: Você não salvou o quê? Eu não entendi.
0: Eu não salvei o nome da... Achei. O Vanilson Fernandes.
1: O Vanilson Fernandes, gente, ele pousou aqui com uma foto, né? Com a sua esposa, com o sua bebê, é uma menina, né?
0: Isso.
1: É a Sara Vitória. Gente, assim, dessa idade, que não tem nenhum aninho ainda, preste atenção que a criança já tá com sorriso. Família feliz. Família feliz.
0: Uma Você vibe perceba? Gostosa, né?
1: Não, uma vibe gostosa. Olha só, a criança com um sorrisinho de leve.
0: Uhum.
1: Sendo brindado com o papai e com a mamãe que ela escolheu.
0: Que coisa linda.
1: Porque, gente, na verdade, não somos nós que escolhemos a criança que escolhe a gente. Então entendam isso, os filhos nos escolhem. Quando ele fala assim, ah, eu não escolhi pra vir ao mundo, ele não sabe o que ele tá falando, meu amor. Porque de verdade, ele escolheu sim, e não escolheu pra vir ao mundo, mas escolheu os pais que ele deve ter.
0: Ah, que bonito, hein,
1: Coro? Então cuide dessa criança,
8: De verdade, com amor e carinho. Agora, a única coisa que eu tenho pra falar é que ela não olhe pra baixo, porque esse tênis da mãe não tá combinando. Tá horrível esse tênis.
0: Tá, né? Eu acho que ela quis dar uma descoladinha,
8: não,
0: né?
8: Não, não gostei. O vestido verde, um musgo, mas esse tênis não combinou.
0: Tênis All Star, né?
8: É. Não combinou.
0: Acho que não foi legal, tá? Não, hein?
8: Esse lance de colocar piranha grudada no vestido também não me pega.
0: Não pega também.
8: Tá, é. Porque o que ela fez? Ela colocou a piranha grudada no vestido pra depois prender o cabelo.
0: O Cron tá sendo honesto, viu, gente?
8: É, ele sempre foi. Isso aí não adianta.
0: Não adianta.
8: Então, mas a nota pro casal e pra criança, não tem como não dar 10 pra família.
0: Nota 10 pra família, nota 10, Cron.
8: Eu preferia que ela estivesse descalça.
0: Ia ser uma vibe um pouco mais de praia, né?
8: É, uma coisa mais jogada, uma coisa mais... Mas enfim.
0: Muito bem, olha, te mandei a próxima foto, o próximo ouvinte aí, Cro.
8: Agora sim. Agora começou a falar minha língua. Adoro umbigo.
0: Cara, eu tô realmente tendo dificuldade de gravar o nome do ouvinte aqui.
8: Não tem problema, meu amor, você vai encontrar que eu sei.
0: Muito bem, então manda aí.
8: Vamos lá, ainda se não achou o nome dela, né?
0: Não achei não.
8: Gente, ela tá numa praia... com um vestido, olha, me perdoe, um biquíni preto, né? Bem pequenininho, bonito vestido. Mas olha só, gente, é engraçado isso. É, tem roupa que você tem que colocar pra combinar com o teu corpo.
0: É a Cássia Marques.
8: Cássia Marques, deixa eu falar uma coisa pra você. Um corpo bonito, veja que a barriguinha dela tá chapada, né? A cinturinha um pouquinho desenhada. Você pega um pouquinho mais de cintura, mas o mínimo também... Não, eu gostei. É que eu gosto dessa coisa mais curvada aqui na cintura.
0: Sim, sim.
8: Sabe aquela coisa que vira meio anatômica, que você pega, encaixa a mão?
0: Sim, tem.
8: É como se fosse o
0: violão, o próprio violão, né?
8: Isso, falou tudo, o próprio violão, ou se não até o cabo de um revólver, que você encaixa a mão assim tão perfeitamente.
0: Exatamente.
8: E eu gosto dessa coisa de você encaixar a mão, que você puxa. E eu gostei, tá? É, tá, gostei sim, um biquíni bonito, que tem, né? Você vê que tem uma fivelinha aqui do lado, que ela pode apertar essa fivela.
0: É isso.
8: Ela encaixa. Atrás eu não vi, não sei como é que tá. Eu, pelo que eu tô entendendo, é bem cavado, tá? Até porque até o pombo que tá lá atrás tá de olho. Cara, tem um pombo mesmo lá, ó lá.
0: Ele tá só bisoiando.
8: Olha a olhadinha do pombo, ó. Ó a cabecinha do pombo, ó. Olha, com um corpo desse, um bumbum desse, qual é o pombo que não faz com a cabeça assim, ó?
0: Nota pra Cássia Cro!
8: Eu vou dar 10 pra ela também. Corpo bonito, a praia tá linda. E eu adoro pombo.
0: É isso aí. Então, parabéns pra você.
8: Agora, é um pombo ou uma pomba? Será que o pombo tá de olho na pomba?
0: Vou dar um beijo aqui pra nosso ouvinte, final do telefone 0956. Ô, meu anjo, ela mandou foto de um prato de macarrão. É foto sua, viu, meu amor? É foto sua, tá bom? É, um beijo pra você, tá? É, última foto aqui, Cro. Mais um casal.
8: Peraí, que eu tô dando zoom no umbigo da Cássia. Para de dar zoom na minha.
0: Vamos lá, Cro. Última foto aí.
8: E outra, isso aí não é umbigo, não, viu?
0: Michele e o esposo Leonardo na festa de 15 anos da enteada.
8: Olha só, gente, o casal. Não parece o Rafael que fazia a iluminação do show Vamos Rir?
0: Parece mesmo.
8: Não
0: parece
8: é?
0: Mesmo. Ele tá morando na Irlanda agora, né?
8: Tá, o Rafael tá pra lá. Bom, o casal aqui todo de preto. Na verdade, assim, tem coisas que às vezes, gente, é só teoria. O pessoal fala que preto emagrece. Às vezes...
0: Peraí. Nossa, eu vivo baseado nessa teoria, Cro. Você não vai me desmistificar essa teoria agora, porque o meu guarda-roupa inteiro é só camisa preta. Você não vê?
8: Sabe que no meu também, cara. E pior que ter uma pessoa que fica, ai, para de usar preto, que preto não é bom, preto é negativo.
0: E negativo o quê?
8: Oxi, posso falar, gente?
0: Tá amarrado.
8: Preto é chique, ele veste bem, sempre foi, sempre esteve na moda.
0: Eu acho elegante.
8: Falar uma coisa? Eles estão realmente elegantes.
0: É isso aí.
8: Posso falar? Ele com esse é um smoking, né? Olha só a gravatinha rosa.
0: Uhum.
8: Eu não entendi o lance da gravatinha rosa. Mas assim...
0: Acho que pra combinar com o ambiente. Você vê que o ambiente ali no entorno é rosa,
8: não,
0: né?
8: Não, é pra desviar a atenção. Parabéns pro casal, sorriso lindo. Ela tá com um vestido maravilhoso também. É o que eu falo, gente. Às vezes, as pessoas se pegam muito nessas coisas. Ai, porque eu tenho que estar assim, tenho que estar assim. O importante é estar bem. E vocês estão bem. Eu gostei. Devem estar no batizado?
0: É... Festa de 15 anos da enteada.
8: Festa de 15 anos da enteada.
0: Olha que bonito.
8: Bonito, bonito mesmo.
0: Nota pro casal, Cro.
8: Eu vou dar 10 também.
0: Nota 10! Pra eles, parabéns, casal lindo.
8: E o sorriso, gente, você percebe que eles estão bem e que realmente depois dessa festa transaram.
0: Como você sabe,
8: Cro? Forte abraço pra
0: você tchau, tá Clô.
9: Tudo de fofo.
0: Para de dar zoom no umbigo da Cássia. Ele tá dando zoom no umbigo da Cássia, velho.
9: Para de... Mas é um umbigo bonito mesmo,
0: né?
9: É
0: um umbigo... Olha esse que cara, coisa. Certinho.
9: Parabéns, viu, Cássia?
0: E é bonitinho. Olha esse, essa gota escorrendo no umbigo, velho.
9: Exatamente.
0: Olha isso aqui.
9: É isso. Exatamente. Que coisa. Que dia que é hoje, hein?
10: Hoje é sexta-feira.
9: Sextou, sextou, sextou.
10: Chega de canseira.
9: Tudo bem, gente?
0: Sucesso.
9: Vamos sextar aqui no Band Bom Dia. Peça cervejinha hoje, não tem café. Tá, porque sexta-feira, gente.
0: É, sexta, é outra vibe, gente.
9: É outra vibe. 11 999919197. Agradecer a todo mundo que brincou aqui do Cro, sem frescura. Obrigado a todo mundo que entra na brincadeira.
0: O próprio ouvinte que entra na brincadeira.

0: Receba aí a cervejinha.
1: Certo, no café com meus bauru. Bora, Barretão aí, bora, bora aí. Laça moerada, bora, bora aí.
0: Aí, uma cerveja, um Rivotril
2: pra você,
0: tudo de bom.
3: Uma cerveja pra mim, bom dia, bom dia, bom dia, Tadeu, já deu, bom dia, como Vieta,
0: bom dia,
3: bom dia, Pidócio.
0: Dia.
3: Manda uma cerveja pro meu cunhado da Regolite aí, Joelson.
0: Valeu,
3: meu querido. Uma cerveja sem álcool.
0: Tudo de bom, cervejinha pra você.
4: Bom dia, bom dia, bom dia. Manda uma cervejinha aí pra nós aí, pra rapaziada aqui da Tivas Love. Estão aqui na estrada de Mococa. Vamos que vamos. Sai do meio, cachorro!
0: Alô, Mococa! Abraço pra você, meu querido.
5: Sai do meio!
0: Bom fim de semana aí, meu querido, obrigado, hein?
6: Olha, eu acho que não pode misturar cerveja com Rivotril, viu? Vai dar ruim isso aí,
5: é verdade.
6: Vai ficar mais louco ainda. Só cerveja mesmo, pra ele e pra mim também.
0: Como é que a gente vai saber a diferença, né? É. Um abraço pra você. Acabou, gente.
5: Acabou.
0: Acabou. Vem aí mais uma edição da Hora do Ronco. Você não sai da Band FM, não, porque aqui tem alegria, tá?
5: Aqui segue tem.
0: Já deu, pode correr, mas precisa tanto também, né?
5: Não, não, é... É o nosso programa maravilhoso aqui.
0: É, segue a gente nas redes sociais, sou o Tadeu no Instagram, sou o Tadeu no Insta e...
5: @ Emerson Franco Oficial, @ Emerson Franca Oficial no Instagram.
0: Bem, mais uma edição da Hora do Ronco pra animar a sua sexta-feira. É clima de festa e de alegria, meu povo!
5: Vai, vai, vai, vai, vai!
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7: Bom dia, são 6 horas em ponto, gente. 6

0: Bom dia!
1: Bom dia, Pidoncio!
2: Bom dia, seus lindos!
1: Muito bom dia, senhor Pedro Luiz Ronco!
3: Muito bom dia, Tadeu! 6:01, chegou ela, sexta-feira, 28 de agosto de 2026.
1: Dia do voluntariado, seu Pedro. Aquelas pessoas que tomam o seu tempo pra ajudar os outros.
3: Que legal!
1: É isso, então, baseado pra celebrar o dia do voluntariado, a Hora do Ronco hoje pergunta: o que você faria até de graça, hein? Conta pra gente aqui. Tem alguma coisa que você possa, se me chamar, eu faço até de graça,
2: viu? Testemunhal, você faz, né?
1: Peraí, pô. Adoro que uso personagens pra desabafar. Seu Pedro, então hoje, a pergunta é essa: o que você faria até de graça?
3: Para imperador, vote em Pedro Luiz. Nenhum governante faz o que eu já fiz.
1: Muito bem, só serei imperador de graça, é isso, Pedro?
0: Olha aí.
3: Quero salário.

0: Band FM Simone Mendes, Direitos Iguais, aqui na Hora do Ronco. Que no dia do voluntariado, pergunta: tem alguma coisa que você toparia fazer até de graça?
1: Até de graça, meu.
0: Gente, só eu faço. Os maiores absurdos possíveis aqui. É. Quanto pior, melhor a resposta.
1: Antigamente a gente falava assim: eu só não tomo injeção na testa, né? Ou de graça tem injeção na testa. Hoje tem o Botox.
0: Tá vendo só? 11 999919197. Palavra-chave qualquer, Pidoncio.
1: A palavra-chave, já que vocês estão falando negócio de graça, essas coisas, palito.
0: Palito.
1: Pô, tudo a ver.
0: Tudo a ver, manda palito pra gente.
1: Caraca,
0: palito.
1: Véio.
0: E vem contar pro Ronco uma coisa que você faria até de graça.
1: De graça.
0: 11 999919197. Enquanto você manda palito, a gente gira aqui a roleta, hein?
1: Ai!
2: Baiano, Barata, Joãozinho.
3: Esse aqui já deu.
0: Memória RAM.
4: Mineiro, mendigo, namorado, padre, papagaio.
0: Memória RAM aí dentro.
5: Português.
0: É uma RAM aqui dentro? Isso aí vale ouro hoje em dia, viu?
1: Empresa.
0: Empresa. Para de mexer na minha sacola, Pidoncio. Você entende de computador?
6: Um pouquinho.
0: Então pega aí.
6: Nossa, gente.
0: O que foi?
6: O
0: que
6: aconteceu?
0: É o quê?
6: É o quê? Memória RAM mesmo.
1: Não, ele ia mentir pra você.
0: Vai,
6: qual que é? Já deu na empresa. O cara chegou, né? Foi ser entrevistado. Aí o chefe lá falou: e aí, você pensa no quê? Ele falou: ah, eu quero nesse emprego, eu quero 3 carros, uma mansão, tá? É, um salário de 50 mil. Aí o chefe olhou pra ele e falou: não, você, okay, imagina. Aqui você vai ter 5 carros, 2 mansões, 7 empregadas e também funcionárias lindas. Aí o cara olhou pra ele, que pediu tudo, falou: ah, você tá brincando? Ele falou: não, você começou.
0: Você que vem com piada aí.
1: Você que vem com piada. Também

0: Band FM Leonardo, zoar e beber aqui na Hora do Ronco. 6h10 agora, seu Pedro. Hoje é dia do voluntariado e a gente tá perguntando o que você faria até de graça.
1: De graça, não cobraria nada, não é verdade?
0: É isso.
1: Alô?
2: Alô?
1: Bom dia.
2: Bom dia, seu Ronco, tudo bom?
1: Bom, quem é?
2: Meu nome é Gilmar.
1: Gilmar, muito bem. Já pensou em responder pra gente aí o que você faria até de graça, Gilmar?
2: Ô, Ronco, eu me meti numa confusão tão grande. Eu tinha um amigo tatuador e nós era todo moleque na época, né?
1: Sim.
2: Aí começou aquela história, não, que você vai fazer uma tatuagem, que você é negão, o negão fica na hora de tatuagem. Sim. Aí eu peguei e falei assim, não, não quero, não, na minha religião e tal, não. E de boa. Aí nisso aí, eles começaram a me zoar falando que eu não tinha coragem. Aí eu falei que pagaria sim, se fosse de graça. Tá. E eles olharam pra mim e falaram assim, ah, se for de graça, faz a cabeça. Aí na época aquele filme do Blade, Trinity, tava na moda, né? Falei, então vamos fazer a tatuagem do Blade. E tá aqui, eu tenho 25 anos com a tatuagem na cabeça.
1: Você tá na tatuagem cabeça?
3: E desenharam o quê?
2: A tatuagem completa do Blade, Vinheta. Oi, bom dia, Vinheta, bom dia, Tadeu, bom dia,
0: Ronco. O que é o desenho do Blade, assim, pra quem não lembra do filme?
1: Na cabeça, esse é um chifre.
3: Agora fiquei curioso, vou atrás.
0: Dá uma olhada.

0: Band FM, Michel Teló. Clima de sexta-feira aqui da Band FM. Que tiver que vivirá, tem nada a ver. Aqui na Hora do Ronco, 6h15, o que tem tudo a ver é o ouvinte falar com a gente, né, Ronco?
1: É, hoje é dia do voluntário, queremos saber o que você faria até de graça. Band FM, Hora do Ronco.
0: Palavrinha-chave qual que é, Pedonço?
2: É palito, Jadil.
1: Tá. Mamãe, eu vou dar um guito. Não dá um guito que eu te compro um piuíto.
0: Tô sem tempo, seu Pedro.
1: Não. Mamãe. É em cima de um palito.
0: Na Band FM tem mais músicas e tem

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4: R$ 1.400, eu te peguei. Tamo ligando pra quem? Tamo ligando pra quem? É a Vanessa Navarro Denk. Agora sim você pode falar. Qual é a frase?
5: Semana vida!
4: Aê! Vanessa Navarro Denk, de Presidente.
6: Oi.
4: A sua rádio do seu jeito, 6h24 agora, seu Pedro.
7: Sim.
4: E hoje a gente tá fazendo coisas de graça.
7: É, né? Dia do voluntário, não é?
4: Uhum.
7: Alô!
8: Alô!
7: Bom dia!
8: Bom dia!
7: Qual é seu nome?
8: Vander.
7: Vander, muito bem. Conta aí pra gente, Vander, o que você faria até de graça?
8: É, primeiramente, bom dia, Bronco.
4: Bronco é...
9: Ô, Gruda!
8: Já começou bem o dia.
7: Começou.
8: Bom dia, seu Pedro. Fim. Bom dia, Vinheta.
4: Bom dia,
8: bom querido. Dia a todos aí.
10: Bom dia a todos aí.
8: Então, o que eu faria de graça é ser deguster da Ambev e deguster da Swift.
4: Uau.
8: E a churrasqueira todo dia, de graça.
4: Caraca, provar olha, a qualidade dos
11: cerveja
4: alimentos.
11: Cerveja e linguiça todo dia.
4: Que delícia, hein?
8: Credo.
4: Que delícia.
7: E você é chegado numa cervejinha?
8: Ah, filhão, quem não gosta,
4: ah,
8: né?
4: Ah, filhão.
7: Você é chegado, uma carninha?
8: Uma carninha, mal passada, cê é doido.
4: Nossa senhora, aguenta.
7: Que tipo de carninha mal passada você gosta?
8: Ah, um contra.
4: Tá.
7: E alguma
4: fraldinha? Não, com contra filé. Hora do ronco. É contra.
7: Ah, tá.
4: Então, meu Deus.

0: Band FM, Luan Santana com Rick Martin. Estranho aqui na Hora do Ronco. 6h29 agora, dia do voluntário. Conte pra gente uma coisa que você faria até de graça, tá? 11 9 9991 9197.
1: Bom dia, Luiz, aqui de Tubarão, Santa Catarina. O que eu faria de graça? Gravava um filme adulto com a Paola Oliveira, sem cobrar um real. Nem um centavo eu cobraria.
0: Caramba, hein?
2: Seria caro demais, era.
0: Eu acho que ela pagaria pra não fazer com ele.
2: Também acho, e muito, hein?

0: Band FM, César Menor e Fabiano.
1: Menote, Pidoncio. Não aprendi a dizer adeus aqui na Hora do Ronco, 6h32.
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0: Começa o Aqui a Bola, o Mundo Cão na Carrocinha da Vida. Uma professora do estado da Geórgia, nos Estados Unidos, viralizou ao compartilhar sua mais nova criação, o cantinho do Pum, na sala de aula.
1: Segundo Candy Browning, a ideia veio a partir de um problema frequente de gases que seus alunos tinham. Assim, os alunos conseguem se aliviar em uma área específica da sala sem precisar sair dela.
0: No cantinho do Pum foi montado em uma parte estratégica da sala de aula e é equipado com aromatizadores de ar e identificado como uma placa bem-humorada que avisa aos demais alunos sobre a área de ventos fortes.
1: Além disso, ela garante que o fato de ter um espaço assim dentro da sala ajuda a promover um ambiente mais maduro e focado no ensino.
0: Opa, agora vamos ouvir os comentários de Pedro Luiz Ronco.
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1: Caramba. Então o limite é três,

0: voluntário qual que é, hein?
1: O que você faria até de graça. Não cobraria um tostão. Band FM, hora do rombo.
0: Então, senhor, a palavra-chave qual que é?
1: Palito.
0: Palito. Manda palito pra gente aí, manda. 11999919197. Vem falar ao vivo na hora do rombo.
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0: Castela veio aqui e contou um monte de coisa pra gente.
1: Gostei muito, assim, dessa vida. E aí, toda vez lá na academia, eu posto foto pra também inspirar aquelas meninas ali, ó.
0: Fez versões exclusivas. Seu beijo vai te iniciar. E neste domingo, ela fica de pertinho com você mais uma.

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0: 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É a hora do Ronco Seu Pedro. Tem ouvinte na linha, hein?
1: Vamos a mais um voluntário?
0: Let's go!
1: Alô!
2: Alô, bom dia!
1: Bom dia! Quem está
2: bom
1: falando?
2: Dia, Ronco.
1: Bom dia.
0: Bom dia.
3: Bom dia.
2: Bom dia, Pidoncio.
3: Bom dia!
2: Bom dia, Tadeu.
0: Bom dia!
2: Bom dia, Vita.
3: Ô, querido, bom dia.
1: Qual é seu nome?
2: É o Vasco da Gama.
0: É o Vasco, seu Pedro.
1: Todos
0: de coração. A cruz de malta é o meu pendão.
3: Pendão?
2: Pendão, não.
1: O que você faria até de graça?
2: Eu faria a mesma coisa que o Pidonço faz aí.
1: Nada?
2: Trabalhar com vocês de graça. De graça. Não tô fazendo nada.
3: Acertou. Não tem crachá, nem nada.
0: É isso aí, o Pidonço é voluntário.
2: Só um pãozinho de queijo só.
1: Sei.
2: Tava ótimo.
1: E você trabalharia de graça aqui na Band FM?
2: Isso,
0: dá. Não dá ideia.
2: Só no horário do Ronco também, né?
1: Na hora do Ronco.
2: É, o dia todo não, né?
1: Não. 3 horas por dia tava bom pra trabalhar de graça?
2: Tá ótimo. 3 horas tá ótimo.
1: Você não sabe
2: tem
1: quanto...
2: Tem remuneração, tem nada.
1: Você não sabe quanto cansa.
0: É, são 3 horas, mas são 3 horas intensas, seu Pedro.
1: Ô! Oh.
4: Ah, ufa! Chega ali, nós!

0: Band FM, Jorge Henrique Rodrigo, minha estrela perdida, tentei te esquecer aqui na Hora do Ronco, 10 para 7 agora, homem vinheta.
1: Primeira aula do inglês para vocês.
0: Teacher Pidoncio Pidunga da Silva.
2: Bom dia, crianças. Bom dia, hoje vamos fazer uma aula mais dinâmica, mais um pouquinho assim, rápida, tá? Porque hoje nós teremos aí uma concorrência. Então nós vamos, dentro do humor eu tô falando, tá? Porque na concorrência de inglês, graças a Deus, não tem.
0: Não tem, não tem. Não tem escola de idioma que supere essa aula. Mas se essa escola quiser anunciar aqui, fica à vontade.
2: Você entendeu como a gente é democrático?
0: Democrático.
2: Isso é que você falou.
0: Vamos lá, ô professor.
1: Deus do céu.
0: A aluna Amanda.
2: Eu acho que eu vou me candidatar. Não,
0: não faz isso. Não se mete
1: aqui
0: nessas coisas, não.
2: Se mete nisso.
0: Não se mete nisso, não, que vai queimar teu filme.
1: Até porque o pessoal gosta de você.
0: É, exatamente. É, Amanda.
2: E Mindy.
0: E Mindy quer saber qual é o significado de tattoo.
2: Oh, meu Deus do céu, vou te falar uma coisa. Você mora em apartamento, né, Jareu?
0: Moro em apartamento.
2: Então você não vai ter esse problema.
0: Que problema?
2: Ontem no meu quintal um buraco de tatu.
0: Ah, vai tomar banho. Vai se... Ô, professor, tatu!
2: Você já viu? Eles cavam um buraco,
0: professor,
2: meu. Rapidinho.
0: Tatu é de tatuagem, querido. Esse tatu que você tá falando é armadillo, em inglês.
2: Não gosto. Armar armadilha pra tatu, eu acho
0: não,
2: que...
0: Não, é a hora do ronco.
1: Nossa, ele vai...
0: Não
1: vai...
0: tem nada.
1: Ronco.

0: São Paulo.
1: Band FM Diego e Vitor Hugo, moça pra casar aqui na Hora do Ronco.
2: Deixa eu mandar um beijinho pro Gael, que tá ouvindo a gente, junto com a linda da Natália.
3: A prima Ná.
2: Um beijo, Gael, diz que adora a gente.
1: Obrigado,
2: Gael,
1: pela audiência, hein, Gael. Tamo junto.
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1: Dia do Voluntário, conta aí o que você faria até de graça.
5: Bom dia, Band. Além, olha, meninos. Eu sou professora, tenho 23 anos de carreira.
1: Uhum.
5: Mas eu viraria cuidadora de idoso de graça, só pra cuidar do Ronquinho. Oh, nossa, me amar.
3: Vixe, amar. Vixe, de velho, hein?
1: Só pra cuidar do senhor, seu Pedro.
3: Só pra cuidar de você, idoso.
6: Ela me chamou de velho.
1: Imagina!
2: Não, não, não!
6: Ela me chamou de idoso?
1: Não, não, não, não, não, não, não, não, não, não, não, não. Nunca, nunca, nunca, nunca, nunca, nunca.
6: Aceito.

0: você aqui na Hora do Ronco. 6:56 agora, gente. Não vamos dourar a pílula, não. Não, tá? Não. É, de 4 em 4 anos eles voltam pra nos assombrar. É. Vem aí o horário político obrigatório no FM, tá? Na internet a Hora do Ronco continua. Isso. Você continua acompanhando a gente aqui, tá? Fica ouvindo a gente. Na volta tem o ouvinte conversando com o Ronco sobre o tema que é...
1: Voluntário. Que você faria até de graça?
0: Boa. É isso aí, seu Pedro. Manda mensagem no 11 99991-9197. Palavra-chave qual que é, Pidoncio?
2: Vai ter balada também, viu? Vocês não vão escapar, não.
0: Eu ia chegar lá. Palavra-chave qual que é,
3: Pidoncio? Palito, já deu.
0: Palito. Além do ouvinte, tem balada no Vinheta também.
2: Isso, depois do coito interrompido.
1: O que que vem agora?
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0: É, mais um programa de humor, gente. Vamos lá, gente. Daqui a pouco tem essa música inteirinha aqui, ó.
4: Vem

0: Depois que a vida conta.
1: Ah, nunca esqueço uma aula de matemática no colegial. Estava ali assistindo a aula, fazendo bagunça, o professor quis me ferrar. E perguntou, ô Pedro Luiz, vai me responder aí. Quanto que é 51 dividido por 2? Respondi, não tive dúvida.
2: Opa, vamos lá.
1: 0,5 litro para cada um.
0: Delícia. A hora do ronco.

0: piadas do Pidôncio.
1: Tira.
0: Baiano, Barata, Joãozinho.
2: Cansado.
3: Subi dois lances de escada, tô morrendo.
4: Nossa senhora, caramba, hein? Tá bem.
5: Namorado, padre, papagaio, pastor, português,
0: religião.
3: Vamos lá.
6: Profissão.
3: Vamos ver o que vai cair, hein?
7: Ai, loira.
3: Que loira é essa?
4: Ei, gente, tá no banheiro, a loira?
3: Vamos lá.
4: Falar nisso, deixa eu te avisar, já voltei do banheiro, tá?
3: Lavou a mão? Espero que sim.
4: Oi?
3: Eu espero que tenha lavado a mão.
4: Ai, meu Deus, já volto.
3: Não, peraí, agora vai contar a piada, depois lava a mão.
0: Você vai contar.
4: Tem álcool gel aí, não?
3: Tem, daqui, ó. Parece pega o álcool gel.
4: Isso, aqui. Ah, pronto.
3: No seu tempo, viu, lindo?
4: Ô, já deu?
3: Oi.
4: Loira.
3: Loira.
4: A loira. A loira, a loira.
3: Eu já sei que é loira, caiu na roleta, eu ouvi, eu não sou surdo.
4: A loira ligou pra polícia e falou, ó, seguinte, hein? Tô chateada aqui, já vou reclamar pra vocês, hein? Ah, porque eu, pra mim, seu delegado, se fosse pra fazer isso aqui, já levava o carro embora de uma vez e acabou, viu? Ah, dá licença. Acabei de entrar no carro, não tem volante, não tem acelerador, não tem nada aqui,
3: gente.
4: Ó.
3: Gente!
4: Tá sem nada aqui. Ele falou, mas a senhora tem certeza? Ela deu um tempo e falou, ô, delegado, desculpa aí, não precisa mais vir não aqui, desculpa, eu entrei no banco de trás.
3: Meu Deus! Peraí. Ô, oh, minha querida.
0: Ô, oh, senhor.
8: Ela não vai pro roteio pra ver montaria. Ela não vai pro roteio pra beber cachaça. Sabe o que é que ela tá interessada? Sabe o que é que ela quer?

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0: É isso, Pidão. Seu Pedro Luiz Ronco, sim, tava aqui fazendo polichinelo, malhando.
2: Olha, não perde tempo, hein?
0: Otimizou o tempo, né?
2: Tá é certo isso. Ele.
0: Muito bem, seu Pedro Luiz Ronco. É, seu Pedro, hoje nossa pergunta qual que é?
3: Hoje é dia do voluntariado?
0: É isso.
3: O que que você faria até de graça?
0: É isso, tem ouvinte na linha, Ronco.
3: Alô?
4: Alô, bom dia.
3: Bom dia, quem é você?
4: Eu sou a Júlia de Barueri.
3: Muito bem. Já pensou na resposta aí, Júlio, o que faria de graça?
4: Com certeza, Ronquinho. Essa resposta é pra você. Eu trabalharia no seu lugar, Ronquinho. É serviço de preguiçoso.
2: Nossa, falou que não faz nada.
4: Ai! Olha, trabalha 3 horinhas por dia. Férias 3 vezes ao ano. Trabalha comendo e bebendo. Trabalha sentado. Então, com certeza, Ronquinho, eu trabalharia no seu lugar de graça.
3: É. Nossa, valeu pelo ditado.
0: Que ditado, seu Pedro?
3: A inveja é uma merda.
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0: Fala assim.

0: seguro.
1: Band FM Panda, eu te seguro aqui na Hora do Ronco. 7h29 agora. Muita gente perguntando, Vinheta.
2: Oi, querido.
1: Mas e a balada? Porque eu sintonizei na hora da balada, não tinha balada. E a balada do Vinheta? Como é que faz?
2: Você não viu preparando tudo ali?
1: Pelo amor de Deus,
2: é

0: Volume 9.
1: Deixa eu mandar um beijo pra ela, que é sempre ouvinte nossa, Lady Lu, que é a cantora desta abertura aí, lindo, tesão, bonito e gostosão.
0: Maravilhosa.
1: Grande Lady Lu.
0: Foi feita pra você essa música, seu Pedro?
2: É.
0: Muito bem. Que bacana, hein?
1: É. Bom dia. Bom dia, meninos. Vão entrar.
0: Bom dia, bom dia. Bom dia.
1: Fala, Pablo. É. Não, não, não, não, não, não, não, não. Ei, Ramon, pode voltar. Camiseta de político aqui, não. Pode voltar.
0: O Ronco olhando pra porta foi o melhor.
1: Ah, peraí. Pode voltar, gente.
0: Ô, Vinheta.
1: Oi, querido.
0: Vamos lá, vamos botar pra torar, então?
1: Vamos, não vamos perder tempo, não, porque aqui a gente vai botar pra torar e queremos você torando com a gente. Vamos ouvir o ouvinte se tá junto com a gente, Tadeu?
0: Isso, manda, eu tô na balada, tô na band, tô na balada. 11 9 9 9 9 1 9 1 9 7, Vinhetão, senta o dedo.
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1: Chegou a sexta-feira. E com ela, a emoção de estarmos juntos em mais um dia, dia, dia, dia, dia, dia. Por favor, aumente o volume do seu rádio. Põe no talo, Laíli. Coloca no talo.
0: Eu quero ir pra loucura.
1: Eu quero ouvir o grave bater sem medo.
0: Vai bater.
1: Vamos rachar esse alto-falante?
0: Vai bater forte.
1: Então aumente o volume e nós queremos ouvir você ouvindo a balada.
0: Vamos lá?
1: Porque o pau vai comer, comer.
0: Ai, gostoso!
1: Comer, comer, comer.
0: Comer, comer, comer, comer, comer.
1: Bora, vamos, gente!
0: Lá. Vamos pra porrada agora!
1: Vamos!
0: Hein?
1: Cara, que é isso, velho?
0: Vai subir!
1: Olha meus pelos arrepiados, olha meus pelos arrepiados, ó.
0: Você
1: tá vendo meus pelos?
0: Tô vendo seus pelinhos. Vambora, gente!
1: Band FM é sua rádio do seu jeito, ó.

0: Martinha, abriu, fechou. Abriu, fechou. Contraiu e relaxou. Contraiu e relaxou. É no pique, é na balada. E aí, já mandou o seu áudio pra nós? Quer se ouvir no ar? O Tadeu vai botar o dedo.
1: Bote o seu também aqui.
2: Júnior de Vitória da Conquista, eu estou na balada.
0: Aí!
1: Fala, meu querido, fala,
0: Vitória
1: meu
0: da Conquista.
3: Bom dia. Bom dia, meninos. Mastiga.
0: Isso.
3: A peste aqui do São Roque.
0: Roque. Oi, Roque.
4: Passaram uma teca na cabeça do meu dedo. Mastiga. Tá na bala.
1: É isso!
0: É isso que a gente quer! Põe mais!
1: Beijo!
0: Põe mais que a gente gosta!
5: Beatriz aqui de Alvarez Machado na balada do Vinheta.
0: Bandi.
5: Mastiga.
0: Oi, é que gostoso!
6: Meu dedo, mastiga. Ai, delícia! Passaram manteiga na cabeça do meu dedo. Deise, Zona Norte de São Paulo, tô ligadinha.
1: Vambora, Deise, vambora!
0: A Deise tá junto com a gente.
7: Ai, passaram manteiga no meu câmbio! Amante, Fabiano Narciso!
0: Vambora, vambora! O ouvinte não nos abandona, sempre junto com a gente na balada do Vinheta. Caraca, bicho, isso daqui é pra deixar o cara louco, hein?
1: A vinheta botou pra torar mesmo, cara.
0: O

0: você gosta.
1: Gisele de Jales está na balada no Vinheta de...
0: E você? Eu quero te ouvir.
2: Oh, que legal. Passaram manteiga na cabeça do meu dedo. Mastiga,
3: mãe.
2: Mastiga, mastiga. Contraiu e relaxou.
3: Olá.
2: Contraiu e relaxou.
0: Ai, tá pronta, hein, filha?
1: Tá pronta.
2: Na balada.
0: Yeah. Já tá pronta pro final de semana.
4: Eu tô na balada.
0: Olha.
4: Eu tô na balada.

0: Tira, cachorro! Falei pra você não tirar?
1: Ai, meu Deus.
0: Falei pra você não tirar.

0: Band FM, Zezé de Camargo e Luciano, antes de voltar pra casa, aqui na Hora do Ronco, 7h39 agora, gente, bom dia!
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0: Hoje é dia do voluntário, né, Ronco?
2: Isso.
0: Perguntamos o quê?
2: Ah, o que você faria até de graça.
0: É isso aí, conta aqui no WhatsApp 11 99991-9197.
3: Bom dia, seu Pedro, bom dia, Tadeu, bom dia, minha vinheta.
0: Oi!
3: O que eu faria até de graça?
0: O quê?
3: É assistir horário político pra não perder a Hora do Ronco. E ter que ficar ouvindo esse trem pra esperar vocês voltar. Isso é gostar demais do programa. Oh. Eu sou voluntário do programa de vocês.
0: E a gente só tem gratidão com quem fica 25 minutos.
4: Obrigado.
2: É bom saber quem dá mais irritada, das 7 às 7h25 ou o resto do programa?
5: Fala, galera da Band, fala, Ronco, beleza?
0: Beleza.
5: Bom dia. Mano, o que eu faria de graça, sem pensar duas vezes, é ver as Coringão, né? Vê nosso timão jogar. Passa a raiva, passa. Nós sofre, mas nós ama ele.
0: Aí, ó.
5: Abraço, tamo junto. Ó, e lembrando, Vinheta.
0: Oi.
5: Palmeiras não tem mundial.
0: Ah, não fala. Ah, tamo junto. Olha a tabela.
6: Ô, Vinheta, fala São Paulino.
0: Eu sou São Paulino, vem me provocar.
2: Ah, de catal. Mas que não tem, não tem.
0: Fala, mas olha a tabela.
3: Bom dia,
2: a tabela. Mas não tem. Continua sem ser.
0: Pera aí, gente.
6: A gente pode ouvir o ouvinte?
2: Pode.
6: Obrigado.
3: Fala, rapaziada. Bom dia, beleza? O que eu faria até de graça aí. Assumir o lugar do Ronco pra ficar zoando os ouvintes.
0: Meu Deus,
3: principalmente aqueles que só falam asneira. Tamo junto, bom final de semana pra vocês e pra todos os ouvintes.
2: Ó. Oh. Não, tem ouvinte que consegue ser mais sacana que a gente.
6: Acabou vaga, né, Ronco? Não tem mais vaga pra
2: trabalhar. Não. Encerradas as inscrições.

0: Gustavo Lima. Bala alojada aqui na Hora do Ronco, 7h44 agora, seu Pedro. Hoje, dia do voluntário,
1: hein? Ah, você faria até de graça. Por exemplo, Tadeu vai fazer de graça, vai ficar até meio-dia aqui.
0: Atenção, o médico de Pedro Luiz Ronco, ele tá querendo pegar pão de queijo.
1: É um só!
0: Ele tá querendo comer pão de queijo.
2: Outro dia aqui, tá falando que tava, a coisa tava feia.
0: Médico proibiu Pedro Luiz Ronco de comer pão de queijo por conta da diabetes.
2: E não é pelo que tá no celular, não. É outra coisa, viu?
0: Né?
2: Tá em 9 lá.
1: É? Siri, eu ainda tô vivo?
0: Tá. Qual que é a palavra-chave, Vidoncio?
3: Peraí, eu tô comendo. Fala você.
0: A gente tá no meio do programa, mas que falta de educação é essa?
3: Fala você, eu tô comendo, tô com a boca cheia.
0: A palavra-chave é palito, manda aí, gente. 11 99991.
3: Eu tava comendo, era pra perguntar, meu.
0: 9197, palito, manda aí, vem participar dessa zona.
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1: 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Esta é a Hora do Ronco, 7h53. Agora, seu Pedro, tem ouvinte na linha.
2: Alô?
3: Alô? Alô?
2: Bom dia!
3: Bom dia!
2: Quem está falando?
3: É a Jaqueline.
2: Muito bem, Jaqueline. Hoje você vai ter que trabalhar de graça. Não vai cobrar nada. O que, que você faria?
3: Bom, eu amo social.
1: É? Alô? Você tá no Viva Voz, meu anjo? Flor da minha vida? Não?
3: Não.
1: Bom, pode contar a sua resposta.
3: Bom, eu adoro cozinhar.
2: Sei.
3: Então eu faria isso de graça.
1: Ah, você gosta tanto de cozinhar que faria até de graça.
3: Isso.
1: Olha aí, Ron.
2: Olha, qual a sua especialidade?
3: Eu sou especialista em massa.
1: É massa, é isso? Massa, Ronca, especialidade.
4: Não, é Band.
1: Não, macarrão, lasanha.
2: Me fala um tipo de massa que você é craque.
3: É lasanha, macarrão, cabelo.
2: Cabelo? Eu não quero cabelo.
1: Não, caseiro, Ronca. A ligação tá ruim.
4: Tá horrível.

0: Fortaleza.
1: Esse é o clima da sexta-feira na Band FM com Mari Fernandes, o telefone sem fio.
2: Vamos lá, nome de filme, Jadir. Eu vou fazer agora, já que você tá com pressa.
1: Peraí. Então, se quando eu falo assim, vamos fazer rapidinho, eu não tô falando pra atropelar tudo.
3: Também não é pra você sair agora com um cavalo desempenhado.
1: Apresenta, faça.
3: Cavalo não, um burro.
1: Não xinga ele.
2: Não, me defende, Jadir.
1: Não vai xingar o vovô.
3: Não, eu tô falando só pra encher o saco, vai. Desculpa.
1: Podemos começar? Vamos com calma. Tá bom?
2: Quanto tempo que a gente já perdeu?
4: Adulto, baiano, barata, Joãozinho.
5: Aero, moça.
3: Vem cá, dá um abraço.
2: Peraí.

0: Papagaio.
1: Agora,
0: português.
2: Eu tô concentrado.
3: Religião. Profissão.
2: Dá um beijo.
1: Peraí, pô. Fala.
2: Nome de filme.
1: Nome de filme, vamos lá.
2: Ô, já deu. O cara foi no cinema, só que ele teve uma dor de rabiga. Teve uma dor de rabiga. Aí ele foi no cinema, ele lá quietinho. Foi pro banheiro. Chegou no banheiro, sentadinho, quietinho. Ele começou a ver o pessoal passando na rua. Pelo banheiro, tinha um vitrozinho.
1: Olha.
2: Nome do filme.
1: Meu amigo.
2: Caraca, velho.
1: Que trama complicada que tem
2: dor
1: esse filme.
2: Dor de barriga, ele vai pro
1: banheiro. Dor de barriga.
2: Vendo o pessoal lá fora.
1: Não faço a menor ideia.
2: Vida privada.

0: Band FM, Leandro e Leonardo Cerveja, sexta-feira aqui na Band FM, aprecie com moderação, hein? 8:02 agora.
1: Bom dia, menino.
2: Dia.
1: Olha, o que eu faria até de graça. Eu aprendi que um boquete e um copo d'água não se nega a ninguém. Então...
0: Pera aí!
1: Isso eu faria de graça.
3: Pera aí, já deu, você tá assustado por quê? É um basquete.
2: É.
3: Jogar basquete.
2: Cinca de três.
3: É, e um copo d'água não se nega pra ninguém.
0: Olha a Lady Murphy lá.
2: Incestou!
4: A hora do.
5: Passa o contato dela pra mim que eu quero jogar basquete com ela.
3: Ai,

0: ainda bem que eu não sou de ligar.
1: Band FM, Turma do Pagode, Menos é Mais, Investigador. Um monte de gente aqui pedindo contato da menina que joga basquete. Um abraço aí, obrigado.
2: Ela deve ser aquilo, como é que é quando a gente tem um dente que mexe?
1: Pivô.
2: Isso. Pivô.
1: Um beijo pra Daniele Santos. Ela é de Santana, Zona Norte de São Paulo. Diz que o melhor é começar o dia ouvindo a Band FM. Aí, ó. E a Hora do Ronco. Um beijo,
3: muito
1: Dani.
3: Muito obrigado.
1: Seu Pedro, a pergunta hoje qual que é, hein?
3: No dia do voluntário, o que você faria até de graça? Conta aí até as 9, Band FM, Hora do Ronco.
1: A palavra-chave qual que é, hein?
2: Sou eu? Não, hoje é a vinheta.
1: Hoje é a vinheta.
4: É palito.
1: Palito. Manda palito e conta o que você faria até de graça. 11, 9,
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0: sua rádio do seu jeito, dia do voluntário hoje. E a gente pergunta, o que você faria até de graça?
1: Até de graça.
0: É isso, seu Pedro.
1: Alô?
2: Alô?
1: Bom dia.
2: Bom dia.
1: Quem é?
2: Rosângela Hoffman de Osasco.
1: Rosângela de Osasco. Responda pra gente o que você faria até de graça, Rosângela.
2: Ronco, eu acho que eu me atreveria a dançar, né? A dança do ventre, que faz 13 anos que eu não faço. Depois eu cantaria ópera e, para completar, como uma amiguinha falou, daria um copo de água de graça.
0: É isso, gente.
3: É isso aí.
0: Pô, vem dançar pra mim.
3: Voluntariado, gente.
2: Que legal. Vou na hora.
1: Ô, Rosângela.
2: Oi.
1: Eu quero ouvir sua voz cantando ópera, por favor.
2: Mas aí você teria que me dar um microfone, Ronco.
3: Eu já prefiro uma basquete.
0: Você tem um microfone, seu Pedro?
3: Tem um microfone?
1: Tá meio caído, mas...
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0: É, pra ópera, pede-se um microfone um pouco maior.
1: Fica no...

0: de FM Henrique e Juliano.
1: Henrique pra não chorar, hein, Jadil?
0: Amor dos outros aqui na hora do Gonco. 8h18. Homem vinheta, que momento é esse?
2: Segunda aula do inglês pra vocês.
0: Com o professor Pidoncio Pidunga da Silva. Vambora. Vamos lá.
1: Fala, Renan! Abraço pra você!
0: Tá aí, esse aí precisa estudar, viu?
2: Esse é preciso estudar,
0: esse,
2: cara.
0: Esse é um que fugiu da escola. Isso,
2: fugiu da escola.
0: O pai, qual é o nome do teu pai? Seu Ronaldo, um abraço, seu Ronaldo.
2: Ô, seu Ronaldo.
0: Pai do Renan, um abraço. Pra ele.
2: Me escolhe, né, seu Ronaldo? Só é aquele esperma com defeito.
1: Vamos lá pra aula, Jadil.
0: É, vamos lá, eu tô meio desnorteado aqui. Vamos lá, o nome do aluno é Wesley. Wesley.
1: Como é que é o nome do aluno?
0: Wesley.
1: Vai ficar Weasley.
0: Weasley. Ele quer saber, professor? Não caçou e do Weasley.
1: Não,
0: ele acabou
1: jeito
0: de
1: nenhum
0: entrar na aula, ele não jeito sabe nenhum o significado de cat.
1: Ah, não, peraí, sério que ele perguntou?
0: Não,
1: não, você não pode caçoar, porque de repente acabou de entrar na aula e tal.
0: É.
1: Não sabe, eu não sei nada também, Pedroso. Aí, repete.
0: É, cat.
1: Tá. É. O Thiago, você sabe que é meu amigo, né?
0: O Thiago?
1: É, o Thiago é meu amigo.
0: Aliás, eu tô começando a desconfiar dessa amizade, é que você só fala nele.
1: Não, é que ele é, meu, ele é super profissional, já deu. E ele trabalha junto com a gente também. É. Oi, Camila, um beijo pra você, linda. Ela tá na aula também. Aí, eu tava ontem. É, sabe aquelas bolachinhas que vem com recheio de chocolate?
0: Sei.
1: E eu, a educação. E o Thiago passou perto de mim. Eu olhei pra ele e falei, Cat!
2: Ah, você ofereceu a bolacha, Cat!
0: Cat!
1: É.
0: Cat! Só funciona pra Thiago, Timóteo e... Tibúrcio.
1: Teodoro.
0: E Teodoro também. Ô, professor Cat, qualquer animal, qualquer burro, qualquer ignorante sabe, o Ronco, por exemplo, você sabe, né, Ronco?
1: Oh.
0: Cat, o que é Cat em inglês, seu Pedro?
3: Eu sou burro.
0: Cat é gato em inglês, faça mil favores.
2: E se colocar a bola na frente?
0: Vamos lá, gente.

0: vamos continuar junto com vocês. Obrigado, meu prefeito.
1: Ela é demais aqui na hora do ronco.
0: Obrigado!
1: 8h24, o ronco.
2: Ah, hoje é dia 28 de agosto?
1: Yes!
3: Yes, sir.
2: O aniversário de um grande amigo, mais que um amigo, verdadeiro irmão, Luiz Antônio Giordano. Estamos ficando velho, hein, Luiz? Mas tudo bem, estamos com saúde, não é verdade? Luiz Antônio foi meu padrinho de casamento. Ele até me perguntou: você tem certeza? Eu falei: mais ou menos. Foi, então casa. E aí, foi meu padrinho em casamento, me deu um faqueiro de prata de lei, 150 peças.
0: Que bonito.
2: É, o único problema é que não consigo, mas é muito pesado, não consigo levantar o garfo, mas tudo bem. Luiz, muita saúde, tudo de bom pra você, pra sua família. O Luiz só tem um problema, anda triste ultimamente.
1: Por quê?
2: Eu não sei como posso ajudá-lo.
1: Mas por quê?
2: Ele é santista.
1: Meu Jesus amado.
2: Um abraço, Luiz.
1: A hora é, aí não tem como mesmo, hein?
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0: Tarde FM, Guilherme Benuto, Panda, novidade, hein? Eu duvido, aqui na Hora do Ronco, 8h28.
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0: Bom dia, Babi!
2: Cadê o bom dia? Sextou e eu tô aqui com as primeiras informações. O desemprego caiu para 5,3% no trimestre encerrado em julho, segundo dados divulgados pelo IBGE. Essa é a menor taxa para um trimestre terminado em julho desde o início da série histórica em 2012. No trimestre anterior, encerrado em abril, a taxa era de 5,8%. O número de desempregados caiu para 5,8 milhões, 503 mil a menos do que no trimestre anterior. Já a população ocupada chegou a 103,3 milhões de pessoas, o maior número da série histórica. Também foi recorde o número de trabalhadores com carteira assinada, quase 39 milhões e meio. Já a renda média do trabalhador ficou em R$ 3.762.
0: Tá.
2: Um beijo, Tadeu.
0: Beijão, Babi.
1: Já, já, na Band FM, tem Zé Neto e Cristiano.

0: Castela veio aqui e contou um monte de coisa pra gente.
1: Gostei muito, assim, dessa vida. E aí, toda vez lá na academia, eu posto foto pra também inspirar aquelas meninas ali, ó.
0: Fez versões exclusivas. Meu beijo vai te iniciar. E neste domingo, ela fica de pertinho com você mais uma

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1: Ai, amiga.
2: Conta tudo. Tudo.
0: Papo de amiga.
3: Muito bom dia, amiga Mi.
1: Muito bom dia, amigo Tadeu. Tudo bem?
0: Tudo bom, graças a Deus.
1: Então, sexta-feira de novo. Tudo bem com vocês, meninos?
4: Bom dia.
1: Então, bora.
5: Bom dia, amiga Mi.
1: Bom dia.
5: De uma ajuda. Como lidar com aquela pessoa que some por meses, mas quando aparece, quer saber de tudo da sua vida? Eu quero ser educada, mas sem virar jornalista da minha própria vida. Beijo, Mi.
1: Um beijo, meu amor. Nossa, a hora que eu vi essa, eu tava ouvindo, eu tava lembrando de mim mesma, né? Porque eu também sumo da vida das minhas amigas. Eu falo, gente, hoje é amizade de baixa manutenção, não consigo atualizar ninguém. A hora que eu falo, não, mas você não tava ficando com aquele menino? Não, já mudou, já uns três, eu já não tô sabendo de nada. Então, gente, eu sou esse tipo de pessoa aí. Mas não é por querer, eu acho que as pessoas estão correndo muito. Mas assim, você, conta o que você quiser. Fala só o que você quiser e boa, pra você não se estressar também. Não é?
0: Isso, né, Ronco?
1: Não, seu Ronco.
6: Faça como eu, escreva um livro. Eu se fiz por mim mesmo.
0: É isso, fica sozinho.
1: Pronto. Tá bom.
0: Pronto.
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0: FM, Zé Neto e Cristiano, cadeira cativa aqui na Band FM.
1: Mandar um alô pra Carol Cassiano, lá de Santa Cruz do Rio Pardo, que falou o seguinte: gente, parabéns. O programa de rádio mais ouvido em Santa Cruz do Rio Pardo e região, A Hora do Ronco, foi o programa mais ouvido do interior no prêmio Impacto Pesquisas.
2: Oh, obrigado.
1: Então a premiação obrigado. Vai ser entregue ainda, mas já foi divulgado o resultado que nós somos o programa mais ouvido de
2: Santa Cruz. Qual é o nome dela?
1: A Carol é que nos informou, não faz parte da rádio, deveria ser a rádio.
2: Carol, muito obrigado, um beijão.
0: Muito bem.
1: Obrigado, Carol.
0: Espero que o prêmio seja em dinheiro, né, também, que a gente tá precisando.
1: Ai, cara, essa foi a melhor.

0: Band FM, Bruno e Marrone, não faz mais isso comigo não, aqui na hora do ronco.
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0: Hoje é dia do voluntário, tá? O que, que você faria até de graça? Conta aqui pra gente.
2: O que eu faria de graça? Nossa, eu iria no show do Gustavo Lima, meu Deus do céu. É. De graça, e na hora, rapidinho.
0: Show do Imperador, seu Pedro.
3: Imperador, é.
4: Baita vantagem, de graça. Teve que pagar, pô.
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0: Tá pensando o que é da vida?
4: Folgada.

0: final de semana. Tchau, tchau.
1: Pera aí, Fidoncio. Band FM, Sorriso Maroto, Ferrugem. Benza a Deus, perdas e danos aqui na Hora do Bonco. Também não precisa ser assim, né, cara?
2: Precisa ser assim.
1: Com calma, seu Pedro. Um abraço pro senhor.
3: Abraço. Amanhã tem Top 5. Segunda-feira, se Deus quiser, estamos de volta pela Banda FM pra todo o Brasil com a Hora do Rock.
1: Valeu, Vintão.
2: Valeu, querido. Um abraço. Bom final de semana a todos.
1: Valeu, Pidoncio.
0: Cadê, tchau.
1: Amanhã o show tá chegando antes. Tem histórias que a vida conta.
3: Dia do voluntário, o que eu falei até de graça. Uh-huh. E o que eu sempre fiz.
1: O quê?
3: Ser educado com os ouvintes.
1: Aí não é o dia do mentiroso hoje.
0: Não. Ah, não.
4: Só primeiro de abril.
5: Amanhã tem mais.
1: É bem melhor ouvir sua música aqui na Band FM. 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

0: arroba Band FM. Muito prazer, eu sou a Milena, bora que vamos! É sempre muito maravilhoso estar aqui junto com você, viu? 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
2: É isso. Viu?
0: Simples e fácil, assim como a nossa caixa premiada de hoje, que vai te dar R$200. Gente, tem mais diquinhas aqui. Com a ajuda desse objeto que tá dentro da caixa, a gente lava o carro, lava o quintal e também é um dos instrumentos de trabalho que os bombeiros usam.
2: Esguicho. Não é esguicho.
3: Sai da ponta disso.
0: Semelhante. É bem semelhante.
2: O que que é?
3: Sai da ponta disso?
2: É.
3: Poxa vida, caramba. Bombeiro usa?
2: Uhum.
3: É... fogo?
2: Fogo não é fogo.
3: O bombeiro
2: não
3: vai usar fogo?
2: O bombeiro combate o fogo.
0: Ai, meu Deus do céu. R$200 na caixa premiada. Acho que vocês já pegaram as dicas aí. Vou ligar. Vocês acertem o que tem pra vocês cestarem com tudo do jeito que você merece.
2: Duzentão é bom, hein, Mi?
0: Nossa, bom demais. Bom também é o nosso final de semana. Eu desejo um ótimo pra você.
2: Pra você também, Mi.
4: Olha o esquicho aí.

FM, Danilo e Davi, não mexe nas minhas gavetas na nossa sexta-feira. Muito bom dia, boa sexta-feira. Me conta uma coisa. Você já olhou pra trás e falou assim, por que eu passei por isso? Ou melhor, por que eu aceitei isso? Vou te falar, não se culpa. Você precisava viver o que você viveu pra ser quem você é hoje. Mas a gente segue tendo cuidado, sabe? Tem aquele dia que você vai no mercado com muita fome e acaba comprando um monte de coisa que a gente nem precisa, sabe? Então, com a vida muitas vezes acontece a mesma coisa. Cuidado pra não sentar na mesa com fome de qualquer coisa. Nunca entre num relacionamento por conta de desespero. Nunca aceite uma proposta simplesmente porque você tá ansiosa ou ansioso. Pra que alguma coisa aconteça de diferente na sua vida. Porque a ansiedade e o desespero fazem a gente aceitar qualquer coisa só pra não ficar sem nada. E quando a gente aceita menos do que merece, pode acabar fechando a porta para aquilo que realmente seria bom para a nossa vida. Seria ótimo, seria algo que a gente realmente estaria merecendo, sabe? Então respira, nessa sexta-feira tenha calma. Você não precisa escolher qualquer coisa só porque você tá com fome de mudança na sua vida. Porque às vezes, o que você chama de oportunidade é só a sua pressa, a ansiedade também, tentando convencer você a aceitar menos do que você merece. Não precisa

minha diva no ar, a nossa manhã show. Vai mandando sua mensagem, vai mandando seu bom dia. Manda aqui. Aqui a gente te valoriza porque você merece muito. Ótima sexta-feira. 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

0: FM, Bruno Jegue, Sorriso Maroto, com um clique aqui na nossa sexta-feira.
1: Bom dia, Mi. Bom dia. Obrigada por essa mensagem que você mandou. Você falou diretamente comigo.
0: Ô, meu amor.
1: Pois eu estou passando por tudo isso. Foi exatamente isso que aconteceu na minha vida. Obrigada, amiga. Uma ótima sexta-feira para vocês.
0: Amiga, um beijo para você. Não se culpa, tá bom? Você é quem você é pelo que você passou. Agora, olha pra frente que você tem uma vida inteira pra conquistar ainda. Muito bom dia, Cacá!
2: Bom dia, Milena! Bom dia, meu povo! Sextou, hein? Sextou. Me emocionei agora com a nossa amiga. Nossa!
0: É porque a gente olha pra trás e a gente fala, por que que eu fui escolher esse peste? Aí a gente fala, como que eu ia saber?
2: Dedo podre.
0: Então. Não, mas vamos melhorar o dedinho? Vamos fazer?
2: Vamos limpar
0: tempo.
2: O dedinho. Dá até tempo. Mas é o seguinte, olha só, temos uma bomba hoje de quem ama cuida.
0: Meu Deus.
2: Pois é, a Adriana vai ser inocentada.
0: Yes.
2: Tudo começa porque o André já descobriu o endereço da mulher do perito que morreu, lembra? Que é corrupto.
0: Uhum.
2: E o perito morreu, mas ele que fez o laudo da morte do Arthur Brandão. Aí o Pedro vai atrás dessa mulher. No começo ela fica desconfiada, mas depois ela vai ajudar o Pedro. E o Pedro consegue o laudo oficial mesmo, sem ser falso, sem ser comprado. Que inocenta a Adriana! Olha que demais!
0: A Adriana é nossa diva brasileira, né? Não tem como, né?
2: Não tem mesmo. Ela ontem, brigando com a Bruna...
0: Nossa, o que que foi aquilo?
2: Ai, que demais aquilo!
0: Nossa, a gente vibrava!
2: Ai, que demais! Aí agora, em setembro, vai chegar o Heitor, o filho do Arthur Brandão, o Renato Góes, que já tá se preparando. E na hora que a Pilar vê-lo, assim, vai chegar e vai querer matar ele. Só que ele vai se aliar à Adriana. E aí a Adriana, mesmo inocentada, vai querer se vingar de quem ferrou com a vida dela.
0: Né?
2: Porque ela tá certa.
0: Peraí, não é porque agora eu provei o que é real mesmo, que todo mundo sabia, que eu não lembro de quem fez mal pra mim.
2: Ah, não, né?
0: Não é?
2: Pelo amor de Deus. E ó, tem mais hoje. Vamos falar de Ana Castela.
0: Nossa.
2: Nicole Bowles. É, tudo isso.
0: Só divas.
2: Só divas.
0: Hoje é aniversário de uma diva também. Sabe quem?
2: Quem é? Quem?
0: A Paula Fernandes. Parabéns pra ela.
2: Ah, ela andou de cavalo, Barreto.
0: Olha,
3: eu vi. Eduardo.

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0: Silva, tô beleza. Alô, Cacá, bom dia.
1: Oi, Robson.
0: Da manhã, show da Band FM. Alô, lindosas, maravilhosas. Alô, rapaziada, também. O trânsito em São Paulo com destaque agora para a Zona Sul, Avenida dos Bandeirantes, lenta no sentido Marginal Pinheiros, desde o viaduto Jabaquara até a Avenida Miruna e depois lá na região do aeroporto, do viaduto João Julião da Costa Aguiar até a passagem pela Praça Cananduba e também da Rua Alvorada até o acesso à Marginal. Para imigrantes, tem lentidão na ponte de Torres, na entrada da Bandeirantes, o restante do caminho tem trânsito intenso sem congestionamento. 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
1: Beijo! 9h22 agora, que delícia de sexta-feira, hein? Ai, vamos falar de amor, vai!
2: Quem ama não esquece!
1: Aqui na sua rádio do seu jeito e vou colocar aniversariante pra cantar.
2: Olha lá.
1: Vamos, ó. Ó, que
2: desculpe,
1: voz.
2: Desculpe, mas eu vou chorar.
1: Paula Fernandes.
2: Ela ontem tava em Barretos, ela entrou com um cavalo, assim, cantando. Foi lindo, viu?
1: Chique, né, gente? É, não é pra qualquer um não entrar. Que medo, eu teria medo. Mas ela já é boiadeira, né, também?
2: É, ela adora cavalo, lava cavalo.
1: É sobre isso. E a gente vai falar de uma história também que é linda, a história da Vitória, a história do Johnny, que você ouve hoje no Quem Ama Não Esquece. Eu conto essa história.
2: Ah.
1: É aquelas histórias que você fala assim, todo mundo tem uma chance nessa vida. Não vamos desacreditar no amor. Ai, que linda!
2: Olha, mas é muito difícil, né, a gente ter essa coisa de que a gente tem que continuar acreditando. Mas é essencial pra nossa vida.
1: É, tem que acreditar, igual eu falei no começo, gente. Aconteceu no passado, não vamos desacreditar depois no presente, senão a gente se torna uma pessoa amarga, né, Cacá?
2: É, recalcada, não dá não.
1: É ruim.
2: É, não dá não.
1: Eu e a Cacá, a gente tá aqui acreditando.
2: O que é bom, sabe o que que é? A gente vai acreditar até outra vida, gente.
1: Tamo aí.
2: É, o que tá valendo a pena, o que a gente tem que acreditar bem é na caixa premiada da Band FM, que tá em R$200.
1: Menina, isso é pra gente cestar com tudo, do jeito que a gente gosta, do jeito que a gente ama e principalmente do jeito que a gente merece. Não deixa de acreditar.

0: Band FM. Manu Batidão, Simone Mendes daqui pra sempre.
1: Olha, temos R$200 e hoje é sexta-feira, entendeu, gente?
0: Ah, gente, é isso. A gente tá ligando pra Carla Pereira de Osasco. Alô, Carla, eu te...
2: Deixa sua mensagem na caixa postal.
0: Não deu nem tempo de... Eu lembrei logo dessa música, foi rápido. E ela também foi rápida no meu vácuo.
1: É, foi muito. Não, isso não foi um vácuo, isso foi um toco. Bom pra você que a gente vai ligar mais uma vez e pode ser pra você.
0: É R$200, é sexta-feira.
3: É inevitável, você pode entrar.

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1: Band FM, é o Murilo Rufi, saudade estranha aqui na nossa manhã. O pessoal tá gostando da quem ama. Cuida, né, gente?
2: Meninas, fala aí, André. Que cena foi aquela dele ontem com a Eudora? Gente,
3: Deus. Que calor, hein?
2: Quando eu lembro, eu fico toda arrepiada. Beijo. Meire de Carapicuíba.
1: O que foi aquilo, minha gente?
3: Mas é pra ficar arrepiada, não mesmo. É? Parecia 9 meses, semana de amor,
1: meu,
3: né?
1: Meu Deus, você quantos são tons de cinza, meu Deus. Que isso?
3: Mas é o seguinte, agora vamos falar. Você sabe que eu ando acompanhando ali o Jornal Nacional, tá tendo aquela sabatina com os políticos e tudo. E aí eu fico olhando e eu sinto saudades de uma pessoa chamada...
1: Fico imaginando quem.
3: William Bonner. E eu vou explicar por quê. O César Tralli é ótimo e tudo. Ele é muito educado, competente, ok. Mas eu acho que o William Bonner, sabe? Ele impõe mais respeito. Tem certos candidatos que vão falando, vão falando, vão falando. Se é o Bonner, só a voz dele, só a levantada de sobrancelha dele, já dá uma, sabe?
1: Uma intimidada, de repente.
3: Uma intimidada é a palavra, Milena. Eu acho isso. Então, eu sinto falta do Bonner. Gosto do Tralli, mas Bonner, você faz falta principalmente nessa sabatina, tá? Agora, eu sei que você tá bem, Bonner. Ele tá bem porque ele tá no Globo Repórter. E pela primeira vez ele tá sendo repórter. Sabe que sábado ele gravou em Joanésia, no Vale do Rio Doce, ali em Minas. E aí ele encontrou uma criança. Uma criança que virou pra ele e falou assim: você gosta de cachaça? Aí o Bonner agiu naturalmente e falou: você vai querer me dar cachaça agora? Eu tô trabalhando. Eu gosto. Mas eu bebo pouco.
1: Ah, que bom que ele respondeu. Então ele respondeu que gosta?
3: Gosta, mas que bebe pouco. Então, gente, ele como repórter também tá muito bem, tá mais solto, é legal ver. E pra ele é muito difícil, ele era chefe do JN. Ele tinha aquela, né, imagem muito forte e de repente ele tá mais descontraído.
1: Uma nova fase pra ele também, né? E eu acho que esse batidão do jornal diário, pra quem fez por muito tempo, chega um momento da vida que quer mudar um pouco, dar mais atenção pra família, curtir um pouco mais a vida, né?
3: Mesmo porque o quanto ele sofria naquelas redes sociais, hein? Vamos combinar. Mas, Bonner, ai, tudo bem, Globo Repórter, você tá muito bem. Mas você faz falta no JN.
1: Ô, Bonner, nota a Cacá aqui, que ela é muito sua fã, por favor.
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0: Castela veio aqui e contou um monte de coisa pra gente.
1: Gostei muito, assim, dessa vida. E aí, toda vez lá na academia eu posto foto pra também inspirar aquelas meninas ali, ó.
0: Fez versões exclusivas. Seu beijo tá de... E neste domingo ela fica de pertinho com você, mas...

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2: Um beijo, Rob. Bom dia, bom dia, bom dia. Estamos falando de uma sexta-feira. Ai, ai, que ai. Sexta-feira gostosa, maravilhosa, de calor. Que delícia!
3: É, esquentou, meu povo. O final de semana tá aí.
2: E agora vai esquentar mais ainda, menina. Eu sei que você vai gostar, porque é hora de presente, é hora de Super 6. Aqui na sua rádio, do seu jeito.

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1: Liquidificador da Mondial.
2: Ai, gente, é hoje aquele suco, hein? Aquela suco. Vitamina, aquela coisa bem geladinha, gostosa.
1: É, agora eu tenho feito, porque eu sou fitness. Ai. Eu faço whey protein, que eu gosto de misturar com leite.
2: Ai, que gostoso. É. Com uma fruta também fica bom.
1: Fica. Com a fruta eu passo, mas com leite eu gosto.
2: Ah, então se jogue no seu whey.
1: E você, liquidificador é bom. Fala pra que você usa o seu.
2: Conta pra gente.
1: É, mas também você pode ganhar o par de ingressos pro show do Chitãozinho e Chororó, que acontece dia 3 de outubro no Surra. High Music Hall. Todos esses presentes são pra Super 6 das 10.
2: É isso, é só você escolher a sua música preferida. A gente começa com a música de número 1, com a nossa boiadeira querida Ana Castela, É Que Eu Não Te Esqueci. Na 2, Henrique e Juliano, Como É Que A Gente Fica? Música 3 é o nosso brigadeirinho Tiaguinho, Pensamentos Intrusivos. Na 4, Bruno e Marrone, Na Conta da Loucura. Na música 5, a nossa diva Simone Mendes, Direitos Iguais. E pra gente encerrar muito bem, a música 6, Cacá Ama, Natanzinho Lima, Até Quando? Continua participando com a gente, manda sua mensagem no WhatsApp pelo 999919197. Pelo telefone, você liga 3743-1313. Vamos?
1: Vamos na 1? Bora lá!
0: 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Ai. Bom dia,

0: Band FM. É o Thiaguinho, a nossa música 3 da Super 6 de hoje. Continua votando que o negócio tá bom demais.
1: E tá valendo aquele liquidificador da Mondial. Mais par de ingressos pro show do Chitãozinho e Chororó, dia 3 de outubro, no Surrai Music Hall.
0: Conta pra gente qual que é a sua música preferida. Pelo WhatsApp você vota, é o 999919197. E pelo telefone é o 3743-1313. Agora tem a música 4, é o Bruno e Marrone na Conta da Loucura.
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0: Band FM, que arrocha bom, Natanzinho Lima, até quando a nossa música 6 da Super 6 de hoje?
1: Tá valendo aquele liquidificador da Amon, onde é o mais par de ingressos pro show do Chitãozinho Chororó, eles são demais. Dia 3 de outubro no Surrai Music Hall, até quando?
0: Até quando? E aí, gente, vem votar pelo 999-91-9197 e pelo telefone é o 3743-1313.
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0: Muito bom dia, Babi.
3: Bom dia, Milena. Bom dia, Cacá. Tá de volta aqui na Band FM com outras informações. O governo de São Paulo autorizou a abertura de concurso público para 5 mil professores da rede estadual de ensino.
1: Que ótimo.
3: São 2 mil vagas para professores com jornada de 25 horas semanais e outras 3 mil para quem vai trabalhar 40 horas por semana. As vagas são para professores do ensino fundamental e médio e os salários variam de acordo com a jornada e a carreira. Ainda não tem data definida para a prova, mas a expectativa é que o edital seja publicado até dezembro. Falando agora do tempo, teremos um fim de semana aí de muito calor ainda no nosso inverno, né? Vale lembrar que ainda é inverno. Hoje a máxima chega aos 30 graus e não vai chover. Yes. Amanhã mínima de 21 e máxima de 33. E no domingo mínima de 20 e máxima de 31. Em nenhum dia tem previsão de chuva. Ai, beijo, Mi. Beijo, Cacá. Daqui a pouco eu volto.
1: Beijo. Rola uma cervejinha, não rola?
0: Ai, gente, vou botar meu biquíni pra jogo.
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1: Quem ganhou o liquidificador da Mondial? Quem? Mais ingressos pro Chitãozinho e Chororó foi a Fabiana Assunção de Paula Macedo de Osasco.
2: Alô, Fabiana! Aê! Fabiana de Osasco, um beijo pra todo mundo de Osasco aqui na sintonia com a gente na Band FM. E agora tem a música vencedora dela. A nossa boiadeira que esteve com a gente no nosso Band FM de pertinho é a Ana Castela. Ah. É que eu não te esqueci, nem eu te esqueci, Ana Castela.
1: E ó, tem gente que não esqueceu a Ana Castela, não.
2: Ah, é?
1: É, revelou isso em Barretos. A gente vai falar dela.
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2: 6. Agora você me deixa assim.
0: Bom dia, FM.
2: Nessa curiosidade.
1: Tava lá, Gustavo Mioto e Zé Felipe. Quem não esqueceu?
2: Ai, ai, ai, acho que...

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0: Pagode FM, a turma do Pagode. Lancinho, que delícia de música, bem a cara da sexta-feira.
1: Não, a Milena, gente, vou contar uma fofoca de bastidores. Olha, vocês precisam ver a Milena dançando. Sextou geral pra ela.
0: Eu gosto de um pagodinho, viu? De uma turma do Pagode. Ai, a filha, eu danço e canto
2: bom
0: mesmo.
2: Dia, bom dia, Milena.
1: Bom dia.
2: Rosa. Oi, Rosa. Realmente, o que faltou ali foi o Willa Bones. Que o tralho, ele é muito educado.
1: É,
2: e o William Bones já fazia logo eles se calarem.
1: É.
2: Qualquer um deles.
0: É, calarem foi ótimo.
3: Cacá, aquele homem, o William Bones, ele é muito perfeito, né?
1: Eu também acho.
3: Perfeito, meu Deus. E quando eu vejo assim ele passando, ai, ele é muito lindo, né, Cacá?
1: Nossa,
3: eu falo lá em casa aqui. Se fosse pra casar de novo, eu casaria com ele. Só com ele.
1: Ah, não.
3: Então, meu filho de 8 anos tem ciúme dele. Beijo, meninas. Tenham um bom dia.
1: Bom dia.
3: Aqui é a Juscelene de Carapicuíba.
1: Oi,
0: gente, vou contar uma outra fofoca de bastidor aqui. Eu e a Cacá falando, ai, não, porque o William Bonner, não, eu quero, eu também quero. E as duas assim, até me perdi aqui nas coisas aqui todas. Tanto que eu falei dele, eu falei, não, esse é o único crush. Até o nome do cachorro dela é Bonner, entendeu?
1: Exatamente.
0: Eu não vou pegar seu crush, mas não adianta. Todo mundo, você tá concorrido pra você, hein, Cacá?
1: Não seja talarica, gente. Esse homem crush, já tá concorrido.
0: É o crush da Cacá, o William.
1: E o pior de tudo é que ele é casado já, né?
0: Né, gente?
1: Com a Natasha Dantas, uma simpatia.
0: A gente só fica brincando mesmo. Sonhar não custa nada.
1: Tem 62 anos o moço.
0: Nossa,
1: ah,
0: que
1: tá maravilhoso.
0: Que jovem senhor, hein? Maravilhoso ele.
1: E detalhe, faz falta sim, porque se fosse na Sabatina, o William Bonner, os políticos todos iam respeitar mais.
0: Ele ia farmar aura.
1: Ele ia farmar aura. Mas é o seguinte, vamos fazer boletim de Barretos?
0: Ai, vamos.
1: Ah, vamos. Ana Castela, falamos que ela foi embora de Barretos.
0: Uhum.
1: Mas, na verdade, ela foi fazer só, ela foi pra Londrina, pra casa dela, descansou, foi pra São Fidélis, no Rio de Janeiro, fez um show e depois do show já voou direto pra Barretos.
0: Olha,
1: gente,
0: isso.
1: E aí, chegando em Barretos, ela estava na mesma noite que estavam os ex dela, Zé Felipe e Gustavo Mioto.
0: Eita!
1: O Zé Felipe, gente, tem um vídeo rolando na internet agora que o Zé Felipe fala que tem um pouquinho de paixão, mas vai passar, falando da Ana Castela que tava chegando. E o amigo dele é que filmou. Aí o amigo dele é, mas pelo visto não tá passando tão rápido assim. Ele é só um pouquinho apaixonado.
0: Eita!
1: Parecia que dava pra ver que ele tomou uns goró a
0: mais, meio feliz
1: mas
0: ali.
1: Aí ele tava com saudades de Ana Castela.
0: A cachaça entra, a verdade sai.
1: Exatamente. O Gustavo Mioto, por sua vez, estava no palco. Ele mandou um beijo pro Murilo Ruf, pra Day Lara. E mandou um abraço pro Zé Felipe. Olha isso!
0: Que diferente!
1: Resolveu ali. Acho que já terminou com a Ana Castela. Então, o Gustavo Mioto ficou mais na boa. Por quê? Pra mim, Gustavo Mioto ainda gosta, sim, de Ana Castela, tá?
0: É, né?
1: Você não acha?
0: Eu acho também.
1: Ah!
0: Não vou mentir, não.
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1: É a caixa premiada da Band FM.
0: É isso. Aqui na sua rádio do seu jeito.
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0: E vamos que vamos, hein?
1: R$200.
0: Eu tô falando de sexta-feira com R$200, fica muito mais feliz para ela, minha parente, Sônia Barros. Tô brincando, viu, gente?
1: Ah, é porque é da Moca. É Milena Barros, gente.
0: É meu sobrenome igual, é. Oi, Soninha.
1: Oi, Sônia.
0: Sua linda, sua diva. Me conta aí se é minha prima logo.
1: Puxa o saco, você acha que se puxando o saco ela vai atender você?
0: Eu acho, gente, tratando bem. Nem sempre, nem sempre. Às vezes eu erro, às vezes só.
1: É, aí ó.
0: Tá? É normal, todo mundo erra. Vamos abrir a caixa premiada. Olha o que tem aqui na caixa premiada de hoje. Uma coisa muito boa que a gente precisa fazer a faxina hoje, numa sexta-feira, vai bem. Mangueira para lavar o quintal.
1: Ai, mangueira, muito bom, muito bom. Para lavar o quintal e dependendo desse final de semana que vai estar aquele solzão, dá até para tomar um banho.
0: Que delícia, a criançada adora. Eita, só na laje, bora que vamos.
1: Foi R$100 aí, né, Milena? Aí a gente vai para R$300.
0: É isso, e com R$300, gente, dá até vontade, ó. Dois pra cada, sei lá, vai.
1: Esse
0: vai.
1: É João Gomes, vai. Não é?
0: É João Gomes com Pablo.
1: Ele é maravilhoso.
0: Ai, gente, é uma delícia a mistura dos dois, ó. Ficou bom demais.

0: Band FM, é o Sorriso Maroto, dependente, aqui na nossa manhã pra encerrar muito bem.
1: Você tá larica, hein? Isso, dono, tá cacá. Você já tem um gostado lindo.
0: Tá vendo?
1: Cuidado. Não pode ser. Tá larica.
0: Ai, meu Deus.
1: Tá bom, meninas?
0: Aham.
1: Beijo, bom dia. Feliz final de semana pra todos nós.
0: Ótimo.
1: Oi, Fátima. Amo vocês.
0: Ah, Fátima. Ela tá falando porque eu falei que o William Bonner é bonitão também. Mas eu até me perdi aqui, sério mesmo, gente, de verdade.
2: Ela se perdeu mesmo, por causa do William Bonner.
0: Por causa do William Bonner. Daí depois eu falei, não, depois eu repensei. Falei, não, Cacá, esse eu vou deixar pra você, tá bom? Que eu já sou casada com o Gustavo Lima.
3: Já entrou, verdade saiu, hein, menina? Vocês tiraram da minha boca que eu ia falar pra vocês. Beijo, meus amores. Josefa de Santo André.
2: Foi a Milena que falou, cachaça entrou, verdade saiu,
0: e
2: pro Zé
0: é.
2: Felipe, que tava dizendo que ainda tem uma paixão pela Ana Castela.
0: Então tem mesmo, né?
2: Agora é o seguinte, sabe que a Nicole Bolls, ela seria homenageada pela Escola de Samba Tradição do Rio de Janeiro, né? Ali na Série Prata. E aí a Escola de Samba decidiu não homenageá-la mais. Mas emitiu um comunicado dizendo que é por causa de agendas incompatíveis que a própria Nicole Bolls não poderia estar ali em toda a preparação para o carnaval. A gente estranhou, todo mundo estranhou, porque Nicole Bolls adora um carnaval, sabe, que imagina ser homenageada por uma escola. Mas Sônia Abrão falou uma coisa ontem, na Tarde é Sua. Ao que tudo indica, pode ser uma hipótese que Nicole Bolls já esteja contratada para estar no BBB 27.
0: Ah, é bem no meio do BBB, né?
2: É.
0: O carnaval sempre.
2: É, e Nicole Bolls fez a dança dos famosos. Ela foi muito bem com o carisma dela, não na dança, mas no carisma.
0: Uhum.
2: E depois ela vivia aí no Domingão com o Hulk. Pra Globo querer ela no BBB, é papo.

0: Estou indo embora, amanhã estarei aqui. Vem aí, quem ama não esquece, meu povo.
1: Volte então, e a gente fica com quem ama não esquece. Um beijo, bom final
0: beijo,
1: de semana,
0: Milena,
1: até amanhã.
0: Beijo.
2: Não saia daí, já já tem muito mais músicas aqui na Band FM. 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

0: Você, muito prazer, eu sou a Milena e começa a partir de agora o nosso Quem Ama Não Esquece dessa sexta-feira. O nosso Quem Ama que sempre tem histórias tão maravilhosas, tão lindas e de alguma forma a gente leva uma lição, né? Sempre. Seja no trabalho, quando a gente tá em casa, quando a gente tá no trânsito, a gente para ouvir. Porque realmente são situações que são muito semelhantes às situações que a gente passa. E se você tem alguma situação, alguma história, alguma coisa que aconteceu com você e que você pode compartilhar com a gente, manda sua mensagem. A gente sempre fica muito feliz quando chega uma mensagem sua pelo WhatsApp falando: eu quero contar a minha história. Muitas vezes você nem tem um resumo ainda, né? Mas eu te ajudo a fazer esse resumo. 11 999 919197. Você pode falar: Mi, tem uma história aqui, ó, quero contar não sei como. E a gente vai desenvolver uma conversa e a sua história pode ser a próxima a ser contada aqui, tá bom? Tô esperando a sua mensagem nessa sexta, não deixa pra amanhã, não. E hoje, aqui no nosso Quem Ama, tem a história da Vitória. E é aquela história que deixa o nosso coração quentinho, que dá uma esperança pro amor na nossa vida também. Ô Vitória, seja muito bem-vinda ao Quem Ama Não Esquece de hoje.
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0: Às vezes a vida faz a gente acreditar que o amor nem existe mais. Depois de tantas decepções, tantos traumas, tanta coisa que machuca, a gente aprende a desconfiar de todo mundo e passa a acreditar que ser feliz talvez nem seja mais pra gente. É, eu até gostaria de começar essa história de uma outra forma, de um outro jeito, mas é que pra falar de mim, eu preciso falar do que aconteceu quando eu ainda era só uma criança de 7 anos. Tudo começou dentro da minha própria casa. Enquanto todo mundo se divertia em um churrasco, eu fui abusada por uma pessoa próxima da minha família. Eu gritei, eu pedi socorro, mas o som estava muito alto e infelizmente impediu que alguém me ouvisse. Naquele dia, eu passei por um dos maiores traumas que qualquer pessoa pode passar. E eu acabei perdendo uma parte da minha infância que nunca mais voltou. Eu simplesmente não sabia como lidar com aquilo e aos poucos aquela dor foi se transformando numa grande revolta. Uma revolta que eu não deveria existir, principalmente porque eu era uma criança. E eu me tornei uma pré-adolescente muito rebelde. Aos 12 anos, eu já bebia e fumava. Acho que era uma maneira que eu tinha encontrado para tentar fugir daquela tristeza, mesmo sem entender direito o que eu estava fazendo comigo mesma. Eu só queria esquecer, nem que fosse por algumas horas. Aos 13 anos, eu achei que nada poderia ser pior do que tudo aquilo que eu já tinha vivido. Mas eu estava bem enganada. Eu ainda era uma criança. Claro que era. 13 anos. Mas eu fui abusada pela segunda vez. Durante uma festa, um homem me drogou. E ele se aproveitou de mim enquanto eu não tinha condição nenhuma de reagir. Aí que meu mundo desabou de vez. Eu me sentia suja, usada. Eu não conseguia entender por que que aquilo estava acontecendo comigo de novo. Outra vez. Nossa, depois de tudo isso, eu me fechei completamente. Eu passei a ter medo das pessoas. Eu não confiava em ninguém. E cada vez mais eu me afundava na bebida para tentar fugir da minha realidade. Só que aos 15 anos, a minha vida foi ficando ainda mais difícil. Eu fui expulsa da minha casa pelo meu ex-padrasto e de uma hora para outra, eu não sabia nem para onde ir. Eu só sabia que eu precisava sobreviver. E aí, aos poucos, eu fui tentando reconstruir a minha vida. Eu consegui um trabalho no centro da cidade, cheguei a morar em uma igreja e também vendia livros no semáforo. Não era fácil, mas eu ia dando um jeito. É, eu precisava seguir em frente. Algum tempo depois, eu conheci o meu ex-marido e nós ficamos juntos por 4 anos. No começo, ele era carinhoso, atencioso, mas foi mudando completamente. Ele ficou agressivo, arrogante, começou a usar drogas e aí vieram também as traições, e as ameaças. Quando eu finalmente consegui me afastar, eu já estava exausta de tanto sofrer. Parecia que a minha vida tinha sido uma sequência de situações que me faziam perder cada vez mais a confiança nas pessoas. Mas o tempo passou. Eu estava passando um tempo na casa da minha avó, no interior, e ela e o meu primo me convidaram para ir a um churrasco de um parente que eu nem conhecia direito. Eu tinha chegado tarde em casa na noite anterior, eu estava cansada. Eu não estava a fim de ir, essa é a verdade. Mas eles insistiram tanto que eu acabei cedendo. É, eu não fazia ideia que aquele churrasco seria um dos dias mais importantes da minha vida. Eu não conhecia praticamente ninguém. E enquanto eu cumprimentava os parentes que eu não tinha contato nenhum, um dos homens perguntou para minha avó quem eu era. Quando nós descobrimos que éramos primos, nós dois ficamos muito surpresos. O nome dele era Johnny. E na hora eu até achei que ele fosse bem mais velho, porque ele tinha os cabelos assim, grisalhos. Mas mesmo assim, alguma coisa nele me chamou a atenção. E durante todo o churrasco eu fiquei ali, de olho nele. É, eu tava interessada. Mas a gente era primo, né? Eu fiquei com um pouco de medo. Só depois de criar um pouco de coragem foi que eu me aproximei e puxei assunto e pedi para ele me dar uma carne. O Johnny sorriu, mas ficou por isso mesmo. Eu não tive mais coragem para dar sequência naquela conversa. Eu cheguei a pensar que ele até pudesse ser casado, mesmo estando sozinho ali naquele churrasco. E aí uma hora eu comecei a conversar com um amigo e disse que eu tinha me interessado pelo Johnny, mas que eu tava com medo, né, dele ser casado ou ter alguém, sei lá. E pra minha surpresa, o próprio apareceu bem na hora. Nossa Senhora, meu Deus, eu não sabia onde enfiar minha cara, porque meu amigo, ele contou tudo pra ele, que eu tava interessada e que eu tinha achado ele bonito, você acha? Mas apesar da vergonha que eu fiquei, foi nessa hora que eu descobri que o Johnny também estava interessado em mim. Depois disso, a gente não desgrudou mais. Nós ficamos o resto do churrasco assim, conversando, bem afastados da família.
2: Quem diria? Primos, hein? Eu te achei tão bonita e juro que eu tentei falar com você o churrasco todo, mas ninguém deixava.
0: Ai, eu também te achei muito bonito. E eu queria ter criado coragem pra falar com você, mas... Ai, eu confesso que eu fiquei com medo de você ser casado.
2: Eu casado? Imagina, eu tô muito solteiro. E pelo que a minha tia disse, você também tá, né?
0: É, eu tô sim. Eu saí de um relacionamento faz pouco tempo.
2: Que bom, Vitória. Eu quero te conhecer melhor, sabia? Lógico, se você topar.
0: Eu topo, claro que eu topo, mas ó, deixa eu te falar. Vamos com calma, tá? Por favor. Eu ainda tô me recuperando de tudo que eu passei.
2: Não se preocupa, eu tenho todo o tempo do mundo.
0: No dia seguinte, a gente continuou conversando e eu percebi que o interesse não tinha ficado só naquele churrasco. O Johnny queria me conhecer melhor e eu também tava curiosa para saber onde aquilo poderia chegar. Mas ao mesmo tempo, eu ainda tinha muito medo de me envolver de novo. Depois de tudo que eu tinha vivido, eu precisava ir com calma. O Johnny morava em São Paulo, longe de onde eu estava. Mas apesar da distância, a gente continuou conversando. E uma semana depois, eu fui até a cidade dele. Quando eu cheguei na casa dele, parecia até estranho pensar que poucos dias antes, a gente nem se conhecia direito e de repente... A gente estava ali, juntos, tentando descobrir aonde aquilo ia dar. Eu decidi fazer um jantar pra gente. E ele, muito atencioso, fez questão de me ajudar. Aí a gente cozinhou junto e ele ainda acendeu algumas velas, assim, pra deixar tudo muito mais romântico. Era uma coisa simples, mas pra mim, tinha um significado enorme. Nossa, fazia muito tempo que eu não me sentia tratada, sabe? Com aquele carinho. E o Johnny fazia questão de mostrar que gostava de estar comigo. Mesmo assim, a gente ainda preferia manter tudo em segredo. É que eu tinha muito medo dos julgamentos e, principalmente, de como a minha mãe ia reagir quando descobrisse que eu estava me envolvendo com um primo, né? Então, durante alguns meses, eu dizia que ia para casa das minhas amigas, que moravam em São Paulo. Mas, na verdade, eu ia me encontrar com o Johnny. Só que ele, uma hora, começou a se incomodar muito com essa situação.
2: Vitória, não dá mais pra gente esconder isso.
0: Calma, amor, eu sei. A gente tem que dar um jeito, a gente vai dar um jeito.
2: Uma hora, eles vão precisar saber da gente. A sua mãe vai acabar desconfiando com essas suas viagens e tudo mais, sabe?
0: Tá bom, ó, tudo bem. Eu vou fazer o seguinte, ó. Eu prometo que assim que eu voltar, eu vou contar pra ela, tá bom? Eu também tenho medo. Eu sei que não dá pra esconder isso pra sempre.
2: Eu sei, nós somos primos e a gente tá vivendo uma coisa que muita gente pode até não entender. Mas eu não ligo pros julgamentos. Eu me preocupo de verdade com você. E muito.
0: Depois de muito tomar coragem, eu finalmente contei pra minha mãe. Eu tava morrendo de medo da reação dela. Mas pra minha surpresa, ela adorou a ideia. Apesar de ser um primo distante, a minha mãe o conhecia e disse que ele era uma boa pessoa. Ai, aquilo me deixou muito aliviada, mas ainda faltava contar pro resto da família, né? E eu não sabia se eu tava pronta pra enfrentar todos aqueles julgamentos. Bom, pelo menos o primeiro passo eu já tinha dado. E tinha dado certo. O tempo passou e o nosso relacionamento foi ficando cada vez mais sério. Eu gostava de estar com o Johnny. Ele me passava uma segurança. Uma segurança assim que eu nunca tinha sentido. E não sentia há muito tempo, claro. Depois de tudo que eu passei. Mas mesmo assim, eu ainda tinha medo de assumir um relacionamento de verdade. Eu tinha muitos traumas. Eu ainda estava aprendendo a confiar novamente em alguém. Mas, alguns dias depois, no dia 23 de dezembro, o Johnny me pediu em namoro oficialmente. E isso mesmo ele falando o tempo todo que tinha medo de namorar, porque já tinha sofrido muito. Eu não entendi aquela mudança de ideia. Mas é claro que eu aceitei. Nós não passamos o Natal juntos. Eu fiquei com a minha família na minha cidade e ele passou com a família dele em São Paulo. Mas a gente já tinha combinado que no ano novo a gente ia passar junto e assumir de vez pra todo mundo o nosso relacionamento. E foi exatamente isso que aconteceu. Os julgamentos e as críticas apareceram. Mas como a gente já imaginava, algumas pessoas não entenderam. Outras fizeram comentários maldosos. Mas pela primeira vez na minha vida, eu percebi que eu não queria mais viver pensando no que os outros achavam. Eu estava feliz e isso era o que importava. Com o tempo, até quem tinha estranhado acabou aceitando e abraçando a ideia de que nós éramos um casal e ponto final. No dia 10 de janeiro, o Johnny preparou uma surpresa para mim. Ele comprou as nossas alianças e fez um pedido lindo. O quarto estava todo decorado assim com balões, pétalas de rosas espalhadas pela cama, fotos nossas, tinha até vela. E ainda tinha uma inicial assim do meu nome na decoração. Ai, eu fiquei assim tão emocionada. Não era só pela decoração ou pelas alianças, era porque depois de tudo que eu tinha vivido, eu estava ali, diante de alguém que fazia questão de segurar a minha mão e mostrar para todo mundo que queria estar comigo. Eu percebi o quanto Johnny estava disposto a construir uma vida ao meu lado. Mas a surpresa não parou por ali. Depois que eu aceitei o pedido, ele ainda me fez uma outra proposta.
2: Então, eu tenho mais uma coisa para falar com você. Você topa vir morar comigo? A gente não tem nada a perder. Vem morar comigo.
0: Ai, Johnny, você sabe que eu quero muito, né? Nossa, eu quero muito mesmo, mas como é que eu vou me mudar pra cá assim, hein? Do nada. Eu nem tenho trabalho aqui. E eu não quero ficar vivendo às suas custas.
2: Olha, não teria problema nenhum em bancar você, meu amor. Mas se você quer trabalhar, eu vou arrumar um emprego pra você. E aí, você vem morar comigo. E a gente não tem mais desculpa nenhuma. O que você acha? Combinado?
0: Combinado. Ó, se você me arrumar um emprego mesmo, aí eu venho pra morar com você. Eu só não acho justo só você trabalhar e eu ficar aqui assim, de braços cruzados. Eu não gosto disso, sabe? Eu não me sentiria bem.
2: Não, tá tudo certo. Só me dá alguns dias. Eu vou resolver isso.
0: E não é que ele resolveu mesmo? Em uma semana, o Johnny conseguiu algumas entrevistas pra mim. Algumas não deram certo, mas ele não desistiu, viu? Foi conversar com o próprio chefe, explicou a minha situação e pediu uma oportunidade pra mim. Eu fiz a entrevista e consegui o emprego. No dia 18 de janeiro, com menos de um mês de namoro, eu tava me mudando pra São Paulo pra começar uma vida ao lado do Johnny. Foi tudo tão rápido que eu mal consegui acreditar. Pouco tempo antes, eu tava com medo de me envolver de novo com alguém. E de repente, eu tava começando uma vida nova, ao lado da pessoa que tinha conseguido me fazer acreditar que eu podia sim ser feliz. A gente começou do zero. Nossa primeira casa só tinha um cômodo com um frigobar e uma caminha de solteiro. Mesmo assim, pra gente, tava tudo ótimo, porque aquele lugar era nosso. E a gente sabia que ainda tinha muito pela frente. E não demorou muito, viu? Pra aparecer uma oportunidade. A dona da casa veio conversar com a gente sobre uma casa maior que ficava em cima da nossa e que tava pra alugar. Graças a Deus, deu tudo certo. E a gente se mudou pra lá. Aos poucos, nós fomos conquistando as nossas coisinhas, sabe? Um guarda-roupa, uma geladeira, uma cama maior. Coisas que podem parecer simples, mas que pra gente tinha um significado enorme. Hoje, depois de 8 meses juntos, a gente também tá realizando o sonho de comprar o nosso próprio apartamento. Ter um lugar que seja realmente nosso e poder olhar para tudo que construímos e pensar: foi a gente que conseguiu. Depois de tantas tempestades, eu finalmente encontrei um lugar onde eu me sinto em paz. Eu passei boa parte da minha vida acreditando que precisava me proteger de todo mundo. Eu aprendi muito cedo a desconfiar, a fugir e a tentar sobreviver. E hoje eu entendo que eu não precisava esquecer tudo que eu vivi para conseguir ser feliz. Eu só precisava encontrar alguém que respeitasse a minha história e me ajudasse a construir uma nova. E o Johnny, ele fez isso por mim. Nós podemos ser primos distantes e ter enfrentado muitos olhares tortos por causa disso. Mas acima de qualquer opinião, existe o que nós sentimos um pelo outro. E a vida que a gente está construindo juntos. Hoje, quando eu olho para tudo que eu vivi, eu percebo que aquela menina de 7 anos, que um dia achou que nunca mais seria feliz, não poderia imaginar a vida que teria pela frente. Eu sobrevivi a tudo aquilo. E depois de tantas dores, finalmente encontrei o amor. Eu tenho a minha casa, o meu trabalho, os meus sonhos e, principalmente, alguém que segura a minha mão e faz questão de ficar. Eu sou muito, mas muito grata ao Johnny por tudo que ele fez e pelo que ele continua fazendo por mim. E depois de tudo que eu passei, eu acho que, finalmente, eu posso dizer uma coisa, que durante muito tempo eu achei que eu nunca conseguiria. Eu posso dizer que hoje eu sou feliz.

0: Band FM, você curtiu o som de Mariah Carey pra essa história maravilhosa? História com um final feliz, assim, pra gente selar a nossa semana do nosso Quem Ama Não Esquece, né, gente? Que história linda da Vitória e do Johnny. Um encontro inesperado. Muitas vezes a gente não quer sair de casa, né? Ai, eu não vou. E é justamente nesse momento que pode acontecer de você encontrar o amor da sua vida. Ai, que maravilhosa essa história. Vitória, tudo bem? Bom dia. Obrigada por compartilhar sua história aqui com a gente.
1: Eu quero muito agradecer a Band FM por estar compartilhando a minha história. E a todos os ouvintes da rádio. Queria dizer que hoje em dia a minha vida mudou totalmente. Tudo que eu passei serviu de aprendizado para construir a mulher que eu sou hoje em dia. Nossa, eu agradeço muito a Deus por toda a realidade que eu tô vivendo. Eu acho que eu tô exatamente onde eu mereço estar. Eu agradeço também ao Johnny por ter mudado a minha vida, por ter sido essa pessoa tão incrível. Quando todo mundo fazia mal pra mim, ele tava lá me protegendo e me ajudando a sair dessa realidade triste. Então, nossa, eu queria dizer também que ele escuta a rádio no caminhão, que ele faz entregas.
0: Ah,
1: então,
0: que legal.
1: Todos os dias ele tá ouvindo, e se ele tiver ouvindo essa mensagem, que ele saiba que eu amo muito ele. E ele é uma pessoa muito, muito, muito importante na minha vida.
0: Johnny e Vitória, que história maravilhosa. Parabéns a esse casal lindo. E você, o que você achou dessa história? 11999919197. Pelas nossas redes sociais, @BandFM, você também comenta. Inclusive, neste exato momento, estamos em uma live no TikTok, no Instagram e também no YouTube, conversando com você e você já dando a sua opinião na história de hoje.

0: Mag Luciano, dou a vida por um beijo aqui no nosso Quem Ama Não Esquece dessa sexta-feira. Pelo 11 999919197, você comenta a história de hoje e também através das nossas redes sociais, @BandFM, você conhece a foto da Vitória, você vê a foto da Vitória e também do Johnny. Vai lá pra conferir o casal e comentar também no nosso post.
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3: Muito bom dia pra você, 11h38. E nessa sexta-feira estamos falando da Vitória e da história dela com o Johnny. A sua rádio, do seu jeito, a Vitória que passou por muitos desafios ainda na infância, por constrangimentos, situações de abuso, situações horríveis que servem de alerta pra gente, né, com as nossas crianças, dentro da própria casa. Infelizmente isso acontece muito, não deveria acontecer, né? E aí, depois de tantos traumas, ela conseguiu encontrar um amor, aquele amor de verdade, aquele amor que veio para ficar, de um primo distante que ela também conheceu em um churrasco de família. Pelo 11999919197, você comenta essa história. Nas nossas redes sociais, você acompanha as fotos da Vitória e do Johnny.
4: Milena do céu, que história bonita da Vitória, hein? Não é? Emocionada.
3: Muito
4: por
3: linda.
4: Mais amores assim, nossa, amei. Então, eu acho que na nossa vida tudo tá escrito. Deus, ele já prepara toda a nossa história de vida. Eu sou uma prova vida.
3: Ah, é?
4: Eu tenho 63 anos, estou me relacionando com um homem de 67 anos.
3: Olha!
4: Foi assim, uma coincidência a gente também ter se conhecido. Estamos extremamente felizes.
3: Que legal.
4: Vitória, parabéns, felicidade. Deus abençoe vocês. Me abençoe também com o meu relacionamento, né? E
3: exatamente.
4: Abençoe a todos os ouvintes da Band. Beijo, Murilo, e bom dia. E beijo pra Milena, você. Fica
3: com obrigada.
4: Deus. Eliette Ribeiro.
3: Beijo, Eliette, que legal, nunca é tarde para amar, não é verdade? A gente não pode ficar se limitando, principalmente para ser feliz, porque eu acho que a gente está aqui, nesse momento, nesse lugar, na Terra, vivendo aqui, todo mundo junto, para ser feliz. O contrário não, o contrário a gente tem é que fugir. A Selma Santo Passos está falando lá para gente, lá no nosso Instagram, @BandFM, o seguinte: Deus coloca anjos em nossas vidas, sem ao menos a gente perceber, que sejam felizes. E a Bia no nosso Facebook está falando que essa história foi uma história de superação, dizendo que infelizmente ela também já sofreu abusos e até hoje tem trauma. E ao contrário da Vitória, ela superou sozinha com a ajuda de Deus e calada. Eu sei que ela também vai ter um amor, né? E quando chegar a hora dela, é isso que ela diz lá no nosso Facebook, o comentário então da Bia. Bia, sinto muito por você, e se você tem esse sonho de encontrar um grande amor, eu tenho certeza que Deus prepara o melhor para você.
5: Muito bom ver esse recomeço, ver que os planos que ela tinha para ela, por mais que fossem outros, quando descobriu a realidade de amar, ela se entregou a esse amor, indo de encontro com tudo o que nós merecemos. Nós merecemos amar, nós merecemos ser feliz.
3: Exatamente.
5: Nós merecemos ter vida, né? E vida com abundância.
3: Exatamente. Todo mundo merece ser feliz. Inclusive você que tá ouvindo nesse momento nosso, quem ama não esquece. Cadê seu comentário? Aqui, 11999919197, @BandFM. Vem comentar você também.

0: Band FM, é o Vitor e Léo, meu eu em você na nossa sexta-feira. No nosso Quem Ama Não Esquece, a história da Vitória, a história do Johnny. E que história mais linda, história pra deixar a gente assim inspirado pro nosso final de semana, né? De repente você tá aí, nossa, será que eu saio? Sai! Que essa saída que você nem queria... Pode acontecer uma coisa inusitada, você encontrar o amor da sua vida. Pensa só, hein?
1: Essa história mexeu muito comigo, porque a minha filha é casada com o primo dela há 10 anos.
0: Olha lá.
1: Eles têm uma filha linda, minha neta tem 7 anos. E a história deles foi história de superação.
0: Foi.
1: Enquanto muitos julgavam, eu disse para eles, cabeça erguida e segue em frente, exatamente como esse casal fez. Parabéns ao casal, Cidiane, de Campo Novo do Parecis, Mato Grosso.
0: Ô Cidiane, um beijo para você, um beijo na filhota também. A Rua Andrade tá falando lá pra gente no nosso Instagram, felicidade para vocês. Depois de tantos traumas, que Deus abençoe sempre. Você é linda e maravilhosa.
2: E aí, Renata, tudo bom?
0: Aqui tudo é jóia.
2: Piracicaba.
0: Joia.
2: Vocês aí todo dia.
0: Obrigada.
2: A história de hoje foi boa, viu? Só que é aquele negócio, né? O amor não se encontra em qualquer pessoa, né?
0: Exatamente.
2: É, só que nem eu sou da nova geração, eu já não me vejo assim um futuro com uma prima minha, sabe?
0: Certo.
2: Mas o bom é que ela conseguiu uma pessoa que respeitasse ela, que os dois conseguem andar junto, caminhar junto, né? E isso que importa hoje em dia.
0: Exatamente.
2: Né? Beleza, abraço, felicidades aí pro casal.
0: Um beijo pra você, obrigado pelo seu comentário. É, antigamente tinha muito, né, primo com primo, era mais comum. Agora, eu acho que ela também não falou, ah, eu quero, acho que eu me vejo casando com meu primo. Realmente, a situação dela aconteceu. A Eva Augustinho tá falando, linda história, depois de tanto sofrimento, Deus te abençoou com lindo amor. Vocês são lindos.

muito bem o nosso Quem Ama Não Esquece de hoje, que vai ficando por aqui, lembrando que tem reprise da história pra você às 10h30 da noite no nosso Band Love. E o nosso Quem Ama Não Esquece também fica por aqui, mas lembrando que você manda a sua história pelo 11 999919197.

No amor não adianta você achar que as coisas vão sempre a favor da maré. Você pode esperar que sempre o grande amor mesmo vem meio assim, na contramão.

0: pede sua música e conta essa história pra gente.
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0: Cadê sua mensagem aqui, hein?
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0: Amo, Doro. Amo, amo, amo quando você manda sua mensagem. 11 999 919197. Manda aqui contando sua história, a história que você tem com a sua música preferida, a história da sua vida, a história do seu amor, uma história de amizade. Eu espero sua mensagem aqui. Tá no ar o nosso Minha Música, Minha Vida.
3: Seguinte, toca pra mim a música Pequena Princesa, do Toque Divinal. Esse era o tema meu e da minha esposa. A gente costumava ouvir muito ela. Na época, a gente tinha um grupo de pagode. Eu costumava cantar essa música pra ela. Cantava no orelhão.
0: Ai,
3: ainda, viu?
0: No orelhão.
3: Só, gastava ficha pra gente estar ouvindo. Pra eu poder cantar pra ela, na realidade.
0: Que legal.
3: E ano que vem a gente já vai estar completando 30 anos de casado. E aí se vai uma grande história com filhos, netas. E é assim, mais uma história que deu certo, graças a Deus.
0: Muito bom, vou tocar sua música agora. Olha, no orelhão, muita gente não vai saber o que é isso, né?

0: Band FM, é o Bruno Marrone, não posso ter medo de amar, aqui no Minha Música, Minha Vida. Continua mandando sua mensagem para participar aqui com a gente e pedir a música da sua vida. Bom, agora é 12:36 e eu dou meu boa tarde aqui pro Murilo.
1: Tudo bem?
0: Tudo jóia?
1: Você tá bem, Milena?
0: Eu tô bem.
1: Muito bem, tá no ar o É da Sua Conta, esse nosso bate-papo agora um pouquinho mais tarde em função do horário político, mas a gente fala sempre, né? 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
1: Para você também, Ale, obrigado.
0: Um beijo, Ale, um beijo para você,
1: beijo,
0: também,
1: gente.
0: Murilo.
1: Bom final de semana.
0: Ótimo,
1: beijo,
0: final,
1: Milena.
0: De semana,
1: valeu,
0: até
1: segunda. Tchau, tchau.
0: Tchau.
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0: 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Meio-dia 47, ótima tarde. Este é o momento. Agora é a hora, aquela música que você tanto gosta, você pode pedir e eu vou tocar. Aqui na sua rádio, do seu jeito.
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0: Mas tem uma condição, e essa condição tá tão fácil. Tá tão fácil. É só você me contar a história que você tem com a sua música. Ah, é fácil demais, né? Eu não posso contar que eu não sei sua história, mas tô louca pra saber. Ai, Miss, é tão xereta. Ai, eu sou, adoro essas xeretices. Te conhecer mais e ainda tocar sua música através da música que você gosta. Porque a música faz história na nossa vida, né? Transporta a gente pra aquele lugar, pra aquela situação. Eu tenho música que eu me arrepio, gente. Eu falo, meu Deus do céu, para tudo. Me lembrei de uma pessoa. Você tem também? Ah, então me conta. 11 999 919197.
2: Menina, boa tarde.
0: Boa tarde. Tá
2: com uma música aí pra mim, do Exilso. Foi Deus.
3: Foi Deus. Realmente foi Deus que colocou meu marido ao meu lado.
0: Olha.
3: E eu ao lado dele.
0: Uhum.
3: Ele tava passando por uma situação muito delicada. Ele tava entrando no vício das bebidas. E graças a Deus eu consegui tirar ele desse vício quando eu entrei na vida dele.
0: Que bênção.
3: E até hoje a gente estamos juntos. Ele não quer saber mais de bebida. Então, essa música, no momento que eu conheci ele, ele começa a agradecer muito. E ele fala que foi Deus que colocou eu na vida dele. E realmente, foi Deus mesmo.
0: Ah, que linda, você é mais uma verdadeira diva. Você divou aí no seu casamento, parabéns. E eu vou tocar essa música. Essa música, olha, é uma música maravilhosa.

0: FM. Zanetta e Cristiano, cadeira cativa, a nossa versão Band FM de pertinho. Então, olha lá, ele falou, tá vendo? É a nossa versão super exclusiva aqui da Band FM. Gente, tô indo nessa, desejando pra você um ótimo final de semana. Tô de volta amanhã e deixa aquele beijo, hein? Beijo, divo, beijo, diva!
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4: Fala, meu povo! Tudo bem? Tudo certinho? Hoje é sexta-feira, que beleza, meu Brasil! Nada me tira o bom humor hoje, nada, nada, nada! Isso aqui, ó! Melina tá empolgada hoje, hein? Sexta-feira.
5: Ai, sextou, sextou.
4: Vem em mim, sexta-feira, vem em mim! A sua rádio do seu jeito!
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4: E ó, Super 6 com big copo térmico de 1,2 litros. Calorzinho, calorzinho.
5: Dá pra se hidratar muito
4: então,
5: bem.
4: Então, exatamente, vai tomar aquela aguinha da boa. E o legal é porque a água não esquenta.
5: Gente, fica fresca.
4: Às vezes você deixa a água lá no copinho, você esquece, aí você vai tomar, tá aquela água morna.
5: Né, já dá pra fazer ali um
4: dá pra fazer
5: um
4: uma miojão, sopa, dá pra fazer um e aí no copo exclusivo da Band FM não, porque mantém ali é o copo térmico, vai mantendo a temperatura do jeito que você gosta. E ainda tem o kit com 3 hidratantes labiais da Beijo Bom. Beijo.bum no Instagram e no TikTok.
5: Beijo Bum.
4: Beijo Bum. Tá vendo?
5: É isso.
4: Tudo que você tem que fazer é votar nossa música preferida aqui da Super 6. Vamos lá? A primeira, Danilo e Davi, Apaga, Apaga, Apaga. A segunda vem com Felipe Rodrigo, Ignora. A terceira música vem Geninho, Peão Todo Tatuado. Quarta música, Gustavo Lima, Bala Alojada. A quinta, Maiara e Maraíza, 90/10. E a sexta e última música, Ferrugem, Arrependidaço. E aí? Destas, qual você mais gosta? Você vai dizer pra gente através do nosso telefone no 11 37 43 13 13, ou também no nosso WhatsApp
5: 999-91-917. Eu não vou falar qual que eu mais gosto.
4: Como é que é o barulhinho aí? Meu Deus. Tchau, bicho.
5: Beijo.
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7: Eu acho que você tem que mandar aquela mensagem, mas manda o que tá no seu coração. Porque se fosse eu falaria mais ou menos assim.
8: Ei, boa noite. Antes de te bloquear, eu só vim te dizer que a partir de hoje pode tocar o terror, fazer o que quiser fazer. A boca é sua, curte sua farra. Sinto mais nada.
7: Não, apaga, apaga, apaga.

0: FM, Geninho. Todo tatuado. A terceira música da Super 6. Gente, continua valendo o Big Copo Térmico de 1,2 litros exclusivo da Band FM e ainda o kit com três hidratantes labiais da Beijo Boom, tá bom? Você participa com a gente através do nosso telefone no 11 37 43 13 13, ou pode mandar mensagem no WhatsApp também, tá? 999-919197. Bora pra quarta música da Super 6, Gustavo Lima, Bala Alojada.
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0: Band FM, tá aí a sexta e última música da Super 6, Ferrugem Arrependidaço. Gente, daqui a pouquinho a gente confere a música vencedora e também quem ganhou o presentão aqui na Band.
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0: Fala aí, Babi.
2: Isso aí, Fefo, tô de volta aqui na Band FM com outras informações.
0: Vamos lá, vamos lá.
2: O desemprego caiu para 5,3% no trimestre encerrado em julho, segundo dados divulgados pelo IBGE. Essa é a menor taxa para um trimestre terminado em julho desde o início da série histórica em 2012. No trimestre anterior, encerrado em abril, a taxa era de 5,8%. O número de desempregados caiu para 5,8 milhões, 503 mil a menos do que no trimestre anterior. Já a população ocupada chegou a 103,3 milhões de pessoas, o maior número da série histórica. Também foi recorde o número de trabalhadores com carteira assinada, quase 39 milhões e meio. Já a renda média do trabalhador ficou em R$ 3.762. Um beijo, Fernando. Já eu volto.
0: Combinado. Até daqui a pouquinho, Babi. Um beijo.
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0: Vamos lá, meu povo, porque agora tem resultado da Super 6. A gente falou aqui que tínhamos o Big Copo Térmico de 1,2 litros, exclusivaço da Band FM, bonitão, estiloso. Vai tomar aquela aguinha na temperatura que você gosta. E ainda tem o kit com 3 hidratantes labiais da Beijo Boom. Arroba beijo.boom no Instagram e TikTok. Alô, meu guerreiro, meu querido Osmar Pereira dos Santos Filhos, se deu bem, meu querido. Valeu a participação, um abraço. E agora bora curtir a música vencedora da Super 6.
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0: FM parceria, hein? Que parceria. Natan com Zé Vaqueiro. Aproveita que eu tô obrigado. Aliás, essa música aí já tá na boca da galera. E você sabe que o Natan, ele foi lá, no, lá em Barretos, né? Ele acampou com a Rafa Kalimann, com a Zuza e tal. E aí ele fez meio que uma imersão. Ele acampou, ficou com o público lá mesmo. Galera abraçou ele pra caramba. E uma das coisas que ele falou, que essa música que a gente tocou agora, Aproveita Que Eu Tô Obrigado, foi uma música que o público já abraçou e ele se surpreendeu. Ele até deu uma declaração. Não sabia que a galera já gostava dessa música, mas é uma música que pegou. E é por isso que você ouve aqui na Band FM, tá vendo? Curiosidades que acontecem em Barretos, que aliás, nós estamos fazendo a transmissão no Band Coruja na madrugada. A gente traz todos os detalhes e você pode conferir com a gente aqui os detalhes de Barretão também, beleza? 1h46 e você, manda sua mensagem aí, 11 999 919197. Quero te ouvir aqui, hein?
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0: Band FM, menos é mais. Champanhe! Opa, opa, opa! Fala aí! Boa tarde, boa tarde. E aí, você tá fazendo o que hoje?
1: Tô aqui, ó, curtindo vocês aqui, ó. É. Sempre, sempre ligadinho na banda e FM, tá bom?
0: Opa, legal, legal.
1: É o Arthur, tá bom?
0: Ô, Arthur, valeu a participação e um abraço. Obrigado aí pelo carinho. Tamo junto. Boa sexta, hein?
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tem presentão pra você aqui na tarde da Band, só pra avisar, viu? Ah, e claro, também a sua participação no WhatsApp. Aliás, manda sua mensagem de voz pra gente, tá? A sua rádio do seu jeito!

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1: Vamos lá, gente, ó. Participa aí no nosso WhatsApp 999919197. Manda aí a sua mensagem. Fala o que você tá fazendo de bom aí nesta sexta-feira. Olha que delícia. Última sexta-feira do mês. Olha que beleza. A gente chega em dezembro, mas não chega em setembro, não é verdade? E ó, eu tenho aqui pra você 4 vouchers para o Altitude Park pra você curtir com a família, viu? Altitude Park, mais do que um pulo, uma experiência. Ó, e esses vouchers, eles valem para as unidades Moema, Morumbi, Tatuapé e Alphaville. 11999919197. Manda sua mensagem que a gente quer te ouvir aqui. É o Curte Aí que está no ar.

0: filme, Guilherme Benuto com Panda. Eu duvido. Agora eu vou pegar você.
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0: Senhoras e senhores, agora é a hora é agora, a gente vai te ligar. Será que você vai levar R$800, minha gente? Vamos ver aqui. A produção já tá ligando. Ó, primeiro toque, são 5 toques no total. Estamos ligando para a região de Interlagos. Alô, Vanessa Tavares Marques. É você. Ó, esse foi o 3º toque, faltam mais 2, valendo R$800. Se ela não atender, ela perde. Falta mais 1. Acho que não vai atender, hein? Só se atender agora. Bah! Atende. Não atendeu. Senhoras e senhores, ela perdeu. Ah, Vanessa Tavares Marques, de Interlagos. Você perdeu a chance de faturar R$800. Gente, daqui a pouquinho a segunda e última ligação aqui do Te Peguei.
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2: não,
3: né?
2: Gente?
3: Então, gente, ó, caixa premiada trezentão.
2: Boa.
3: Você pode ganhar de segunda a sábado nas manhãs da Band FM e tem também o Te Peguei, né?
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3: Daqui a pouco a segunda e última ligação do dia, você pode se dar bem. Anotou uma frase bonitinha? Não vai falar alô, pelo amor de Deus, né, minha gente?
2: Uma frase.
3: Ô, povo! Estamos falando sobre o dia do voluntário, o dia do voluntariado. E a gente quer saber as suas habilidades. Porque a gente vai te chamar qualquer coisa aqui, né?
2: Vai.
3: Vamos chamar o pessoal.
2: Voluntário, a gente chama.
3: É, então.
2: Venha!
3: Venha, manda essa mensagem no WhatsApp que a gente quer te ouvir, tá bom? A sua rádio do seu jeito.
4: Oi, Tatá. Oi, Fê. Oi. Boa tarde, tudo bem? Eu sou Ana Cleide. Eu faria de graça.
3: O quê?
4: Eu cozinharia de graça. Oh, adoro delícia. Cozinhar.
3: Olha.
4: Eu gosto muito de cozinhar e eu cozinharia sim de graça. Beijo.
2: Mua.
3: Tá vendo?
2: Olha, cozinhar, gente, é uma arte. Então,
3: é uma
2: se a
3: arte.
2: Pessoa se oferecer, então, jamais diga não.
3: Nunca!
2: Nunca!
3: O problema vai ser pessoal se você reclamar.
2: Só diga venha.
3: Só diga venha. Mande!
2: Venha
3: mande
2: que eu
3: pro
2: compro
3: papai.
2: Frango.
3: Mande pro papai.
2: Venha que eu compro arroz e feijão. Venha!

0: Fortaleza.
1: Band FM, Mari Fernandes. Amor, telefone sem fim. Tamo junto na Band FM. Falando sobre o voluntariado, eu tô muito empolgado porque tem uma galera que gosta de cozinhar.
2: Se voluntariando pra gente, inclusive.
1: Então, eu quero ser voluntário, mas pra comer isso. Comer todos os alimentos que o pessoal oferece.
2: Vamos, minha gente.
1: Oi.
3: Boa tarde, Fernando. Boa tarde, Tatá.
1: Boa tarde.
3: Paulo Sérgio, tá pra Seriga da Serra. Pô, com certeza eu trabalharia com muito prazer ajudando alguém. Eu sou jardineiro. Inclusive, se tiver alguém aí, ó, precisando de uma ajuda, só passar o meu contato aí, falar que foi vocês da Band FM que indicou.
1: Olha aí, ó.
3: Vai ser um prazer estar ajudando alguém que tá precisando, beleza?
2: Que legal.
3: Um beijo, Tatá. Um abraço, Fernando. Uma ótima tarde pra todos. Ó, até
1: já,
3: mais.
1: Já tá pipocando o WhatsApp aqui. Agora você vai ter que fazer pra todo mundo.
2: E olha, eu vou falar uma coisa, viu? Quando alguém for fazer um serviço na sua casa, seja cobrado, ou de repente seja voluntariado, esquece de oferecer pra pessoa uma aguinha,
1: uma
2: suquinho que você tem, uma bolachinha.
1: Exato, por favor, né?
2: Sabe, gente? Vamos tratar as pessoas com gentileza.
1: Exatamente.
2: Porque a gente precisa cada vez mais das pessoas.
1: Por favor, né?
2: A gente nunca tá sozinho.
1: Já tá,
2: né,
1: recebendo a gentileza, né? Isso. Faça uma gentileza também,
2: por
1: não é
2: favor.
1: Verdade? É isso. A gente tá falando aqui sobre o voluntariado. E aí eu fui ver algumas áreas profissionais pra gente trabalhar que eu acho que eu faria de graça.
2: Tá.
1: Vamos ver você.
2: Vamos ver.
1: Tem aqui o testador de hotéis de luxo.
2: Ah, faria de graça.
1: Você se hospeda. Testa os quartos, a cama, restaurante, atendimento, piscina, tal, não sei o que, não paga nada. No mundo inteiro. Você pode ganhar entre 30 mil dólares a 100 mil dólares por ano.
2: Testaria. Testaria, sim.
1: Você poderia ser uma voluntária pra fazer isso.
2: Tranquilamente.
1: Outra aqui, ó. Dormidor profissional. É o testador de colchões. Você ganha R$50 por hora.
2: Pra dormir?
1: Pra testar o colchão.
2: Testaria também,
1: pra
2: gente.
1: Aí, ó, tá vendo? Também posso ser um voluntário pra isso.
2: Tranquilo.
1: Tem um provador profissional de chocolate. Você vai analisando o chocolate. Ah, não.
2: Nossa,
1: chocolate,
2: mas que vida
1: que
2: difícil também, não,
1: tá
2: filho?
1: E o testador de toboágua.
2: Não, esse não.
1: Você viaja em todos os lugares do mundo.
2: Não, esse eu
1: pra
2: passo.
1: Pra você testar o tobogã.
2: Não, esse eu passo pra quem é mais jovem. Eu já não tenho mais esse quadril, não.
1: Não, eu também não. Pensando não. No quadril. Ai, olha,
2: não,
1: até.
2: Porque o toboágua, ele dá umas batidas na bunda.
1: É mesmo.
2: Se pegar errado, você tá maluco, você não anda mais. Não, não tem mais idade pra tubo água.
1: Não,
2: gente.
1: Eu tô fora,
2: tô
1: também, vai.
2: Essa parte
1: deixa
2: aí.
1: Quieto, deixa quieto.
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3: Ai, ai, ai, ai, ai.
1: Onde que dói?
3: Não, é... É a expectativa que eu estou nesse momento.
1: Eu pedi um bolinho, ninguém providenciou.
3: Ninguém ainda. A sua gente, rádio do seu jeito. Que vergonha, né?
1: Gente, pô, gente, bolinho. Pra gente.
3: Traz um bolinho aí, o que tá acontecendo
1: com
3: essa rádio?
1: Esse dinheiro do Te Peguei? Vamos comprar um bolinho.
3: Vamos comprar um bolinho, pronto, vamos.
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3: Te peguei. É o seguinte, a gente vai te ligar. Se a gente te ligar, você traz um bolinho pra gente também, tá?
1: Ah, boa.
3: Aí, gostei. Ó, parceria, tá
1: esse
3: vendo?
1: Esse Fernando, gente, ele é muito inteligente.
3: Aí, ó, tá vendo? Peguei na hora, você viu? Sozinho, hein? Ó. R$800 a gente vai te ligar agora, hein? Ixi, não, peraí, vamos tentar de novo. Não, nem veio pro ar.
1: Não, fala.
3: Me dá um sinal, produção. Vamos lá. Mande um sinal. Vamos ver.
1: Ainda está mudo.
3: Aí tá loucura, sexta-feira é uma loucura,
1: gente, nossa,
3: né?
1: Nossa, não faz assim que o nosso coração não aguenta. Ele deu sinal.
3: Não,
1: mandou esperar.
3: Olha lá, um toque, primeiro toque.
1: Não fala alô.
3: Não, diga alô. Alô
1: diga
3: não.
1: Diga a frase.
3: Diga a frase. Pensei que você ia falar a frase agora.
1: Eu não sei a frase.
3: Você tá contando quantos toques já estão no ar, não?
1: Esse é o segundo.
3: Esse é o terceiro já.
1: Ah, o terceiro.
3: Tá indo pro quarto.
1: E atenção.
3: Ó, agora vai perder ou vai ganhar? Vai ganhar ou perder? Perdeu. Quim, perdeu. Olha, o Eduardo Ribeiro Souza de Itaquera perdeu a oportunidade de ganhar R$800, portanto a gente
1: perdeu
3: vai colocar
1: mesmo.
3: Mais cenzão aqui,
1: isso.
3: Ó.
1: 900.
3: E amanhã não.
1: Amanhã é sábado.
3: Segunda-feira, R$900 no Te Peguei.
1: Boa sorte,
3: gente.

0: 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Agora 3h34, 3h34, já tô sentindo o cheirinho do bolo, mas é só ilusão, é só ilusão.
1: Não, não pode ser só ilusão. Alguém vai trazer um bolo, não é que a audiência que a Band tem.
0: A Tatá tá muito afim de um bolinho.
1: Eu sou cara, uma mulher de fé.
0: Você gosta de bolinho todo dia?
1: Eu gosto.
0: 5 da tarde ou de manhã?
1: De manhã e 5 da tarde, porque não... Eu lá sou besta?
0: Eu também. É bom. É, você compra aqueles bolinhos de padaria. Ai, bolinho de padaria. Tem os de cobertura, mas tem aquele seco.
1: Eu gosto do seco.
0: Do seco com cafezinho.
1: Eu gosto do seco com cafezinho. Ai, e aquela talagada de manteiga, sabe?
0: Talagada de manteiga é boa.
1: Ai, muito bom,
0: olha que
1: gente.
0: Delícia, gente. Ó, gente. Nem chegou no, na hora do café, mas não. Eu já tô com...
1: Adoro, comeria agora.
0: Hoje é dia do voluntariado, né, pessoal? Então eu poderia aqui, ó, só uma sugestão, você poderia vir até aqui e trazer um negocinho pra nós.
1: Se você quiser participar.
0: Então, a gente tá
1: aqui. Vai fazer
0: tá
1: um aqui. Voluntariado.
2: Boa tarde, Banda FM.
1: Boa tarde.
2: Boa tarde, Tatá.
1: Oi, querida. Oi.
2: Corajosa.
1: Bom dia, corajosa.
2: Boa tarde, meus amores.
0: Boa tarde.
2: Meus lindos.
0: Opa.
2: Meus príncipe, minha princesa.
0: Gente.
2: Maria Cícera do Santo de Itaquera.
1: Eu amei.
2: Olha, já fiz muito de graça e faço até hoje. Por caridade. Né? Alguém me pediu, eu faço assim, eu faço bolo. Eu sou fanática em fazer bolo.
0: Ó.
2: Bolo bem gostoso, hein?
1: Encontramos a pessoa.
2: Já fiz muito e continuo fazendo. Pessoa precisando, eu faço.
1: Eu tô precisada.
2: Maior prazer, maior amor e carinho.
1: Tô precisando.
2: Beijo.
0: Então pronto, ó, já temos
2: beijo.
0: O bolo e também já temos aquele motorista de aplicativo,
1: já
0: Samuca,
1: pode
0: que pode trazer o bolo pra cá. Tá
1: Samuca,
0: fechado.
1: Vamos trabalhar,
0: Samuca, por favor, né? Por favor.
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0: E agora a gente conversa com a Babi. Fala aí, Babi.
4: Oi, Fernando.
0: Oi,
4: Tatá. Tô de volta.
0: Vamos lá.
4: Sexta-feira com outras informações. O Brasil chegou a 214 milhões e 200 mil habitantes, segundo uma nova estimativa do IBGE. São Paulo continua sendo, de longe, o estado mais populoso do país, com 46 milhões e 179 mil moradores. O número representa 21,6% de toda a população brasileira e isso significa que a cada 5 brasileiros, mais ou menos, um mora em São Paulo. A capital paulista também lidera o ranking das cidades mais populosas do Brasil, com 11 milhões e 911 mil habitantes. Entre os municípios paulistas, Guarulhos e Campinas também passam de 1 milhão de moradores. Falando agora do tempo, esse fim de semana vai ser de muito calor.
0: Oh.
4: Amanhã, sabadão, mínima de 21 e máxima de 33. E no domingo, mínima de 20 e máxima de 31. Nos dois dias, sem previsão de chuva. Um beijo, Fê. Um beijo, Tatá.
1: Beijo,
4: daqui a pouco,
1: Babi.
4: Eu volto.
0: Valeu, combinado. Um beijo.
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9: Gente! Ó, só pra avisar, a garrafa térmica tá aqui, hein? Já mandou mensagem pra gente?
10: Não
9: mandou ainda?
10: Manda!
9: 999919197. Tem a garrafa térmica e tem o mascote da Band FM, viu?
11: Jeito.
9: Participa com a gente aqui no Tamo Junto na Band FM.
10: É sexta!
9: A sua rádio do seu jeito. Ó, e tem gente que mandou mensagem aqui. Tá me iludindo, hein, Tatá? Tá me iludindo.
12: Boa tarde. Nossa, como eu queria morar mais perto de vocês.
9: Olha lá.
12: Fazer um bolo bem gostoso. Faço uma delícia de bolo. Bolo de milho.
9: Nossa. Olha, de milho.
12: Ninguém resiste. Se eu morasse perto, eu ia levar.
9: Você mora onde?
12: Mas eu moro longe. Moro em Caucaia, do Alto.
10: Mas não tem problema. O Samuca, que é o nosso. Não, o Samuca vai buscar.
12: A gente leva.
9: Ó, prepara aí. Não vem jogar pra outro dia, não.
10: Não vem com esse negócio. Depois a gente marca, a gente não vai marcar.
9: Vamos marcar um café.
10: Faz o bolo que o Samuca vai buscar.
9: Exatamente.
10: A gente tem ouvinte pra isso aqui.
9: Muito bem, a gente volta para o ano de 2003. Como era a nossa vida em 2003, né?
10: Não lembro, faz tanto tempo, né, Fevo? Eu sei que eu era jovem.
9: Faz um tempinho, é. 2003 foi marcado por uma música do Sorriso Maroto que a gente vai curtir agora, nossa, chamada Me Espera.
10: Nossa, eu vou cantar muito.
9: Você vai cantar muito? Vamos se soltar?
10: Vai, solta.
9: Você lembra dessa?
10: Eu lembro. Nossa! Pode tocar que eu lembro.
9: Vai logo, né?
10: Nossa.
9: Aí, ó, tô te falando aqui, ó. Essa é pra aumentar o volume. Ó, aperta o microfoninho do celular aí, ó, e grava você cantando pra gente, que a gente quer te ouvir. Eu vou gravar Tatá aqui cantando, vocês vão ver, gente. Vocês vão ver.
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9: Não precisa.

0: Tardinha FM, Ana Castela. Olha onde eu tô, olha onde eu tô.
1: Da Band FM.
0: Da Band FM. E eu gosto da galera, porque eu pedi pro pessoal cantar, né?
2: A música do, demais aqui, gente.
0: A música do Sorriso Maroto e tal.
2: Vocês estão demais na sexta-feira.
0: E a galera começou a cantar mesmo, gostei. Deixa olha ver, só, ver, olha aqui, ver. Ó. Aqui, ó.
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0: Ó.
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0: Ó, dando a vida, dando
2: isso
0: a vida.
2: Que eu falar,
0: ó,
2: olha
0: lá, olha lá, olha lá, olha lá.
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0: jogo, tem que entrar no jogo.
1: Não, tem um monte de gente cantando, gente, vocês cantam demais.
0: Gostei,
1: viu?
0: É isso.
1: Obrigado por vocês estarem aqui no Tamo Junto com a gente.
0: Ó, você que não mandou mensagem, continua valendo presente, a garrafa térmica exclusiva da Band FM,
1: isso.
0: Ainda o mascote da Band FM, 11999919197, é o número do nosso WhatsApp. Você pode participar também através das mídias sociais, não é, Tatá?
1: Poxa, por favor, aqui no nosso Instagram, @BandFM, tem um post lá que você pode escrever, viu? A Babi falou o seguinte, uma visita às crianças, adultos e idosos internados em hospitais, ela faz. Isso é muito legal,
0: olha que legal,
1: gente.
0: Parabéns pelo trabalho.
1: Porque quem tá doente, olha, receber um apoio, um carinho, muda a vida da pessoa,
0: com
1: viu,
0: certeza,
1: gente?
0: Com certeza, com certeza.
1: A Edna falou, olha, desde que fosse pra ajudar, né, do bem, eu faria qualquer coisa. Que bom, mas você tem que se cadastrar, né, também,
0: exatamente,
1: né?
0: Exatamente.
1: Tem que ir atrás. A Alessandra falou, eu faria, né, se fosse pra ajudar as pessoas. Gente, vocês podem fazer, que tem muita gente precisando, viu?
0: Exatamente, voluntariado é exatamente isso.
1: Exatamente isso, vai. Ajudar quem precisa. A Fátima falou, eu vivo cozinhando para a caridade, porque eu amo fazer isso.
0: Que legal,
1: isso.
0: Parabéns, é isso aí, é
1: isso
0: aí. O povo
1: gosta muito de cozinhar, viu,
0: Fesco? Gosta bastante, a gente gosta de comer também, tá?
1: Ah, eu também,
0: fica
1: gente.
0: Fica a dica. Agora eu achei aqui um voluntariado um pouco diferente, quer ver, ó?
2: Tipo? Boa tarde, Band. Boa tarde, Fefo. Boa tarde, Tatá.
1: Boa tarde.
2: Eu sou a Erika Vieira, da Vila Formosa.
0: Oi, Erika.
2: Eu fui voluntária há 4 meses. Ou até um pouquinho mais.
0: No quê?
2: No necrotério.
0: Ei?
2: Fazendo os corpos.
0: Eita.
2: E hoje já tem 1 ano que eu tô ganhando na área. Mas se tivesse que voltar a ser voluntária, eu voltaria com o maior prazer.
0: Prazer aí.
2: Porque eu amo trabalhar à noite.
0: À noite?
2: Né? Mexer nos corpos.
1: Hã? Hã?
0: É um tipo de voluntariado.
1: Não, e a calma que ela fala.
0: Não, a calma, eu adoro mexer nos corpos.
1: Meu Deus, mulher, olha, parabéns, olha, por esse seu trabalho.
0: Parabéns pela coragem, porque olha.
1: À noite ela falou.
0: Imagine eu e a Tatá no necrotério ajudando.
1: A gente não ia estar lá nunca.
0: Não, não ia estar lá nunca, não esquece.
1: Não,
0: não, não.
3: Pouco na Band FM.

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1: Boa tarde, Band. Janice aqui, de São Bernardo do Campo, motorista de aplicativo. Como um bom pagodeiro, eu faria um showzinho ali no orfanato, no hospital, pra dar uma alegrada ali, pra quem precisasse.
2: Caramba, certo? No hospital, ó.
1: Hoje é você que está sofrendo, amor.
2: Olha aí, ó.
1: Hoje sou eu que não te quero. Valeu.
0: Olha só, me fala quando você for lá no hospital que eu vou pedir um atestado.
3: Quem é o cantor?
0: Quem é o cantor?
3: Vem participar com a gente, vem!
0: Vem, por favor!
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0: Grande FM Thiaguinho, sim. Pensamentos intrusivos, aqui no Tamo Junto. Agora eu quero ver se você vai querer um trabalho voluntário como o que ela vai oferecer agora. Eu quero ver, Tatá. Tá. Vamos tá ver, bom. Vamos ver. Oi!
1: Oi, Fê. Oi, Tatá.
0: Olá.
1: Olha, corajosa, sabe o que, que eu faço muito das pessoas que elas me pedem, né? Eu aplicar injeção.
0: Aí,
1: de enfermeira, né?
0: Não.
1: Então, eu aplico injeção se precisar.
0: Injeção, tá?
1: Afiro pressão, vejo a glicemia.
0: Tudo bem.
1: As pessoas me pedem muito esse tipo de coisa e eu não cobro.
2: Ela não cobra.
1: Tá bom, meu amor?
2: Beijo,
1: amo vocês.
2: Obrigada.
1: É a Sandra.
2: Um beijo, Sandra. Você
0: não quer só aplicar injeçãozinha, você quer cobrar também?
2: Injeçãozinha? Não, não, não.
0: Não, não.
2: Não tô precisando, não. Deixa quieto.
0: Você tem medinho de injeçãozinha? Não,
2: não tenho medo.
0: Não tem medo, mas não, não precisa também.
2: Não precisa, pra que eu vou?
0: Deixa quieto.
2: Não, bobagem, eu, hein? Sem necessidade nenhuma.
0: Sem necessidade, não. Obrigado. Isso aí.
2: Você é uma pessoa que gosta de perfume, que eu sei.
0: Ah, eu gosto de perfume.
2: O Fefo é cheiroso.
0: Sim, isso eu gosto, eu gosto.
2: Eu particularmente adoro perfume.
0: Sim, sim.
2: E eu acho que muitos ouvintes da Band FM também gostam.
0: Com certeza.
2: Agora virou uma moda de perfume árabe agora no Brasil.
0: É mesmo?
2: Muito. Você sabe que a procura pra perfumes árabes cresceu em 132%. Quer dizer, um negócio assim. Todo mundo quer perfume árabe.
0: Caramba!
2: E dizem que esses perfumes são muito fortes, né?
0: Ah, é?
2: O cheiro é muito diferente do que a gente tá acostumado.
0: Entendi.
2: Mas o que que aconteceu? A Viviane Araújo, por exemplo, que
0: certo.
2: É atriz, tá na novela.
0: Sim, sim, famosa.
2: Ela começou a divulgar esses perfumes. Começou a mostrar que tava usando, que tava gostando. A Bianca Andrade, a Boca Rosa, que tá na Dança dos Famosos, também começou a falar desses perfumes. E isso virou uma febre aqui no Brasil.
0: Olha!
2: Por quê? Além de serem muito cheirosos, que dizem até que atrai, sabe?
0: Ah, é?
2: Você passa assim.
0: Não, peraí, deixa eu te anotar os nomes. Não, peraí, deixa eu anotar esse nome aí.
2: E aí você passa, as mulheres ficam loucas. Dizem que sim, eu nunca usei porque eu não posso, né?
0: Entendi.
2: Eu não posso ficar atraindo ninguém, né?
0: É verdade.
2: Me comportar.
0: Entendi.
2: Então dizem que esses perfumes, além de trazer essa atração toda com o cheiro, os frascos são muito lindos. São maravilhosos.
0: Olha,
2: né?
0: Só, que legal.
2: Eu vou confessar, eu comprei uma vez, né? Mas eu comprei só um pouquinho.
0: Só um pouquinho.
2: Você pode comprar só um pouquinho?
0: Ah, sim, sim.
2: Você vai lá, só
0: sei lá, 10 ml.
2: Isso, eu comprei. Ah. Eu não gostei porque tinha cheiro de consultório de dentista.
0: Não.
2: E o frasco, esse aí, esse que eu comprei, só o tiquinho, custa R$1.200 o frasco inteiro.
0: Mentira!
2: Graças a Deus. Imagina eu que saio com cheiro de consultório, não. Dentista.
0: Meu Deus, eu não sei o que é pior. R$1.200,
2: então,
0: eu saio com cheiro de dentista.
2: Eu não ia trair, era nada.
0: Não, não.
2: Cheiro.
0: É mesmo.
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1: Ó, se não participou, agora é a hora, hein? Porque é o último bloco do Tamo Junto. Você pode ganhar apresentão aqui daqui a pouco. Só pra avisar. Fica a dica, hein?
2: Venha, só vem e manda mensagem.
1: Ó, só vem, só vem. 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
3: O que eu faria de graça? Um bolinho de fubá e levaria pra vocês. Com todo amor e carinho. Ah. Aninha de Jandira.
2: Esse amor é tão gostoso. Beijos,
1: seus lindos. A pergunta é, por que levaria pra vocês? Por que que... Não. Fala,
2: tô levando.
1: Tô levando.
2: Já tô chegando.
1: É, ó, abre a porta.
2: Abre a porta, Mariquinha.
1: Vamos longe agora, hein?
2: Pode vir, gente, pode vir.
1: Posso vir, pode
2: vir. Venha com seu bolo.

0: Band FM Pixote no meio do processo. Gente, terminando, tamo juntos já.
1: Nossa,
0: como
1: mas
0: assim?
1: Passou muito rápido.
0: Sabe o que é isso? É a mágica de sexta-feira.
1: É a mágica da sexta-feira, você tem toda a razão.
0: Apesar que quando a gente espera alguma coisa, demora mais. Mas até que hoje foi rápido,
1: eu achei
0: vai.
1: Foi muito rápido.
0: Foi rápido,
1: hoje.
0: Gostei. Olha, a galera rendeu também, gostei bastante.
1: O Rogério
0: bastante.
1: Mandou aqui no Instagram, @BandFM, e falou assim: eu sou testador de camas.
0: Mentira!
1: Mas eu não acho, não acho. Rogério, queime a minha língua se eu estiver falando besteira a seu respeito. Eu não acho que é testador do jeito que você falou aqui.
0: Não?
1: Não.
0: Por quê?
1: Eu acho que não é esse tipo de testador que ele tá falando, não, Fefo.
0: Ah, entendi.
1: Eu
0: entendi. É outro tipo de testador de colchão.
1: Eu
0: tá
1: acho.
0: Tá certo, imagino.
1: O
0: Clóvis imagino.
1: Falou, seria massageador da Ana Castela. Massagista da Ana Castela.
0: Ah, massagista.
1: Mas vocês são folgados,
0: vocês são
1: também,
0: bonitão,
1: né?
0: É tudo bonitão, né?
1: Vocês são tão bonitão.
0: Que nem aqui, ó. Teve um outro que falou aqui, que mais ou menos nesse naipe aqui. Se liga só.
2: Boa tarde. Eu sou o homem de cara que cuida.
0: Ó, parabéns,
2: pô. Onde eu trabalharia de graça?
0: Onde?
2: Na Barraquinha do Beijo, na festa junina.
0: Barraquinha do Beijo.
1: Tu é velho também, Rony? Meu Deus do céu,
0: não,
1: hein?
0: Aí você vê a foto dele aqui, pra dar uma olhada na carcaça. Tá precisando de uma manutenção na carcaça.
1: Vai só todo mundo pular a barraquinha do Rony.
0: Agora. É verdade.
1: Tadinho do Rony.
0: É verdade. Tem mais uma mensagem aqui que eu gostei.
3: Fone de Suzano.
0: Oi.
3: Sobre a enquete de hoje, que eu adoro fazer cozinhar.
0: Cozinhar.
3: Não, vocês estão me olhando. Coisa diferente.
0: Não vem.
3: É uma receita nova.
0: Não.
3: É tudo de bom. E o melhor ainda é comer, né?
0: Não, mas comer é o melhor. Mas comer eu tô muito iludido. Vocês me iludiram demais hoje.
1: Eu também acho.
0: Agora a Tatá, ela falou sobre perfumes.
1: Falei.
0: Teve gente que não gostou, não concorda com você.
1: Eu quero ouvir.
0: Vamos ouvir.
4: Boa tarde, Fefo. Alex Souza. Olha, Fefo, me desculpa, mas isso que a Tatá está falando não condiz com a verdade. Os perfumes árabes, eles não são fortes. Eles têm uma essência maravilhosa. Eu tenho três. E os três são muito bons.
0: Falou que você
4: muito
0: tem
4: bons. Se quiser, te mando os nomes.
0: Falou que você tem
5: cozinha.
0: Então, Robinho, tudo bem, Robinho?
1: Polêmicozinha, hein?
0: Não,
5: tudo
0: é
5: bem,
0: que...
5: Fernando?
0: Não, a Tatá falou que. Que alguns bem, perfumes têm a fragrância de dentista.
1: Eu falei que o perfume árabe, ele é mais forte que os normais. Ele é.
0: Ele é mais forte.
1: Querendo
0: mais forte.
1: Ou não, ele é.
0: É verdade.
1: A briga foi essa.
0: Ah, então a briga foi essa.
5: Eu tenho que concordar com ela.
0: É.
5: O
1: perfume
5: eu tenho
1: árabe é super forte, gente.
0: Não, mas ela falou
5: eu tenho um
0: que a fragrância...
5: Eu gosto desse perfume, mas ele é forte.
1: Ele
5: mas
1: é, forte.
5: É uma característica.
0: O cheiro do perfume tem a fragrância do motorzinho.
1: Eu comprei
0: do
1: um
0: dentista.
1: Que tem cheiro de consultório de dentista.
0: É.
5: Árabe?
1: O árabe.
0: Tá
5: tem cheiro de tudo naquilo.
1: Aí a Camila mandou aqui pra mim no meu Instagram. Aliás, me siga também, @TatáLocutora. A Camila mandou aqui.
5: Arroba Camila?
1: Me fala qual é esse perfume. Nossa, ele tá na estação já. Me fala que perfume que é. Eu falei, Baccarat Rouge. Ela falou, eu tenho e não cheira isso.
5: Ah, se ferrou.
0: Ah, tá vendo? E aí você ficou com aquela cara, né? Olha lá que beleza, tá vendo?
1: Não é possível, gente. Eu tive Covid, acho
0: não,
1: que
0: não, é
1: isso.
0: A Tatá sincera, né, gente?
1: Não,
0: tá
1: meu
0: sincera.
1: Cheiro é consultório, gente.
5: É forte, ela tem razão.
1: É forte.
0: Bom, muito bem.
1: Alex, mas você deve ser cheiroso, Alex.
0: É, só você. Você é cheiroso.
1: Eu não falei que é fedido, gente.
0: Não. Falou que é forte, é verdade. Ó, garrafa térmica exclusiva da Band FM, mais o mascote da Band FM para Márcia de Lima Oliveira.
1: Oi, Marcinha!
0: Ô, Marcinha!
5: Márcia!
0: Um beijo, parabéns.
5: Vambora,
0: né? Vamos já
5: lá.
0: Tá na hora,
1: eu não posso
0: né?
1: Embora.
0: Ah, você não vai,
1: não,
0: né?
1: Não, meu ponto eu só posso cumprir às 8.
0: Ah, é verdade.
5: Ela vai
1: só
5: a
1: hora que o Robson
5: aí.
1: Liberar.
0: Olha lá, Robson, ficou indireta, hein? Fica a dica, Robinho.
1: Só o Robson falar, vai, aí eu vou.
0: Vai, corajosa, tchau.
6: Tem Jorge.

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6: Fala, gente! Bom fim de tarde pra todo mundo, tudo certo aí? Que boa cara sua, hein? Que legal, bando! Eu sou o Robson Ramos. Eu tô aqui na Band FM, aqui pra cima sempre, como sempre, na Band FM, Band bem melhor. FM. 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
6: Tocam agora e o presente pra você aqui na programação da Band FM tá aqui, ó. Valendo a jaqueta corta-vento exclusiva da Band FM. Ela é feita com aquele tecido levinho, mas protege do vento geladão. E aí, tá afim da sua? Então venha pra cá, anote a sequência das músicas aí. Música 1 da Super 6 é Maiara com Maraísa, Narcisista. A 2 é Matheus e Cauã com Lauana Prado, Admita. Música 3, Gustavo Lima, Luiz Fonsi, Vagabundo. 4 é Eduardo Costa, Imagina Eu. 5 é Jorge e Matheus, Molhando o Volante. E a música 6 é o Ferrugem, Arrependidaço. Qual dessas 6 músicas aqui você gosta mais? Vem aqui pelo nosso WhatsApp da Band FM, 11 999 919197, ou no telefone da Band FM, que é 11 3743 1313. Escolha qual dessas 6 músicas você gosta mais, que é o que vale. A mais pedida toca de novo, boa sorte.
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1: Vocês precisam admitir alguma coisa.

0: Band FM, Gustavo Lima com Luiz Fonsi, Vagabundo 3 da Super 6. O presente pra você é a jaqueta corta-vento, gente, pra te proteger do ventão gelado. Vem atrás da sua, participe com a gente pelo nosso WhatsApp da Band FM, 11 999 919197. O telefone da Band FM é 11 3743 1313. Escolha qual dessas 6 músicas você gosta mais, porque é isso que vale. Aí a mais pedida toca de novo. Boa sorte.
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0: Ferrugem Arrependidaço. É a música 6 da Super 6. O resultado vem já já pra você aqui na programação da Band FM. Escolha a sua, estamos te esperando. Boa sorte, hein? Vem pra cá.
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0: Band Notícias é com a Babi. E aí, Babs, conta as novidades deste fim de semana pra gente. Vai lá.
2: Oi, Robinho, tô de volta aqui com outras notícias. O desemprego caiu para 5,3% no trimestre encerrado em julho, segundo dados divulgados pelo IBGE. Essa é a menor taxa para um trimestre terminado em julho desde o início da série histórica em 2012. No trimestre anterior, encerrado em abril, a taxa era de 5,8%. O número de desempregados caiu para 5,8 milhões, 503 mil a menos do que no trimestre anterior. Já a população ocupada chegou a 103,3 milhões de pessoas, o maior número da série histórica. Também foi recorde o número de trabalhadores com carteira assinada, quase 39 milhões e meio. Já a renda média do trabalhador ficou em R$ 3.762. Um beijo, Robson. Já já eu volto.
0: Valeu, Babi. Até mais.
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0: Felizão de sexta-feira. Ai, que coisa. Vamos!
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2: E aí, se deu bem, foi nosso amigão Edmar de Moraes Fernandes. Alô, Edmar, parabéns, Edmar. Você ganhou, Edmar. Boa, Edmar. Tá levando pra casa a corta-vento, hein? Corta-vento é coisa fina, rapaz. É a jaqueta da Band FM que é levinha e te protege do vento geladão. Você ganhou e tem que passar por aqui pra retirar, tá bom? Obrigado a todo mundo que participou. Tá na hora da gente ouvir a vencedora. O Edmar votou na música 6, meia dúzia. E ganhou a música 1.
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0: Band FM, da Cirleide, que já mandou seu alô pra gente aqui, um beijo pra ela, obrigado pelo carinho. Quem também tá por aqui é a Beatriz Regina, obrigado, Bia, curta com a gente a programação da Band FM também. E o Edson Rodrigues, que também já tá por aqui, aqui no nosso fim de tarde da Band FM. O que você tá fazendo de bom aí? Conta pra gente, não esconda nada, vem pra cá, participe. Já já tem Band ao vivo também, depois tem Estação Band FM, é a nossa hora, cola aí.
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2: Gostei muito, assim, dessa vida. E aí, toda vez lá na academia eu posto foto pra também inspirar aquelas meninas ali, ó.
1: Tem versões exclusivas. 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
3: Peguei!
4: R$1.400 eu te peguei. Tamo ligando pra quem? Tamo ligando pra quem? É a Vanessa Navarro Denk. Agora sim você pode falar. Qual é a frase?
3: Semana rica!
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17: 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Toda mulher faz o quê, hein?
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0: Danilo Davi, não mexe nas minhas gavetas. Fim de tarde na Band FM com o Maurício Ligadão aqui, dizendo quero ouvir o Band ao vivo. Tá chegando aí, meu jovem. Já já também tem estação Band FM? Tem, nós vamos zoar aqui, se liga com nós.
1: Já já na Band FM, tem essa da Simone Mendes que você...

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1: Fala, gente! Bom comecinho de noite pra todo mundo, tudo bem por aí? Sexta-feira chegou, vocês estão tudo na zoeira, né? Então, é, mas é pra ficar mesmo. Eu sou o Robson Ramos, da Band FM. Aqui pra cima sempre, como sempre, na Band FM é bem melhor. A sua rádio do seu jeito.
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3: Ao vivo, né, gente?
4: Sejam todos bem-vindos ao show.
5: Pra começar bem, a gente vai começar assim, ó.
2: Band ao vivo.
4: Enquanto isso, nós vamos cantando e vamos dançando em ritmo de festa, meu povo.
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1: Band ao vivo é show no seu rádio, na programação da Band FM. Pra você curtir as músicas que você adora em versão de show, tá prontinho. Band ao vivo da sexta-feira. E tem Wesley Safadão, Tiaguinho, e começa com Simone Mendes.
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1: Mete a mão no cavaquinho, Nandinho. Aí, levanta as duas mãos. Você está na tardezinha. Se você tiver algum problema na tua vida, o problema vai embora agora. Tá bom? Vocês estão felizes? Senhoras e senhores, essa é... E na tardezinha não pode coisa ruim. É só coisa boa, é só felicidade. Levanta as duas.

0: Senhoras e senhores, essa é...
1: Band FM Tiaguinho! Vamos que vamos.
2: Deixar ele fica até amanhã cantando, é assim que ele canta.
1: Tatá Corajosa, tudo bem?
3: Robson Ramos, meu corajoso, me fala, é sexta-feira.
2: Sexta-feira, meu.
3: O que a gente vai fazer? A gente vai ficar, a gente vai dar no pé. Não, é isso que eu tô perguntando, se a gente vai ficar ou se a gente vai dar no pé.
2: A Tatá é uma pessoa que dorme cedo.
3: Eu durmo cedo.
2: Quer dizer, dormia, não dorme mais. E agora descobri que ela também acorda tarde.
3: Tô acordando bem tarde.
2: Que ela acordava cedo.
3: É vida de rico, né?
2: É isso.
3: Não é vida de rico,
2: então,
3: isso?
2: Então, eu já tô planejando que a gente ainda vai sair daqui nós dois quando terminar a estação qualquer dia desse, nós vamos lá comer pizza.
3: É justo. Porque agora certo? Eu tô dormindo tarde, não tem problema nenhum.
2: Não tem problema nenhum.
3: Isso, tranquilo.
2: E a gente tem que fazer uma coisa assim bem diferente dos outros. Comer de segunda-feira.
3: Não, tem que ser assim.
2: E o dia que ninguém vai, a gente não vai.
3: Mesmo porque a gente não gosta de aglomeração, entendeu? A gente é enjoado, gente.
2: Meu Deus do céu. Só pra esnobar. Olha aqui, o negócio é o seguinte.
3: Conta.
2: Já tem a estação Band FM com kit personalizado, João Bosco e Vinícius e Band FM. Aquele do Big Copo, do chaveiro com abridor de bebida, do suporte com celular e a bolsa térmica. Tudo com a marca João Bosco e Vinícius e Band FM pra você. Você vem e participa com a gente aqui. Hoje é sexta-feira. E a gente tem uma notícia que vai contar no programa hoje, aquela listinha dos bilionários, sempre sai, né?
3: Não, e tá aumentando cada vez mais.
2: Tá aumentando. Tem os bilionários brasileiros que a gente vai contar, quem será que são? Os novos bilionários brasileiros, o homem mais rico do mundo, aquela coisa toda. Daí é o seguinte, inevitável, tem que perguntar, Tatá.
3: O que a gente adoraria, né?
2: A primeira coisa que você faria o dia que você descobrisse que você tem R$1 bilhão.
3: É bilhão, viu, gente?
2: É bilhão. Um milhão não tem mais graça.
3: Um milhão não dá.
2: Um milhão tem mais graça.
3: Um milhão não tem como. Um milhão não...
2: Entendeu? Qual a primeira coisa que você vai fazer? Conta pra nós.
3: Se você tiver R$1 bilhão.
2: Exatamente. E olha que dá pra fazer coisa, hein?
3: Dá.
2: Então pensa bem.
3: Não, dá pra fazer muita coisa.
2: É, carro. Carro dá pra você comprar uma frota.
3: Dá.
2: Então pensa um negócio, pá, vou fazer isso aqui.
3: Vou pegar esse R$1 bilhão e vou... Pá.
2: Isso. Ou uma partezinha.
3: Não precisa
2: primeiro
3: gastar
2: vou pegar
3: tudo,
2: essa partezinha.
3: Tá?
2: Claro, meu Deus.
3: Né? Porque às vezes a pessoa fala igual a Ana Maria, eu quero comprar um helicóptero, né?
2: É,
3: dá pra comprar vários.
2: Dá pra comprar vários.
3: Precisa gastar tudo. Fala
2: você pode até comprar
3: coisa.
2: E, sei lá, guardar o resto. Aliás, a Ana Maria não chegou ainda, não sei o que aconteceu.
3: O que aconteceu com a Ana Maria?
2: Não sei se o helicóptero pegou trânsito.
3: Ah, pode ser, pode ser.
2: Mas sexta-feira,
3: né? Os bilionários estão, né?
2: Todo mundo voando
3: vai
2: por
3: comer
2: aí.
3: Comer pizza, né?
2: Exatamente.
3: Encontros.
2: Então daqui a pouco ela tá aqui. Então venha, 11999919197, manda áudio ou escreva lá, quero falar ao vivo, põe só ao vivo e aí diz pra gente o que você faria com esta grana.
3: Por favor.
2: Com muita grana na sua conta. Daria pra nós, por exemplo?
3: Dá
2: uma parte pra vocês.
3: É justo. Dá um dinheirinho aqui, Robson Ramos.

0: Hoje, ao vivo.
1: Bora lá. Na palma, vai. Tchau, tchau, tchau, tchau. Bora, sertanejinho.

Band FM, Michel Teló. Caso marcado, malandragem. Capô, terminou o Band ao vivo. Valeu! Final de mais um Band ao vivo. Obrigado a todo mundo que participou com a gente aqui. O Band ao vivo tá terminando e volta no fim de semana em várias edições. Ó, tem Band ao vivo amanhã, sábado, 6 da tarde. Tem Band ao vivo no domingo, 9 da manhã. São 2 horas de duração, das 9 às 11. E às 6 da tarde também. Sempre, eu disse sempre, com show ao vivo no seu rádio. E já já tem Estação Band FM. Vamos zoar nessa bagaça.

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2: Estação Band FM no ar, que maravilha. Sexta-feira chegou, Tata! Maravilha! Pra nós é assim, a sexta-feira já é o fim de semana.
3: Já, a gente já tá comemorando já muito.
2: Isso. Vamos zoar.
3: Vamos.
2: É aquele dia que você vai embora, você vai sair agora, você volta segunda.
3: É isso.
2: 9 da manhã.
3: Um grande beijo.
2: Fica direto, ninguém precisa saber onde é que você tá.
3: Que só me acompanha que eu sou a bela.
2: Só me acompanha, é isso aí. Ai, gente, tamo nessa aqui, Estação Band FM começando nesse dia 28 de agosto de 2026. Nós temos presentes kit personalizado João Bosco, Vinícius e Band FM com big copo térmico, com chaveiro, cobridor de bebida, suporte de celular, bolsa térmica, tudo com a marca João Bosco, Vinícius e Band FM. E hoje a gente vai falar de fortunas.
3: Fortunas.
2: É, porque saiu a lista da revista Forbes. Revista Forbes é uma chiqueza.
3: É muito chique.
2: Eles têm até uma rádio aqui, eles falam que é rádio de luxo. Queria saber como é que é uma rádio de luxo.
3: Eu não sei.
2: Sabe que o microfone,
3: eu tô muito
2: pode
3: longe
2: pôr
3: disso.
2: A mão no microfone lá?
3: Acho que não,
2: é que você
3: né?
2: Não põe a mão, menino.
3: Eu acho que tem que ter uma voz de veludo pra falar lá.
2: Mas enfim, o negócio é o seguinte, eles divulgaram a lista dos billionaires. Né?
3: Nossa, que loucura, né?
2: Do mundo e daqui.
3: Uhum.
2: Então nós vamos falar dessa lista aqui e a gente quer saber o que, que você faria se de repente amanhã você acorda, olha que tem R$1 bilhão na sua conta. O que, que você quer fazer agora?
3: Nossa.
2: Depois o resto você... Agora você vai fazer o quê? Nesse momento.
3: Ana Maria tá nessa lista?
2: Não tá ainda,
3: não,
2: menina.
3: Tá,
2: ela
3: ainda.
2: Tem que remar um pouco ainda pra chegar lá. Mas ela tá bem.
3: Porque ela tem pose de bilionária,
2: ela
3: né?
2: Tem pose.
3: Ela tem pose. Maneira como ela fala, as
2: coisas
3: que ela vive.
2: Exatamente.
3: Nossa, é uma boa pergunta, hein, Robson Ramos?
2: É uma boa pergunta. A rapaziada vai responder pra gente aqui, ó. Pelo 11999-919197. Manda mensagem, manda áudio. Se quiser falar ao vivo, escreva ao vivo, que a gente bota você ao vivo também. A Tatá, ela fica com o celular do estúdio na mão.
3: Tô aqui com ele. Vocês estão me vendo?
2: É, aqui, que ó. É já pra pegar, entendeu?
3: Ih, já tem gente falando, quero falar ao vivo. Eu gosto assim,
2: então
3: gente.
2: Pronto, já vem logo.
3: Eu gosto
2: então
3: assim.
2: Diz aqui, ela vai triando aqui. Ela vai conversar. Tá conversa.
3: Não, e ó, seguinte.
2: Ela passa a receita de comida. Pode mandar mensagem.
3: Quiser. Ah, não quero, quero falar qualquer coisa. Pode falar qualquer coisa
2: então
3: também.
2: Vem.
3: É sexta-feira, gente.
2: É isso, participa aí e fala pra gente, tá? Ó, você tem destaque?
3: Eu?
2: É.
3: Olha, eu tenho um destaque.
2: Se tiver, a gente arruma.
3: Não,
2: também,
3: vou falar daqui a pouquinho esse destaque aqui. Porque eu quero falar sobre isso daqui a pouco.
2: Calma.
3: Peraí, não. Eu falei que eu quero falar, mas também não precisa.
2: De novo. Isso. Foi, sem querer, gente.
3: Nossa, eu ri quase igual a Ana Maria. Tô pegando. Tô pegando a Maria dela.
2: Então, aí você falou que você tem um destaque.
3: Não, eu tenho, mas eu vou falar daqui a pouquinho sobre esse destaque.
2: Maravilha.
3: Calma.
2: E eu, evidentemente, já comecei, vou falar desse aqui.
3: Manda.
2: Da revista divulgou quem são os brasileiros mais ricos em 2026. Você vai saber já já.
3: Eu tô curiosa
2: será
3: pra saber
2: que
3: quem tá.
2: Será está entre elas?
3: Eu tô curiosa, porque eu quero saber se eu conheço alguém que está nessa lista.
2: Ou seja, amigos nossos e tal.
3: Pois algum amigo nosso,
2: vai que tem,
3: de
2: né?
3: Repente?
2: Vai que tem.
3: Eu tenho muitos amigos bilionários.
2: Então. Vai saber. Pode ser que esteja lá.
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1: Band vai. FM, Murilo Huff, saudade estranha aqui no nosso Estação Band FM. Eu gosto quando a Tatá já vem rindo, meu.
2: Ai, eu não aguento. Eu vou ouvindo aqui as coisas que vocês vão mandando. É.
1: Então só fala o número pra
2: não,
1: mim.
2: Não, deixa eu fixar. Fixei aí o Sidão pra você, ó.
1: É o Sidão?
2: É o Sidão. Não, vamos. Escuta o que o Sidão falou,
1: então,
2: gente.
1: Mas já pode pôr no ar direto? Não vai, tem pegadinha? Então
2: não
1: vai.
2: Não sei,
1: então,
2: o novo inteiro.
1: Sidão, ah, se tiver um...
2: A gente faz pi.
1: É, vamos lá.
3: Ai, ai, nossa, se eu ficasse bilionário amanhã, primeira coisa que eu ia fazer era humilhar meus parentes, né?
1: Nossa.
3: Mostrar pra eles que eu venci, que eu consegui, que eu tenho uma boa condição financeira.
1: Isso.
3: Aí depois trocar meu telefone, né? Pra ninguém me encontrar, né? O endereço também, né? E viver a vida, né? Gastar muito, hein? Comer as coisas tudo que a gente não come quando é pobre, né?
2: Matar todas as lombrigas, né?
3: As coisas tudo, comida de rico, aí eu ia comer tudo. Mesmo sendo ruim, eu ia comer.
2: Eu sei. Ah, é ruim,
3: caviar, champanhe, caranguejo, lagosta,
2: tá
3: tudo.
2: Certo.
1: Eu gostei do que ele falou, mesmo sendo ruim, ia comer.
2: Não, mas é, tá com dinheiro. A gente faz, a gente nem finge, né? A gente faz aquela cara de tipo...
1: Eu tenho uma teoria que... Vou falar metade. Vai. Vou pegar um percentual razão. Uns 40% dessa ricaiada que tem aí detesta essas comidas.
2: Mas eu tenho certeza que é ruim.
1: Porque...
2: É ruim. Ô, gente, o que é bom, a gente sabe. Agora eu gostei da parte, eu vou humilhar meus parentes. Eu já fico pensando o que ele mandaria, seus pobres.
1: Exatamente.
2: Pobres.
1: Aí olha, tem gente. Você vai contar alguma coisa agora para nós?
2: Eu vou contar. Ó, escuta isso aqui, isso. Robson Ramos. Eu escuta ouvir, você que tá ouvindo, gente, aqui o Estação. Você lembra do morango do amor?
1: Ai, meu Deus, eu lembro.
2: Foi uma febre, não foi?
1: Foi uma febre.
2: Nós temos uma nova febre chegando,
1: minha
2: gente.
1: Você tá brincando comigo?
2: Você, amiga, que tá ouvindo Estação, que é confeiteira, que gosta de mexer uns brigadeiros, presta atenção. Que o morango do amor dominou este país e até o mundo em 2025.
1: Exatamente.
2: Certo?
1: Sim.
2: Você sabe que teve confeiteira aí que vendeu mais de 700 unidades no dia.
1: Teve. Você imagina, custando R$20?
2: Não, foi um bom negócio, pô, não foi? Amigo,
1: olha só.
2: Vem aí agora o morango cravejado. É, gente.
1: Ah, no começo, gente.
2: Vem,
1: pelo amor de Deus.
2: É uma sobremesa reinventada, tá bom? Estão reinventando. No morango do amor, o que que acontece? A fruta era envolta num brigadeiro branco feito com leite condensado, creme de leite e leite em pó.
1: Imitava uma maçã do amor, né?
2: Isso.
1: Por isso, do amor.
2: Banhada lá no caramelo vermelho e tornava ali a parte de fora doce e crocante, igual a maçã do amor, igual você falou, né? Só que no morango cravejado, a fruta é enrolada no brigadeiro. O Robson Ramos tá salivando na minha frente, gente.
1: Eu tô
2: pensando
1: como
2: aquele cachorro na frente da padaria,
1: naquele
2: negócio.
1: As pessoas têm essas ideias.
2: Você pega o morango, certo? Enrola no brigadeiro. E aí é envolvido por chocolate branco derretido com pedaços de caramelo vermelho crocante espalhado.
1: Sim.
2: São essas partes do caramelo triturada que você faz o caramelo e quebra. Aí fica várias coisinhas quebradinhas, né?
1: Ah, em volta.
2: Vai dar um aspecto de cravejado.
1: Nossa,
2: no doce, entendeu?
1: Gente, que coisa, hein?
2: O que acontece? Os confeiteiros já estão produzindo a receita, viralizando nas redes sociais. Então fica a dica aqui pra você, minha amiga confeiteira, que tá ouvindo Estação agora.
1: Morango cravejado.
2: Prega o pau e vai fazer morango cravejado pra você ficar rica, bilionária.
1: Ah, bom, isso aí. Vai lá.
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0: Neto. Ah, não, já. Atenção, você que tá ouvindo aí, já tem Zé Neto e Cristiano. Oi, Sorriso Maroto. Junto com o Ferrugem e com o grupo Benza Deus, Perdas e Danos. Aliás, eu adoro essa música, é boa pra caramba.
1: É boa mesmo.
0: E já tem Zé Neto e Cristiano. Continua mandando mensagem pra fazer o que você, pra contar o que você faria caso a riqueza, a fortuna sorrissem para
1: Nossa,
0: você.
1: Nossa, que alegria, certo? Gente.
0: Olha que maravilha, hein? Ó, aquela festona chique, ó.
1: Nossa.
0: Pessoal andando pelo salão.
1: Imagina.
0: Pegando champanhe na bandeja lá.
1: Gente, fiquem à vontade, viu? Podem comer e beber. Tá tudo por minha conta.
0: Exatamente.
1: Hoje.
0: Muito bem.
1: Aí vem alguém e fala assim, eu posso trazer minha mãe?
0: Claro, pode. Dona Laurinda é sempre muito bem-vinda.
1: Posso trazer minha irmã?
0: É, não, a pequena Michele, nós gostamos muito também.
1: É, mas é melhor a Michele não vir.
0: Se não começa, vem o primo.
1: Não,
0: vem
1: começa a vir um monte de gente, né?
0: Olha aqui, a revista Forbes divulgou seu tradicional ranking, mostrando as pessoas mais ricas do mundo. São 255 bilionários.
1: Nossa.
0: De efeito, mundo afora.
1: Tá.
0: E contou, nessa, tem os cortes da lista, quem são os cinco brasileiros presentes na lista de bilionários do mundo na atualidade. Primeiro, só passando uma lembrança, o homem mais rico do mundo ainda é ele, nosso glorioso empresário, dono da Tesla, da, como é que chama lá aquele negócio?
1: A SpaceX.
0: SpaceX e outros negócios, o sul-africano
1: Starlink.
0: Elon Musk. Muita gente não sabe que ele é da África do Sul.
1: Ele é da África.
0: Ele é nascido na África do Sul, ele é um americano, como é que fala? Cidadão?
1: É naturalizado.
0: Cidadão, naturalizado, mas é sul-africano. Com a fortuna incrível de reais, 3 trilhões e 900 bilhões de reais.
1: E mora numa casinha desse tamanho.
0: Desse tamanho. No, em dólar ainda não chegou ao trilhão, mas tá chegando, 828 bilhões.
1: Tá bom.
0: Ele é seguido pelo Larry Page do Google, com 1,5 trilhão. E pelo Jeff Bezos da Amazon, com 1,4 trilhão.
1: Não é muito bom.
0: Ah, Ana Maria, até cansei.
2: Cheguei, viu? Ó, cheguei no meio do assunto, mas, ó. Gente, é muito dinheiro, né?
0: Acho que pra você essa lista é dureza. É. Você quer ver agora os cinco maiores bilionários brasileiros?
1: Ana Maria.
0: Será? Será que a Tatá tá na lista?
2: Eu acho que é a Tatá.
0: Eduardo Saverin.
1: Olha aí.
0: Ex-sócio da Meta e é um dos criadores do Facebook.
1: Exatamente.
0: Ele lá, só naquela tacada da vida dele, já ganhou.
2: Já.
0: Porque ele saiu de lá e ele fala que tungaram ele. Imagina, tungando ele.
1: Ele já ficou.
0: Ele ainda é o maior bilionário brasileiro. 163 bilhões de reais. Ele acusa
1: o Zuckerberg
0: de ter tungado uma grana.
2: Foi, é.
0: Aí vem a nossa segundinha, que é a primeira mulher bilionária brasileira, Vic Safra, e a família Banco Safra.
1: Maravilhosa.
0: Com 130 bilhões.
1: Uhum.
0: João Paulo demanda a Ambev, dona da Ambev e outras coisas mais, com 104 bilhões. O André Esteves, do BTG Pactual, com 103 bilhões. E o Fernando Moreira Salles, do Itaú Unibanco, com 50 bilhões de reais. Nós temos três banqueiros, que coincidência.
2: E a Virgínia?
0: Calma, menina. A lista também classificou cinco novos bilionários brasileiros. Entraram agora na lista.
1: Ah, entraram agora.
0: A Luana Lara, que é daquela Couch Previsões. Acho esse negócio esquisito pra caramba, mas enfim. Ela é dona de 13 bilhões de reais.
1: Nossa.
0: A brasileira bilionária mais jovem do mundo, inclusive. É, o Ari Neto, da Arco Educação, com 4 bilhões. A Rosângela Maggi, da Amagi, que eu não lembro o que é 3 bilhões e meio, um grupo. E o Carlos Salim, o Carlos e o Salim Dayan, do Banco da Ecoval, os dois cada um com 2 bilhões e 100 milhões.
2: Olha.
0: De reais. Ana Maria, pelo menos uns 5 você não entrou. Eu sei que tem o Rei do Ovo, que é aquele cara da granja lá de Santa Catarina, que era sorveteiro. Ele tem uma fortuna hoje de 1 bilhão e poucos.
2: Mas...
0: 1 bilhão e 350 milhões, mas ele é o décimo.
2: Mas é o que eu sempre
0: Agora
2: falo,
0: você, bebê, você né? tá, vai ter que remar ainda.
1: Mas ela pediu falo. Pra não colocar o nome dela.
0: É.
1: Não,
2: é o que eu sempre falo. Não, eu acho que não precisa de tudo isso. Eu acho que a gente precisa só do básico.
1: O que é o básico?
0: 20
1: não
0: milhões,
1: é o básico.
0: 40 milhões, por aí tá bom, né?
2: Aí já é...
0: 40 milhões?
2: É, gente, eu acho 50 que
0: 50
2: é
0: milhões, tá bom.
1: Pra, quanto que você precisa pra viver no mês a mês, Ana Maria?
2: Mês a mês?
1: É.
2: Olha, eu acho que 10 milhões aí, eu acho que...
1: Dá pra passar um mês tranquilo.
0: A irmã do Neymar já gastou 6 milhões uma vez, o pai dela tirou
1: o
0: cartão.
1: Entendeu?
0: Né?
1: Eu
0: acho gastou em um mês.
2: Eu acho que 10 milhões tá ótimo pra
0: tá bom.
2: Todo mundo.
1: É uma vidinha
0: tá bacana.
1: Justa, né?
2: Eu sou feliz no simples.
1: Eu concordo. Eu não preciso disso.

0: As traças, ó lá. Olha lá. Galera, é sexta-feira, hein? Tá todo mundo animadão, hein?
1: Ah, sexta-feira, né? É dia, né, meu pai?
0: Ô, oh, vem cá. Você ouviu as conversas nossas aí?
1: Não.
0: As ideias aí?
1: Não, nem qualquer
0: um. Dos bilionários.
1: Ah, não, eu vi isso aí, essas fitas aí. Mas, assim, né? Uma realidade longe da nossa, né, pai?
0: Tá longe, né,
1: tio? Tá longe, né, tio?
0: Tá.
1: Né? Porque, vou falar pra vocês que, né? Ah. Igual a Ana Maria, que é bilionária.
2: Não, eu não sou bilionária.
1: É o que? Eu sou milionária. Nossa, pô, diferença,
3: mudou.
1: Hein? Nossa, mudou pra caramba.
0: É rica. Não.
3: Ficou bem distante da gente.
0: É que tem um rico e um muito rico. Ela é rica.
2: Não, tem diferença, né?
1: É. Não, eu, pô, igual, eu não sou nem rico e sou pobre mesmo, pobre louco mesmo aí, tá ligado? Ah. Da quebrada. E eu vejo, mas eu vejo o quê? A galera reclamando direto aí também, né?
0: Também, né?
1: Ai, pumba, porque tô sem grana, não sei o quê, mas eu não reclamo. O que eu faço? Vou pro vagão, minhas rimas, fazer meu corre, fazer minha moeda, tá ligado? Tinha o pessoal lá mesmo reclamando do que não pode mais gastar esse mês, tio.
0: Pois é difícil, cara.
1: Ah, e eu que não posso gastar mais esse ano, tio.
0: Eu tô falando assim, viu?
4: Eu tô falando assim,
0: viu? Eu tô indo por esse caminho aí. Tá perigoso.
1: É.

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1: Ah, hoje o programa é falando de dinheiro só.
2: Ah, eu gosto.
1: Cantor famoso abre vaga de emprego pra degustador de sorvete.
2: Ah, ué.
1: E vai pagar bem, viu?
2: Nossa, que delícia.
1: Vai pagar bem o cabra.
3: Rapaz.
1: É bom, você vai ver.
4: Essa fera aí, bicho. Ô, louco, Estação Band FM, meu. Ô, louco, volta já.
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0: o que é? Você viu quem é rico, rapaz? O Dayan é rico pra caramba, o cara do Daicoval, mas só 2 bilhões.
1: Não, e tem um menino também que ia brigar com o Davi, que era rico. Ah, mas o nome dele é Rico.
0: Ah, o que ia lutar é Rico.
1: Rico Melquíades.
0: É, Malaquias é outro.
1: Malaquias
0: eu
1: é
0: não
1: da...
0: sei se é parente.
1: Não, Malaquias é da Bíblia, né? Malaquias.
0: Não, mas tem alguns Malaquias. Eu conheço Malaquias.
1: Conhece?
0: Conheço. Né? José Malaquias.
1: É.
0: Roberto Malaquias. Tem por aí.
1: Tem.
0: Tem os Malaquias aí.
2: Tem.
1: É.
2: Tem.
0: É. Quer falar com alguém?
1: Não, queria mandar um beijo.

0: Beijo só.
1: Pra?
0: Pro Pedro Rafael. Pra namorada dele.
1: Tá de férias.
0: Ele tá de férias.
1: Nem sabe o que a gente tá fazendo.
0: Pra ele e pra namorada dele. Queria mandar. É um casal bonitinho.
2: Muito, eles são muito fofos.
1: Eles estão
0: fofinhos, né?
2: São muito fofos.
0: É.
2: Pedro tava tomando cerveja hoje à tarde.
0: Ah,
1: tava?
2: Tava, mandou foto.
0: Férias, né?
2: Tá bem. Então, tá bem. Ele tá bem, viu?
1: Ele é o dono do Guarujá.
2: Ele tá bem.
1: Tá lá, ele é o dono.
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1: Estação Band FM no ar para todo o Brasil pela Band FM. Com você, com a gente aqui. Falamos dos bilionários e queremos saber o que você fará quando cair na sua conta aquele bilhão.
4: Eu queria mandar um salve também. Posso mandar um salve?
0: Não, você não. Você é pobre,
1: não,
0: vai.
1: Não, muita gente.
0: Que
1: não,
0: tá
1: louco.
0: Não, não vai. Pode. Vai, continua.
5: Tá, se eu fosse milionário, Robson Ramos, sabe o que eu ia fazer?
1: O quê?
5: Eu ia comprar a Band FM pra vocês serem meus amigos.
2: Nossa,
5: eu gosto muito de vocês, mas...
1: não precisa.
5: Eu consigo ser amigo de vocês.
1: Que isso?
5: Então seria uma alegria pra mim.
1: Não. Que ingresso, tá, certeza.
5: Abração, Michel Pereira de Barueri, São Paulo.
2: A gente não ia, sabe?
0: Você ia ser nosso chefe.
2: Você ia ser chefe.
1: Você ia ser chefe, mas você ia ser nosso amigo.
0: A gente ia falar mal de você.
1: Ele quer ingresso, hein?
2: É, ele quer falar mal. Aí depois ele quer ficar mandando na gente. É. Não,
0: não.
3: Vem com essa venda,
2: não tá vendo.
1: Bilhão pra ser nosso amigo, não. Ai, vai lá no arroba Robson Ramos Rádio que você vira meu amigo.
2: Arroba Tatá Locutora lá no Instagram.
0: Ana Maria Brisa Oficial.
2: Exatamente. E paga pizza também.

0: no chão.
1: Band FM, Jorge Matheus com Henrique e Juliano. Chonei aqui no nosso Estação Band FM. O ouvinte está conosco.
2: Quem,
1: alô.
2: Quem?
1: Alô.
3: Alô.
1: Oi, boa noite.
3: Boa noite.
1: Tudo bem?
3: Tudo bem.
1: Quem está falando?
3: É a Simone de São Mateus.
1: Simone, bilionária de São Mateus, está conosco.
2: Dona de São Mateus.
1: Muito bem, que maravilha. Tudo bom, Simone?
3: Tudo bom, e vocês?
1: Tudo jóia. Oi, tá, tá, Ana Maria.
2: Oi,
1: tá aí,
2: sim,
1: ó,
2: você tá bem?
3: Oi, Ana Maria.
2: Oi.
1: Ô, Simone, você já ficou bilionária?
3: Olha, eu não fiquei, mas se eu ficasse, eu ia ajudar uma pessoa muito querida.
1: Ah, é? Nossa. Quem?
3: A Tata.
1: Nossa. É mesmo?
3: Eu daria uma cobertura pra ela de presente, ah, onde ela escolhesse, pra ela não voltar nunca mais pros Estados Unidos.
1: Ainda bem que você descobriu que ela só não vai embora se ela ganhar uma cobertura.
4: Só pra ela ficar
1: tá
4: aqui,
1: assim,
4: né?
1: Agora.
2: É, realmente, me deu uma cobertura.
1: Ela voltou, ela falou, até o ano que vem com uma cobertura, se eu não arrumar, eu volto
2: se
1: pra lá.
2: Se eu não arrumar, gente, minha mala tá pronta. Mentira, tô brincando.
3: Não tá não, eu vou te buscar.
2: Olha, ela vai me gostei, dar uma cobertura, eu adorei isso.
1: Eu gostei.
4: Adorei também.
1: Se a gente puder visitar a cobertura lá, não, quando quiser, você, então
2: gente,
1: tá
2: a gente vai fazer muita festa.
4: Mas assim...
1: Mas tem que levar a Simone.
2: Não, é, claro, a Simone é nossa convidada de honra. Ah.
4: Mas assim, fala sério, porque a gente, quem não tem uma cobertura hoje?
1: Eu acho para, que... Ana Maria.
4: Não, eu acho que cobertura é...
2: Quantas coberturas?

0: fazer café.
1: Bote a água pra ferver. Pegue a lata de café.
2: Presta atenção, gente.
1: Pegue o pote de açúcar. Pegue também uma colher. Pegue o coador de pano. E bote o saco de coador.

0: Bora, Maria.
1: É receita aí, né?
0: É fazer um cafezinho no fim de semana.
2: Ponte o saco de cu adentro.
0: Exatamente.
1: Ponte o saco.
0: Maravilha, é o seguinte, vai mandando mensagem pra gente pra falar o que você faria aí se você acordasse bilionário, acordou hoje bilionário, o que você vai fazer? Vai comprar um saco de cu adentro? Que... Até parou a música.
1: Ai, menino, olha.
0: Ai, caramba, vai lá.
3: Que é isso?
4: É gol.
2: É gol?
4: É gol.
2: São Paulo que não foi. Entrou
5: também. Boa tarde.
0: Ave Maria.
5: Robson Ramos.
0: E aí?
1: É só isso.
5: Nossa. Como você tá? Você tá bom? Ah,
0: eu tô bem. Sumiu a voz dele.
1: É. Ah.
5: Tô aqui curtindo o botinho aqui, ó. Ó. E eu pretendo e quero passar o meu final de semana e a semana que vem todinha.
0: Ah.
5: Com vocês.
0: Tá. Ele tá bem, esse menino?
1: Não.
5: Sempre com a Band, porque com a Band... Ah.
1: Ele não tá bem, não.
5: Sem dúvida, tá bom?
0: Ah, ele pensou pra falar.
1: Ele é gago.
0: Tá bom.
1: Ele é gago.
0: Ah, ele tá pensando. Um abraço pra ele.
1: Um abraço.
0: Olha, mas ele conseguiu dar aquele gritão?
1: É, porque...
2: Quando canta e faz...
0: Ah, é, não gagueja. É uma tática.
1: Foi uma tática.
2: Entendeu?
0: Exato, muito bom.
2: Muito
0: um abraço.
2: Bom. Parabéns.
0: Snoop Dogg, aquele muito louco.
1: O rapper.
0: O rapper mais louco do mundo.
1: Da.
0: Que adora o Brasil, né?
1: É, ele tem a música, né?
0: É, e ele fica vendo vídeo do Brasil aleatório. O Snoop Dogg anunciou nas redes sociais que ele tá abrindo uma vaga de emprego no mínimo curiosa. Ele tá contratando um degustador de sorvete. Um chupador, né?
1: Pessoa eu falei isso, um
0: Snoop Dogg? O Snoop Dogg.
1: Tá contratando...
0: Por que que acontece? É, ele tá abrindo uma marca de cerveja. O Snoop Dogg, ele faz 800 mil coisas diferentes. E quando ele tá, assim, sob efeito, sabe?
1: Sei.
0: Aí ele fala mesmo. É. Ele vai pra internet e fala mesmo. Então ele tá atrás de uma pessoa pra assumir uma vaga remota pra... Vaga remota, hein? Pode ser à distância. Pra acompanhar tendências de sabores e contribuir para o setor criativo da empresa dele. Então você pode experimentar um sorvete aqui e dizer que ele cabe na marca do Snoop Dogg. E ele também vai abrir lojas, aí as pessoas vão experimentar e pode se cadastrar para avaliar o sabor.
1: Ah, é?
0: Um degustador. A pessoa contratada vai receber um salário de 10 mil dólares por mês.
1: Olha.
0: Caramba, bicho. Só
2: 10 mil dólares?
1: Tá vendo?
0: Por mês. Para experimentar sorvete.
1: E você é chupando de graça.
2: É
1: aí.
2: Isso!
0: Então,
1: tá vendo?
0: Gostei disso, ô Dog. 10
2: mil dólares.
0: Além disso, os candidatos precisam ter interesse em gastronomia e cultura, ser fluentes em inglês e ter um perfil tranquilo. Cara, quem não é fluente aprende inglês em dois dias.
2: Por 10 mil dólares?
0: Pra chupar e ganhar 10 mil dólares?
2: Então,
0: não é fácil?
1: Não é fácil. Como é que fala o yes chupando? Não dá.
0: Você chupa e fala, oh yes. É isso.

0: FM, Gustavo Lima, Milu, aqui no nosso Estação Band FM. Cola aí, mano. Vamos trabalhar aqui, é sexta-feira. Sexta-feira trabalha também, né?
1: Sim. Lógico.
0: Você sabe que a gente entrou naquela época que tem horário político? Então certo. Não pode enrolar.
2: Não,
0: aqui,
2: sem enrolação.
0: É, porque tem muita propaganda, os caras querem falar, sem enrolação. A Michelle mandou aqui, ó, três Salve, palavras Michele. Pra você.
2: Salve, Michelle.
0: Exatamente.
2: Qual que é, pai?
0: É... Saco!
3: Ah, ela curtiu a música, hein?
0: Curtiu a música. Bilionário!
3: Bilionário.
0: Excêntrico! Nossa!
1: Eu quero
0: ver.
1: Que é?
0: Excêntrico. Normalmente o bilionário, o milionário, são pessoas excêntricas, porque aí aquela coisa, o cara compra um paletó que é feito de pele de lhama, sabe como é que é? Isso é excentricidade, entendeu?
3: Entendi.
0: Você manda fabricar um busto seu pra colocar no jardim, essas coisas.
3: Certo.
0: Então vamos lá?
3: Vamos lá.
0: Saco, bilionário e excêntrico. Manda ver.
3: Vamos lá.
0: Tá fácil, hein, bicho?

0: hein?
1: Mas pode ser o de coar. O que importa aqui, mano, é que nós precisa rimar. Ó, ai, calma aí, você é bilionário? Então me ajuda 10% aí do seu salário. Faz um pix e me dá um dinheiro, que eu tô precisando me ajudar aí, companheiro. Vou mandar um salve pro meu amigo Márcio Domênico. É mentira, foi
0: tá
1: só
0: zoando
1: pra rimar com o Exotrene.
0: Você tá
1: zoando. Como é que é? Fala.
0: Excêntrico.
1: O excêntrico.
0: Mas foi bem, hein?
1: É, foi bem.
0: Você foi bem.
1: Eu fui bem.
0: Você foi, eu tenho que admitir
1: não,
0: que você
1: foi
0: bem.
1: Só que pra falar isso, não é difícil, né?
0: É, você puxou.
1: Excêntrico.
0: É.
1: Excêntrico.
0: Você é burro,
1: não sabe falar, ele não sabe falar. Calma, Ana Maria.
2: Estação,
1: calma,
2: estação, todo dia,
1: calma, Ana Maria.
0: Escreveu com dois S? Você tá errado, hein?

0: Simples Clara Castela simplesmente acontece aqui no nosso Estação Band FM Xente.
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0: oiê, oiê, oiê. Olha o inglês pra você saber. Oiê, oiê, oiê. Só esse aí, ó. 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Vem cá, Ana Maria.
1: Vamos lá.
0: Tá fugindo?
1: Não, tô aqui.
0: Ah, não, bonitinha. Tá aí.
1: Falando de dinheiro hoje, né?
0: Ah, o programa, você viu? O Snoop Dogg também vai dar uma grana pro povo, né?
1: Então,
0: ó. Tá nessa pegada aí.
1: Então, presta atenção.
0: Presta.
1: Pensamento de hoje. E diz que você que não chegou ainda, eu vou te dar um spoiler da vida adulta, tá? Você dorme, mas não descansa, trabalha, mas não ganha dinheiro.
0: É verdade.
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1: Band FM Panda, eu te seguro aqui no nosso Estação Band FM, venha.
2: Fala Band FM, boa noite. Boa. Rapaz, eu com esse dinheiro todo aí na minha conta, rapaz do céu, tu tá doido. Se eu com 100 reais na conta só, fui pra praia hoje com a família, imagina com esse dinheiro. Eu ia pra Ibiza.
1: Cara, você, ele é um fenômeno.
3: Não, 100 reais com 100 reais
4: ele foi pra praia. Gente, eu hoje adoro que tem gente que tem uma autoestima elevadíssima. Tem 100 reais e acha que vamos. Tá.
1: Não, não, é, e ele bom falou que foi.
4: É ótimo isso.
1: Significa que deu 100 reais.
4: E aí a gente tem, a gente tem 100 reais e fica, ah, eu não vou porque não posso. Tá certo ele.
3: 100 reais
4: certo,
3: você não compra um hot dog, gente. 100 reais.
1: Não, compra.
4: Nossa, Ana Maria.
1: Compra o milho.
4: Não, dá pra comprar.
1: O milho da o milho da menina lá, como é que ela chamava lá?
3: Ela
1: era 6 reais. É. Agora tá uns 12.
3: É, né?
1: Ela pediu pro pai mandar um pix, lembra?
4: Não, na praia é caro mesmo, gente. É caro.
3: Gente.
4: Mas ele foi com 100zão na praia.
1: Ai, caramba. Tem gente aqui. Alô? Não tem gente?
3: Tem.
1: Ah, esse menino derrubou a moça. Ou é moço? Ela é moço? Ah, mas você derrubou a moça. Então tchau pra você.
4: Faz não, assim não.
1: Não quero mais falar com você. Vou pra cá e pegar um ouvinte.
4: A gente queria conversar.
1: É, exatamente. Agora também não adianta pôr no ar mais.
5: Vou dar meu telefone. Ah, eu sou a Adriana, de Vargem Grande Paulista. Vendi. Eu tô aqui rindo com esse cara que falou agora, gente. Porque eu acho que toda pessoa pobre quer falar o que ele falou. É, é muito legal. Eu também falaria isso.
1: Fala do quê? Ah, ela falou do cara que humilha a família.
4: É, que o cara falou assim, Ana Maria, que se ele ficasse milionário, a primeira coisa que ele ia fazer era humilhar a família dele.
3: Ah,
4: por quê? Ah, deve ser tipo assim, seus pobres.
1: Os seus malas.
3: Nossa. Por isso que ele fica rico, tá vendo?

0: Mendonça com Léo Santana, apaixonadinha. Tenho medo do que vocês olham no celular desse programa, mas eu não vou falar agora. O ouvinte participando com a gente aqui.
1: Pai, filho do Espírito Santo, né?
0: É mesmo? É nesse nível? Ah, não, agora quero ver.
2: Eu vou falar uma coisa. O ouvinte da Band FM. Ô, gente.
0: Eu quero ver.
1: Por sinal, né?
0: Eu quero ver.
1: Que por sinal,
0: oh, os dinheiro aqui.
3: Ô, Tata, seu marido é santista. Ixi. E você fala que é 2-1 pro Corinthians. É. Tata. Seu marido não vai gostar, não, hein, Tata? Boa noite, boa noite.
0: Não vai, né? Não vai gostar.
2: Não, ele vai gostar porque vai estar jogando o Santos, que é um time que ele começou a torcer. Mas pra mim, ele é um corintiano enrustido.
0: Você não tem vergonha de entregar seu marido
2: assim?
0: Mas
2: é verdade, ele tem camisa do Corinthians em casa.
0: Por que ele tem camisa do Corinthians?
2: Porque ele é um corintiano enrustido.
0: Ele não é santista?
2: Ele é. Mas por que?
0: Não é.
2: Você teria uma camisa do Corinthians?
0: Mas
2: se você
0: é
2: não...
0: evidente que não.
2: Então, sinal que ele tece uma admiração pelo Corinthians.
0: Rapaz. Nossa, gente, que doido. Você acabou de entregar ele aqui, você percebeu,
2: entreguei,
0: né?
2: Entregou.
0: Já era.
2: Rodou.
4: Vou levar. Boa noite, galera. Bandinha, já escutinha. Rapaz, esse cara foi pra praia com 100 reais e ele foi de bicicleta, viu? Porque senão no pedágio já fica. Só no pedágio já fica 50. Um abraço aí, ótima sexta-feira.
0: Mas peraí. Este programa está no ar em todo o Brasil. Tem cidades onde a gente está no ar que tem praia. Não sei se é o caso dele. Não, mas tô vendo aqui, não é não. Ele teria que descer a serra, meu.
5: Aí, ó.
0: Mas tem lugares que tem praia. É. Então, peraí, tem... primeira coisa é isso.
5: É, deixou 50 no pedágio.
0: Agora, mas... se ele for de descer a serra em São Paulo, é isso mesmo. 40 e poucos reais agora que custa.
2: É, aí... 40?
0: 44.
2: Rapaz, gente.
5: Foi lá, molhou o dedo na areia, comprou uma água e voltou pra pagar o outro pedágio.
2: Não, só isso, né?
5: Né?
2: Você contribui com a concessionária.
0: É bem por aí. Fala, moço.
6: Boa tarde. Eu quero avisar vocês do grupo formado pra Dr. Igor Ferreira Amorim, que aqui no grupo não é negócio de futebol, não.
2: Não,
6: aqui é pra falar de maquiagem, de beleza, de pegar carona. Agora, a respeito de futebol...
0: Que tem?
6: Vamos pro bar, os meninos. Vocês querem graça, viu? Aqui é pra falar de outras gracinhas. Beijos mil. Não quero isso aqui no grupo.
0: Mas
6: isso,
0: nós vamos falar de futebol, sim.
2: Mas a gente vai falar de outras gracinhas.
0: Ele falou que quer falar de futebol, vai falar pra ir pro bar.
2: Vai pro bar? Eu vou também, se me chamar, eu vou pro bar.
0: Eu vou passar décadas da minha vida, porque eu não conheço, rapaz, isso é um áudio da Ender, né? Eu quero saber o que ele quer, quando ele fala assim, aqui é pra falar de maquiagem, de pegar carona. O que é falar de pegar carona?
2: Uai, porque às vezes você tá indo pra lá, você pode me dar uma carona?
0: E aí fica no grupo, todo mundo
2: fica
0: lá.
2: No grupo,
0: hoje
2: entendeu?
0: Eu vou pra não sei onde, vem comigo.
2: É.
0: Hoje...
2: Oh, o moço tá descendo pra praia. Sim. Posso na sua garupa, entendeu?
5: Vamos pra um bar, meus meninos.
0: Calvão, vem cá.
5: Bebe, que não vamos pra Baconha.
0: 25ª rodada.
5: Não vamos pra Baconha nenhuma, vamos falar aqui mesmo do futebol.
0: 25ª rodada do Brasileirão. Começa amanhã.
5: Amanhã, meu.
0: Amanhã. Vai ter Vasco
5: Alô,
0: e Cruzeiro.
5: Tá, Vasco e Cruzeiro.
0: Cara, vai ter o Vasco tá indo pro saco, bicho. Vai jogar em casa, tem que ganhar do Cruzeiro amanhã. O Vasco é o time que tá assim, ele joga bem. Aí ele toma um gol do aniversário, ele desmilingue.
5: Acabou o Vasco.
0: Se tomar um gol do Cruzeiro, mas já era, acabou o Vasco.
5: Amigo, acabou.
0: Que coisa, o Vasco caindo, salva o Vasco.
5: Salva
0: pô.
5: Aí, amigo.
0: Outro jogo que vai ter amanhã.
5: Já Fábio Porchat, torcedor do Vasco.
0: Vasco caindo, tem Atlético Mineiro e Vitória também. Aí no domingo de manhã, 11 da manhã, tem Atlético Paranaense e Fluminense.
5: Olha aí.
0: Você que tá aí falando, por que você tá falando desse jogo aí? Porque esse jogo aqui pode definir quem é o terceiro colocado do campeonato.
5: Aliás,
0: quarto.
5: Quarto.
0: O Fluminense tá em quarto com o Atlético Paranaense beliscando ele toda hora.
5: Ah lá.
0: Se o Atlético ganhar, ele passa o Fluminense e vai pra quarto
5: que
0: lugar.
5: O que você acha dessa beliscada, Tata?
2: É isso aí, gente.
0: Pronto, falou. Aí, já comentou. Aí, 16h tem Corinthians e Santos, que a gente falou aqui.
5: Tá certo.
0: Que pra mim vai ser um gol do Memphis, um gol do Neymar, pra ficar bem midiático o jogo.
2: 2-1 pro Corinthians.
0: E tem Flamengo e Botafogo.
5: Flamengo e Botafogo aí.
0: O importante é que o Flamengo, de novo, quer perseguir o Palmeiras. E o Botafogo tá começando a descer a escada.
5: Vamos
0: não
5: lá,
0: pode
5: Flamengo,
0: também deixar
5: vamos
0: escapar.
5: Lá, Flamengo.
0: Que vai
5: tem
0: ser?
5: Que vencer.
0: Que vai
5: que
0: ser?
5: O Flamengo ganha.
0: Maracanã.
5: Resultado magro no Maracanã. 5-1.
0: Que resultado magro.
5: 5-1.
0: É clássico, rapaz.
5: Resultado
0: magro. É dois times grandes.
5: Flamengo. Aqui é Flamengo.
0: 1-0, Flamengo.
5: 1-0. Falando sério agora, 4-0.
2: Ô, louco. Tá não. 1-0.
0: Agora uma coisa aqui, ó, ídolo da Tatá. Cristiano Ronaldo hoje fez o gol de número 978 da carreira. Mas eu duvido que ele saiba.
7: Olha aí.
0: É que eu não tô sem o vídeo. Eu queria até achar pra mostrar pra quem tá na internet.
7: Olha aí, amigo.
0: Mas vá na internet e veja lá. É, o que gol que 978 do Cristiano Ronaldo. Sabe? O que aconteceu foi o seguinte.
7: É o quê?
0: A bola foi cruzada pra fora da área, o jogador bateu de longe e ele tava na área.
7: É certo.
0: É tipo como se ele estivesse andando na área, olhando pro sol e pra lua. E aí a bola bate no pé dele e entra.
7: É.
0: Ele não queria fazer o gol.
2: Ele não.
0: E ele fez assim mesmo.
2: Não é isso. É. Não.
0: Pode olhar o vídeo. Ele tá passando.
7: Foi gol sem querer.
2: Não, imagina.
0: Bateu no pé dele
2: e entrou. O Cristiano tá sempre de olho no jogo.
7: É o gol.
2: Sim, mas nunca que ele tá passeando e a bola caiu no pé dele.
5: Segundo
2: o
5: Robson Ramos, é um gol culposo quando não há intenção de fazer.
2: Nem a pau. Nem a pau.

0: Band FM, Zezé de Camargo, irmão da Lua, amigo das estrelas, aqui no nosso Estação Band FM. Alô, Barretos! Alô, Paulo Gomes do Brasil!
1: Alô, Estação Band FM! Barretos! Tô aqui, repórter Paulo Gomes,
0: ele,
1: hein?
0: Tá, você tá doidão.
1: Seguindo aqui pro último fim de semana. Boa noite pra todo mundo que tá ouvindo aí. E eu vou dizer uma coisa pra vocês, viu? Que calor!
0: Eu sei.
1: Que calor!
0: Se aqui
1: de
0: tá
1: dia
0: quente,
1: aqui hoje
0: lá.
1: Deu 38 para quase 39
0: meu
1: graus.
0: Meu Deus,
1: foge. E agora tá 27, 28
0: foge,
1: aqui.
0: Gomes.
1: Mas tá uma delícia, viu? Sexta-feira com muito sucesso aqui.
0: Tá bom.
1: Por quê? No estádio a gente vai ter Zezé de Camargo e Luciano. Vai, o Chitãozinho, o Chororó também e o Guilherme, hein? É mole? E aqui no palco do parque, né? Vai ter Eduardo Costa, Paula Fernandes e muito mais.
0: Vai.
1: Amanhã... Ah, rapaz, amanhã é aquele dia, né? É o dia que a gente vai ter horário pra começar, mas não vai ter horário pra acabar. Porque na arena vai ter Leonardo, João Bosco e Vinícius. E ele que volta pro palco aqui do Barretão pra fazer o seu segundo show. Mas esse show é diferente do semana passada, viu?
0: Sim.
1: Eu tô falando do embaixador, o Gustavo Lima, que vai entrar no palco ali mais ou menos 3, 4 da manhã e vai amanhecer, viu? É no mínimo 10 da manhã. Vai ser uma loucura. E aí, esse é o fim de semana, o segundo fim de semana, o último fim de semana da festa do Peão de Boiadeira aqui de Barretos.
0: Ele vai voltar.
1: Você conferindo aí tudo com a Band FM, no Band Coruja, as principais entrevistas, também no arroba Band FM no Instagram. Você confere lá, aquela bagunça que a gente sempre faz aqui. Ó, tô indo nessa, hein?
0: Vai lá,
1: eu volto aí a qualquer momento e vou dizer uma coisa pra você. Que honra, hein? A Band FM há 30 anos, a rádio oficial da festa do Peão de Boiadeiro.
0: Isso, menino.
1: Segura, Peão!
0: Isso, menino. Semana que vem ele volta aqui pro programa ao vivo.
2: Que saudade
0: também.
2: Do Paulo Gomes, viu?
0: Duas coisas pra destacar da cobertura do Paulo Gomes no Instagram da Band FM. Quero que você vá lá olhar. Ele fez um vídeo, tá lá, onde ele pergunta pras pessoas qual é a maior música sertaneja de todos os tempos.
2: Sim.
0: Claro que ele pega o povo já doidão, o pessoal fala muita besteira, é engraçado de ver. E o outro vídeo que eu quero que vocês vejam é a maravilhosa Paula Fernandes cavalgando o seu pequeno cavalo.
2: Olha.
0: A quarta mulher mais bonita do Brasil. Passeando
2: cavalo
0: e.
2: Cavalo de glitter, né?
0: É de glitter, não
2: é de
0: sei.
2: Glitter,
3: ela é a quarta
2: dela.
3: Mais bonita?
0: Ela é a quarta. A primeira é a Paula Oliveira. Depois é a minha mulher, a Rosana Coelho. Depois é a Tatá e depois é a Paula Fernandes.
2: Não,
3: e
2: você
3: eu
2: colocou
3: sou a
2: sua mulher em segundo?
3: É, e eu em quinto.
0: Não, mas até ela sabe disso.
3: Não, como
0: no
3: assim?
0: Paula Oliveira não tem como.
3: Não, e eu em quinto.
0: Só o dia que ela partiu.
2: Não, seria aparecer na lista, né, Ana Maria?
3: Olha, gente.
2: Ela apareceu na lista, Ana Maria.
3: Como assim?
2: Não, absurdo.
3: Eu no auge dos meus 77 anos.
0: Aliás, ela sabe e ela concorda.
2: Ela concorda?
0: Ah, quem não dá? Vai ver hoje. Vejam hoje o Instagram de Paula Oliveira agora, por favor.
2: Só porque ela tá de calcinha e sutiã, né?
0: Não, ela tá com um vestido tule, tá de tule preto, maravilhoso. Coisa maravilhosa, gente.
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0: me atende aqui no nosso Estação Band FM, finalzinho do programa Xente. Kit persa, é quase isso. Kit personalizado, João Bosco, Vinícius e Band FM, Big Copo, chaveiro, suporte, bolsa, com a marca da Band e do João Bosco e do Vinícius, para Joyce Camargo Costa Reis. Joicinha, beijo pra você, bebê, você ganhou. Só passar aqui na Band FM pra retirar. Fim de semana estaremos aí. Eu venho amanhã à tarde aqui pra Band FM. A Tatá vem no domingo. É. E nós tem Estação Melhores Momentos, é isso, certo?
1: Vambora, né?
0: Tchau, povo!
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0: não para. Caramelo, se ela não parar de sair, eu vou mudar, hein?
1: Vou nessa.
0: Se liga. Que é frequentador no pagode de